0: Pela ponta direita, procura tocar a bola de novo pela intermediária, busca a jogada pela metade do campo. Acho que o Soteldo ali tá meio soltinho, hein? Ele ainda não encontra o lugar dele. Começou aqui pela ponta direita e agora vai lá para a meia esquerda para se posicionar. E o Fluminense, vai à luta, minha gente, o Fluminense pela intermediária. A bola chega pela ponta direita, vai Samuel Xavier. O Samuca tenta uma nova jogada pelo meio campo, volta pela ponta direita, prepara, dá uma balonzada, bota na área, tenta Castilho, a defesa corta pela direita com o zagueiro, corta Ferrarese, o jogador venezuelano adianta a bola pela intermediária, mas o Fluminense continua atacando pelo lado esquerdo, a bola chega na ponta, é o Fluminense pressionando, faz uma nova tentativa, Serna volta a bola pela intermediária para Nonato, fora da área, vai tentar bater, devolveu de novo pelo lado esquerdo, o Castilho está esperando na grande área, busca ainda a jogada no lado esquerdo, René devolve a bola pelo meio campo, volta pela direita, adianta no meio campo para a Ignacio na ponta direita, busca a jogada, tentativa do Soteldo, o baixinho é desarmado, toca na bola, ela vai pela linha lateral com 1:40, o primeiro lateral do jogo. Olha aí, tem bolinha na rede, Brunão.
1: Tem sim, bom de bola, é gol no Couto Pereira, gol do Coritiba, Thiago Kozer de cabeça, 31, primeiro tempo, Coritiba e Chapecoense, Coxa 1, Chape 0.
0: No Newton Santos, são 2 minutos do primeiro tempo, a falta cobrada na defesa pelo time do Botafogo, recua a bola Alex Telles na intermediária, volta a bola para Justino retoma pelo time do Botafogo, ele cruza a linha que divide o campo, adianta a bola pela intermediária, é desarmado pelo Paulo Henrique Ganso, mas a bola volta pelo meio campo, retoma Montoro, arma jogada pela ponta direita, lá vai o Vitinho fora da área, botou na área, bola muito longa, vai pela linha de fundo, é tiro de meta pro Fluminense cobrar. Marque bola longa, hein, Renan?
2: Forçou demais, com um gramado sintético, molhado aqui do Newton Santos, bola correu e foi pela linha de fundo, em busca do Villalba. 0 a 0,
0: são 3 minutos do primeiro tempo, a bola nos pés do goleiro Fábio, pelo tricolor, ele toma posição para fazer a cobrança, lá vai Fábio, vai levantar a bola pela intermediária, o juiz da partida finalmente autoriza, Fábio bota a bola para frente, ele adianta pela tarde no campo, é o time do Fluminense que outra vez se organiza, o Botafogo retoma a bola pela ponta direita, a bola é lançada pelo Villalba, ela sai, vai pela linha lateral, outra vez pro Fluminense cobrar com 3 minutos e meio do primeiro tempo, lateral vai ser cobrado pela intermediária, toma posição pelo lado esquerdo, o jogador René lança a bola, dá pro argentino Castilho que volta para Nonato pela intermediária, ele arma a jogada pelo lado direito do campo para Samuel Xavier, tenta ultrapassar a linha que divide o campo, volta a bola para Otávio retoma, ainda Otávio com a bola dominada, bota pela ponta direita para Soteldo, em cima da linha que divide o campo, volta para sua defesa, novamente para Ignacio domina pela intermediária, tricolor, volta a bola no lado esquerdo, para Gêmeos outra vez domina a bola, bota na esquerda para René, que adianta para Serna novamente para René, mais uma nova tentativa pela intermediária, passa a bola pelo lado esquerdo, procurava jogada lá com o jogador Serna, o juiz da partida para marca dá uma nova falta na intermediária em cima do jogador tricolor, é ele, o René. Marque o tempo! Faltando 40 para acabar, para terminar o primeiro tempo no Newton Santos. É a rodada 22 do Campeonato Brasileiro. E o placar, olha ele aí:
3: Botafogo
0: 0.
3: Fluminense
0: também 0.
4: Central.
1: Mais cedo nós tivemos o Grêmio derrotando o São Paulo de virada por 2-1. No Mangueirão, Remo 2, Atlético Mineiro também 2. Tem bola rolando no Couto Pereira. 35, primeiro tempo, Coritiba 1, Chapecoense 0.
0: Volta, bota a bola, vai lá pro ataque, a defesa faz o corte, retoma novamente pelo tricolor, pelo lado esquerdo, Gêmeos, adianta pela intermediária, passa a bola pelo lado esquerdo, a defesa do Botafogo retoma com Vitinho, bota pela ponta direita, busca a jogada com Villalba, devolveu Vitinho, cruzou, a bola vai lá na área, tentava lá o Arthur Cabral, a defesa corta e a bola sai da grande área, no primeiro bom ataque do Botafogo, já passamos de 5 minutos do primeiro tempo, o Botafogo tenta tomar a iniciativa de novo. O Botafogo tem a bola recuperada na intermediária, vai lá, domina novamente Medina. Medina devolve pela defesa, volta a bola, recupera novamente o goleiro, o Arlesson. Ele de pé direito adianta a bola pela linha lateral. E é mais um nome de goleiro ali, o Arlesson. Pai e mãe de goleiro adoram colocar aí Alisson, Ederson, Everton. Acho que quando nasce aí fala: você vai ser goleiro. O Arlesson.
4: É bom pra narrar, né? O Arlesson.
0: Quando ele faz uma defesa, então, hein? Que loucura. Se prepara, então, hein? O Arlesson. Vai ter pra você, o Arlesson. A bola volta pela intermediária pra defesa do Botafogo. Ela sai pela linha lateral, tocada pelo Castilho. É lateral, vai ser cobrado pelo time do Botafogo. Lateral cobrado pela direita, pelo Botafogo, pelo Vitinho. Vitinho devolve a bola, bota pela intermediária, trabalha pela direita. Tentava ainda Vijalba, vai pro chão, houve a falta. O juiz da partida para, dá falta. Já cobrada a falta na intermediária. Vai Danilo, dispara pela intermediária. Busca a jogada pelo lado esquerdo, voltou. Alex Telles chuta. A bola longa demais, vai pela linha de fundo. É tiro de meta pro Fluminense cobrar. 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Agora já são 7 minutos do primeiro tempo. O Fluminense tem a posse na bola com o goleiro Fábio. Ele de pé direito adianta pela intermediária, bota a bola pela metade do campo, volta para Monturo. Monturo retoma pelo Botafogo, adianta pela ponta direita, busca a jogada na intermediária para Vitinho. Vitinho devolve pela defesa para Ferrarese. Ferrarese para Justino. Volta a bola na esquerda, ainda no campo do Botafogo, para Alex Telles. Devolve a bola mais uma vez pela intermediária, procura Monturo. Monturo devolve na esquerda para Cauã. Ainda Cauã Toledo com a bola dominada, passa mais uma vez na intermediária, faz a tentativa pelo meio, a bola não chegou, a defesa corta quando tentava ainda Medina, desarmado, retoma pela defesa no Fluminense, pela direita, Soteldo. Soteldo dá uma de lateral direito, recua a bola na grande área, Fábio, meio no sufoco, retoma a bola de pé direito e adianta na esquerda para Gêmeos. Gêmeos aproveita o embalo, cruza a linha que divide o campo, bota a bola na ponta para Serna. Evan Serna domina, volta mais uma vez pela intermediária, pela defesa com Gêmeos. Gêmeos adianta de novo no meio campo para Otávio. É o Fluminense que cruza a linha que divide o campo, a bola vem na intermediária para Otávio, vira o jogo na defesa, volta na esquerda para Gêmeos. Ele cruza a linha de novo, devolve na ponta para René, dá uma nova paradinha, vai ainda René, domina a bola na intermediária, volta para Otávio. Otávio outra vez para Gêmeos. Gêmeos na intermediária, passa para Ignacio. Ignacio vai recuar a bola, não, prefere finalmente jogada na frente para Otávio. Otávio arma jogada na intermediária, vira na esquerda para Nonato. Ele cruza a linha que divide o campo, pelo lado esquerdo se apresenta lá o Serna. Serna devolve para René, vai tentar o levantamento na grande área, vai fazer a balançada lá na grande área. A bola bate ali, naquele lugar que não deveria ter batido, hein? Em René, a bola volta, levantada na área, subiu o goleiro Arlesson. A bola é cortada pelo goleiro do Botafogo. Mas que decolagem bonita, Renan Moura!
2: E vem o fogão.
0: Volta, bota, bota na esquerda com Cauã Toledo, desarmado. A defesa corta pelo fluco. Ignacio coloca pela linha lateral. E o jogo agora deu esquentadinha. Duda Éboli.
4: Dois times com propostas diferentes, né? O Botafogo, ele vem se defendendo muito bem. Eu acho que é um sinal positivo nesse avanço do trabalho do Frank em Carvalho, essa segurança defensiva. Linha de 5, Medina recua, fica entre os zagueiros e sai em velocidade. Botafogo começa a encaixar mais vezes essa velocidade.
0: E é lateral para o Bota cobrar na esquerda, toma posição Alex Telles para fazer a cobrança, levanta a bola, põe na grande área, tenta lá, subiu a do Cabral, não pegou, a bola segue da área, volta pela direita ainda para Medina. Medina devolve a bola para Vitinho, que devolve na defesa, volta pela defesa com Justino. Ele recupera e recua novamente ao goleiro, o Arlesson, na chegada na grande área do Botafogo. Ele de pé direito adianta a bola pela ponta, faz a tentativa pela intermediária, a bola vai e volta, retoma de novo pelo lado esquerdo, pelo ataque do Botafogo, retoma a bola pela ponta, tenta ainda o jogador Medina, ele é desarmado, volta a bola pelo meio campo, retoma outra vez Monturo, o Monturinho pela intermediária, volta a bola pela defesa, dá para Medina, passa para a intermediária, a bola chega para o Danilo, no ataque, a tentativa do Cauã, a bola escapou. e chegou limpa para o goleiro Fábio cortar pelo tricolor. Ele detona a bola pela intermediária, ela fica ainda no campo de defesa do Fluminense. Retoma Danilo, vira pela defesa, dá para Justino, outra vez pela intermediária, passa a bola pelo lado esquerdo, entrega na ponta, busca a jogada outra vez na intermediária pelo time do Botafogo. O Botafogo dispara, vai Alex Telles pro Montoro, retoma a bola, o juiz atrapalha na grande área, vai lá Alex, é desarmado, corta novamente Ignacio e coloca a bola mais uma vez pela linha lateral. Mas que pressão, hein, Renan?
2: Boa jogada do Botafogo pelo lado esquerdo, mas não conseguiu o giro. O Alex Telles já aparecendo como um ponta na grande área. Arremesso manual e tem jogador do Fluminense caído. Jogo paralisado, 0-0.
0: Marque

0: também zero.
1: Central.
2: Amanhã o Flamengo entra em campo no Maracanã contra o Vitória, 7:30 PM. O técnico Léo Jardim terá retornos de jogadores importantes para enfrentar o time baiano. Paquetá e Plata devem ser relacionados, enquanto Léo Ortiz pode voltar ao time titular.
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4: E pra quem tá de olho na telinha, o áudio é melhor deixar com a gente. Ainda caído na grande área, um jogador tricolor, hein, Renan?
5: Exatamente, é um dos zagueiros do Fluminense que tá caído lá na grande área. E há uma preocupação, principalmente nesse setor, porque o Luiz Ubeldia não tem Thiago Silva, não tem Milan, não tem Freitas. Então é uma preocupação gigantesca. O James está se levantando, mancando, vai ser atendido do lado de fora.
4: Bom, tá aí então, levanta o jogador tricolor, ele que caiu, ficou mais de um minuto lá sentadinho, atendido pelo médico, pelo massagista tricolor, e o Botafogo tem a posse da bola no lado esquerdo com Alex Pelli, e foi lá reclamar com o juiz Bruna Leila Araújo da amorosidade no atendimento do jogador, do zagueiro tricolor. Lateral na esquerda para Alex Pelli cobrar, bate com força, põe na área, ele tentava Arthur Cabral. A defesa corta com o Ignacio, retira da grande área. A bola é recuperada outra vez pela metade do campo. Ela volta pela defesa, pelo lado esquerdo com Justino. Adianta muito forte, a bola sai. Vai pela linha lateral para o tricolor cobrar. 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
4: 13 do primeiro tempo, já há uma tendência no jogo, Duda.
7: O Botafogo é melhor. O Botafogo tem uma proposta muito mais bem definida, tem um certo controle do jogo. O Fluminense não consegue se aproximar da área do Botafogo. Teve só aquele lance em que o Alisson interceptou bem o cruzamento, mas é um Fluminense nesse início com poucas ideias para atacar.
4: 13 do primeiro tempo, faltando 32 para acabar, para terminar o primeiro tempo no Nilton Santos, rodada 22 do Campeonato Brasileiro, e a bola é do Fluminense na intermediária com o Ignacio. Ele vira o jogo na esquerda para James, que já voltou ao campo, adianta a bola pela metade do campo, tenta, deu uma falhada ali, deu uma furada lá o jogador argentino Castilho, pelo ataque do tricolor, vai pro chão, fica lá sentadinho, mas olha, ele tentou girar uma bola rápida, mas deu uma furada, chutou a ventania, minha gente. Agora já são 14 e a bola volta novamente para a defesa do Botafogo pela direita, retoma na intermediária, Medina devolve a bola pela defesa, volta ainda pela metade do campo, troca passes de novo na defesa, vem lá Ferrarese, volta para Justino, retoma a bola, dá para Ferrarese, ele retoma e recua novamente ao goleiro Erlison, ele passa errado, o Arlesson, ele é desarmado, a bola volta para o tricolor, vai Nonato fora da área, arma pela direita para Otávio, bota a bola na ponta para Soteldo, vai cruzar na grande área, olha o perigo, trabalhou, tem dificuldades em controlar, cruzou, a defesa corta de novo pelo Botafogo na esquerda com Justino de cabeça, ele coloca pela linha lateral mais uma vez para o Fluminense cobrar pela ponta direita. Qual é a info, Renan?
5: Ferrarese cobrou, agora o Arlesson que saiu jogando errado.
4: Lateral cobrado na sequência, a bola vai lá para a grande área, tenta o Castilho, toca de cabeça, defesa, corta a bola, sai da grande área do Botafogo, mas o Fluminense retoma de novo com o Renê pela metade do campo, bota a bola para Kevin Serna, devolve, vai tentar o levantamento na grande área, prende a bola pelo lado esquerdo, passa mais uma vez Otávio outra vez para o ataque tricolor, tenta a jogada na ponta, a bola volta novamente para Renê pelo lado esquerdo, Renê devolve a bola pela defesa do tricolor para James novamente para Renê na intermediária, passa a bola para Serna, tenta Ganso, não pega, a defesa corta com Danilo que vira para Arthur Cabral, tenta a jogada com Montoro, vai na intermediária para Cauã Toledo, fica atrapalhado, perde a jogada, a defesa do Flu retoma e acaba com o ataque do Botafogo, aos 15 minutos do primeiro tempo, o Fluminense não dá chance agora ao Botafogo, responde igualzinho no mesmo momento em que o Botafogo ataca, o tricolor retoma a bola com Otávio, ele vira pela ponta direita, dá na ponta para Soteldo, ainda pela direita, lá vai o baixinho, dá uma puxadinha, ele se livra muito bem, vai tentar o levantamento na grande área, é desarmado, é atropelado, não chega a cair, mas a defesa retoma de novo, a bola volta na intermediária, é o ataque do Botafogo que pressiona, a bola recuperada, vai Danilo fora da área, virou pela direita, busca a jogada pela ponta, é o Bota ainda pressionando, a tentativa pela extrema direita, a bola na ponta, é o Botafogo que se posiciona com

0: Vitinho, ele é desarmado, retoma finalmente pelo tricolor do lado esquerdo, James. Marque o tempo! 16, faltando 29 para acabar, para terminar o primeiro tempo no Newton. E o placar, olha ele aí.
1: Botafogo
0: 0.
1: Fluminense
0: também 0.
2: Central.
3: Teve um gol neste momento no Couto Pereira, mas o árbitro do vídeo entrou em ação junto com o impedimento semiautomático. E aí o Coritiba, que estava fazendo o segundo gol com o Jaci, teve esse gol anulado. Segue 1-0 Coritiba contra a Chapecoense. 47, primeiro tempo, Couto Pereira, 22ª rodada do Brasileirão.
0: 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Daqui a pouco, alô galera do chat, daqui a pouco vou atualizar o nosso chat ao vivo, que é presidido pelo Miro Gonçalves, o presidente do chat, ao vivo no Futebol Globo CBN. O Fluminense ataca, tenta Soteldo, bota a bola na frente, procurava Serna, a defesa faz o corte, vai lá Justino e coloca outra vez pela linha lateral para o Fluminense cobrar. Já cobra Soteldo, o baixinho adianta pela ponta direita, busca a jogada pela intermediária, chega ainda para Otávio, fora da área, chuta, vai pela linha de fundo, assustou Renan.
4: Se vai dentro, entra, meu amigo. Que chute da entrada da grande área do Otávio, bola passa. Passou muito perto do ângulo esquerdo do goleiro, o Arlesson, 0-0.
0: E olha aí a galera do chat ao vivo, chega aqui o Cícero Peixoto, lá em Boca da Mata, em Alagoas. Alô Cícero, o Márcio Carvalho, boa noite, meu Fluminense tá ladeira abaixo. A galera já participa e a gente manda pro ar do Futebol Globo CBN. O Botafogo tem a posse na bola com Monturo, Monturinho dominou, devolveu na defesa para Alex Telles. Ele liga de novo na intermediária, o motor do Botafogo com Danilo. Danilo vira o jogo pela defesa para Ferrarese, procura ultrapassar a linha que divide o campo, domina a bola pelo lado direito, busca a jogada ainda com Medina. Ele é desarmado no meio campo, a bola chega para Monturo, lá vai o argentino, virou pela extrema direita, tentou a bola na grande área, vai lá Vijalba, correu, não pegou, a defesa cortou, voltou para ele, vai tentar bater fora da área, desarmado, vem a bola fora da área e o goleiro tá lá pra pegar, Fábio, ele pegou e largou e depois pegou de novo, hein Renan?
4: Ele deu sorte que na frente dele não tinha o Ronaldo Fenômeno, porque foi igualzinho o lance do Oliver Kahn na decisão de 2002 da Copa.
5: Agora o grande erro nessa jogada aí foi do Vidalma, né? Mais enrolado.
4: Era
5: que,
4: só tocar pro Vitinho, né?
5: É isso, livre, o gol ia ficar escancarado pro Vitinho.
0: Volta o Bota de novo, Botafogo na intermediária com Vitinho pela direita, devolve, põe na ponta, tentava lá Vidalba, a bola longa, saiu tocada pela defesa tricolor e o Botafogo tem um escanteio pela ponta direita. E escanteio tem alerta de gol, hein Renan Moura?
4: Se tem, pelo lado direito, quem se prepara para a cobrança é o Medina.
0: Vai Medina, Medina toma posição, o jogador argentino Medina da camisa meia dúzia, toma posição para fazer a cobrança, mas ele deixa lá pro Alex Telles.
4: Isso aí.
0: Toma posição para fazer a cobrança, vai levantar a bola na grande área pela ponta direita. Toma posição Alex Telles, é hora de brilhar Alex Telles. Toma posição para fazer a cobrança, tá autorizado, partiu pra bola pela direita, levantou, botou na área, Arthur Cabral tava lá longe, não pegou, a defesa corta pelo tricolor, a bola sai da grande área, ela volta de novo pela metade do campo, retomada feita pelo Vitinho, Vitinho bota na ponta direita procurando Alex Telles. Ela segue agora por conta do Botafogo, mas o Fluminense vai lá, domina com Nonato, Nonato pela ponta direita, ele dá um carreirão agora, sai do seu campo, é atacado pelo Vitinho, que levou bola, levou Nonato e tudo pela linha lateral, mas o Nonato tá inteiro, mas a entrada foi incrível do jogador Vitinho num carrinho. Marque o tempo! Faltando 25 para acabar, para terminar o primeiro tempo no Nilton Santos, rodada 22 do Campeonato Brasileiro. E o placar, olha ele aí.
1: Botafogo.
3: 0.
1: Fluminense
3: também 0.
2: Central.
3: Amanhã às 4 horas da tarde o Vasco volta a campo, desta vez pelo Brasileirão para enfrentar o Bahia em Salvador. O técnico Pedro Emanuel deve manter a base do time que eliminou o Fluminense na Copa do Brasil no meio de semana. Nuno Moreira é a única saída do time, já que ele está suspenso.
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0: 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O Fluminense começa também a arriscar aí, Duda Éboli.
5: E de fora da área, né? Aliás, os dois times até agora só conseguiram lances importantes na partida com chutes de fora da área. Os dois times cometem muitos erros nessa aproximação, nessa jogada de entrada na área, afobação, tomadas erradas de decisão. O jogo vai começando a esquentar, mas ainda com muitos erros técnicos.
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0: Bom, já são 23 minutos do primeiro tempo. O Botafogo tenta uma nova jogada pela intermediária. A bola volta pelo lado esquerdo para o Montoro. Ele cruza a linha, entra de novo no campo do Fluminense pelo lado esquerdo. Montoro devolve na intermediária, volta a bola pela defesa para Ferrarese. Arma pela direita para Justino. Ele tenta cruzar a linha que divide o campo, volta a bola para Ferrarese. Ferrarese outra vez para Justino pela direita. Ele entra no campo tricolor, adianta a bola. A defesa do Fluminense faz o corte, passa. A bola volta pela defesa, corta novamente James, ele adianta James, adianta novamente pela intermediária, volta a bola pelo lado esquerdo para Kevin Serna. Serna devolve a bola na ponta para o ataque tricolor, ele faz uma nova retomada, passa mais atrás a Castilho, vira o jogo na esquerda para René, René mais uma vez na intermediária para Nonato, Nonato outra vez na ponta para René, ainda René com a bola dominada, é o Fluminense de posse de bola, tenta a jogada na esquerda, vai ainda Kevin Serna, tenta o drible, é desarmado, corta lá Vitinho e devolve no interior da grande área pela direita. A bola é recuperada, vai de novo pela linha lateral, no toque lá do jogador Justino, colocando pela linha lateral para o tricolor cobrar. 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
0: 24 minutos do primeiro tempo, lateral outra vez, vai ser cobrado pro Botafogo na direita, vai lá Vitinho, Vitinho bota a bola para frente, busca a jogada na intermediária com Vijalba, o jogador argentino é desarmado, a defesa tricolor faz o corte, vem a bola para outro argentino, o Castilho pelo tricolor, devolve a bola pelo meio campo, volta na intermediária, vira o jogo pelo lado esquerdo, faz a tentativa Nonato, Nonato no lado esquerdo para Ganso, Ganso na ponta, tenta a jogada com Serna, Serna devolve para René, hora da grande área, é o Fluminense que se aproxima da grande área do Botafogo pela parte central do campo, a bola virada pela direita do Otávio, na ponta dá para Samuel Xavier, vira para Soteldo, tenta o drible, é desarmado pelo Danilo, do Bota e da seleção brasileira, ele encaminha a jogada pela ponta direita, tenta Vijalba, entrou na área, pode ser o chute, chuta, a defesa corta, a bola volta, vai pela linha de fundo, num bom ataque do Botafogo, puxado pelo Danilo,
4: O detalhe é que o Vilhalba ainda não conseguiu levar melhor em nenhum lance para cima do James. Novamente desarmado por baixo, escanteio pelo lado direito a favor da equipe do Botafogo.
0: Pois é, já são 25, o escanteio pela direita, vai novamente Alex Telles para fazer a cobrança, vai levantar a bola na grande área aos 25 deste primeiro tempo. O Botafogo tem uma nova oportunidade, escanteio, tem alerta de gol, galera alvinegra. O escanteio pela ponta direita vai ser cobrado, o Alex Telles bate curtinho, tá pro Vitinho, devolve a bola para o Alessi, ganha espaço, Montoro na meia lua, chuta, a defesa corta e o Fluminense rearma o seu contragolpe, o Fluminense vai à luta, bola passada para Serna, agora para Soteldo, lá vai o Baixinho, perto da grande área, driblou, vai bater, devolve na direita, tenta, volta, Castilho, chuta, a bola bate na defesa, sai da grande área, no corte pelo lado esquerdo com o Cauã Toledo, mas o juiz para o jogo porque fica caído um jogador do Botafogo. Fogo na meia lua e tá lá deitadinho, já atendido pelo médico e pelo massagista do Botafogo. Marque o tempo! 19 para acabar, para terminar o primeiro tempo. E o placar no Newton. Olha ele aí!
1: Botafogo!
2: tem zero.
7: Central.
3: Amanhã, 11 horas da manhã, no Mineirão, tem Cruzeiro e Mirassol. 4 horas da tarde, no Nubank Parque, Palmeiras Internacional. Às 6:30 da noite, na Vila, Santos e Atlético Paranaense. No mesmo horário, no Cícero de Souza Marques, Bragantino e Corinthians.
2: 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Resolvido lá o problema do zagueiro que estava caído, hein, Renan?
4: Pois é, bateu naquela parte que é bem delicada no
2: ombro. Ah, é?
4: Bom de bola. Aí não tem como, né?
2: Ai, ai, ai, ai, ai. 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
2: 28 do primeiro tempo, 0 pro Botafogo, 0 também pro Fluminense. E o Bota vai à luta com Danilo. Danilo arruma a casa, cruza a linha, que divide o campo, dá para Montoro, devolve para Danilo. Danilo adianta pela intermediária, volta a bola para Cauã, tentou pela direita, vai Vitinho, entra perto da área, volta a bola, chuta Medina. A defesa corta pelo tricolor, a bola sai da intermediária, volta no meio-campo, lá para o Castilho, que leva a entrada dura do Justino, cometendo a falta na intermediária tricolor. A falta já cobrada pela defesa do Fluminense, que repõe de novo com Gêmeos. Ainda Gêmeos com ela dominada pela defesa. Volta a bola para Danilo. Danilo vira o jogo do lado esquerdo. Entrega na ponta para René. Ele já no campo de ataque pelo lado esquerdo. Vai René. Devolve a bola para Gêmeos. Ainda Gêmeos pela intermediária. Já no campo de ataque. Volta a bola pela defesa tricolor ao Danilo, que bota pela direita novamente para Ignacio. Ignacio procura reiniciar a jogada. Prefere por segurança recuar ao goleiro Fábio no interior da grande área. Fábio devolve a bola para Gêmeos. Gêmeos de novo na esquerda para René. René para Gêmeos, dá um chutão e a bola vai pela linha lateral novamente pro Bota cobrar pela direita. Já cobrança do Vitinho. Vitinho devolve a bola para Medina. Dá pro Vitinho, vai levantar da grande área. O Arthur Cabral tá lá na grande área. Vem a bola para Medina, para Montoro novamente pela direita. Uma bomba. A bola passa à direita do goleiro Fábio. Vai pela linha de fundo. 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
2: Marque o tempo. Faltando 15 para acabar, para terminar o primeiro tempo no Nilton Santos. E o placar, olha ele aí.
1: Botafogo,
2: 0.
1: Fluminense,
2: também 0.
7: Central.
3: Intervalo de jogo no estádio Couto Pereira para Curitiba, 1. Chapecoense, 0. River Plate anunciou neste sábado um acordo por Thiago Almada. Alvo recente do Flamengo, meio argentino que estava no Atlético de Madrid, será reforço do clube argentino em negociação de cerca de 128 milhões de reais.
2: E aí, beleza? Volta o Flu com Serna. Serna tenta a jogada pelo meio campo para Castilho, é desarmado, vai lá, conserta tudo Alex Telles pelo Botafogo, adianta a bola, vai na intermediária, mas ela vai pela linha de fundo, na sequência tocada ainda pelo meio campo tricolor, a bola vai para fora, é tiro de meta para o Botafogo cobrar aos 31 do primeiro tempo. Duda, qual é o cenário geral agora, Duda?
5: Um jogo com poucas emoções, poucas finalizações, mas ainda vejo o Botafogo mais bem organizado. Danilo e Montoro fazem uma ótima partida, estão fazendo tudo certinho para organizar o time, mas o resto da parte ofensiva não está acompanhando esses jogadores. E o Fluminense tem um problema, que é o Castilho, jogando muito fora da área. Desse jeito ele não rende.
2: 31, faltando 14 para acabar, para terminar o primeiro tempo, 0-0 o marcador no clássico carioca do tamanho do Brasil. A bola vem na defesa com Danilo pelo Botafogo, adianta pela intermediária, tentava a jogada pelo meio campo, virou pelo lado esquerdo, lá vai o Cauã Toledo com ela dominada. Arthur Cabral tá lá na grande área, ele dormiu e
0: perdeu a bola na defesa pro Samuca. O Samuel Xavier que retoma e bota a bola na frente para Otávio. Otávio devolve pela defesa ainda para Samuel Xavier, desafoga na intermediária, passa a bola para Nonato. Ele é apertado lá pelo jogador do Botafogo, a tentativa do Villalba. Ele é desarmado, a bola volta novamente na intermediária para Renê. Renê domina pelo tricolor, solta a bola para Nonato. Nonato na ponta direita para Samuel Xavier, retoma a bola na ponta, dá para Soteldo. Soteldo pela intermediária, volta a bola no meio campo para Nonato. Nonato mais atrás no meio campo, devolve para Otávio. Otávio bota a bola pelo lado esquerdo com Renê. Renê outra vez na intermediária, mais uma vez Otávio retoma a bola, volta pelo meio campo, adianta, na, passa a bola de novo na defesa para Ignacio. Ignacio vira o jogo na esquerda para Nonato, bota a bola na ponta para Serna. Serna tenta ainda, Renê desarmado na defesa pelo jogador Medina, adianta a bola pela direita para o Vitinho, é atacado, vai pro chão, sofre a falta e o juiz Bruno Arleu Araújo para, marca, dá uma nova falta pro Botafogo, já no campo de ataque, quando arrancava novamente o jogador do Botafogo. A falta vai ser cobrada pela defesa, tá lá posicionado, já cobra pela direita o jogador Ferrarese. Ferrarese devolve a bola pela defesa, dá para Justino. Justino outra vez na defesa no Botafogo, vira o jogo na esquerda para Danilo. Danilo de primeira, passa a bola no lado esquerdo para Montoro, lá vai o Montorinho, ainda o argentino Montoro com a bola dominada, adianta, bota na área, tenta ainda o Teles na esquerda, devolveu, botou na área, sobra a bola, uma bomba do ataque do Botafogo, a bola bate na defesa, volta ainda pela ponta direita, retomada a bola, Villalba, Vitinho chutou, vai pra fora, Renan!
4: Impressionante, com o jogador do Fluminense caído na grande área. Botafogo não parou o lance, muito menos o árbitro. E o Medina teve a chance, chapou a bola, mas na rede pelo lado de fora. Na tentativa melhor do Botafogo no jogo, 0 a 0.
0: 33-33, Futebol Globo CBN, aqui tem jogo.
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0: Bom, e o time do Fluminense, obviamente, com um certo critério de poupança, porque o Fluminense jogará na terça-feira pela Libertadores da América, no Maracanã, contra o Rivadavia da Argentina, mas essa arrumação hoje do Zubeldía, ela está respondendo melhor do que dos jogos contra o Vasco, hein, Duda?
5: Não está respondendo muito bem, não. O Fluminense tem que saber jogar essa bola para a área. Tem que criar situações para a área, empurrando o Castilho para o meio da área. Está fazendo o contrário. Está tirando o Castilho da área. O Ganso não está conseguindo arrumar a melhor maneira de jogar. Não está sendo aquele cara do passe para distribuir as jogadas. Quando o Botafogo planta a marcação, aí que o Fluminense não tem ideia nenhuma. O Serna está muito mal na partida. O Soteldo está bem marcado. Ou seja, os homens abertos que dão amplitude ao campo não conseguem criar essa jogada para o centroavante. O Fluminense sobrevive de uma outra arrancada e chute de fora da área.
0: Marque o tempo! 35, faltando 10 para acabar, para terminar o primeiro tempo no Nilton Santos, rodada 22 do Brasileirão. E o placar, olha ele aí.
1: Botafogo
0: 0.
1: Fluminense
0: também 0.
7: Central.
3: Mais cedo nós tivemos Grêmio 2, São Paulo 1, Remo 2, Atlético Mineiro também 2. Intervalo de jogo no Couto Pereira, Coritiba 1, Chapecoense 0.
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0: 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A bola volta a circular pelo lado direito para o ataque do Fluminense, Soteldo corria, a bola vai pela linha, não chega a sair, vai lá o goleiro, o Arlesson, ele retoma pelo Botafogo e devolve no lado esquerdo para o Teles. Alex Teles pela intermediária, reinicia a jogada com Danilo, Danilo do Fogão e da Seleção Brasileira, combina a jogada com Montoro, Montorinho domina pelo lado esquerdo, ainda pela defesa duplo do Botafogo, procura entrar no campo do Fluminense, devolve a bola pela defesa, dá para Medina, o argentino Medina para Montoro, adianta para Artur Cabral, fora da grande área, ele trabalhou, vai bater, botou na área pro Danilo, a bola escapou Tirou, a defesa fez o bloqueio e ela vai pela linha de fundo, tocada por último pelo Danilo. Renan!
4: Porque ele se enrolou todo com a bola e na dividida com o Fábio, ele se atira em direção também à bola, bate de novo no jogador do Botafogo e vai pela linha de fundo. Mais uma chance desperdiçada pelo glorioso 0-0.
0: Olha aqui o Almiro José Ferreira Gonçalves, o Miro, ele que é botafoguense, faz aqui um apelo, hein? O Cauã Toledo fica no vestiário e não volta pro segundo tempo, não. Ele tá meio inibido, não tá não, Duda?
5: Ele tá mal no jogo, ele tá mal no jogo, o Botafogo, inclusive, tá usando muito pouco ele, porque ele não tá acompanhando o ritmo dos demais. É, aqui, o Danilo, ele tá fazendo, né? A coisa é rodar no meio de campo, ele tá dando muita velocidade, tá dando dinâmica, mas tá faltando clareza ainda. Nesse último lance, o Arthur Cabral poderia ter buscado mais a jogada para ele e chutar de fora da área. Agora, o lado esquerdo aqui com o Cauã Toledo, apagadinho.
0: 37, faltando 8 para acabar, para terminar. Daqui a pouco vem aí a resenha do Brunão, hein? O Brunão vem aí, o Brunão Faria, ou mandando a resenha do intervalo do Futebol Globo CBN com o Duda e o Renan. Volta o Fluminense na esquerda com Serna. Serna devolve a bola na intermediária, passa para Nonato. Nonato no meio campo, vira o jogo pela direita para Paulo. Paulo Henrique Ganso. Paulo Henrique Ganso tenta a jogada pela ponta, vai para Samuel Xavier, devolve a bola ainda pela extrema direita, passa para Soteldo, devolve na ponta para Ganso. Ganso outra vez na ponta direita para Samuca. Samuel Xavier retoma a bola, dá para Soteldo, tenta a jogada individual, vai pro chão, ele é baixinho, vai caindo e caiu. E o juiz dá falta, Renan Moura.
4: Foi falta sim, mão de bola, atropelaram o baixinho Soteldo. Parece uma criança de 8 anos. Pelo lado direito, quase que na entrada da grande área. É falta. Cuidado, hein? Tá cheio de gente para defender criança. Eu sou um deles.
0: É verdade. E maltratar criança, papai não gosta. Papai é dito, papai é mãe. Papai não gosta, minha gente. Já são 38. E o Fluminense tem uma falta. Realmente é um escanteio premium. Pelo lado direito, hein, Renan Moura?
4: Os antigos diriam que seria um escanteio de mangas curtas.
0: Nova essa, Renan Moura, lançamento do Renan Moura, o escanteio pela direita, ela vai Ganso na paralela, pela ponta direita, perto da bandeirinha do lado direito, vai fazer a cobrança quase 2 metros da grande área, a chance é boa, tá lá o Castilho que é bom de cabeça, vai partir pra bola, James subiu, testou, a defesa corta, a bola sai da grande área, volta ainda pro Soteldo, mas empurraram lá o goleiro, o Arleson, que tá caído. 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
4: Detalhe.
0: Sim, Renan Moura.
4: Lúcio Acosta foi para o vestiário com uma pressa. Pode ser alteração para o segundo tempo? Não. Ele foi fazer o número 1 ou 2.
0: 39. Mas que observação do Renan Moura, hein? Renan Moura tá de olho. Aquele olho vivo, aquele olhar pontilhado do Renan Moura. Já são 39, quase 40. O Fluminense tá no ataque. O Fluminense tem a bola pela direita com Samuel Xavier. Cobra o lateral, adianta, põe na grande área, tenta Castilho. Volta pro Soteldo, desarmado, vai lá, Montoro salva novamente, devolve a bola na esquerda para Cauã. Cauã Toledo passa a bola na intermediária, adianta pelo lado esquerdo, faz a tentativa na ponta, vai Arthur Cabral, a defesa corta novamente com James, ele coloca pela linha lateral pro Botafogo cobrar. Marque o tempo! 40, faltando 5 para acabar, para terminar o primeiro tempo no Nilton Santos. E o placar se conseguiu um pouquinho, pois o Botafogo avança de novo. Bota vai pela intermediária, a bola recuperada pelo Justino. Vira o jogo pelo lado esquerdo, dá para Danilo, agora para Montoro. Montoro na intermediária, limpa a jogada, passa, tenta ainda para Cauã Toledo, é desarmado. Vai pro chão na falta cometida na intermediária pelo Nonato. E o placar, olha ele aí:
1: Botafogo
0: 0. Fluminense. Também 0.
7: Central.
8: Santiago Sosa será reforço do Vasco. O clube carioca destravou os últimos detalhes do acordo com o Racing da Argentina e autorizou o volante de 27 anos a viajar para o Rio de Janeiro. O Vasco entra em campo neste domingo, 4 horas da tarde, contra o Bahia em Salvador.
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0: Olho na telinha e áudio. Aumenta o áudio aí pro Futebol Globo CBN contar uma falta perigosa pro Botafogo. Vai Alex Telles, adianta na intermediária. Devolve a bola para Montoro. Dá uma balançada na grande área. Bota a bola nas mãos do goleiro Fábio pelo tricolor. 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É lubrificante com o T de Texaco. 42, faltando 3 para acabar, para terminar o primeiro tempo. Daqui a pouco vem aí o Duda Empoli, vem aí o Renan Moura, vem aí o Brunão hoje comandando a resenha do intervalo no Futebol Globo CBN. A bola é do Bota com Montoro. Montoro desloca a bola de calcanhar na intermediária, dá para Arthur Cabral, volta a bola no meio campo, tenta Cauã Toledo, é desarmado, vai pro chão, consegue uma falta. Ao menos isso ele conseguiu no jogo, hein, Renan?
4: Exatamente, uma falta frontal, a meta do Fábio, tem uma certa distância, o árbitro tentou dar a vantagem, não houve, e ele parou para marcar. É em cima do Cauã Toledo, é a oportunidade do Botafogo no fim do primeiro tempo.
0: É a chance do Botafogo, e o Alex Telles é bom cobrador, hein? O capitão do Botafogo tá lá para fazer a cobrança, já são 42,5 e o Botafogo tem agora uma excelente oportunidade com Alex Telles para tentar o primeiro gol ainda no primeiro tempo pro time do Botafogo. Montoro tá lá, Alex Telles é bomba, Montoro é para raspadinha. São duas opções que o Botafogo tem nessa cobrança de falta, quase frontal à grande área do Fábio, que tá preocupado orientando a barreira, que tá formada no interior da meia-lua, por enquanto com dois jogadores do Fluminense. Tá lá o Ganso, chega lá também o Nonato, a formação da barreira, por enquanto com dois jogadores apenas do tricolor. Soteldo vai pra barreira também. Ah, botar o Soteldo na barreira, sacanagem, hein, Renan Moura?
4: É só homem base, só isso.
0: É isso aí, toma posição então Montoro, tá lá o Alex Telles, é um bom momento pro Botafogo na cobrança de um tiro livre na intermediária, na parte central da intermediária. Vai Montoro, vai Alex, os dois estão mirando lá o goleiro Fábio, o juiz já autorizou, vai partir pra bola, Alex chutou!

0: Botafogo. Alex Telles cobrando falta. Uma cobrança transformada de um golaço na cobrança do Alex Telles. No ângulo impossível do goleiro Fabio. Aos 43, o Bota larga na frente do Nilton Santos. Boa, boa, boa, Alex Telles. Meteu essa, Alex Telles. E essa galera que mexe com o time, que ganha jogo, que está presente, que cria atmosfera, viu o Alex Telles botar. Que delícia, que beleza, que golaço no fundo da rede. E bola no fundo da rede, tem aquele barulhinho bom, aquele barulhinho bom, Alex Telles. E ele foi lá e deu recado pro goleiro, tem que respeitar. E agora tá lá
1: Botafogo
0: 1, Alex Telles 0. Isso não foi apenas um gol, foi um acontecimento, Renan Moura.
2: O gol vai ficando cada vez mais bonito, a partir do momento que a barreira anda, a partir do momento que Paulo Henrique Ganso tenta com o braço evitar a trajetória dessa bola, que acerta o travessão do Fábio, foi lá no ângulo, mas não deu, e a bola morre de mansinho no fundo da rede do Fusão. Um golaço de Alex Telles, contrato renovado, e fogão na frente do Nilton, 1-0.
0: Alex Telles, um golaço daquele que você gosta, pra botar aí na agendinha, Brunão.
3: É isso, Alex Telles fazendo mais um gol com a camisa do glorioso Bom de Bola. Já trago os números pra você.
0: Legal, Brunão, legal, Brunão. Tá aí, portanto, Alex Telles, já são 46. Mas que golaço, que golaço. Ele destravou o jogo, hein, Duda?
4: É, o homenageado do dia fez uma homenagem ao futebol, né? Como é bom ver um gol de falta, uma falta bem cobrada. É golaço de falta do time que buscava o gol com mais organização.
0: 46, vai acabar, vai terminar daqui a pouco o primeiro tempo. O Fluminense cobra o escanteio, a bola pela direita, Soteldo cruza, bate no Montoro, vai pela linha de fundo, escanteio novamente pro tricolor cobrar. 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Escanteio cobrado pelo Ganso, pois na área, defesa no Bota faz o corte, agora um novo escanteio lá pelo lado esquerdo para o Fluminense cobrar, a bola vai lá para a grande área, Renê toma posição para fazer a cobrança, 1-0, vai ganhando o Botafogo, um golaço de falta do Alex Telles, a bola foi lá no ângulo impossível do goleiro Fábio, o escanteio vai ser cobrado pelo tricolor, toma posição, Renê para fazer a cobrança, vai botá-la no bolinho, é um bom momento, vai levantar a bola na grande área, partiu, vai lá, tentou Ignacio, não pegou, a defesa corta com Arthur Cabral pelo Botafogo, retira a bola da grande área, ela volta pelo lado esquerdo, faz a tentativa pela ponta, Montoro liga o ataque, bota para correr pela ponta direita, busca a jogada na intermediária, vai lá, tenta ainda Vidal, beleza, armado, a defesa corta e a bola vai novamente pela linha lateral pro Botafogo cobrar, já são 47 agora e meio, 47,5, 48 daqui um pouquinho. Diga lá, Brunão.
3: Não, vamos atualizar, né? Sexto gol do Alex Telles na temporada, o terceiro no Campeonato Brasileiro e o 35º gol do Fogão no Brasileirão.
0: Olha aí, o Brunão demorou, mas chegou cheio de detalhes, hein, Brunão? Já são 48 e o Bota vai à luta de novo com o Alex Telles, o autor do gol único do jogo, do golaço, devolve a bola na ponta para Cauã Toledo, agora para o Montoro, domina na meia esquerda, entrou na área, driblando o argentino, ele correu da linha de fundo, levantou, botou na área, volta a bola na direita, Vitinho chutou, a defesa corta, volta para ele, é desarmado, a defesa retoma novamente na esquerda pelo tricolor, a bola volta para a Serna, quase rolou o segundo gol do Bota, hein, Renan?
2: Tá jogando muito, Montoro fez um cruzamento de três dedos, só que o Arthur Cabral não encontrou aquele pezinho na bola. Volta o Fogão.
0: 48 e meio no primeiro tempo, 1-0, vai ganhando o Botafogo, gol marcado pelo Alex Telles, a bola vem na intermediária, retoma novamente o Fluminense com Castilho, ele desafoga pela ponta direita, bota a bola na ponta direita para Soteldo, lá vai o venezuelano, baixinho, 1,60m com a bola dominada, mas ele é tinhoso, hein? Ainda com a bola dominada, mete aí uma caneta em cima do Alex, levantou, bota na área, defesa corta com o jogador Justino, tira da grande área, ela volta de novo no lado esquerdo para o ataque do Fluminense, tenta Otávio, comete uma falta em cima do jogador Medina, o juiz para, marca da falta, mas aproveita e termina o primeiro tempo no Newton.
1: Botafogo!
0: Um Alex Telles de falta, um golaço.
1: Fluminense
0: 0. E agora vem aí.
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1: Estou por aqui na sua companhia, intervalo de jogo no estádio Nilton Santos. O Botafogo está vencendo o Fluminense por 1-0, com direito a um golaço do Alex Telles. Gol de falta, o 12º gol de falta neste Campeonato Brasileiro. Em rede com o Sport TV, vamos ouvir o autor do único gol até aqui na partida, Alex Telles, falando.
2: Clássico, jogo difícil, obviamente que é uma semana importante para mim, com a renovação do Botafogo, que é o clube especial na minha carreira, faz parte da minha vida hoje, então não pensei duas vezes em ficar. E mais feliz ainda por fazer um gol no clássico, e ainda mais de falta, que eu vinha me cobrando muito desse gol de falta, que é uma qualidade que eu tenho, mas não vinha saindo. Eu me cobro muito na semana para treinar, para poder fazer, e ainda mais especial com meus filhos, minha esposa, meu pai, minha mãe. Meu pai tá aí também, dia dos pais amanhã, então dedico esse gol ao meu pai, que tá aí, e é isso, segundo tempo vou estar mais forte, porque não acabou.
3: Obrigada.
1: Alex Telles em rede com Sport TV, dedicando o gol ao seu pai, domingão de dia dos pais. Por enquanto, 1-0 vence o Botafogo contra o Fluminense. Vamos ver se algum jogador do Tricolor vai falar. Fala assim, Kevin Serna.
4: Essas faltas não vão acontecer nada, mas acontece um jogo que estava muito, muito igual. E por essas faltas que pitam, que eles acham que não tem nada a ver, acontece isso. Mas agora, revertir isso no segundo tempo.
5: Uma avaliação do primeiro tempo. Uma avaliação da atuação do time no primeiro tempo.
4: Estava muito parejo, na verdade estava para qualquer dos dois times, mas agora ver por onde podemos encontrar um espaço no segundo tempo.
5: Muito obrigado.
1: Esse é o Kevin Serna, falando que o jogo estava muito igual, muito parelho, disputado, e aí marcaram uma falta que para ele não foi, que originou o gol do Botafogo. 1-0, glorioso, vence nesse primeiro tempo, um bonito gol de Alex Telles, repito, 12º gol de falta neste Campeonato Brasileiro. Já temos 3 minutos de intervalo. Qual o destaque deste primeiro tempo, Éboli?
6: O gol foi de bola parada, foi um golaço. Mas em movimento, o Botafogo também foi melhor que o Fluminense.
1: É isso, daqui a pouco análise completa e recheada de detalhes para você desse primeiro tempo em que o Botafogo sai com a vitória parcial. Intervalo, 2 minutos e meio. Já voltamos aqui no Futebol Globo CBN para quem quer saber mais e melhor sobre futebol.

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0: de volta na sua companhia com intervalo de jogo no estádio Nilton Santos. De por enquanto, Botafogo 1, Alex Telles, um golaço de falta e a bola caprichosamente ainda beijou o travessão antes de entrar. Fluminense 0, tem bola rolando no Couto Pereira. 17 minutos, segundo tempo, o Coritiba vence a Chapecoense por 1-0, mas há dois minutinhos o gol da Chape foi anulado. Impedimento semiautomático de novo entrou em ação e um ombro à frente do jogador da Chape impediu que seria o gol de empate. Mas para falar do clássico mais velho do futebol brasileiro, como disse o Bom de Bola, Botafogo 1, Fluminense 0, como é que foi esse primeiro tempo? Sua análise completa, Éboli.
1: Olha, Bruno, primeiro reforçar aqui, golaço de falta, né? Eu adoro ver gol de falta. Eles andam tão
0: escassos, eu também,
1: né? É, a gente está cobrando tanto, né, por bons batedores de falta. A seleção não tem, né, um batedor de falta, o que é um absurdo completo. Mas o Alex Telles fez uma falta assim impecável, né? Cobrou uma falta sem chance pro goleiro Fábio, não tem nada que observar aí. Ah, foi atrasado, tava mal. Não, bateu muito bem na bola o Alex Telles, a bola subiu e caiu na hora certa, pegou na trave, ainda no travessão, né? E foi morrer no fundo da rede, 1-0 pro Botafogo. E aí, Bruno, analisando o que aconteceu nesse primeiro tempo, eu olho muito pro jogo a partir do meio de campo. E o meio de campo do Botafogo fez o Botafogo jogar melhor. Um meio de campo dinâmico, o Danilo e o Montoro estão fazendo uma ótima partida. Jogadores verticais, dominam, giram e vão para frente, vão em direção ao gol e fazem o Botafogo ser um time vertical. Um time que usa a velocidade, cometeu alguns erros técnicos na aproximação ali dentro da área. Aí a gente tem que falar do Vidalba, do Arthur Cabral, cometeram alguns erros técnicos, mas receberam várias bolas em ótima condição dentro da área. E aí é muito trabalho, principalmente desses dois jogadores, do Danilo e do Montoro. O Medina, ele é um jogador que também vai à frente, inclusive antes do gol, a melhor chance do Botafogo havia sido com o Medina, numa jogada pela direita com o Vitinho, cruzamento, e ele chega como centroavante o Medina, e pega mal na bola no primeiro pau e joga para fora. Mas o Medina, ele é um jogador que se dedica muito também à parte defensiva, ou mais até à parte defensiva. Ele compõe uma linha de cinco, descoloca entre os zagueiros, e dessa maneira, Bruno, o Botafogo protege muito bem a sua área. Fluminense, em função dessa boa marcação do Botafogo, só conseguiu seus lances perigosos com chutes de fora da área. Foram dois chutes perigosos, do Otávio e do Soteldo, ambos para fora. O Fluminense não acertou o gol do Botafogo, o que mostra mais uma vez um Fluminense com poucas ideias para jogar. E aí, olhando novamente para o meio de campo, o Ganso não está conseguindo ser aquele armador que a gente imagina que o Ganso tem capacidade de ser. Os homens que estão dando amplitude ao jogo do Fluminense, o Soteldo e o Serna, o Soteldo sendo mais utilizado, o Soteldo está criando um pouquinho mais de confusão aqui na direita, o Serna não está tão bem lá na esquerda, e o Fluminense joga de uma maneira que obriga o Castilho a sair muito da área. E aí, amigo, o Castilho fora da área, até se entender com a bola é complicado. E ele é lento. Castilho precisa de um time que joga em bloco, que empurre mais o adversário para o seu campo e jogue mais dentro da área, para ele atuar como um finalizador. É o cara de um único toque, e ele não teve uma única chance nesse sentido, Castilho. Então, a proposta de jogo do Fluminense não tá legal. Fluminense, mais uma vez, não é um time organizado, é um time que não constrói nada a partir do seu meio de campo, é um time pobre de ideias a partir do seu meio de campo. Então, durante o primeiro tempo, o time mais organizado, o time mais objetivo, né, que mostrou melhor os caminhos, olha, eu quero ir por aqui, eu quero jogar com velocidade, eu quero usar mais o Vidalba aberto, eu acho que pode usar um pouquinho mais o Cauã Toledo aqui pela esquerda, Ele demorou a entrar no jogo, estava apagadíssimo, mesmo o Botafogo construindo jogadas em velocidade. O lado esquerdo não estava sendo explorado com o Cauã Toledo. Ele aparece mais no final do primeiro tempo, quando ele vem ocupar um setor mais central, ele balança um pouco mais a marcação, vem buscar mais esse jogo pelo meio, tanto é que é ele que sofre a falta. Ali uma falta centralizada, muito bem cobrada pelo Alex Telles. Então é um Botafogo que se oferece mais para o jogo, que se movimenta melhor, né? Que tem um jogo mais dinâmico. E um Fluminense, mais uma vez, muito engessado e pobre de ideias. O Botafogo mereceu vencer esse primeiro tempo, Bruno.
0: Está vencendo parcialmente por 1-0, gol de Alex Telles, um golaço de falta, como bem disse o Carlos Eduardo Éboli. São 10 horas mais 2 minutos, nós temos 12 de intervalo. Vou fazer a última pausa, em um minutinho voltamos. 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
0: Bruno Faria. De volta com o intervalo de jogo no Engenhão. Botafogo vence parcialmente o Fluminense por 1-0, mas tem todo o segundo tempo daqui a pouco com o bom de bola. Enquanto isso, o Éboli, o Botafogo time titular, Fluminense um time reserva, você mexeria em qual equipe, por quê? Como é que você planeja esse segundo tempo, amigo?
1: Não, olha, no Botafogo acho que não tem muito o que mexer, não. Havia um ponto frágil ali que era o Cauã Toledo pela esquerda, mas acho que no finalzinho do primeiro tempo ele se encaixou um pouco mais na movimentação. Essa é a única observação do lado do Botafogo. Acho que o Botafogo tá muito bem encaixado em campo. Do lado do Fluminense dá para mexer em vários setores, dá para mexer no ataque, dá para mexer no meio de campo, para fazer o time produzir mais. Essa coisa dá, o time reserva foi uma opção do Zubeldia. Ele tem um planejamento, ele está de olho no jogo também da Libertadores, mas por sua vez ele precisa ter um rendimento melhor, porque o time titular não rendeu nada no meio de semana contra o Vasco, por isso foi eliminado da Copa do Brasil. Então acho que reserva o titular, os jogadores não estão respondendo bem, não estão respondendo bem, e o Fluminense está um time muito previsível. Quando o time fica previsível, você fica muito, o técnico ele fica muito aberto, né, a mexer em vários setores do campo, né, para melhorar a movimentação, melhorar encaixe, melhorar a aproximação entre os jogadores no meio de campo, né. Isso não está acontecendo. O Fluminense depende muito de uma bola mais longa, de uma bola quando encaixa um pouco mais de velocidade, mas quase sempre com o Soteldo aqui pela direita. Então faltam opções de jogo ao Fluminense, o que dá liberdade ao treinador a fazer qualquer tipo de mexida.
0: É isso, vamos ver, porque o Botafogo já está ali na boca do túnel. Voltou. Que dá acesso ao gramado. Quem voltou, Renan?
3: Fogão, conforme você já está antecipando aí, voltando nesse momento, sem alterações. Fluminense volta também, a princípio sem alterações, Brunão, porque estou vendo aqui o Hulk, o Bumbum Granada voltando para o banco de reservas. Não vai mexer, não. É o mesmo time. Mesmo time.
1: Castilho.
0: Que loucura isso daí. Castilho. Nonato,
1: Castilho fora da área é um perigo para a bola.
3: Jogador mais caro da história do Fluminense.
1: Fluminense tem um Castilho histórico, né?
3: Pois é. Mas esse aí é o Castilho.
0: Os times estão de volta para o segundo tempo, não mexem. E também quem está de volta para o segundo tempo, porque a gente não mexe, é o Bom de Bola.
4: E aí, beleza? O Brunão, o Bruno Faria, comandando agora a resenha do intervalo aqui no Futebol Globo CBN. Um pro Botafogo, um golaço de falta do Alex Telles aos 43, 0 pro Fluminense na rodada 22 do Campeonato Brasileiro. Não há mudanças nem para lá, nem para cá. Fluminense e Botafogo com as mesmas formações do primeiro tempo. O juiz apita e rolou a bola, começa o segundo tempo.
5: Botafogo, Fluminense.
4: A saída agora foi dada pelo Botafogo. Danilo recuou na intermediária, a bola foi chutada para o campo do Fluminense, já houve um primeiro impedimento no jogador Cauã Toledo, o árbitro parou, marcou e a falta já foi cobrada na intermediária pelo Ignacio. Ignacio devolve pelo lado esquerdo para René, volta a bola na intermediária, passa pelo lado esquerdo, bota para Nonato, Nonato devolve ainda para René, René pela metade da intermediária, passa a bola mais uma vez atrás, é Ignacio, Ignacio reinicia a jogada pela ponta com Samuel Xavier e dá na direita pro Soteldo, lá vai o baixinho driblador, ele dribla tanto que às vezes se atrapalha, agora perdeu a bola, foi lá, recuperou, passa na direita o Samuel Xavier, a bola chega no lado esquerdo pela defesa do Fluminense com James, ainda James pela intermediária, adianta, bota na esquerda, tenta a jogada com Serna, chuta, a bola vai pela linha lateral para o Botafogo, que tá ganhando por 1-0 cobrar. E olha aí a galera no chat ao vivo, o Thiago Soria manda um recado amanhã, dá um placar de 3-0 pro Vasco sobre o Bahia, jogo que será transmitido pelo Renan Moura, ganhando minutagem no Futebol Globo CBN. E aqui também com a gente, a Mazinha Vitória em Serra, no Espírito Santo, ela é fogão. É isso aí, Mazinha, já são quase 2 minutos no segundo tempo, cai lá o René, tá sentadinho, camisa 6 do Botafogo, mas agora já tá recuperado e a bola vai voltar a rolar na intermediária, na falta cobrada pelo tricolor, a falta cobrada pelo lado esquerdo, pelo James, devolve no meio campo para Ignacio, volta pela direita para Samuel Xavier, ele liga a jogada na ponta, dá para Soteldo, lá vai Soteldo com a bola dominada, adianta pelo meio campo, trabalha, dá para Castilho, a bola deu uma mordidinha lá no pezinho do Castilho, mesmo assim Castilho devolve pela intermediária para Ganso, Ganso mais atrás a Nonato, é o Fluminense pressionando, Nonato vira o jogo no lado esquerdo, tenta na intermediária agora para Kevin Serna, lá vai o Kevin Serna, prepara, trabalha, dá para Nonato, vira pela direita para Ganso, na ponta Samuel Xavier, tá dentro da grande área, levantou a bola testada pelo Serna e tá lá o goleiro, o Arlesson, para pegar. Renan
6: testou bonito pra caramba o Kevin Serna, mas na direção do goleiro, meu amigo, aí é o Arlesson.
4: 3 no segundo tempo, o Arlesson ao lado do Alisson, do Ederson, do Everton, os grandes nomes dos goleiros do futebol brasileiro. Ai papai, ai mamãe, não bota esses nomes não, é ruim da gente falar, mas tá legal, tá valendo, é bonito. A bola vem de novo na intermediária pro ataque tricolor, retoma na esquerda, Serna, Fluminense mostra nesses 3 minutos no segundo tempo um pouco mais de animação. Ganso vira a bola pela direita para Soteldo na grande área, vai levantar o Castilho, tá lá, a bola passa, a defesa corta, a bola sai da grande área, cortada pelo Ferrarese, bota para escanteio. O Fluminense voltou um pouco mais animado, hein, Duda?
1: É, e continua usando o lado direito. Agora, o gol que o Serna perdeu é brincadeira, né? Gol feito que ele perdeu, a Fluminense anima.
4: O escanteio pro Fluminense cobrar da direita, lá vai Paulo Henrique Ganso, e escanteio tem alerta de gol, é lá pra raspadinha, ele toma posição, partiu na direita, levantou, subiu, tenta James, não pega, na cabeçada vai ainda Castilho, a defesa corta, a bola cortada pelo Alex Telles na grande área, ela sai da grande área, volta pelo meio campo, retoma novamente pela defesa tricolor, a bola volta para Otávio, bota na ponta direita para Ganso, Ganso outra vez no interior da grande área, tentava lá o Soteldo, chegava também Samuel Xavier, a defesa corta, a bola recuperada pelo Alex Telles, ele liga imediatamente o ataque na intermediária com Vidalba, corre, tenta a jogada, adiantou, a bola vai lá na área, o goleiro Fábio tá lá pra pegar pelo tricolor. Marque o tempo.
7: 5 faltando
4: faltando 40 para acabar, para terminar o jogo no Newton. E o placar, olha ele aí.
5: Botafogo!
4: Com Alex Telles.
5: Fluminense
4: 0.
7: Central.
0: Tem bola rolando no estádio Couto Pereira, 32 minutos, segundo tempo, Coritiba 1, Chapecoense 0, mais cedo, Grêmio de Virada 2, São Paulo 1, e no Mangueirão, Remo e Atlético Mineiro ficaram no empate por 2-2.
4: Detalhe, olho na telinha e o áudio, é melhor deixar com a gente. Daqui a pouco vem aí o Renan Moura com mais um detalhe, mais uma informação. É o Fluminense que tem a posse na bola, vai Gêmeos pela defesa, bota na esquerda para Renê, circula a bola pela defesa ainda para Ignacio, Ignacio na intermediária, volta a bola pela meia direita para PH Ganso, Paulo Henrique Ganso na ponta direita para Soteldo, lá vai o baixinho, vai tentar o drible para tentar a balãozada, correu na linha de fundo, levantou, botou na área, Serna subiu, devolveu, botou na área, Otávio chuta, a defesa corta com Danilo, retira da grande área. Qual é a info, Renan?
3: Vem primeiro Botafogo.
4: Volta o Bota, vai lá, Tu Cabral retoma a bola, fora da área, adiantou, perdeu, vai lá, Bidalba, tenta, não pega, a defesa corta na esquerda com o Ignacio, coloca de novo pela linha lateral.
3: Detalhe é que o Franklin Carvalho tá revoltado, porque o Botafogo não voltou para o segundo tempo.
1: É isso, o Botafogo não entrou no segundo tempo, tá vendo o Fluminense jogar.
4: Volta o Flu, volta o Flu.

0: Para dar uma mãozinha, para dar uma moral, levanta e já está de pé novamente o Alex Telles, jogador que marcou um golaço, gol único do jogo, um golaço de falta do Alex Telles, o camisa 13 e capitão do Botafogo. O escanteio pela direita para o Fluminense cobrar, lá vai o Paulo Henrique Ganso, escanteio tem alerta de gol, vai levantar a bola na grande área, é um bom momento para o tricolor, a bola vai lá para a grande área, ele bate curtinho, bota para Soteldo, ganha ângulo pela direita, prepara, cruza, põe na área, defesa, corta de novo com o Arthur Cabral ajudando lá a defesa, dando uma de zagueirão em Cabral, mas o Fluminense retoma de novo, a bola pela intermediária, vai Samuel Xavier na direita pro Ganso, deixa passar para Soteldo, o Fluminense agora voltou imprensando o Botafogo contra a grande área dele, a bola vem na intermediária, retoma pelo lado esquerdo, Nonato na ponta para Serna, ainda quer de Serna com ela dominada, vai tentar o cruzamento na grande área, levantou, botou na área, Danilo corta de cabeça e retira a bola da área, coloca para lateral para o Fluminense cobrar. Fluminense desde o primeiro minuto, neste segundo tempo implacável na grande área do Botafogo, lateral cobrado na esquerda pelo René, tenta Serna, é desarmado, a bola retomada pela direita, procura a jogada ainda Vidalba, vai pro chão, o juiz para, marca, dá toque dele, dá saída de bola, outra vez para a lateral, lateral cobrado pelo René, René devolve pela intermediária, passa para Nonato, Nonato retoma na intermediária para Ganso, triangula mais atrás do meio campo, dá para Otávio, Otávio na intermediária do Botafogo, é o Fluminense se empurrando o Botafogo contra a sua grande área, a bola vem pela defesa, vai ainda Gêmeos, domina, dá para Ignacio na intermediária, vira o jogo para Nonato, dá para o Ignacio, ele pegou um lá e foi pro chão, Renan.
1: E o cartão tá aplicado pro zagueiro do Fluminense, um carrinho derrubando o adversário próximo da linha divisória do gramado. Cartão aplicado, o segundo para o Fluminense, já que o Zubeldía também está pendurado.
0: 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desarmado, a defesa corta com Nonato, coloca de novo pela linha lateral, e olha aí no chat ao vivo, Sebastião Pessoa, ele manda aqui o recado, acompanha o Futebol Globo CBN há muito tempo, e é torcedor do América, do Imortal América, das camisas vermelhas, o Diabo Rubro. Um abraço para você, Sebastião Pessoa, acompanhando o Futebol Globo CBN. Marque o tempo. Faltando 35 para acabar, para terminar o jogo do Nilton Santos, rodada 22, Campeonato Brasileiro. E o placar, olha ele aí.
1: Vai mexer.
0: Com Alex Telles. Daqui a pouco eu conto, vai novamente o Fluminense, vai Soteldo na intermediária, destrói ali a defesa, volta para Ganso, bota na esquerda para Serna, levanta, tenta Castilho, a bola passa pela direita para Soteldo, no interior da grande área, uma pressão do Fluminense, levanta, Soteldo, põe na área, passa pelo Castilho, volta a bola pela defesa, ainda domina de novo, vai Castilho, volta, chuta, a defesa corta, a bola sai da grande área, quando retoma de novo pelo Botafogo do lado esquerdo, Danilo, Danilo bota para correr de novo, Arthur Cabral pelo lado esquerdo, domina a bola pela intermediária, desarmado, a defesa retoma novamente pelo tricolor, e há um zum zum zum na galera do Botafogo, pois o Botafogo não deixa o Fluminense sair de cima, hein, Duda?
2: É outro jogo, né? Impressionante, mudou o Fluminense, mudou na pegada no meio de campo, principalmente o Fluminense retoma a bola rapidamente, está imprensando, jogando o Botafogo contra o seu próprio gol.
1: Cano e Canóbio.
0: Cano e Canóbio vem aí daqui a pouco. O Fluminense volta a atacar, a bola com o René, botou na esquerda, tentou Ganso, passe errado, a defesa corta de novo com Arthur Cabral. Arthur Cabral bota a bola na intermediária para Montoro, tenta respirar o Botafogo, chega para Vijalba, entrou na área, pode ser o segundo, chuta, fraco. E o Fábio tá lá para pegar. Se ele pega quando o cara chuta forte, fraquinho então, hein, Renan Moura?
1: Não é querendo comparar não, tá? Mas o Montoro tá aí, noite de Lionel Messi. É cada passe, meu amigo, impressionante.

0: Pena que os atacantes não acompanham.
1: Volta o Flu de novo, o Fluminense vai massacrando nesse segundo tempo, são 11 minutos de pressão tricolor, o Fluminense vai pra cima de novo, o Fluminense todo empolgado, o Fluminense numa pressão brutal, em cima do Botafogo, na direita vai Soteldo, cruza, põe na área, a defesa corta pela direita com Vitinho, ela não chega a sair pela linha de fundo, retoma, Kevin Serra, levanta, põe na área, tenta, vai lá, Castilho de cabeça, a defesa corta de novo e a bola sai da grande área e o Fluminense continua pressionando, já são 12 minutos de pressão no segundo tempo, o Fluminense tem a posse da bola pela defesa com Gêmeos, Gêmeos volta para Ignacio na intermediária do Botafogo, volta a bola pela defesa para Otávio, que recupera e recua de longe ao goleiro Fábio pelo tricolor. 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Olha o Flu de novo, a bola vai lá na área, uma puxada no Serna e é mais um escanteio pro Fluminense cobrar pela ponta direita. O Fluminense pressiona, já são 13 vai minutos mexer de pressão do tricolor. O escanteio cobrado, a bola pela ponta, retoma pela direita, vai o Soteldo, cruza, a defesa corta, a bola sai da grande área, retoma ainda Soteldo, fora da área, vai bater, levantou, tentou Castilho, corta Vitinho, vem a bola pro Castilho, tenta, retoma na esquerda, hora de cabeça, hora da grande área, dá novamente a Serna, é o Fluminense pressionando, levantou, botou na área para tentar dar.

0: Cássio de cabeça, depois de uma pressão brutal do tricolor, 13 minutos de pressão do Fluminense, tinha que sair um gol, e saiu gol de cabeça do Iquilácio, aos 13 minutos do segundo tempo, empata o jogo no Newton, boa, boa, boa, Iquilácio! Meteu essa em Guilácio, empata o jogo e a galera tricolor mais bonita do Brasil empurrou o time para frente e o Guilácio empurrou a bola pro fundo da rede e bola no fundo da rede, tem aquele barulhinho bom, Guilácio, e ele foi lá e deu recado pro goleiro, tem que respeitar, e agora tá lá Fluminense, o Iquilácio, Botafogo, Alex Telles. Mas que pressão, que abaço, Renan!
1: Tudo começa com o Castilho. Dá um toque de cabeça pelo lado esquerdo em busca do Kevin Serna. Ele domina, levanta a cabeça, alça de novo a bola lá na grande área no segundo pau. O James ajuda, prende a marcação do adversário e sobe sozinho o Iquilácio. Testada firme no canto, bola dá um beijo na trave e vai pro fundo da rede do Botafogo. Fogo para empatar o jogo no Nilton, tá tudo igual, 1-1.
0: Iquilácio vai pra agendinha do Brudão.
2: Tá por aqui, viu, bom de bola, Iquilácio, segundo gol dele na temporada, o segundo no Campeonato Brasileiro, 31º do Fluminense no Brasileirão.
0: E agora as mexidas, Renan Moura.
1: Do Botafogo, saíram o Villalba, muito vaiado, e também o Cauã Toledo, entraram Matheus Martins com a 11 e Jordan Barreira com a 14.
3: E olha que o Franklin Carvalho já estava com os dois jogadores para entrar no campo, percebendo que a água estava subindo e estava difícil de segurar a pressão do Fluminense e não segurou. O Fluminense empatou o jogo merecidamente. Só o Fluminense está jogando nesse segundo tempo, impressionante como o Botafogo parou, e os dois pontos mais vulneráveis, sim, enxergou bem o Franklin, os dois homens abertos, dão amplitude, o Villalba estava tecnicamente muito mal, desperdiçou um contra-ataque fácil, muito mal, o Villalba não estava acompanhando a qualidade dos homens de meio de campo do Botafogo, mas o Fluminense ganhou o setor de meio de campo, por isso melhorou no segundo tempo.
0: Marque o tempo! 16, faltando 29 para acabar, para terminar o jogo no Newton Santos. E o placar do clássico carioca do tamanho do Brasil. É o clássico vovô. Olha ele aí.
4: Botafogo!
0: Um Alex Telles.
4: Fluminense.
0: Um Iquilácio.

0: Vitória. E nesta semana, o staff do atacante Luiz Henrique, da Seleção Brasileira e do Zenit, afirmou que a negociação com a equipe rubro-negra está encerrada e por questões financeiras. 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
1: 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Anda, ataca de novo o Fluminense, forçando o goleiro, o Arlesson, a fazer um corte. Ele retira a bola da grande área, parecia até jogador de vôlei, adianta a bola pela intermediária. O Fluminense que retoma a bola de novo no meio campo, para a intermediária com Nonato na esquerda, na ponta esquerda ainda, tá para Ganso outra vez para Nonato, retoma a bola, tá pra Ganso, retoma, vai dar balançada na grande área. É o Fluminense animadão, o Fluminense na empolgação no segundo tempo. O Fluminense empatou e procura agora o desempate diante do Botafogo. O Botafogo retoma de novo a posse na bola pela direita, vai Barreira na intermediária, volta a bola pelo meio campo para Medina. O argentino Medina carrega a bola do seu campo, adianta na intermediária, trabalhou na esquerda para o Matheus Martins, levantou, a defesa corta a bola, sai da grande área pela direita, toma novamente Barreira, mata a bola no peito, na intermediária, vai Barreira com ela dominada, bota a bola na ponta, adianta pela direita para Montoro, agora Vitinho, prepara, levanta, a defesa corta novamente com Otávio pelo tricolor, retira da área, vai lá, Montoro chuta, ela bate no jogador do Fluminense, Castilho sai para lateral cobrado novamente pelo Botafogo, mas o Fluminense retoma pela defesa, a bola é passada na intermediária para Castilho. Ah, Castilho, ele é bom de cabeça, mas bola pelo chão é um problemão pra ele, hein, Duda?
2: Ele briga demais com a bola quando joga fora da área. É uma dificuldade clara que esse jogador tem.
1: 18 no segundo tempo, Botafogo tenta atacar, vai lá, corta novamente Serna pela defesa da tricolor, adianta a bola para Castilho, é desarmado pela defesa, ele é retomado ainda pelo Justino, mas o árbitro para, marca, dá uma falta e agora fica lá, olho no olho, Justino com Castilho, o juiz vai lá para separar, tá tudo muito bom, tá tudo muito bem, e o Bota tenta respirar para passar esse susto, esse apavoro de 13 minutos do Fluminense em cima dele, desde o primeiro minuto no segundo tempo até os 13, quando empatou, só deu Fluminense em cima do Botafogo até sair o gol. E o Bota agora tem um escanteio pela ponta direita. Essa aí é pra respirar, hein, Renan?
3: E tem pressa, vem o Alex Telles para a cobrança pelo lado direito.
1: Quase 20 minutos do segundo tempo, escanteio pela direita para o Alex Telles cobrar, vai botar lá no bolinho. É um bom momento e escanteio tem alerta de gol. É hora de brilhar, Alex Telles. Ele que fez um golaço no primeiro tempo cobrando a falta. Escanteio pela direita. Alex Telles toma posição para fazer a cobrança. Vai levantar a bola na grande área. O Arthur Cabral, que é bom de cabeça, está lá na grande área. Levanta Alex, tentou. Arthur Cabral não pegou, tentou na esquerda. A bola saiu. Vai pela linha de fundo, tocada pela defesa tricolor. A bola tocada pelo Nonato. Lateral vai ser cobrado outra vez pela intermediária. Toma posição para fazer a cobrança pelo time tricolor. A bola vai lá para a grande área, vai levantar pelo lado esquerdo, o Botafogo já mexeu em duas, o Fluminense por enquanto ainda não mexeu no seu time, o escanteio vai ser cobrado na esquerda, é o Botafogo pressionando, Alex toma posição para fazer a cobrança, o capitão do Botafogo, já chegamos aos 20 minutos do segundo tempo, partiu para a bola, cobrou o escanteio, levantou, botou na área, subiu e cortou James pela defesa tricolor, a bola não sai da grande área, volta ainda no interior da grande área, faz uma nova tentativa lá, o Arthur Cabral não pegou, a bola sai da área, volta pela direita para o Montoro, adianta com Danilo tenta a jogada, corta novamente pelo tricolor, o Serna bota de novo a bola pela linha lateral, já cobra o Botafogo pela direita, lateral cobrado pela ponta pelo Barreira devolve a bola, bota na área, dá uma balançada o Montoro, a defesa faz o corte, a bola sai da área, vem ainda para René, ele retira a bola da zona de perigo, o Botafogo tenta a retomada, vai lá, PH Ganso, domina, mas cometeu uma falta no Danilo, o juiz pega, marca, dá uma nova falta na intermediária. Qual é a info, Renan?
3: Vai mexer já o Fluminense, Canóbio e também Hércules.
1: Daqui a pouco o Duda comenta, pois o Botafogo vai à luta, a bola passa pelo Arthur Cabral, que dá uma furada. jogada. A bola sai da grande área. Será que foi a ventania, hein, Cabral? A bola vem de novo pela ponta direita para o ataque tricolor. Retoma Soteldo. Lá vai o baixinho. Ele faz uma bagunça danada lá pelo ataque. Devolve a bola na intermediária. Passa no meio campo. Entrega para Otávio. Ele vira o jogo na esquerda para Can. O Gano. Ainda o jogador Ganso. Ganso outra vez pela intermediária. Volta a bola na defesa. Passa no lado esquerdo. Ele é recuperado pelo Nonato. Dá para René. René mais atrás na defesa para Gêmeos. Gêmeos pela direita. Novamente para Otávio. Inicia a jogada na ponta direita. Faz uma nova tentativa ainda com Soteldo. Soteldo devolve a bola. Bota na grande área. Vai Nonato. Preparou. Chutou. Salvou o goleiro. Bota para fora o Arisson. René.
3: Impressionante a defesa do goleiro do Botafogo. Com o antebraço ele evita o que seria o gol da virada tricolor. Uma defesa, essa se atira na pequena área. E o placar de empate segue graças a ele. O Arlesson.
1: Marque o tempo. 22. Só tendo 23 para acabar, para terminar o jogo no Nilton Santos. E o placar, olha ele aí.
4: Botafogo.
1: Um Alex Telles.
4: Fluminense.
1: Um Ignacio.
5: Central.
0: O Vasco volta a campo neste domingo, 4 horas da tarde, em Salvador, para o duelo contra o Bahia. E nesta semana, Facundo Colide, o atacante argentino, foi anunciado como novo reforço. Ele chega para vestir a camisa número 9 e, quem sabe, voltar a ser um artilheiro do Vascão.
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1: Bom, então confirmando as duas mexidas no tricolor, Renan Moura.
3: Primeiro escanteio, depois alteração.
1: Olha que moral do Renan Moura. Sim, senhor, seu Renan Moura. O escanteio pela direita, lá vai o PH Ganso para fazer a cobrança, vai partir para a bola. Escanteio tem alerta de gol. Toma posição lá o Ganso para tentar o gol da virada em cima do Botafogo, na casa do Botafogo. O Ganso dá uma finalização para a grande área, partiu para a bola, levantou, bola testada, e o goleiro tá lá para pegar o Arlesson. Renan Moura.
3: Cabeçada no meio do gol do Castilho. Daqui a pouco eu tenho alteração, vai ser agora. Sai o 90, o Kevin Serna, para a entrada do 17, Agustin Canóbio. E o 35, o Hércules, vai entrar na vaga do Paulo Henrique Ganso. E daqui a pouco no Botafogo vem Paulinho com a 29.
2: Eu acho que a preocupação do Zubeldia nesse momento é aproveitar melhor o volume, né? O Fluminense está chegando muito na área e precisa ter mais capricho, né? O Serna, ele melhorou no segundo tempo com essa melhora do Fluminense, mas como finalizador, ele está perdendo oportunidades. Perdeu agora há pouco mais uma de cabeça. O Fluminense está ganhando todas as bolas pelo alto agora do Botafogo. O Botafogo se perdeu completamente nesse encaixe defensivo, daí a entrada do Paulinho no lugar do Alex Telles, que fez um golaço, mas estava sendo facilmente envolvido lá pela esquerda. Última jogada agora do Nonato foi em cima do Alex Telles, que deixou o espaço numa boa trama feita pelo Fluminense. E a entrada do Hércules, o meia, que se aproxima mais, um volante barra meia, que se aproxima mais da área, que tem força e que tem boa finalização também no chute. É o Zubeldia preocupado em dar volume e tentar a virada em cima do Botafogo.
1: Ô, Brunão, teve bolinha na rede, Brunão?
0: Teve sim, no apagar das luzes no Couto Pereira, Chapecoense faz o primeiro de cabeça, Kevin Ramírez, mas tá 2-1 pro Coxa, último minuto lá no Couto Pereira.
1: Marque o tempo! Faltando 20 para acabar, para terminar o jogo no Nilton Santos, rodada 22 do Campeonato Brasileiro, e o Botafogo tem um novo escanteio pela ponta direita. A bola vai lá para a grande área, a bola vai lá para o Bolinho. É um bom momento para o Botafogo tentar o desempate a essa altura. A bola levantada na grande área, na cobrança do escanteio, passou, a defesa voltou, tentou, voltou, e Fábio tá lá pra pegar. Renan!
3: Na finalização do Matheus Martins, livre na entrada da grande área rasteira, e o Fábio tá lá pra pegar, um a um.
1: Pois é, e a galera aqui tá participando do chat ao vivo do Futebol Globo CBN. O Rock Tapini manda aqui o recado, a gente manda pro ar, faz o registro. O Miro tá aqui temendo, diz que o Cauã Toledo saiu e saiu tarde. É isso mesmo, Miro? Ou eu me antecipei ao seu recado, hein, Miro? É isso aí, mande o seu recado e a gente manda pro ar do Futebol Globo CBN. E como melhorou o jogo no segundo tempo. Segundo tempo já foi bom, o Duda daqui a pouco comenta. Vai Matheus Martins, devolve a bola, volta na esquerda, faz a tentativa, Paulinho é desarmado pela direita. O Fluminense retoma a bola de novo pela direita com o Ignacio, devolve na intermediária para Soteldo, lá vai o baixinho, ainda Soteldo sai da direita, cai pela esquerda, entrega a bola na ponta para Canóbio, demorou muito, esperou a bola chegar, foi desarmado, retoma Vitinho, devolve a bola na intermediária, o Fluminense retoma de novo com Hércules pelo meio campo, adianta para Soteldo, em cima da linha que divide o campo, volta a bola para Nonato, Nonato pela intermediária, domina pelo tricolor, ao lado dele se apresenta o Hércules, ele prefere tocar a bola na ponta esquerda, novamente no lado esquerdo para o Castilho. O cara tá longe lá da grande área, Castilho, tá perdido, tá precisando aí regular o GPS dele, hein, cara? O seu GPS, hein, Castilho, tá longe da grande área. A bola vem novamente pro tricolor, retoma Hércules, devolve na defesa para Otávio, que recupera e recua pro goleiro Fábio, dá um chutão, mas a bola não sai da zona de perigo, retoma Montoro fora da área, chuta e Fábio tá lá pra pegar. Renan!
3: No cantinho, no lado direito da baliza do Fluminense, saltou o goleirão sênior do Fluminense para fazer defesa.
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1: 28 agora no segundo tempo. Eu falava que o primeiro tempo foi bom e o segundo tempo deu um up, hein, Duda?
2: É, pelo lado tricolor, né? O Fluminense melhorou muito no segundo tempo. Agora, se você olhar pelo lado botafoguense, o segundo tempo é horroroso do Botafogo. Alguns lampejos agora estão tentando se reorganizar, mas não é nada parecido do que o Botafogo fez no primeiro tempo.
1: Pois é, e a galera do Botafogo está sofrendo. Alexandre Torres, pai, na Barra da Tijuca, Alexandre Torres Filho, em Londres, acompanhando o Futebol Globo CBN, sofrendo com esse segundo tempo estranho do Botafogo. 1-1 é o marcador, marcando Alex Telles, um golaço de falta e descontando Ignacio de cabeça. Quando o Botafogo ataca, Montoro põe na grande área, adianta, tenta Medina, cruza e ela vai pela linha de fundo e é escanteio novamente pro Botafogo cobrar. O escanteio vai ser cobrado na ponta pelo Matheus Martins, ele toma a posição, camisa número 11 no Botafogo, vai dar a balançada lá na grande área, e escanteio tem alerta de gol, a bola vai lá para a grande área, é um bom momento pro Botafogo tentar refazer o seu caminho no primeiro tempo, que foi perdido. O escanteio vai ser cobrado na ponta, Matheus Martins toma a posição, vai levantar a bola na grande área, é um bom momento, vai partir para a bola, o juiz da partida acalma lá os jogadores do interior da grande área, finalmente autoriza, Matheus Martins partiu para a bola, levantou Fábio, dá um tapa na bola, retira da grande área, ela volta fora da grande área, retoma Vitinho, Vitinho outra vez pelo Botafogo no grande círculo, arma jogada pela meia direita, adianta novamente pela metade da intermediária, passa a bola na ponta, tenta ainda Barreira, Barreira passa errado, vai lá, retoma ainda Paulinho, ele retoma a bola pelo Bota e recua pro goleiro, o Arlesson na chegada da grande área, marque o tempo! Faltando 15 para acabar, para terminar o jogo. E o placar, olha ele aí:
4: Botafogo
1: 1, Alex Telles.
4: Fluminense
1: 1, Ignacio.
7: Central.
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1: 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Já passamos de 30, já são 31. Avança o Botafogo com Danilo. É agarrado pela camisa lá pelo jogador Nonato. O juiz da partida para, marca, dá uma nova falta e aplicou cartão, hein, Renan?
3: É, puxou pela camisa o Danilo. Uma falta boa, tá? A favor do Botafogo. Já quase na entrada da grande área, pelo lado direito. E o cartão aplicado ao Nonato.
1: A falta vai ser cobrada na intermediária. Vai lá, Danilo. O Samuel Xavier agora. Ih! Levou um soco. Ou simulou um soco e vai pro chão, hein, Renan?
3: Foi o Vitinho com o Otávio, tá? Realmente empurra o adversário do Fluminense. Me parece ser na altura do peito, mas mesmo assim o Otávio deu aquela valorizada. E outro cartão amarelo. Agora pro Samuel Xavier.
1: Bom, aplicado então o cartão por Samuel Xavier, talvez até pela simulação, hein? Já são 32 agora, faltando 13 para acabar, para terminar o jogo. Uma nova falta na intermediária. 1-1 é o marcador do clássico carioca do tamanho do Brasil. O mais antigo clássico do futebol brasileiro. Uma nova falta. É um clássico que é disputado.
0: Nós estamos com um problema de comunicação com o Bom de Bola. É, nossa equipe está lá no estádio do Engenhão, acompanhando 32 minutos do segundo tempo.
1: Brunão.
0: Por enquanto, Botafogo e Fluminense empatam por 1-1. Bom
1: Fala,
0: de Bola
1: está
0: de volta.
1: Tô de volta, Brunão. A falta vai ser cobrada na intermediária. Vai lá, Danilo, toma posição pelo Botafogo, pelo lado direito. A barreira formada, partiu para a bola, colocou, a bola descaiu, vai pela linha de fundo. É tiro de meta para o Fluminense cobrar. 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
1: E o Fluminense vai mexer de novo, Renan.
3: Sai o 30, Soteldo, e também o 16, Nonato, para as entradas do 32, Lúcio Acosta, e 11, Savarino.
2: É, são dois jogadores que tecnicamente são titulares absolutos do Fluminense, mas não vem desempenhando bem. É, sonolentos, inclusive. Savarino, então, ele tem que entrar com o despertador para não deixar ele dormir. Vamos ver hoje como é que vai ser, porque o Fluminense pede rotação. O Soteldo foi a melhor opção ofensiva do Fluminense. Nesse momento do jogo, eu não teria tirado o Soteldo, não, hein?
1: 33, e quando o Duda fala que não devia ter tirado, as consequências vêm, hein, Duda?
2: Ainda mais o Soteldo, né? Que é raro de eu falar isso, e hoje ele tá bem no jogo.
1: É verdade, o baixinho, ele é danado, em homenagem lá ao nosso Maurício Menezes, o danadinho, ele é danadinho, viu, danadinho? Já são 34, faltando 11 para acabar, para terminar o jogo. Maurício Menezes, grande narrador do Futebol Globo da CBN, ele hoje juiz de fora, é advogado, nosso Maurício, o danadinho. Para quem quer notícias do Maurício, eu entreguei tudo, hein, Maurício? Já são 34, faltando 11 para acabar, para terminar o jogo, e a bola vai ser rolada outra vez pela defesa tricolor, numa posição Gêmeos para fazer a cobrança. Ele dá uma geral lá na frente, orienta os jogadores para que eles se posicionem lá no campo de ataque do tricolor. Faz a cobrança, tenta Castilho, desarmada a defesa, corta a bola, sai da grande área, ela volta novamente no meio campo, há uma nova tentativa pelo meio, o Fluminense procura fazer a jogada, mas a bola volta pela defesa no Botafogo, retoma novamente pelo meio campo, pela intermediária, passa a bola pela direita, o jogador Justino vira o jogo para Danilo na intermediária para Montoro, é sempre a boa combinação, Montoro e Danilo, chega a bola na intermediária, faz a tentativa, toca Brau de calcanhar, virou pela direita, dá uma paradinha, vai barreira, é desarmado, a defesa corta de novo com o James, coloca mais uma vez pela linha lateral pro Bota cobrar pela direita, já cobra Vitinho devolve a Montoro pela ponta direita, tenta a jogada com habilidade, cruza, dá uma balançada, a bola descaiu, é tiro de meta outra vez pro Fluminense cobrar. Marque o tempo. 35, faltando 10 para acabar, para terminar o jogo do Nilton Santos. E o placar da rodada 22 do Brasileirão. Olha ele aí.
4: Botafogo!
1: Um Alex Telles.
4: Fluminense.
1: Um Ignacio.
7: Central.
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1: Olha na telinha e o áudio, deixa com a gente. O escanteio pro Bota vai ser cobrado na esquerda, toma posição, bate rapidinho, lá Matheus Martins devolve a bola fora da grande área para Montoro, lá vai o Montorinho, o argentino habilidoso, corre com ela dominado, 10 do Botafogo, devolveu, botou na área, vai Paulinho, cruzou, Fábio brilhou, a bola sai da grande área, retoma ainda pelo lado esquerdo, Medina, devolve a bola no interior da grande área, vira, vai Paulinho, cruza, põe na área, a defesa corta com Hércules, coloca de novo pela linha lateral, mais uma vez para o Botafogo cobrar. 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
1: Novo lateral pro Bota cobrar, já são 37, faltando 8 para acabar, para terminar o jogo. Lateral mais uma vez pro Botafogo cobrar, ou será falta? É falta, o juiz está lá conversando, os jogadores do Botafogo, não lateral, mas realmente uma falta. E uma falta que vem aí para raspadinha, Renan.
3: Coladinha com a linha marginal do gramado, pelo lado esquerdo, tá lá Danilo.
1: Vai Danilo, tá lá também Paulinho, vai Danilo, sai da jogada Paulinho, fica Danilo, o jogador do Fogão e da Seleção Brasileira. Vai levantar a bola na grande área, é hora da balãozada, a bola vai lá para a grande área, é um bom momento pro Botafogo tentar o desempate, já são quase 38 no segundo tempo, 1-1, partiu Danilo, levantou, botou na área, subiu e cortou Ignacio, ele retira a bola com uma cabeçada forte, a bola sai da grande área, volta pro Danilo, Danilo devolveu, bota na esquerda para Paulinho, tenta montar Toro fora da área, a defesa corta novamente com o Ignacio. Ignacio tenta a jogada pela metade da intermediária com Savarino. Savarino que já foi da casa, hein? Ele conhece bem esse tapetinho aqui do Botafogo. Mas o Fluminense vai à luta de novo pela direita. Bola da intermediária. Retoma lá o argentino. Busca a jogada. Vai Castilho. Ele é desarmado. A defesa corta de novo. O Botafogo agora vai para cima. O Botafogo tem a posse na bola pelo lado esquerdo. Vai ainda na intermediária. Retoma a bola. Paulinho passa novamente para Montoro na intermediária, a Danilo na meia lua, pela direita, busca a jogada na ponta para Vitinho, Vitinho trabalhou na direita lá pro Barreira, ele tropeçou no tapete, Renan
3: torceu o joelho, o tornozelo sozinho, mas pode ser tendão, se for tendão aí é cirurgia e bota alguns minutos aí para esse atendimento, saber se de fato é isso e se for, meu amigo, tá fora praticamente da temporada.
1: Bom, e ele tropeçou ali no gramado artificial, no tapete aqui do Nilton Santos, e tá caído aí do jogador Barreira pelo time no Botafogo, e inutilizou uma boa descida no Botafogo pela direita. 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
1: E o Flu mexe de novo, Renan.
3: Saiu o Castilho, né? Pra entrada do Hulk e também agora vai ter alteração no Botafogo. Entra o camisa número 9 do Botafogo na vaga do Montoro. 9 é o Danilo Pereira, recém-contratado. E também a outra alteração é o 79. É isso? 79. O isso. Lucas Emanuel na vaga do 14. Calma aí, cara. Acabou de entrar. É o Jordan Barreira. Tá saindo lesionado.
2: E pela situação do Barreira, eu acho que é a segunda opção, viu, Renan? Que é a mais preocupante. Tendão. Tendão de Aquiles. Pelo movimento que dá aquela xingada, que parece que você toma uma pedrada no tendão e perde completamente o apoio. Esse foi o movimento do Barreira, infelizmente, porque esse tipo de problema fica um bom tempo parado. Agora, o Castilho, né, vai entender cabeça de treinador, o pior atacante do Fluminense hoje no jogo, foi o último a sair.
1: Marque o tempo! 40, faltando 5 para acabar, para terminar o jogo, ataca de novo o Botafogo, vai Montoro, tenta a jogada na intermediária, a defesa corta, vai lá, insiste, retoma, mas comete falta na passagem, o juiz para, marca, dá uma nova falta agora para o Fluminense cobrar. E o placar, olha ele aí.
4: Botafogo!
1: Um Alex Telles.
4: Fluminense!
1: Um Ignacio.
7: Central.
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1: Qual é a info, Renan?
3: A info é que o Jordan Barreira deixou o gramado direto de maca para o vestiário. Problema no pé esquerdo.
1: Bom, já são 41. 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
1: Volta o Fluminense, atacava, Hulk virou o jogo na esquerda, a bola foi tocada na área, a defesa corta, a bola sai da área, volta pro Otávio, agarra a bola, o juiz da partida para, marca, dá uma falta cometida pelo jogador do Fluminense 94, Otávio, na intermediária do Bota, a falta já cobrada pelo próprio Otávio, passa a bola para frente, faz uma nova tentativa, adianta, busca a jogada com Lucas Emanuel, ele desarmado, a defesa corta na direita com o Ignacio, coloca de novo pela linha lá lateral pro Bota, Paulinho já faz a cobrança, devolve a bola de novo na intermediária para Matheus Martins, passa a bola pela defesa, vira o jogo pela defesa, dá ainda para Ferrarense, arma a jogada para Danilo, Danilo pela intermediária, prende a bola, bota na ponta direita para o Danilo Pereira, é da família Pereira, domina a bola, levanta, põe na área, adianta, Arthur Cabral tentou matar o peito, vem a bola fora da área, vai Medina, o argentino Medina, vira a bola para Paulinho, dá uma balançada, põe na área, tenta lá o Arthur Cabral, ele brilha, liga literalmente na grande área, cai, vai pro chão, a defesa corta com Lúcio, que devolve no meio campo para Nonato, ele vira a bola na intermediária, passa para Hulk, lá vai o incrível Hulk, é desarmado, a bola vai pela linha lateral, outra vez pro Fluminense cobrar. 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
1: 43, lateral pro Fluminense, Renê faz a cobrança, bota na área para Hulk, Hulk domina, perto da bandeirinha pelo lado esquerdo, ele chama lá o Vitinho, tenta a jogada, chuta, a bola bate ainda no Danilo Pereira, vai pela linha lateral, novamente pro Fluminense cobrar, é Renê que toma a posição, 1-1, marcador, já são 43 e meio, vai acabar, vai terminar daqui a pouco, em seguida vem aí o Brunão tomando conta da resenha ao lado do Duda e do Renan, a resenha final do Futebol Globo CBN, o Brunão Faria, lateral cobrado pelo Renê, devolve, bota no lado esquerdo, Savarino é desarmado, ele aperta, ganha lá, divide a bola com Arthur Cabral, ganha, Arthur Cabral retoma, ganha novamente o Savarino, o perde, ganha danado, a bola recuperada pela defesa no tricolor, vai pela direita Ignacio, autor do gol de cabeça, o gol de empate no Fluminense, 1-1, está o marcador, Ignacio vai lá e devolve ao goleiro Fábio na chegada na grande área, dá um chutão, bota a bola pra frente, faz a tentativa com o Hulk, é desarmado, comete a falta, o juiz para, marca, dá uma nova falta na intermediária, e o Hulk, ele quer ocupar o espaço inteiro, hein, Renan Moura?
3: Exatamente, mas estava impedido, bola favorável ao Botafogo, que tenta o segundo gol.
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1: Volta o Bota tem a posse da bola na direita com Vitinho, avança já na intermediária, adianta para Danilo, com habilidade devolve a bola para Danilo, novamente Vitinho, Danilo na meia lua, tenta na área, Arthur Cabral fica a bola presa na grande área, o corte feito pelo Gêmeos, volta, levanta ainda Danilo Pereira e o goleiro Fábio tá lá para pegar aos 45. Vamos até 52. Mais 7 para acabar, para terminar o jogo. Esse jogo que no segundo tempo mudou tudo. O intervalo mudou tudo, hein, Duda?
2: O intervalo tricolor funcionou muito bem. O Botafogo teve uma retomada agora no jogo. O jogo tá mais equilibrado. Não tem mais aquele domínio do Fluminense. Mesmo assim, tá difícil do Botafogo construir alguma coisa.
1: Volta o Bota de novo pela defesa. A bola chega para Ferrarese. Adianta pela intermediária. Passa a bola pela meia direita. Volta na ponta. Tenta ainda. O jogador Danilo Pereira devolveu de longe ao goleiro Arlesson. Ele dá um chutão pela intermediária. Bota a bola pelo meio campo. Retoma ainda Arthur Cabral. Passa pela intermediária. Perde a bola para Otávio. Vira o jogo pelo lado esquerdo para Savarino. Bota a bola na frente. Tentou Canobi. A bola longa. Chega a defesa. Retoma e devolve para o goleiro o Arlesson pelo time do Botafogo. Ele imediatamente vira o jogo na esquerda para Paulinho. Paulinho na intermediária, na ponta agora para Matheus Martins, cruza a linha que divide o campo, adianta para Arthur Cabral fora da grande área, vai tentar a balãozada na grande área, vai tentar o levantamento na grande área. É uma presença boa agora do ataque do Botafogo. Tenta Arthur Cabral fora da área, chuta, a bola quica e o Fábio tá lá para pegar. Defesa complicada, hein, Renan?
3: Muita gente na frente, se resvala em qualquer adversário ou num próprio companheiro, era um abraço para o Fábio. 1-1.
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1: 30 e agora não, já são 47, já são 47. Agora cai o Hulk. Opa! E houve ali cartão amarelo, é pra ele, hein, Renan?
3: Para o Justino, que foi dar uma peitada, tá caindo na pilha do Hulk.
1: É verdade, o Hulk caiu ali com aquela poupança toda. Bum, é uma loucura! A bola volta na intermediária aos 47 pro ataque do Botafogo. Tentava no lado esquerdo, ainda o jogador Paulinho, o juiz para, marca, dá uma nova falta, entra ali para apartar uma confusão entre o Hércules e o jogador Paulinho do Botafogo. Fogo e a falta vai ser cobrada outra vez na intermediária. A falta já cobrada para o Botafogo pela direita. Vai Danilo, avança, tenta a jogada no lance individual, é desarmado pelo Savarino. Savarino com ela dominada, passa a bola pela meia direita, tenta para Canobio em profundidade, vira para o Hulk. A jogada é boa, lá vai o incrível. Ainda o poderoso Hulk com ela dominada no interior da grande área. Se apresenta Savarino, vai Hulk já na meia lua. Ele procura um ângulo, devolve a bola. Savarino vira na esquerda para Lúcio, ainda Lúcio fora da área, prepara. Chuta, bate na defesa, sai da área, volta na intermediária novamente para Danilo Pereira. Ele retoma no contragolpe do Botafogo, volta a bola pela extrema direita para Lucas Emanuel. Lucas Emanuel tenta a jogada, é desarmado. Otávio vai lá, corta pelo Botafogo nesse perde e ganha. A bola vai pro Botafogo outra vez pela extrema direita, adianta na ponta para Arthur Cabral, é desarmado novamente pelo Savarino. Savarino passa a bola na intermediária para Lúcio, que perde no meio campo. Retoma ainda Medina, volta a bola perto da grande área, trabalha Danilo já na meia lua, vai bater, chutou à direita do goleiro Fábio pela linha de fundo. Renan,
3: os jogadores do Botafogo reclamam de um possível desvio, eu sinceramente não vi, virou pelada no Nilton, 1-1.
1: É verdade, perde a bola um, perde a bola outro, e ele agora vai lá para falar com o técnico Franklin Carvalho, português do Botafogo, e tá abrindo os braços e ferrou, hein, Renan?
3: Quem tomou cartão amarelo foi o Marçal. Saiu lá do banco de reservas e tá expulso. Tá expulso. Marçal tá fora.
1: Marçal, o jogador Marçal, então, recebeu a aplicação do cartão amarelo e não o Franklin Carvalho, treinador do Botafogo. E o Marçal agora recebe cartão amarelo e tá fora até do banco no próximo jogo do Botafogo contra o Vitória. Fora. O jogo vai ser na Bahia no domingo e ele tá fora. Já são quase 50. Vamos até 52. Daqui a pouco o Brunão vem aí com a resenha final ao lado do Duda e do Renan Moura neste um para o Botafogo, um para o Fluminense. A bola volta outra vez na intermediária para a defesa do Botafogo, vai lá, retoma o Justino, comete a falta Ferrarese, o juiz para, vai catar uma nova falta para o tricolor da intermediária, a bola vem de novo para Lúcio, toma posição Lúcio Acosta para fazer a cobrança pelo tricolor, vai devolver a bola para a grande área, vamos chegando aos últimos minutos do jogo, já passamos dos 50, o jogo vai até 52, na intermediária, Hulk toma posição para fazer a cobrança, Hulk que tem um histórico de gols, de falta e até assistências, levantou, botou na área, a bola quicou, tenta ainda, Ignacio vai pela linha de fundo, essa jogada do Hulk é famosa, hein, Renan?
3: Pois é, mas a cabeçada do Ignacio não é. 1 a 1.
1: 50 e 30, faltando 1,5 para acabar, para terminar o jogo. O Botafogo tem de novo a posse da bola na intermediária. A bola recuperada com Danilo. Danilo vira o jogo pela direita para o Vitinho. Pode ser o último lance no jogo. Já vamos entrar no 51. No minuto 51, a bola é levantada. Matheus Martins na área, levanta a defesa, corta parcialmente. Volta para Vitinho, dá a balãozada, põe na área, corta. Outra vez, Otávio coloca pela linha lateral para o Bota. Lateral cobrado pela ponta direita pelo Vitinho, devolve a bola para Matheus Martins, pela extrema direita, outra vez para Vitinho, vai levantar a bola na grande área, o Arthur Cabral está lá esperando a balãozada que não chega, já estamos no último minuto do jogo, 1 a 1 é o marcador aqui no Newton, chega a bola para Paulinho, fora da área, levanta, põe lá na área, Ferrarese, testa ainda Lucas Emanuel e o goleiro Fábio, muito bem colocado, está lá para defender, aos 51 e 30, vai acabar, vai terminar o jogo. O jogo vai até 52. O árbitro Bruno Arleu, ele deve dar mais um minutinho. Quando o Botafogo tem de novo a posse da bola pela direita com Vitinho. Vitinho para Danilo, acelera por Vitinho. Olha, vem balãozada. Levantou, botou na área. Fábio, tá lá para pegar. Com dificuldade, mas pegou. Renan.
3: Pois é, e o Arthur Cabral se choca com o Fábio, ele cai de mau jeito. Ele tá reclamando uma barbaridade. Até porque o Fábio tem mais de 40, né, Boni Bola?
1: É verdade, trata bem o Fábio, o juiz.
3: Mais
1: dá,
3: um.
1: Mais um, juiz dá mais um. Vamos então até 53, já são 52 e 8. Temos aí mais 50 segundos de jogo. Vai acabar, vai terminar a partida. Um pro Fluminense, gol marcado pelo Ignacio de cabeça. Um pro Botafogo, um golaço de falta no Alex Telles. Quando o Botafogo tem de novo a posse da bola, já estamos no último minuto do jogo, o Bota vai à luta de novo, retoma Medina, bota na intermediária para Paulinho, ele corre fora da grande área, para Matheus, para Paulinho, vai lá na grande área, levantou, tentou, Arthur Cabral testou, bingo! Não, Renan Moura.
3: Não, não, pode tirar a vinheta que bateu na rede pelo lado de fora.
1: Que louco.
3: Enganou muita gente, Boni Bola. Ah,
1: inclusive aqui o narrador que vos fala, né, Renan Moura? Já são 53, mas a galera foi na onda para comemorar. A bola fora, à direita do goleiro Fábio pelo tricolor. Já são 53, vai acabar, vai terminar o jogo. 1 a 1, jogo animadaço. O Duda veio aí para comentar daqui a pouco na resenha, do Brunão Faria, o juiz apita e termina o jogo do Newton.
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1: 1, Alex Telles 1, Ignacio. 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

0: 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Bruno
1: Faria. A partir de agora é comigo, na sua companhia, até a meia-noite. Nós vamos repercutir esse empate por 1-1 entre Botafogo e Fluminense. Os dois gols hoje, bonito gol, bonitos gols. Primeiro de falta do Alex Telles, a bola acertou o travessão e entrou. Depois do Ignacio, de cabeça, sem chances para o goleirão do Glorioso, a bola acertou a trave direita e entrou. Antes de balançar as redes, a bola acertou a trave. Tudo igual no placar, Botafogo 1, Fluminense também 1, Botafogo com os titulares, Fluminense com os mistos, praticamente reserva. Ou reservas no plural, é melhor dizendo. E aí vem alguns titulares para o segundo tempo. Na tabela de classificação, o Fluminense segue na quarta posição com 35 pontos. O Botafogo ganha uma posição, aparece em sétimo agora com 30. E esse é o Campeonato Brasileiro que ainda vai desenrolar com outros duelos, outros jogos. Só lembrando você que ligou o radinho a partir de agora, mais cedo nós tivemos na Arena do Grêmio. O Grêmio derrotando São Paulo de virada por 2-1 no Mangueirão. Remo e Atlético Mineiro 2-2. E no Couto Pereira, o Coritiba derrotou a Chapecoense, a virtual rebaixada Chape, por 2-1. Quatro partidas encerradas na noite deste sábado e, obviamente, domingão tem muito mais para você. Vamos ouvir em rede com Sport TV Ignacio, autor do gol de empate do Fluminense.
2: Partida para uma reação do Fluminense na temporada, já pensando na terça-feira Libertadores.
3: Primeiramente, graças a Deus pelo gol. A gente trabalha dia a dia para buscar dar sempre o melhor dentro de campo. É um jogo extremamente difícil aqui. Sabemos já da força do Botafogo jogando aqui no Nilton Santos. Mas o que fica é a entrega do grupo. Acho que a eliminação na Copa do Brasil é dolorida para a gente, para os torcedores, para o clube. Mas a gente tem que virar a página, continuar trabalhando, buscando evoluir. Que tem o brasileiro pela frente e a Libertadores também.
2: E os gols? Se acostumando a fazer gol também?
3: Bom, feliz pelo gol. É fruto de muito trabalho. O professor Carlos sempre vem nos cobrando essa bola aérea ofensiva e defensiva também. Era algo que a gente vinha trabalhando bastante. Vinha sofrendo muitos gols defensivamente, mas creio que estamos ajustando bem aí. E os gols estão saindo também, fruto de muito trabalho de todo o clube.
2: Muito obrigado ao Ignacio.
1: Ignacio, zagueiro do Fluminense, que falou em rede com o Sport TV, autor do gol de empate no segundo tempo de cabeça. Se acostumou a fazer gols, apenas o segundo dele na temporada, mas é o segundo já no Campeonato Brasileiro, né? Recentemente ele fez um gol nos minutos finais pelo Fluminense jogando no Maracanã. Vitinho, lateral direito do Glorioso, fala também Sport TV, a gente acompanha.
4: No geral, boa noite pra você.
5: Boa noite. A gente não pode começar o segundo tempo desse jeito. A gente começou a jogar no segundo tempo, depois tomou o gol. Não é a primeira vez que acontece. Mas a gente vai conversar agora lá dentro do vestiário, porque isso não pode voltar a acontecer. A gente vem nos últimos jogos bem, e hoje não foi uma derrota. É claro que a gente quer vencer dentro de casa, perto do nosso torcedor, mas não foi uma derrota, é um clássico. E agora é bola pra frente, como eu falei, a gente vem numa boa sequência, e a gente quer seguir com essa sequência para conseguir os nossos objetivos, que é lá na frente.
4: Pensando agora nos próximos jogos, né, vocês têm um jogo na altitude na quinta-feira pela Sul-Americana contra o Cienciano, depois Vitória, vocês vão direto para Salvador. Então, como está a expectativa aí, sendo que vocês tiveram 13 dias de descanso também, né?
5: Jogar na altitude é sempre difícil, já joguei algumas vezes. A gente não pensou no jogo lá ainda, vamos começar a pensar agora. A gente sabe da dificuldade do jogo, mas a gente vai lá para conseguir o resultado positivo, porque isso é o que o Botafogo sempre quer. E a gente espera fazer isso, fazer um bom jogo lá, para trazer aqui dentro de casa e sair com a classificação junto com o nosso torcedor.
4: Obrigada, Vitinho.
1: Esse é o Vitinho, lateral direito do Botafogo, capitão do time, foi embora 1-1, resultado final no estádio Nilton Santos. Resultado, obviamente, que não é bom para o Botafogo, porque jogava em casa, jogava com os titulares, obviamente, e depois o Fluminense jogava com os reservas. Então vejo que o resultado foi melhor para o Fluminense. Mas eu não estou aqui para analisar nada. Quem vai trazer o destaque? Destaque da partida, porque daqui a pouco ele analisa de forma mais contundente. Seu destaque para esse jogo, final Botafogo 1, Fluminense também 1, mais uma vez. Boa noite para você, meu amigo Carlos Eduardo Éboli.
6: Olha, Bruno, boa noite mais uma vez, mas um tempo para cada lado. Esse é um clássico, né, das análises, mas é isso. Primeiro tempo, Botafogo melhor, Botafogo muito mais organizado, mereceu fazer 1-0. E a reação do Fluminense fez justiça ao marcador. E foi, inclusive, um momento de maior domínio de um time sobre o outro. Foi o que fez o Fluminense nos primeiros 15 minutos do segundo tempo. Por isso, garantiu esse empate.
1: É isso, para você que nos acompanha pelo radinho, obviamente eu quero a sua mensagem, então faço convite para você, mande a sua mensagem de áudio para a gente, seu nome, da onde está falando, o que você achou do resultado, você é torcedor do Botafogo, gostou ou não, e do Fluminense, com um time misto, praticamente reserva, tá legal, tá ok, pensamento agora em Libertadores. Quero ouvir a sua mensagem aqui no Futebol Globo CBN. DDD 21, o telefone é o 97000-9988. 97000-9988. Mande a sua mensagem que a gente vai colocar aqui no Futebol Globo CBN. Pausa, primeira, 2 minutos e meio. Já voltamos no Futebol Globo CBN. Vamos até a meia-noite. Vamos até praticamente no Domingão comentando Botafogo 1, Fluminense 3. Também um. Pode ligar, aqui tem jogo.

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0: Tá com o pós-jogo na sua companhia de Botafogo 1, Fluminense também 1. Agora análise completa. Éboli, no seu destaque você falou, foi um tempo de cada equipe. Mas no segundo tempo, o Fluminense não voltou com modificação no intervalo. O que mudou então no jogo e por que o Botafogo caiu tanto de rendimento? Sua análise completa a partir de agora, amigo.
1: Ah, eu acho que no segundo tempo, Bruno, o que pesou muito foi um encaixe maior do Fluminense no setor de meio de campo. O Fluminense conseguiu quebrar a posse de bola do Botafogo, conseguiu quebrar, inclusive, a bola vertical do Botafogo, que encaixou com muita facilidade no primeiro tempo. O meio de campo do Botafogo e principalmente essa dupla Danilo e Montoro deram uma dinâmica ao jogo ofensivo do Botafogo e o Botafogo conseguiu envolver a defesa do Fluminense com muita facilidade, conseguiu chegar muitas vezes na área. O que faltou ao Botafogo, um pouquinho mais de capricho dentro da área. E aí a gente vai colocar aí nessa análise uma noite tecnicamente ruim do Vidalba, uma noite tecnicamente ruim do Arthur Cabral. E tanto é que o gol do Botafogo saiu de uma bola parada, uma falta muito bem cobrada pelo Alex Telles. Mas em termos de volume, o Botafogo teve muito mais volume que o Fluminense no primeiro tempo. Teve um volume mais bem organizado. O Fluminense sobreviveu no primeiro tempo de uma outra bola longa, usando basicamente como válvula de escape o lado direito com o Soteldo, mas na questão da construção de jogadas, o meio de campo do Fluminense não funcionou. E não funcionou porque muitas vezes não conseguia ter essa bola com qualidade, não conseguia ter pegada no meio de campo, perdeu completamente esse setor. Eu acho que essa foi a grande mudança do primeiro para o segundo tempo, mesmo o Zubeldia não fazendo alterações. Houve um encaixe maior no setor de meio de campo do Fluminense, com os jogadores dando um combate mais correto nesse setor, e aí um crescimento na partida do Otávio, do Nonato, muito responsáveis por esse perde-pressiona, por essa marcação numa linha mais alta. A linha ofensiva do Fluminense passou a dar mais combate também na saída de bola do Botafogo, e um comportamento do Botafogo um tanto letárgico no início do segundo tempo, como se o Botafogo tivesse entrado com um pouco mais de preguiça, sabe? Não entrou conectado com a partida ou com o entendimento de que, olha, agora o jogo está controlado, o jogo está na mão, a gente está vencendo por 1-0, agora é só não perder o ritmo, né? Para encaixar aí um segundo gol e matar a partida, tudo com muita naturalidade, o que não contava, de fato, com essa mudança de comportamento. O Fluminense foi um time com mais pegada no jogo desde o primeiro minuto.

0: Uma reação construída pelo Fluminense, com méritos. O Serna passou a entrar mais no jogo, fazendo mais jogadas de linha de fundo. O Soteldo, que já no primeiro tempo foi a única boa opção do ataque do Fluminense, no segundo tempo continuou sendo uma ótima opção pela direita, dando amplitude, fazendo boas jogadas, envolvendo a marcação do Alex Telles, que fisicamente caiu de rendimento no segundo tempo. E por aquele setor, inclusive, o Fluminense teve a oportunidade de fazer o gol da virada com o Nonato. Uma belíssima jogada com uma grande defesa do Alisson, uma bomba do Nonato. Então, até os 21 minutos do segundo tempo, o jogo estava caminhando claramente para o lado tricolor. Mas aí é aquele negócio. O que os dois treinadores pensaram? O Franklin Carvalho pensou em retomar esse controle no meio de campo, pensou em acertar mais esse combate no meio de campo e retomar a possibilidade da bola mais vertical, da amplitude do gramado. Ele trocou os homens abertos pelos lados do campo, que não estavam bem, Vidalba e o Cauã Toledo. Aí colocou o Matheus Martins e colocou o Barreira. E o Zubeldía, pensando em tirar proveito desse maior volume, tentou dar um gás diferente na parte física. O Hércules, que tem uma chegada forte, vai ali próximo à área. Mas eu acho que o Zubeldía mexeu demais no time. Eu não teria tirado o Soteldo. Ele colocou o Canóbio, que pouco rendeu quando entrou, mais uma vez. Colocou a dupla Lúcio e Savarino, que tirou completamente a intensidade que havia no Fluminense. E deixou por último para tirar o pior atacante. O atacante que estava rendendo menos na partida, que foi o Castilho. Então o Castilho ficou um tempão em campo, não rendendo absolutamente nada, brigando com a bola, no melhor momento do Fluminense, que o Fluminense precisava de uma referência, precisava de um pouco mais de capricho ali dentro, nesse trato com a bola, até para fazer o papel de pivô. Estava lá o Castilho brigando com a bola, interrompendo os ataques do Fluminense. E o Lúcio e o Savarino, mais uma vez, não conseguiram dar o ritmo que o Fluminense precisava. Savarino entrou mais uma vez desconectado com o jogo, pouco produziu. O Lúcio até tentou, mas tecnicamente não esteve ali com um bom desempenho. Então, isso matou a reação do Fluminense. Matou a reação do Fluminense, de uma certa maneira, deixou o Botafogo mais à vontade para equilibrar a partida. E o que faltou ao Botafogo, que no final do jogo esteve até mais próximo do segundo gol do que o Fluminense? Faltou capricho, faltou qualidade. Aquilo que eu falei lá atrás, na análise inicial do jogo, antes da bola rolar, Bruno. São dois times muito econômicos na parte ofensiva, que cometem muitos erros ainda no acabamento da jogada. E o Botafogo, no segundo tempo, quando teve a chance, inclusive, de fazer um segundo gol, num abafa final, mas sem organização. E esse é o ponto negativo do Botafogo no segundo tempo. O que o Botafogo teve de organização no primeiro, ele não teve no segundo. E aí o Franco Carvalho ficou gritando, levantando o braço, balançando, reclamou muito com o time, muito nessa capacidade do Botafogo de construir algo mais organizado com a bola. Isso faltou. Houve uma queda de rendimento também do Montoro e do Danilo, que foram os motores do Botafogo na construção de jogadas no primeiro tempo. Mas no segundo tempo, mesmo desorganizado, o Botafogo teve algumas últimas jogadas de área. E aí o que faltou foi capricho, faltou foi qualidade. Jogadores de frente que entraram no Botafogo não deram essa qualidade e não foram capazes de tirar proveito nessas últimas bolas, quando até mesmo o Renan falou, virou pelada, e virou mesmo. A reta final do jogo foi um peladão, um perde daqui, toma dali, um monte de erro técnico, e dessa maneira o jogo caminhou para esse empate de 1-1, Bruno.
1: Um a um, resultado final que não foi bom para as duas equipes, obviamente que ficam estacionadas na tabela de classificação do Campeonato Brasileiro, mas o Botafogo tem um jogo a menos ainda para ser realizado. Olhando para a tabela de classificação, vou falar mais uma vez dos resultados deste sabadão, 22ª rodada do Campeonato Brasileiro. Grêmio 2, São Paulo 1, Remo 2, Atlético Mineiro também 2, Curitiba 2, Chapecoense 1, Botafogo e Fluminense 1 a 1. Amanhã, Mais jogos. No Mineirão, 11 horas da manhã, tem Cruzeiro e Mirassol. No Nubank Park, às 4 horas da tarde, Palmeiras Internacional. No mesmo horário, na Arena Fonte Nova, tem Bahia e Vasco, às 6:30 da noite, na Vila Belmiro. Tem Santos e Atlético Paranaense, no Cícero de Souza Marques, ou seja, no interior de São Paulo, às 6:30, tem Bragantino e Corinthians. E às 7:30 da noite, no Maracanã.

0: tem Flamengo e Vitória. Muitos jogos ainda para serem realizados. Estou de olho aqui também nas entrevistas coletivas, tá? Vamos ouvir, ou vamos tentar ouvir as coletivas do técnico Luiz Ubeldia, do técnico Franklin Carvalho. Franklin Carvalho que estava na sua primeiro clássico, né? E o Luiz Ubeldia que estava pressionado. O que você achou dos técnicos na partida? Oi?
1: Não, você ia perguntar sobre os treinadores, já, Bruno? Perdão, acabei te interrompendo. Você citou o Franklin, né? O Franklin, cara, ele ficou enlouquecido com a postura do time no segundo tempo.
0: Eu percebi, saiu muitas vezes da área técnica, né?
1: E aí quando ele tava com os dois jogadores já na beira do gramado para fazer as alterações, sai o gol do Ignacio de cabeça. E aí imediatamente ele faz as alterações, mas olha, também os jogadores que entraram, o Barreira, coitado, né? O Barreira tem que agora acompanhar o noticiário médico do Barreira. A sensação que eu tive daqui, de cima, e o Renan lá de baixo, é que o Barreira, foi tendão. A sensação é que é tendão de Aquiles. Eu nunca tive esse problema, nunca rompi o tendão de Aquiles, mas já ouvi o seguinte relato, que parece que tomou uma pedrada. Parece que tomou uma pedrada ali, uma pontada muito forte na região do tendão de Aquiles, ali pouco acima do calcanhar, e não dá mais para movimentar o pé. Você perde completamente o apoio e a perna chega até a pular assim e você cai no chão. Foi exatamente o movimento demonstrado pelo Barreira. Então, Barreira foi uma alteração feita pelo Franklin Carvalho, pouco tempo ficou em campo, já teve que sair com essa questão médica. Mas o Franklin, ele tentou socorrer o time, ele tentou fazer alguma coisa diante de um Botafogo que, no segundo tempo, para surpresa do treinador, aceitou demais o domínio do Fluminense, né?
0: E aí chama atenção, você tá falando sobre tendão de Aquiles? Eu fui pesquisar aqui, porque o Lucas Moura do São Paulo, ele teve uma ruptura completa do tendão calcâneo, que é o tendão de Aquiles da perna direita. E aí, se realmente foi...
1: também no Flamengo, né?
0: Aquilo... E assim, no mínimo umas 6-7 meses fora dos gramados. Então, se realmente confirmado, ele tá fora da temporada, com uma notícia muito ruim. Jogador que saiu chorando até do gramado, foi direto para os vestiários, como disse o Renan Moura. E aí eu queria te ouvir do outro lado, Luiz Ubeldia, que não mexe no intervalo, volta com um time até sufocando o Botafogo dentro do Engenhão, consegue o gol de empate, e me parece que depois, Bruno, do gol também ficou aquela sensação de ok. Mas antes de você falar, Boli, vamos ouvir o Renan Moura. Me chamou, fala, o Renan.
2: Exatamente, não, porque eu acompanhei esse problema que passou o Everton Cebolinha, né? E ele só voltou aos gramados no dia 30 de janeiro de 2025. Ficou pouco mais de 5 meses se recuperando após ter a ruptura total do tendão de Aquiles. Então, realmente, se for esse o diagnóstico do Barreira, ele está fora da temporada, só voltará em 2027.
0: Aí é muito complicado. Éboli, deixa eu te ouvir então, com relação ao Luiz Ubeldia. Estava muito pressionado, colocou o time reserva. Você gostou hoje, principalmente, do trabalho do treinador argentino?
1: Eu acho que o trabalho funcionou no vestiário, né? Lógico, o Ubeldia não arma o time para ele jogar mal, mas o primeiro tempo foi ruim. O Nesse desempenhou muito mal no primeiro tempo. Pouquíssimas ideias, já apontei aqui várias deficiências do Fluminense. Não funcionou o trio ofensivo, o único que deu uma resposta melhor foi o Soteldo. O Castilho não foi bem aproveitado e mostrou toda a sua dificuldade para jogar fora da área. Faltou uma conexão no meio de campo. Primeiro tempo não funcionou bem, não foi legal. Assim como o primeiro tempo com o time titular contra o Vasco, foi péssimo, né? Foi uma das piores atuações que eu vi do Fluminense, foi o primeiro tempo contra o Vasco, assim, constrangedora. E aí com o time titular. Então você vê que não é uma questão de titular ou reserva. Tem alguma coisa acontecendo ali que os jogadores do Fluminense, todos, o que também é errado a gente ver num elenco, né? Todos parece que entram meio que desconectados com o jogo. E aí precisa de uma chacoalhada no vestiário. Porque também, né, no segundo tempo contra o Vasco, o Fluminense começou melhor. Começou com uma atitude diferente, começou com uma postura, né, sem a bola, melhor, de tentar rapidamente essa recuperação da bola. Aí você avança suas linhas, você mostra um pouco mais de atitude dentro de campo. Foi exatamente o que aconteceu aqui, nesse jogo contra o Botafogo. Eu no vestiário ele foi lá, deu uma chacoalhada, mexeu aqui, deve ter ajustado logicamente uma questão de posicionamento, principalmente nos homens de meio de campo, avançou mais as linhas do Fluminense, né? O Fluminense passou a jogar com as suas linhas mais altas dentro do campo do Botafogo. Na saída de bola do Botafogo, isso foi um problema para o Botafogo, porque quebrou um pouco, né, aquela conexão, a aproximação que havia e que funcionou muito bem na primeira etapa entre o Danilo e o Montoro. Então acho que o Fluminense conseguiu quebrar essa conexão desses dois jogadores, passou a ter mais a bola e com isso empurrou o Botafogo para trás. E aí cresceu. Quando você cresce nesse jogo coletivo, há um encaixe no jogo coletivo, individualmente os jogadores também tendem a melhorar, tendem a crescer. Não foi o caso do Castilho, tá? Mas de um modo geral, os jogadores tendem a melhorar. Então tem o trabalho do técnico, tem o trabalho do técnico. A crítica que eu faço na metade do segundo tempo, depois do gol feito pelo Fluminense, é que eu acho que o Zubeldía mexeu além da conta no time. Quando o time está bem, está encaixado, você não precisa mexer, é uma questão física. Por quê? Envolvendo o Soteldo. Pô, o Soteldo entrou no finalzinho do jogo contra o Vasco.
0: E não é titular, então não joga muito.
1: É, isso. E estava bem no jogo. É um raro momento de se aproveitar o Soteldo bem no jogo.
0: Verdade.
1: Acho que estava bem. Estava funcionando bem lá pela direita, estava dando uma canseira. Tanto é que o Alex Telles foi tirado de campo pelo Frank Carvalho. Ou seja, o Franklin, técnico adversário, detectou que o lado mais perigoso do Fluminense era o lado direito com o Soteldo. Aí que fez o Zubeldía, tirou o cara que está funcionando por aquele setor. Estava dando dor de cabeça ao adversário. E botou jogadores que são considerados titulares, mas que não vem jogando numa boa rotação. O Fluminense pedia uma rotação mais alta para tirar proveito do volume construído no segundo tempo. E quando ele fez alterações todas no time tricolor, porque mexeu do meio para frente, mexeu em todo mundo, né? As cinco alterações do Fluminense foram justamente em todas as posições do meio para frente. Ele matou a intensidade, porque o Lúcio entrou numa outra rotação, o Savarino entrou numa outra rotação. Acho que nessa o Zubeldía quebrou o que havia de domínio do Fluminense e proporcionou uma situação de igualdade no jogo. Tudo que o Botafogo precisava era de respirar. Com as alterações feitas no Fluminense, o Botafogo passou a respirar no jogo.
0: São 11 horas mais 25 minutos, vou fazer uma pausa, um minutinho, já volto aqui com a repercussão desse clássico vovô, clássico mais antigo do futebol brasileiro. Empate por 1-1, Botafogo e Fluminense há pouco no estádio Nilton Santos. Tem a sequência dos times na temporada e aí daqui a pouco o Renan Moura vem com os próximos jogos de Botafogo e Fluminense. Obviamente vamos falar sobre isso. Será que tem chance de algum time, ou Botafogo ou Fluminense, ser campeão? Brasileirão acho que está bem complicado, mas no outro campeonato, no mata-mata, um joga Sul-Americana, o outro joga Libertadores. Já voltamos no Futebol Globo CBN para quem quer saber mais e melhor sobre futebol.
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0: Tô de volta por aqui na sua companhia e começou a entrevista coletiva do técnico Luiz Zubeldía em rede com Sport TV. Será que a gente consegue ouvir? Vamos lá, Paulinho.
4: E que a partir do momento que o Fluminense estava dominando completamente o jogo, aos 20 e poucos minutos, 25 minutos, você tirou dois dos jogadores que eram os principais em campo, como Ganso e Serna, e logo depois, pouco depois, tirou o Soteldo, que vinha muito bem também. A partir dessas mudanças, o Fluminense perdeu o controle total do jogo novamente, não teve mais nenhuma chance real de gol, o Botafogo dominou. Por que você não manteve? São jogadores que poderiam estar desgastados? mas eles não vêm tendo minutagem, não estão se desgastando como outros que vêm atuando.
5: Só para terminar.
4: E esses jogadores podem começar jogando, ganharam uma posição, alguns deles, para terça-feira?
5: Sim. Porque me parece que já haviam feito um grande trabalho. No caso de Paulo, ele já nos habían avisado que estaba para salir. En el caso de Serna, nosotros considerábamos que
0: estaba próximo para salir, mas que ele ganhou pontos com o treinador.
5: Con gente que vaya ingresando gradualmente en el partido, seguir manteniendo un nivel. Era imposible mantener el nivel con los mismos 11. Era imposible. Teníamos que ir haciendo cambios graduales y porque teníamos. Así como cuando arrancan otros jugadores tenés a veces cambio para los últimos 15, 20 minutos o 10.
0: Falou que era preciso fazer mudanças no time com o decorrer dos jogos, das partidas, para manter o nível lá em cima.
5: Hicimos el esfuerzo, 20, 25 minutos, tratamos de darle oxígeno al equipo. Es cierto que no nos acomodamos bien, no nos acomodamos, pero creo que cualquiera hubiese hecho lo mismo, gradualmente ir colocando gente del banco que también puede resolver el partido, ¿no? 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
0: Él elogió bastante a Soteldo, Paulo Henrique Ganso, dice que hicieron una gran partida, mas que jugadores que vieron do banco de reservas, eso faz parte para tentar dar ánimo, gás a más al time. Situaciones
5: que pensé que las podíamos resolver. Todo está abierto. Está abierto.
6: Zubeldia, boa noite.
0: Ele não crava nenhuma mudança no time titular do Fluminense para o jogo contra o Independente Rivadavia na próxima terça-feira. Diz que está tudo em aberto ainda, vai analisar e ele segue falando em entrevista coletiva. Luiz Zubeldia.
6: Do segundo tempo que foi para tirar o Caixijo e colocar o Hulk. Queria que você explicasse, né, o porquê de segurar o Caixijo em campo por tanto tempo. Por que que essa mexida não foi feita antes, com o time conseguindo criar chances, mas que não vinham sendo aproveitadas pelo centroavante do Fluminense? Obrigado.
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6: Pero la mexida no fue feita antes, si usted tiró otros jugadores que vinham conseguindo criar chances, ¿por qué usted no tiró el centroavante y no consiguió aprovechar?
5: Él me está diciendo que las hice antes y vos me estás diciendo por qué no las hice antes.
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5: Está haciendo una referencia de área, de 9. El equipo, ¿qué pasa? Si Botafogo encalla bien en la presión alta, te obliga a tirar alguna pelota larga, a que aguante el centrodelantero. Lo que pasó los últimos 10 minutos. ¿Por qué? Porque vos ya estás un poco cansado para poder circular la pelota desde atrás. Estoy hablando de los últimos 10, 15 minutos. 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
6: Boa noite, Zubeldia.
0: Ele explicou que demorou para colocar o Hulk em campo no lugar do Castillo, porque o Castillo dá referência. Ele consegue ajudar muito na bola alta, tanto ofensivamente quanto defensivamente. Independentemente do resultado, ele pode ajudar de alguma forma. Por isso, o Hulk demorou para entrar no finalzinho do jogo, porque independentemente se ele estava bem ou não, ele estava ajudando pelo alto.
6: Usar eles dessa forma nesse jogo, que não é o comum, pelo menos do que a gente viu na carreira deles.
5: 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No, a ver, Soteldo ha jugado tanto por derecha como por izquierda. 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
0: Ele está explicando aí Soteldo e Kevin Serna e me chamou a atenção, porque ele falou o seguinte: o Soteldo joga dos dois lados do campo, não é um problema, tanto pelo lado direito quanto pelo lado esquerdo, e ele vai muito bem no um contra um, por baixo. Já o Serna, ele joga melhor pelo lado esquerdo. Se ele traz para a linha de fundo com a perna direita atuando pelo lado direito, ele não consegue ganhar aí amplitude, ele não consegue chegar até o cruzamento. Então o Serna sempre do lado esquerdo. Ele lembrou, já enfrentou em 2013, 2014 o Soteldo pelo Zamora, depois pelo Grêmio. Pelo Zamora jogava do lado esquerdo, pelo Grêmio pelo lado direito. Quando ele chegou no Fluminense, o Soteldo atuava pelo lado esquerdo e agora está jogando algumas partidas também pelo lado direito, porque ele é muito bom desses dois lados. E aí citou muito também devido à marcação do Botafogo, do Vitinho, do Tejes, que ele fala que é o Teles. Ele exaltou a marcação desses dois laterais do Glorioso. Foi essa a entrevista coletiva do técnico Luiz Ubeldia. Tá explicado para você, Éboli, por isso que o Castilho ficou tanto tempo em campo? Te convenceu, Éboli?
1: Não, nem um pouco, nem um pouco. Eu acho que foi uma decisão errada do Ubeldia. O Castilho, o Castilho era a nossa referência. O Castilho não teve uma finalização dele pelo alto. Quando o Fluminense conseguiu encurralar o Botafogo e criou as jogadas vinha de fundo, usando bem os dois lados, o Serna entrou no jogo no segundo tempo, junto com a equipe, e o Soteldo continuou sendo, né, a melhor opção pela direita. Quem completou as jogadas pelo alto foram o próprio Serna, teve duas oportunidades de cabeça, numa delas uma chance claríssima, ele cabeceou no meio do gol e o Alisson fez a defesa. O gol foi do Ignacio, num centro do Serna, ou seja, em momento algum a bola chegou no Castilho. Então, que referência é essa? O Castilho não conseguiu ser uma referência. A verdade é essa, ele não conseguiu. Ele foi colocado em campo para ser uma referência, mas ele não conseguiu ser essa referência. E ficou muito tempo em campo. Muito tempo em campo. Em vários momentos saiu da área. E você precisa do jogador que fica mais centralizado quando o time não consegue construir tanto para ele como referência. Cara, ele precisa ter um mínimo de capacidade fora da área para dominar, segurar uma marcação, fazer um pivô. O Castilho não conseguiu. Não conseguiu. Perdeu várias bolas, interrompeu vários ataques quando vinha buscar a bola aqui na altura da intermediária do Botafogo. Então, o Castilho não funcionou. Eu concordo com a pergunta porque eu falei isso, inclusive, durante a análise. Ficou tempo demais em campo. Foi o pior do Fluminense e foi o último a sair.
0: É impressionante, né? E aí quando ele coloca o Hulk também, o Hulk já tinha sido vaiado na eliminação para o Vasco no meio de semana na Copa do Brasil, nas oitavas de final da competição nacional. E aí o Hulk entra com 37, 38 já no final do jogo. Aí fica também complicado para o jogador tentar mostrar algum serviço. Mas
1: outra coisa, Bruno, outra coisa que eu discordo também nessa visão atual, né? O futebol hoje, ele supervaloriza o desgaste do jogador. O Zubeldia falou, não, seria impossível sustentar o ritmo com os jogadores que
0: estão
1: em campo, os 11. Por quê? Por que é tão difícil assim? Sabe, o futebol, ok, tá mais
0: rápido. Teve intertemporada, né, Éboli?
1: Sabe, jogadores que não têm uma rotina, uma sequência de jogo, não jogam duas, três vezes na semana. Alguns nem entraram no meio de semana contra o Vasco, então... Cara, o time encaixou, o time tá bem, deixa. Você não vai desmantelar, você pode mexer em um ou outro, mas ele desmantelou e ele mexeu num cara que não teve muita dificuldade no primeiro tempo e que encontrou o seu jogo no segundo tempo, que fez o Fluminense jogar. A melhora do Fluminense passou muito no segundo tempo pelos pés do Ganso. Porque ele, o Ganso conseguiu no segundo tempo fazer aquele trabalho que ele gosta, centralizadão mesmo, girando essa bola, vendo o jogo de frente, próximo da área. Aí ele tirou o Ganso, aí tirou o Serna, e o Serna estava sentindo mais a vontade no jogo. Aí, para fechar, né, o trabalho completo a favor do Botafogo e do equilíbrio na partida, tirou o Soteldo, que ele mesmo reconheceu, fez uma partidaça. Tudo bem, o técnico faz as mexidas, o Bruno, ele entende que ele tem jogadores do banco que são capazes de sustentar aquilo ali, mas não rolou.
0: Não, mexeu mal, né? Eu fui pesquisar aqui quantos jogos o Fluminense tem desde a volta dos campeonatos. Duelo contra o Bragantino, depois Grêmio, depois Bahia, depois Vasco, foram 4 empates seguidos. Veio a derrota para o Vasco no meio de semana, quinto jogo, um empate hoje. Fluminense ainda não venceu desde o retorno às competições. São 11 horas mais 39 minutos. Já que no nosso grupo interno, Renan Moura me chama, porque tem informação importante do jogador do Botafogo que saiu lesionado. Me fala, Renan.
2: Exatamente, Bruno. O Jordan Barreira foi encaminhado a um hospital para realização de exames iniciais no tornozelo esquerdo. Ele está sendo monitorado e acompanhado de perto pelo Departamento Médico Alvinegro. Conforme a gente trouxe a informação durante a partida, ele deixou o gramado de maca direto para o vestiário. É, a princípio, né, o atleta não estava perto, né, mas com aquela mão no rosto e a expressão de muita preocupação, me parecia até estar chorando, e a gente sabe que pode ser que a temporada do Jordan Barreira tenha terminado, né, de forma mais precoce, né, por conta dessa lesão que ele sofre no segundo tempo da partida, poucos minutos depois de ter entrado nesse clássico contra o Fluminense. A gente ainda não tem o diagnóstico dessa lesão.
1: É tornozelo, então?
2: Tornozelo.
1: Ah, esquerdo. Então o primeiro diagnóstico é de tornozelo.
2: Tornozelo, mas o tornozelo engloba muita coisa, né?
1: Mas aí acho que afasta a questão do tendão, né? O tendão é algo muito específico, né? Mas se for ligamento de tornozelo, cara...
2: Pois é, mas assim, tornozelo mal ou bem, quando o departamento médico de clube divulga isso, é só para pelo menos dar um panorama de onde é a região, né? Próxima, né? Não é canela, não é joelho, é tornozelo. E o tornozelo também, mal ou bem, engloba também a questão do tendão de Aquiles, por se tratar dessa parte, né, do corpo. Então é aguardar para saber realmente qual o diagnóstico do Jordan Barreira, mas foi agora há pouco, através até de uma ambulância aqui no estádio Nilton Santos, para um hospital aqui perto, para passar por uma reavaliação e exames mais detalhados para saber o caso clínico dele, o Bruno.
0: Valeu, Renan. Informação acho que importantíssima, porque ele foi encaminhado a um hospital, exames iniciais aí no tornozelo esquerdo. Foi um lance que aconteceu no segundo tempo, em que o Vitinho dá um passe em profundidade para o Jordan Barreira, que sozinho dentro da área, ele tropeça, ele torce ali o tornozelo e cai dentro da área, não tem uma dividida com ninguém. E a preocupação é tão grande, e o Vitinho nem percebeu, porque ele dá o passe e o Vitinho já vira opção na meia. Aí o Vitinho abre os dois braços e diz: caiu, cara. Depois que ele percebe a gravidade, ele pede para parar o jogo. E me chamou a atenção também porque o zagueiro Ignacio do Fluminense foi em cima dele, tentando acalmar o jogador do Botafogo, então encaminhado ao hospital. Os exames realizados serão realizados neste fim de semana e saberemos mais sobre essa possível aí... até difícil a gente falar, né? Mas assim, perder o restante da temporada nas próximas horas, porque ele sai realmente com a sensação de estar chorando muito, até parece, ele cobre o rosto assim com a camisa do Botafogo, saiu e vai passar por exames complementares neste fim de semana. São 11 horas mais 42 minutos, vou fazer a última pausa, um minutinho, na volta, vamos ver se a gente consegue ouvir Franklin Carvalho, técnico do Glorioso, e também quero saber quem foi o melhor e o pior em campo com Carlos Eduardo Éboli. O Renan Moura também vai trazer a atualização dos dois times aí, a sequência na temporada. 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

0: de volta por aqui na sua companhia. São 11 horas mais 44 minutos. Estamos repercutindo o empate por 1-1 entre Botafogo e Fluminense há pouco no estádio Nilton Santos pela 22ª rodada do Campeonato Brasileiro. O Renan, antes do Renan chegar com os jogos, deixa eu chamar quem foi o craque, o melhor em campo aqui com Carlos Eduardo Eble. Ô Paulinho, solta a vinheta.
1: O craque do jogo.
0: Empate por 1-1, teve algum craque, ô Éboli?
2: No melhor momento do Botafogo, no primeiro tempo, dois jogadores se destacaram muito pelo Botafogo, Danilo e Montoro. No melhor momento do Fluminense, e a melhor atuação do Fluminense foi do Soteldo. Vamos lá, então esses três jogadores, Montoro, Danilo e Soteldo. Vou tirar desses três jogadores. O que fez jogadas mais impressionantes assim, e que chamou mais a atenção, Montoro. Aliás, o crescimento do Botafogo nas mãos do Franklin Carvalho está muito associado a uma retomada de rendimento do Montoro. O Montoro é um jogador que tem uma capacidade técnica diferente, tem o drible, tem aquela coisa um tanto imprevisível, né? E nessa combinação com o Danilo é uma dupla bem interessante. Mas no desempate, vou ficar com o Montoro.
0: Beleza. E do outro lado da moeda?
1: O pior em campo.
0: A lista é grande, Éboli?
2: Não, eu acho que já tem uma indicação, né? Já dei aqui uma indicação. Ele brigou com a bola o tempo todo.
3: Tem vaga na Copa Sérgio isso daí, cara.
2: Com o Fluminense jogando bem, também não foi isso tudo. Então,
3: tem vaga na Copa Sérgio.
2: Que coisa. O Caxias.
3: Nem a CESP. Nem a CESP. Se esquenta banco pro André Sanches.
2: É? Ai, ai.
0: Eita!
2: Quase o Castilho, hein?
0: Que isso, agora você foi corajoso, hein, Renan?
3: Tô te dizendo.
0: Ô, Éboli, crava então o Castilho? Acho que não tem outro,
2: Castilho,
0: né?
2: Castilho.
0: Alguém do Botafogo muito abaixo?
2: Eu acho que os dois jogadores mais abertos no campo, o Cauã Toledo e o Vidalba, tecnicamente os dois não estiveram bem. O Vidalba teve duas grandes oportunidades, uma no primeiro e outra no segundo tempo, nas duas se enrolou completamente. Sozinho se enrolou com a bola. Então o Vidalba esteve mal pelo lado do Botafogo. O Arthur Cabral, tecnicamente, não esteve num bom dia também. Ele aparece, ele não foge do jogo, ele cria situações, ele cria espaço, o Arthur Cabral. Mas hoje se enrolou pra caramba na hora de definir. Ele é o cara da definição. Aquilo que a gente falou, o Botafogo tem dificuldades ainda de encontrar um cara para empurrar a bola pra rede. Tem, o Danilo muitas vezes foi essa solução. Hoje foi a bola parada do Alex Telles, porque lá na frente, sabe, é muita perna. Tem que ter um pouquinho mais de calma. E o Arthur Cabral muitas vezes é afobado. O Vidalba hoje foi muito afobado em vários lances. Então acho que foram pontos negativos aí sim que dá pra gente colocar pelo lado do Botafogo. E pelo lado do Fluminense, além do Castilho, eu acho que o Otávio sofreu muito no primeiro tempo. O Ganso foi muito mal no primeiro tempo, mas se recuperou no segundo tempo, não tenha dúvida disso. E o Ganso fez uma ótima partida no segundo tempo, né? E também passa muito, a melhora do Fluminense passa por essa melhora do Ganso no segundo tempo. Mas e o Serna, que fez um péssimo primeiro tempo e também conseguiu se recuperar no segundo tempo.
0: Então, a desonra ao mérito, obviamente não existe esse prêmio, mas a desonra ao mérito vai para o Castilho. Impressionante, rapaz, você apanhou da bola, apanhou. Hoje foi difícil, hein? Que loucura, vamos lá, tô aguardando aqui ainda a entrevista coletiva do técnico Franklin Carvalho, que não chegou. São 11 horas mais 49 minutos, então eu vou chamar o Renan Moura com um destaque final aí de Botafogo e Fluminense, que voltam a campo neste meio de semana, mas por competições diferentes, distintas. E aí, óbvio, já vou deixar meu abraço para ele. Fala pra gente, Renan.
3: Beleza, Brunão. O Fluminense, né, volta a campo terça-feira, 19h, contra o Rivadavia, inclusive adversário do Fluminense na fase de grupos, né? Mas a questão aí dessa Libertadores da América permite que equipes se enfrentem novamente no mata-mata. Então, o Fluminense vai pegar o Rivadavia terça-feira, dia 11 de agosto, às 7 da noite, no Maracanã. E o jogo da volta está marcado para terça-feira seguinte, dia 18, no mesmo horário, às 7 da noite, no Malvinas Argentinas. Portanto, esse é o duelo já definido do Fluminense nas oitavas de final. Se passar, aí pega o vencedor do confronto entre o Platense e o Coquimbo Unido. Se você olhar para isso, parece até Copa Sul-Americana, mas não. Os dois times estão classificados na Libertadores da América. E pela frente aí vai sendo cada vez mais difícil para poder enfrentar adversários mais qualificados dessa chave do Fluminense até uma possível decisão, mais uma do clube depois de alguns anos, né? A última aqui mesmo no Rio de Janeiro, lá no Maracanã, com um título inédito tricolor sobre o Boca Juniors.
0: E o Botafogo tem Sul-Americana, né?
3: É, o Fogão tem a Sul-Americana, vai enfrentar quinta-feira o Cienciano, 9:30 da noite, no Garcilaso de la Vega. E o jogo da volta acontece aqui mesmo no estádio Nilton Santos, no dia 20, também quinta-feira, às 9:30 da noite, ou seja, no mesmo horário também da primeira partida, Brunão.
0: Boa, Renan, um abraço, meu querido, até a próxima.
3: Tamo junto, Bruno, forte abraço, meu amigo, até a próxima.
0: Ô, Bruno. Um abraço, tamo junto. Fala, Carlos Eduardo Éboli.
2: Não, só um detalhe sobre a Sul-Americana, né? Tem que ver até que ponto o River Plate ele vai conseguir um avanço aí, né? Uma melhora. Depois dessa janela que ele teve aí de negociações, foram 68 milhões de euros investidos na janela, tendo como a cereja do bolo o Thiago Almada, né? Mas conseguiu contratar vários outros jogadores. Não sei se o Coudé vai continuar no time, porque perdeu mais uma, né?
0: Perdeu mais uma, eu ia falar isso. Hoje foi pro Tigre, fora de casa, 1-0.
2: Então não sei se o Eduardo Coudé vai conseguir aproveitar essa janela, se será ele o treinador para aproveitar essa janela do River. Mas está com um investimento fortíssimo aí, então vai ser um time completamente modificado para a sequência da Copa Sul-Americana, né? Então passa a ser um obstáculo, pode ser um obstáculo a mais para quem está disputando essa competição e Botafogo nessas equipes.
0: É isso aí, vamos ouvir Franklin Carvalho, técnico do Botafogo, em rede com o Sport TV.
4: Por que essa mudança do Botafogo em relação aos dois tempos e se, claro, houve alguma conversa no vestiário?
5: Se eu converso no vestiário, fica lá dentro. Mas não houve, que é para não haver casos, não houve. Temos tempo de conversar, até porque vamos treinar amanhã de manhã. Relativamente à questão da mudança do primeiro para o segundo tempo, eu não estava satisfeito com o primeiro tempo e não fiquei satisfeito com o segundo tempo, o início do segundo tempo, digamos assim, porque acho que fomos um pouco passivos e se calhar o Vitinho falou mais nesse seguimento ou porque teve essa sensação dos primeiros 15 minutos, eles estão lá dentro, sentem de forma diferente do que nós que estamos cá fora. Mas a ideia que eu tenho estando de fora foi essa, que nos faltou um pouco de agressividade, principalmente nesses primeiros 15 minutos. Nós não podemos estar suportados numa vantagem tão magra de um golo, porque o adversário tem qualidade e tem gente muito grande que causa dificuldade em situações de cruzamento e de bola parada, e foi o que acabou por acontecer. Portanto, como eu disse anteriormente, acho que nós nos colocámos a jeito, principalmente nesses primeiros 15 minutos, e depois mais com o coração do que com a cabeça, tentámos e não conseguimos, com pouca qualidade também, porque como eu disse, acho que o coração se sobrepôs à cabeça.
6: Boa noite, Franklin. Pedro Brandino, Arena Ovinegra. Hoje o Botafogo não teve o Guinho, porque estava suspenso, e então a gente não teve um primeiro homem de origem, digamos assim. Queria saber o quanto você acha que não ter esse cara fixo ali no meio de campo impactou no desempenho da equipe, e individualmente do Danilo e do Medina também. Obrigado.
5: São jogadores de características diferentes, como eu já disse. Nós jogámos muito tempo com Medina e o Danilo. Nos últimos 6 ou 7 jogos jogou o Hugo e o Medina, e o último, ou os dois últimos, jogou o Danilo também. São jogadores de características diferentes. O Guinho e o Domingos são mais primeiro volante. O Alan pode ser primeiro ou segundo. O Medina pode ser primeiro ou segundo. O Danilo não pode ser primeiro, só em desvantagem no marcador. Pode ser segundo. Portanto, vou-me proteger ou justificar, só com a diferença de características dos atletas. Nós não podemos estar aqui a lamentar ausências, até porque nós tínhamos muita gente disponível, ou toda a gente disponível, exceto o Guinho e os três machucados, magoados, o Caio, o Alan e o Júnior. Portanto, nós temos soluções cá dentro. Optámos pelo Medina em vez do Domingos, pela forma que pensávamos que ia ser o jogo. Não conseguimos controlar tanto com a bola como nós desejaríamos e como esses dois médios nos permitiam, porque têm qualidade com a bola.
7: Aqui, Franklin, boa noite. Leonardo Pereira, do Portal Jogada 10. Me parece que o Montoro é um dos jogadores mais regulares desse time. Eu não lembro, depois da Copa do Mundo, o Montoro com uma atuação abaixo. Ele está sempre jogando em alto nível e me parece que ele desabrochou, enfim, depois da parada para a Copa do Mundo. O que faltava para ele retomar aquele futebol que ele demonstrou aqui nos primeiros dias no Botafogo? E qual foi a sua ideia ao tirá-lo aos 40 minutos do segundo tempo para colocar o Danilo Pereira? Obrigado.
5: A minha ideia foi que o Montoro estava morto há 10 ou 15 minutos, com dificuldades físicas, peço desculpa pelo termo, há 10 ou 15 minutos, e nós, como eu disse, nós tínhamos que colocar a gente na frente, e porque estávamos a ter mais bola nesse momento do jogo que o adversário, e estávamos a chegar com a bola fora para tirar cruzamento, eu queria ter mais presença na área. Relativamente à questão do rendimento ou da mudança de rendimento do Montoro, eu recordo-me que no último jogo antes da parada com o Bahia, que nós ficámos reduzidos no final do primeiro tempo, o Montoro fez um jogo muito bom e acabou por sair com câimbras até. Já fez jogos bons connosco, já fez jogos fracos ou não tão bons. Tem que ser muito mais regular, na minha opinião, vou discordar de si, e tem que ser mais incisivo na frente, mais objetivo, ter mais baliza, porque ele tem muita qualidade, é um jogador que eu considero acima da média, mas tem 19 anos, tem uma margem grande de progressão. Nós estamos cá para o tentar ajudar a melhorar, e ele também tem contribuído para isso, porque sabe que primeiro está a equipa e depois está ele, e pode sobressair dessa forma. Hoje acho que não teve tão bem como nas outras duas partidas anteriores.
0: Essa entrevista coletiva do técnico Franklin Carvalho, técnico do Botafogo, terminou o empate por 1-1, Botafogo e Fluminense. Chegou o momento de me despedir. Carlos Eduardo Éboli vai descansar agora, meu amigo. Amanhã tem mais, tem ou não tem, amigo?
2: Tem, amanhã começa cedo o dia, né? Com CBN Esportes, às 9:30 da manhã. E depois, Maracanã, Flamengo e Vitória. Domingão, Dia dos Pais cheio, viu?
0: Ah, faz parte, né, Éboli? E também, mais cedo, nós teremos Bahia e Vasco no Futebol Globo CBN com o Renan Moura, que tá na área sempre. Éboli, meu querido, obrigado, um abraço para você e até a próxima.
2: Valeu, Brunão, um abraço, até a próxima.
0: Carlos Eduardo Éboli vai descansar e aí amanhã cedinho ele já deu o recado. A partir das 9:30 da manhã tem o CBN Esportes para você acompanhar com entrevistas exclusivas, bem legais, dinâmicas e com informações sempre autênticas e interessantes. Gente, é o seguinte, para você que nos acompanha na Rádio Globo, vem aí a programação musical. Para você que está na Rádio CBN, CBN Madrugada com Paulo Galvão. Quero agradecer o Bom de Bola, gritou bingo duas vezes. É, Botafogo 1, Fluminense também 1. Carlos Eduardo Éboli, o gigante da análise. E também Renan Moura, ele tá na área sempre. Agradecendo a nossa produção de João Aquino, coordenando todo mundo, puxando na orelha e dando bronca. Tá certíssimo, João. Abraço também para Paulo Alberto, Paulinho, colocando o som no seu radinho. Tairone Von Held na Central Técnica. É a equipe do Futebol Globo CBN. Amanhã, a partir das 3 horas da tarde, tem mais. Muito obrigado pelo seu carinho, muito obrigado pela sua audiência. Eu aguardo você amanhã aqui no Futebol Globo CBN. Tchau, gente, uma ótima noite de sábado. Bom domingo, um feliz Dia dos Pais. Um abraço a todos e até a próxima. Fui!

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3: Que honra ter vocês aqui com a gente, alegria. 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

Agora, eu quero pedir um favor pra vocês. Muito importante. Pra cantar bem alto comigo, a música que mudou demais a minha vida.

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1: Muito obrigado.
2: Essa, contrariar. Essa marcou gerações. Quem sabe solta a voz, canta com a gente assim, ó.

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0: Daqui a pouco tem mais música por aqui, fica aí. Agora faltando 1 minuto para 7.
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7: 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Ótimo dia pra você ligado aqui na Rádio Globo. E aí, tudo bem? Tudo tranquilo por aí? Por aqui tudo certinho e tudo pronto pra começar 45 minutos de música sem intervalo comercial. Você já sabe, eu sou a Camilinha Gomes. Te faço companhia até o meio-dia aqui na Rádio que vibra com você. Vem que vem! Se você é papai, ótimo dia, hein? Fica com a gente.
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0: Variou aqui na Rádio Globo, eu e ela.
1: Variou!
0: Grupo Clarion aqui, com eu e ela aqui na Rádio Globo. A gente curtiu também Dilcinho, rolou Lagoon, rolou Grupo Astral, Fabinho e muito mais. Você tá aqui na Rádio Globo, a rádio que vibra com você. Eu sou a Camila Gomes, te faço companhia por aqui até o meio-dia, hein? Vamos juntinho pra você que é pai-pai, você que é papai. Feliz Dia dos Pais hoje. Aproveita demais o seu dia, viu? E pra você que anotou três músicas na sequência, agora tá na hora de correr lá no radioglobo.com.br, mandar essa sequência pra gente. Lembrando que a sequência premiada de agosto tá super diferente. Agora são dois ganhadores por sábado, tá? E o cartão é de R$1.000 pra cada um. Daqui a pouco a gente volta. Fica aí. Rádio Globo agora 7h47.
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Globo foca na gente. Curtimos também Jeito Moleque. Rolou também Meu Jeito de Ser, ainda final de semana, com Papatinho. 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
5: 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Foi mãe, pai, nunca deixou a peteca cair, nos ensinou tudo. Obrigado, mãe, te amo. 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
6: De música sem intervalo comercial por aqui. 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Vem que vem!
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6: 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Chegando por aqui, Marvila. Foto 8 e 4. Bom dia.

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0: demais, hein? Peão todo tatuado aqui na Rádio Globo. Grupo Menos é Mais passou por aqui também. Geninho, ainda Jorge, Sorriso Maroto, Dilcinho, Grupo Revelação e muito mais. E ó, deixa eu te dar um recado maneiro aqui, ó. 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Daqui a pouco a gente volta com mais sons por aqui. Fica aí. Rádio Globo agora 8h45.
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Paulinha, gente curtiu também Sorriso Maroto, Alexandre Pires, Thier, Gustavo Lins também passou por aqui. Aproveita muito seu domingo, hein? Domingão do Dia dos Pais. E aí, churrascão daqui a pouco, hein? Ah, que delícia, adoro! 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Breve intervalo, daqui a pouco a gente volta com muito mais. Tem mais 45 minutos de música diretaço, sem intervalo. Rádio Globo agora é 9:01. 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
5: Oi, meu nome é Davi do Rio Comprido e eu gostaria de deixar uma homenagem para meu pai Rodrigo Moreno. Eu só queria te falar que, pai, eu te amo com todas as minhas forças e não importa o que aconteça, sempre vou continuar te amando e levando os ensinamentos.

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0: Vem que vem, começando tudo de novo por aqui. Chegando Alexandre Pires. Xande de Pilares. Bom dia.
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0: 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Agora faltando 10 para as 10.
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0: Daqui a pouco tem as 30 músicas mais tocadas em todo o Brasil. Rádio Globo agora 10:03. 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

0: músicas mais pedidas na nossa programação. E a gente começa com a Cato Péricles.
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Esse foi o Top Hits aqui da Rádio Globo. As 30 músicas mais tocadas em todo o Brasil. Você curtiu agora aqui na Rádio Globo. Vamos lá pro pódio. Em primeiríssimo lugar, com Ferrugem, Arrependidaço. Ainda rolou Dilcinho com segunda posição aqui do Top Hits Brasil. O que é que eu faço agora? E ainda Vitinho Imperador, Eu Me Apaixonei. Foi o terceiro lugar daqui. Maneiro, hein? Volta no próximo domingo, às 10 da manhã, aqui na Rádio Globo. 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

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Vamos nessa, a música não para por aqui não. 11:38. Chegando por aqui, ó, Pixote.

0: com a participação super especial dela, né? Rainha sempre, Marília Mendonça. Fechei, hein? Fechei. Tô indo nessa. Amanhã a gente volta a se falar aqui na Rádio Globo a partir das 10. Planetinha já tá na área e vai te fazer companhia por aqui, não é mesmo, Planeta? É isso, hein? Pode vir, pode vir, pode vir que eu te espero.
1: Ó, parabéns, feliz dia dos pais, tá
0: arrebentando
1: lá. Feliz dia
0: dos pais, hein?
1: Conexão tá dentro.
0: E você, hein? Você que é papai, hein? Feliz dia dos pais.
1: Obrigado, tá, amigo?
0: Um beijo, lindo. A gente vai se falando por aqui. Amanhã eu tô de volta, Planetinha tá na área. Valeu, beijo, feliz dia dos pais pra você. Rádio Globo, faltando um minuto para o meio-dia. Beijo.
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6: Valeu, galera da Rádio Globo. Meu dia de Nova Iguaçu aqui. Queria desejar um feliz Dia dos Pais para todos os pais do incrível e maravilhoso desse nosso Brasil. Queria desejar especialmente para o meu pai, paizinho, Rosivaldo, de refrigeração. Te amo, meu pai. Obrigado por tudo, por me ensinar a ser esse homem incrível.

0: Band 2. Tudo bem por aí? Tudo beleza? Tudo tranquilo? Feliz Dia dos Pais. Bom domingo pra você que liga. Se liga todo dia, o dia todo. Tá ligado no radioglobo.com.br e também pelo aplicativo? Tá bom demais. Vambora.
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0: Simbora.
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0: povo, tá no ar, mais uma edição das Classudas, aqui na programação da Rádio Globo, a rádio que vibra com você. Amanhã a Camilinha tá de volta no Conexões Globo. E aí, tá tudo bem, tudo beleza? Bom domingo, bora!
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0: Robinho da Prata marcando presença aqui dentro do Rebobina Rádio Globo. Teve Sorriso Maroto, ainda as meninas. Bom, bom, bom. Rapaz, Rebobina, você sabe que é o programa mais esperado do seu fim de semana, né, cara? Bom demais. Destacando que de segunda a sexta, sempre ao meio-dia, a Camilinha também apresenta aqui o Rebobina. Aí você vai viajando, né, com as classudas da nossa programação. Obrigado a você que tá em casa, no trabalho. Já desejo a você um feliz Dia dos Pais. Continue sempre com a gente aí, ouvindo a melhor rádio do Rio de Janeiro, humildemente, tá? Humildemente, pelo amor de Deus, humildade em primeiro lugar. Aproveita aí, já manda aquele salve, marque aí o arroba Planeta Locutor, vamos trocar uma ideia. De preferência, marque lá o arroba rádio.globo e a gente troca uma ideia também. Belezinha? Daqui a pouquinho eu vou mandar aquele salve pra você que tá em casa, no trabalho, já tá acompanhando a nossa programação desde cedo e vem trocando uma ideia aí com a Camilinha e durante toda a nossa programação. Se tá fazendo aquele churras, coma com moderação, hein? Ei, churrasco é muito bom. Tem aquele molho à campanha, maionese? Tem? Ah, então tá bonito. Tá bom demais. Vambora, meu povo. 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Rádio Globo agora meio-dia e 31. Aguenta aí.
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ver a Rádio Globo, gente. O Rebobina, que tá sempre aí de segunda a sexta, ao meio-dia, tá? Não esquece, não. E claro que se acompanha também aos sábados e domingos, edições especiais, sempre a partir de meio-dia. Vamos dar aqui um abraço especial pro meu amigo Fernando, que tá abraçando aqui a programação da Rádio Globo. E mandou aqui um abraço, rapaz, pro amigo que tá aniversariando hoje. Dizendo o seguinte: Planetão, manda um abraço aí pra ele. Ele só não falou o nome do colega, né? Deixa eu ver se tá aqui. Não, feliz detalhe e tal. Ah, sim, desejando aqui muitos anos de vida, paz, saúde e prosperidade. Planetão, você é nota 1000 e você é 10 mil, Fernandão. Obrigado aí, tá, rapaz? Só esqueci de colocar o nome do colega aí. Mas parabéns pra ele, muitos anos de vida, paz, saúde, prosperidade, que o Papai do Céu continue sempre abençoando todos vocês aí, tá bom? Rica e poderosamente. Valeu, tamo junto, Fernando. E um abraço pra todos os papais que estão sempre em sintonia com a gente também, abraçando aqui a programação da Rádio Globo. Alô, grande Lírio, grande parceiro. Xará do nosso amigo Marcelo Lírio, né? É o Thiago Lírio, tá participando aqui. Falou o seguinte: Planetão, manda aqui um abraço pra mim. Tô abraçando aqui a programação da Rádio Globo. Tô em casa, curtindo o churrasco com a minha família e o meu paizão. É coisa boa, hein? Ah, pode me convidar que eu vou, tá, meu parceiro? Tem aquela paradinha aí? Então valeu. Obrigado aí. Tem um Comes e Bebes? Ah, tem? Então tô me convidando, tá bom? E um abraço especial aqui também para Fernando Cruz. Falou o seguinte: Planetão, você é demais, a Rádio Globo tá de parabéns. Parabéns aí pelo Rebobina Rádio Globo, valeu. Vocês fazem parte disso, né, cara? Pelo amor de Deus. Brigadão, valeu, turminha. Agora quero dar um recado pra você muito importante. 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Agora 1:02, acabou, hein?

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5: Opa, vamos nessa, Feliz Dia dos Pais. Bom domingo pra você que liga, se liga todo dia, o dia todo, pode escancarar o volume no máximo. A partir de agora, mais uma edição dos 45 minutos. Tá valendo aquele cartão do valor de 1.000.

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Agora, eu quero pedir um favor pra vocês. Muito importante. Pra cantar bem alto comigo, a música que mudou demais a minha vida.

0: você participando, interagindo com a gente aqui, mandando muito bem. Lá no radioglobo.com.br, faz teu nome lá. 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Faltam 11 para as duas.
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Tá aí, Felipe Rett, marcando presença. Três musiquinhas. Anotou aí, manda pra gente. Teve Ferrugem, Belão e, claro, você participando e dando aquela moral pra gente aí, né? Aliás, a gente que dá aquela moral pra você que liga, se liga todo dia, o dia todo, tá valendo milzão neste sabadão. Rapaz, serão dois ouvintes que podem ganhar R$1.000. Durante o mês de agosto, a gente vai liberar pra você, tá bom? Quero mandar aqui um abraço especial pra você que tá conectado com a gente aí no radioglobo.com.br e tá em outros estados. Brigadão pela moral, tá? Continue sempre antenado, conectado. E ó, abraçando aqui a gente. Claro que a gente abraça você também. Tá por onde? Tem casa, no trabalho? Tá curtindo aí o Dia dos Pais? Tá com papu? Ih, tá rolando uma gelada, tá rolando aqueles churras.

0: Gostoso, hein? Tá gostosinho esse domingão e você ouvindo a programação da Rádio Globo. Por aqui um abraço especial pro Pablo Freitas, grande amigão, tá comigo lá em Senador Camará, mandou aqui um abraço pra gente, desejando que feliz dia dos pais. Valeu, Pablo, um abraço pra você, meu parceiro. Paulo Lopes, grande parceiro, tá na Taquara, tá lá na Rodrigues Caldas, é meu bairro, né? O bairro que eu amo de paixão, da Taquara, Jacarepaguá. Ele mandou aqui um abraço pra toda a galera da Rádio Globo, desejando aqui feliz dia dos pais. Ô Paulo, manda um abraço aí pra essa turma aí da Baronesa, tá? Restaurante Baronesa, tá sempre ouvindo a gente aí na Altura Máxima, tá? Um abraço aí pra toda a clientela. Valeu, turminha! Deus abençoe vocês, hein? Vambora! 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Rádio Globo agora 2:06, já já tem Batuque da Globo.
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1: Vamos nessa, Rádio Globo, agora 2h10. Está no ar mais uma edição do Batuque da Globo. E você participando lá, marcando o arroba Planeta Locutor, marca também o arroba rádio.globo. Vamos trocar uma ideia, hein? Aqui é carnaval o ano inteiro, amigo. O melhor do samba tá no ar. Vambora.
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mas você não se acostumou à vida de um lar. O que você quer é vadiar. Vamos ajudar, gente.

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É batuque da Globo, hein? Tava dançando com a patroa aí, né, paizão? Tá certo. A turma reunida, a família reunida, tudo de bom, né, cara? Muito bom. Bom, passou por aqui, vai vadiar coração em desalinho com Zeca Pagodinho, né, velha guarda da Portela. Portela, nota 10. O show tem que continuar, hein, com a Alessi Brandão, a madrinha Alessi Brandão, Jovelina Pérola Negra e o grande soldoso, os grandes soldosos, né? Jovelina e também o Almir Neto. Muito bom, gente. Teve muito mais aqui na programação da Rádio Globo, a Rádio

0: não tenha dúvida. 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Rádio Globo agora no Rio, 2h37, a gente volta já. Sai daí não, que é rapidinho.
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1: Vamos botar um pagode bonito aí, Ronaldinho.

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0: 98.1 Rádio que vibra com você, fechando bem zaço aqui na programação, rapaz. Muito bom! Quero saber o seguinte: radioglobo.com.br. Fechou lá, você tá ouvindo a gente aí, né? Canto das três raças, né? Mandando muito bem. Mariane de Castro. E ó, passou por aqui. Pagode do Gag e muito mais na programação, dentro do Batuque da Globo. Botei até a trilha errada aqui. Gente, tô empolgada. Dia dos Pais, pelo amor de Deus, me perdoa. Ai, meu papaizinho do céu. Ó, parabéns aí pelo Dia dos Pais, tá? Todos os papais que estão sempre ouvindo aqui a programação da Rádio Globo. Obrigado pelo carinho, pela audiência. Continue sempre com a gente, antenado, conectado. Rebobina a Rádio Globo, anota na sua agenda aí, tá, paizão? 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Sempre a partir do meio-dia aqui nas Ondas Amigas dos 98.1 pra você que se liga na Globo, hein? 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Ó, oh, vem aí o Futebol Globo CBN, hein? A gente se fala amanhã, 10 da noite, nos 45 minutos. Valeu, feliz Dia dos Pais.
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7: É, perdi meu papai lá quando eu era bem criança, mas ainda assim tenho grandes lembranças do meu pai. Então eu sempre falo que o pai, ele tem que dar o carinho, a educação, o castigo, para que o filho cresça com bom caráter. Isso aí eu tive do meu pai. Feliz Dia dos Pais para todos os papais. Beijo.

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0: horas, 6 minutos no horário de Brasília. Muito boa tarde, galera ligada aqui no Futebol Globo CBN. Está no ar o Enquanto a Bola Não Rola e hoje é dia de Bahia e Vasco no Campeonato Brasileiro.
1: Vasco, Bahia!
0: De opostos, tricolor de aço tá de olho lá em cima, tá olhando pro G4 da competição. Enquanto isso, o Vascão de Pedro Emanuel quer sair da zona fantasma e por isso os 3 pontos importam muito, muito pros dois times. E pra contar a história desse jogão que promete muito, ele, o capitão do time do Futebol Globo CBN na Copa Sérgio de 2026, ele que tá sempre na área. Edson Mauro. Pra completar esse time, uma dupla espetacular. Aliás, preciso reforçar aqui, né? Nesse domingo, nesse duelo entre Bahia e Vasco, nós somos maioria, Treme. Nós mulheres, maioria nesse time. É, tô aqui nessa central da bola e pra complementar esse time, pra comentar essa partida entre Bahia e Vasco, ela que vai analisar, vai cornetar e vai comentar tudinho ao longo dos 90 minutos de Bahia e Vasco, a nossa Michele Silva. E nas reportagens, fazendo a conexão Rio-São Paulo, Lari Menegatti, que vai contar tudo o que você precisa saber de Bahia e Vasco, direto da Arena Fonte Nova. Você pensa que acabou? Acabou nada, amigo. A gente tá começando agora às 3 da tarde, vai até 10 da noite. Porque mais tarde, às 7h30, no palco do futebol, lá no Maracanã, pela 22ª rodada do Campeonato Brasileiro, tem Flamengo e Vitória. É, Mengão tentando seguir ali, ó. Coladinho no Palmeiras, coladinho no Alviverde Imponente, em busca do título brasileiro de 2026. Edson Mauro, Carlos Eduardo Éboli e Carlos Alexandre vão contar tudinho de mais um grande jogo no Brasileirão. E eu tô esperando a sua participação. Anota aí o número: 21 97.099.88. E fala pra mim, fala aqui pra mim, o Vascão hoje vai repetir o desempenho do clássico contra o Fluminense pela Copa do Brasil ou não? Não. Aquilo ali foi uma exceção. Tu é o quê? Tu é secador? Tu é fogão? Tu é mengão? Tu é flusão? Aquilo ali do Vasco foi exceção, Thalita. Você tá doida. Aquilo ali não vai se repetir ou não. Tu é Vascão. Vascão, Vascão mostrou contra o Fluminense que esse vai ser o desempenho pra temporada de 2026. Então manda teu áudio pra cá, 21 97.099.88, que a gente vai te colocar no ar. Aproveita e manda um feliz Dia dos Pais. Dia dos Pais, domingão, 9 de agosto, né? Aproveita aí e manda um Dia dos Pais. Seu papai é o quê? Padrasto. Manda parabéns pro seu padrasto. Seu tio, avô, irmão, amigo. Manda Dia dos Pais. Seu papai hoje vai comemorar o quê? Churrascão, aquela musiquinha. Quer mandar feliz Dia dos Pais pra quem? Pra sua mãe, que também tá aí, ó. Dia das Mães, Dia dos Pais, tá comemorando também com você. Manda aí, feliz dia pra quem você quiser mandar. Esse 9 de agosto que a gente também vai te colocar no ar. Que eu tô esperando aqui a sua participação. 3h10 no horário de Brasília, com a produção de João Aquino, central técnica de Gabi Maria, operação de Marco Aurélio Treme. Está no ar o Enquanto a Bola Não Rola.
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0: 3 10h10, a gente hoje abre as transmissões aqui do Futebol Globo CBN com Bahia e Vasco. Mais tarde, 7h30 da noite, tem Flamengo e Vitória no Maracanã. Se essa primeira partida é o Bahia de olho no G4 do Campeonato Brasileiro e o Vasco buscando sair da zona de rebaixamento, sair da zona fantasma, sair da zona da confusão. Mais tarde, Flamengo e Vitória, o Mengão querendo colar ainda mais no Palmeiras, líder do Campeonato Brasileiro. A gente destaca pra você que a rodada 22 do Brasileirão abriu ontem, 4 da tarde, com a vitória do Grêmio em cima do São Paulo, 2-1. Ontem também o Remo, lá no Mangueirão, empatou com o Atlético Mineiro 2-2. No Couto Pereira, um jogo que teve muita coisa do futebol brasileiro, né? Teve jogador de futebol comemorando e sumindo no buraco do estádio, teve gol anulado, teve muita coisa ontem entre Curitiba e Chapecoense, mas também teve a vitória do Curitiba lá no Couto Pereira por 2-1. E no estádio Nilton Santos, Botafogo e Fluminense empataram em 1-1. Hoje já teve jogo. 3 da tarde, já teve jogo? Teve. É, teve gente que teve que acordar cedinho, Tremi. 11 da manhã, teve Cruzeiro e Mirassol, e o Cruzeiro de Arthur Jorge venceu o Mirassol por 3-1. Cruzeiro tá subindo na tabela, hein? 33 pontos já, hein? Já tá na 5ª colocação do Campeonato Brasileiro. Ah, se Arthur Jorge tivesse chegado antes do início do Campeonato Brasileiro, hein? Poderíamos ter uma briga aqui mais ampla pelo título do campeonato na temporada de 2026. Hoje, além de Bahia e Vasco, Flamengo e Vitória, a gente também tem Santos e Atlético Paranaense, Palmeiras e Internacional, Bragantino e Corinthians. Mas agora tá na hora de falar de Bahia e Vasco, Vasco e Bahia, duelo que acontece às 4 da tarde na Arena Fonte Nova. E para abrir aqui essa transmissão com todas as informações do confronto, chega ela. Muito boa tarde, Lari Menegatti.
2: Então, feliz Dia dos Pais a todo mundo que acompanha a nossa transmissão. Para você, papai torcedor do Bahia, para você, papai torcedor do Vasco, e para você que vai secar tanto Bahia quanto Vasco nesta tarde de hoje. Nós vamos começar com a equipe visitante, a equipe do Vasco, que chega para enfrentar o Bahia vivendo um momento de maior confiança na temporada. São 5 jogos de invencibilidade, buscando a primeira vitória de Pedro Emanuel no Campeonato Brasileiro. A classificação para as quartas de final da Copa do Brasil, conquistada com a vitória por 3-1 sobre o Fluminense, também aumenta o otimismo em São Januário. Agora, porém, o desafio é manter essa sequência no Brasileirão. O sexto lugar, o Vasco, não tem Nuno Moreira suspenso e encara um Bahia que está em sexto lugar, enquanto o Gigante da Colina ocupa a vice-lanterna, 19ª posição, e é essencial buscar os 3 pontos hoje para terminar a 22ª rodada fora da zona de rebaixamento. O Vasco, que hoje está escalado com Léo Jardim, Paulo Henrique, Cuesta, Robertinho e Cuiabano, Jair, Tchê e Thiago Mendes, Adson, Andrés Gomes e Brenner. O Bahia, a equipe da casa, que chega para enfrentar o Vasco também defendendo uma longa invencibilidade na Fonte Nova. O tricolor está a 5 jogos oficiais sem perder, mas vem de 3 empates consecutivos e busca reencontrar o caminho das vitórias. Para o duelo deste domingo, o Rogério Ceni não conta com Everton Ribeiro, que foi submetido a um procedimento médico na região sacroilíaca, entre a base da coluna e a bacia. Por outro lado, o Caio Alexandre está recuperado de uma lesão na coxa, treinou normalmente durante a semana e foi relacionado. Diante da torcida, o Bahia tenta fazer valer a força dentro de casa e voltar a vencer.
0: Essa é a Lari Menegatti com as informações do duelo de hoje entre Bahia e Vasco, partida da 22ª rodada do Campeonato Brasileiro, que acontece lá na Arena Fonte Nova. Um Vasco que está dentro da zona de rebaixamento desde antes da Copa do Mundo começar, e um Bahia de Rogério Ceni que só está ligado em uma coisa na temporada de 2026: o Campeonato Brasileiro. O que dá para esperar do jogo de hoje? Não só por conta do contexto das duas equipes, mas também por algumas ausências importantes e mexidas nas equipes de hoje entre Bahia e Vasco. Boa tarde, Michele Silva. Tudo certo?

Aham. É isso, né? É verdade.

0: É isso, duelo entre Bahia e Vasco na Arena Fonte Nova. A bola rola às 16h. Você vai acompanhar todo o pré-jogo aqui com a gente. Quando a bola rolar, Renan Moura, Michele Silva e Lari Menegatti vão contar a história desse confronto válido pela 22ª rodada do Campeonato Brasileiro. Mais tarde tem Flamengo. E eu falei pra você, né, que o Flamengo tá aí nessa busca pela liderança, né? Também pelo título brasileiro de 2026. E mais do que isso, colar ali no Palmeiras o alviverde imponente que lidera com 47 pontos. Nesse momento, Palmeiras está à frente 8 pontos da equipe rubro-negra. E o alviverde já está escalado para a partida de hoje contra o Internacional. Duelo que acontece no Nubank Park com Carlos Miguel, Alan Emiliano Martínez, Murilo Barbosa e Piquerez, Marlon Freitas, Andrés Pereira e Maurício, John Arias, Flaco Lopes. Essa equipe que vai buscar em mais 3 pontos, duelando em casa. O Internacional também já está escalado com Matheus Cunha, Bruno Gomes, Mercado, Maripan, Vitinho, Paulinho, Ronaldo e Bernabé, Matheus Bahia, Alan Patrick e Carboneiro. E se mais tarde tem Flamengo e Vitória, você confere agora. Como é que chega o Mengão Malvadão pro duelo contra o Vitória hoje no Maraca? Com as informações, nosso Carlos Alexandre. Fala, Carlão!
1: Muito boa tarde, Thalita Júdice, para você, para todo mundo conectado nesse Enquanto a Bola Não Rola. Flamengo e Vitória se enfrentam hoje por essa que é a 22ª rodada do Campeonato Brasileiro, jogo que acontece às 19h30 no Maracanã. E o Flamengo que vem para esse jogo querendo diminuir um pouco um clima esquisito que andou rondando o ninho do Urubu, com muita pressão para cima do técnico Leonardo Jardim, que entra assim nesse jogo pressionado, apesar de bons números nesses 5 meses em que está à frente do Flamengo, um clima esquisito com a diretoria, principalmente com a figura do diretor de futebol, o José Boto, com o departamento médico, e o Flamengo que vai para esse jogo com alguns reforços importantes. Não reforços contratados nessa janela de meio de ano, isso porque a diretoria do Flamengo, apesar de vociferar por aí que tem dinheiro à torto e a direito, não conseguiu comprar nem 2 balas de nessa janela de transferências de meio de ano. Os reforços que o técnico Leonardo Jardim vai ter são reforços caseiros, jogadores que não estavam à disposição no banco de reservas, nem à disposição para treinos depois da Copa do Mundo e que vão estar à disposição. E são 3 jogadores importantes. Léo Ortiz volta a ser uma opção para a zaga, Lucas Paquetá volta a ser uma opção para o meio de campo que o técnico Leonardo Jardim vive dizendo que não tem muitas opções, e o Plata volta a ser uma peça importante para atuar pelos lados do campo. Já o time do Vitória vem de uma classificação importante na Copa do Brasil. O técnico Jair Ventura disse que vai vir para o Maracanã com uma postura, assim, defensiva, aguerrida. A tendência é que o Vitória coloque um ônibus na frente da zaga do Flamengo. E o Flamengo, se não vencer, vai com uma situação muito esquisita para esse jogo contra o Cruzeiro pela Libertadores da América em baixa, jogo que é o mais importante do ano até aqui, uma vez que já foi eliminado da Copa do Brasil, e vai aumentar a pressão sobre o técnico Leonardo Jardim. Thalita, é aquilo, se o Flamengo não vencer, é crise na Gávea, Tatá.
0: É isso, crise na Gávea também, né? Tudo é crise na Gávea também, vou te falar um negócio também, o Flamengo é o segundo colocado do Campeonato Brasileiro, 8 pontos atrás, é verdade, 8 pontos atrás do Palmeiras, mas a gente lembra, o Flamengo ainda tem um jogo a menos no Campeonato Brasileiro, que se eu não estiver errado, é a partida válida pela 4ª rodada do Brasileirão contra o Mirassol. Então o Flamengo, além do duelo de hoje contra o Vitória, ainda tem esses 3 pontos para disputar e conseguir diminuir ainda mais a diferença pro Palmeiras. E é aquilo, né? Se o Flamengo tropeça, o Palmeiras também pode tropeçar. Então ainda tem muita rodada até o fim do Campeonato Brasileiro pro Flamengo buscar aí e continuar firme nessa briga pelo título. 3h21, quase 22. Agora a gente vai voltar a falar de Bahia e Vasco, Vasco e Bahia, duelo da 22ª rodada do campeonato que acontece lá na Arena Fonte Nova. E com mais informações do Vascão, volta ela. Fala, Lari.
2: Vamos lá, vamos falar, a gente já ressaltou, né, melhor dizendo, que o Vasco vive um dos melhores momentos do ano, mas principalmente pela transformação do ataque. O time vem encontrando gol com mais frequência. E melhor ainda, os jogadores diferentes aparecendo para decidir. Já tivemos Andrés Gomes, Spinelli, Thiago Mendes, Barros, Brenner e até Puma Rodrigues já foram os protagonistas ofensivamente em diferentes momentos da temporada. Isso mostra um Vasco menos dependente de um único goleador. A capacidade de reação também chama a atenção. Contra o Medellín, o time buscou duas vezes o empate na Colômbia e avançou na volta. Contra o Mirassol, saiu atrás e conseguiu o empate no fim. Poucos dias antes, o Gomes tinha falado em algo espiritual para explicar a fase ruim. Mas agora o cenário é outro. São duas vitórias e três empates, classificações e um time que voltou a encontrar caminhos para competir e ser decisivo.
0: Michele, um Vasco que tem muitos nomes que marcam, poucos atacantes nessa lista da artilharia de 2026. A gente consegue olhar isso por um copo meio cheio ou por um copo meio vazio? E o que que dá para Pedro Emanuel fazer com o atual time que ele tem em mãos neste momento, dia 9 de agosto de 2026, sem levar em conta possíveis reforços que ainda podem chegar até o dia 11 de setembro, Michele?
3: É, dá para olhar pelos dois lados, né? Como você bem destacou. Com certeza, algo que eu consigo afirmar com tranquilidade. Não é espiritual.
0: Não é.
3: Isso eu consigo afirmar com muita tranquilidade.
0: Não vamos colocar a culpa nos espíritos, na galera de outros planos.
3: É, aí religião, as mais diversas, não tem nada a ver com isso. Agora, tem o copo meio cheio no sentido de que vários jogadores conseguiram, de alguma forma, ajudar e assumir algum nível de protagonismo ao longo da temporada. E o cenário do Vasco, ele não foi um cenário fértil para isso, né? Não foi um território tranquilo para isso.
0: Sim.
3: Muitas mudanças de técnico, jogadores que chegaram, que podem ser importantes ainda. A gente viu o Brenner fazendo um grande jogo contra o Fluminense. Então, por que não acreditar que, de repente, ele pode melhorar? De repente, ele pode acrescentar mais pro Vasco? Querendo ou não, ele já tem uma classificação na conta dele, né? Que ele ajudou, ele foi muito importante pro Vasco conseguir essa classificação na Copa do Brasil. Tem esses dois lados. Tem o lado também de que nenhum dos centroavantes pensados pelo Vasco para a temporada conseguiram assumir esse lugar. Ao mesmo tempo, muitas trocas de técnico, não dá para o clube pensar que vai mudar três vezes e nada vai acontecer, não vai ter impacto nenhum. O Vasco chegou em agosto com três técnicos diferentes ao longo da temporada, fora o Lazzaroni, que foi interino. Então, isso vai causar um impacto, vai impactar no rendimento dos jogadores, e o centroavante não foge dessa regra.

0: parece que começam a ser solucionados. O último jogo foi uma excelente resposta dentro disso, mas não foi só o Brenner. Foi o Brenner dentro de um time que marcava junto, que marcavam todos juntos, que atacavam todos juntos, que faziam todas as coisas juntos em campo. Isso é fundamental para o rendimento coletivo. Agora, tem alguns destaques individuais. Eu acho o ano do Puma Rodrigues muito bom. Muito bom. Ainda mais com o cenário que o Vasco apresentou nessa temporada. Assim, eu acho ele muito, muito consistente. Assim, alguma outra oscilação, mas se pegar os laterais do Vasco, acho que ele e o Cuiabano são ainda os que mais conseguiram apresentar um bom nível nesse caótico 2026. Mas vamos pensar que pode melhorar hoje. Quem sabe, né?
1: É isso. Três pontos muito, muito, muito importantes pro Vascão, que tá dentro da zona de rebaixamento e não precisa voltar a vencer no Campeonato Brasileiro urgentemente. Eu tô esperando a sua participação, hein? 21 97.099.88. Pra você, torcedor do Vascão, desempenho contra o Fluminense foi a regra. A partir de agora, o Vasco vai jogar sim. Vai conseguir controlar o jogo, vai conseguir marcar, vai conseguir fazer tudo que precisa ao longo dos 90 minutos. Ou não, tu tá aí secando. Tu é Mengão, tu é Fogão, tu é Flusão, tu é Fluminense, cara. Tu tá aí com aquela coisa meio rancorosa da eliminação. Não, aquilo ali foi exceção, Thalita. O Vasco não vai repetir aquilo ao longo da temporada de 2026. Aproveita também e manda um feliz Dia dos Pais pra quem você quiser mandar mensagem aqui dentro do Futebol Globo CBN, que a gente vai te colocar no ar, Michele.
0: Dúvida. Quando a gente fala de rivalidade,
1: sim,
0: pra alguns casos também envolve paternidade?
1: Envolve?
0: Daqui a pouco
1: no futebol?
0: Daqui a pouco tem ouvinte mandando isso.
1: É verdade.
0: Feliz Dia dos Pais aí pro
1: Fluminense, né? O Vasco, né?
0: Enfim.
1: Faz sentido.
0: Por exemplo, Botafogo. Botafogo tem uma dificuldade aí em poder ganhar clássicos. Tem paternidade aí?
1: É verdade.
0: E o Vasco com o Fluminense? Tem uma paternidade aí?
1: Também vale. A criatividade é o que vale aqui dentro do Futebol Globo CBN. Também tá podendo?
0: É Dia dos Pais, né?
1: É Dia dos Pais. Aproveita pra zoar quem quiser zoar aí.
0: Mas eu acho que não vai ter muito ouvinte mandando, pro meu pai o Vasco, pro meu pai o Fluminense. Aí não, né?
1: Não. Assim não. Mas vale a zoação também. A gente também vai colocar no ar. João aqui não vai ouvir. Tem que ser áudio, hein? Não pode mandar texto. Se você mandar texto, vai ficar lá, ó. Lá no WhatsApp. Ninguém vai abrir. Aqui nem vai olhar sua mensagem se você mandar escrito. Tem que ser áudio. Áudio! A gente quer ouvir a sua linda voz aqui no Futebol Globo CBN. A gente falou do Vascão, que está classificado para as quartas de final da Copa do Brasil após vencer o Fluminense por 3-1 dentro do Maracanã. Semana que vem já começa o quê? Outra Copa. Já começa a Copa Sul-Americana e a Copa Libertadores. E aí, falando de Copa Sul-Americana, o Vasco em São Januário, na próxima quinta-feira, às 19h, recebe o Olímpia. O Botafogo, quinta-feira, também pela Sul-Americana, visita o Cienciano. 21h30 da noite, o duelo que acontece na altitude de Cusco. E na Copa Libertadores, na terça-feira, 19h, o Fluminense, do pressionado Luiz Ubeldia, recebe o Independente Rivadavia, Libertadores, lá no Maracanã. E o Flamengo, na quarta-feira, visita o Cruzeiro, no Mineirão. Cruzeiro de Arthur Jorge, que tá só subindo na tabela do Brasileirão, vai ser, pelo menos a promessa, né? De um baita jogo na Libertadores da América entre Cruzeiro e Flamengo. Mas agora tá na hora da gente falar mais do Vascão da Gama. Então volta, Lari.
2: Vamos lá, vamos voltar a falar de Vasco e já foi citado o mercado da bola. E o Vasco segue ativo nesse mercado. Tem alguns nomes no radar para reforçar o elenco nesta janela. No ataque temos John Córdoba, do Krasnodar, o John Yeboah, do Venezia, e o Brian Rodrigues, do América do México. São as opções avaliadas pelo clube. O Yeboah, inclusive, já recebeu a primeira proposta. Para a defesa, o Diego Carlos, do Fenerbahçe, e Gabriel Pereira, do Copenhagen, também estão na lista. A prioridade por um zagueiro brasileiro tem relação com o número de estrangeiros no elenco. É sempre bom lembrar que a janela fica aberta até o dia 11 de setembro e o Vasco ainda busca mais reforços para a sequência da temporada.
1: Essa é a

sabe, com as informações do duelo entre Bahia e Vasco, Vasco e Bahia, que você vai acompanhar. 16h, a bola rola aqui no Futebol Globo CBN. A gente vai para uma rápida pausa e na volta, muito, muito, muito mais de Vasco aqui dentro do Futebol Globo CBN. 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

0: 5. Daqui a pouquinho, às 16h, tem Vasco e Bahia, Bahia e Vasco lá na Arena Fonte Nova. Vascão que tá na 19ª colocação. 21 pontos na conta. E o Bahia de Rogério Ceni, que só tá jogando Campeonato Brasileiro também. Foi eliminado de tudo. Eliminado da Copa do Brasil, foi eliminado da pré, da Libertadores. Tá só no Brasileirão, na 6ª posição, com 32 pontos. Você vai acompanhar tudinho desse confronto com a narração de Renan Moura, os comentários de Michele Silva e as reportagens de Lari Menegatti, que volta agora com mais informações do Vascão. Fala aí, Lari.
1: Vamos lá, e agora vamos continuar na pegada desse mercado da bola, dessas movimentações do elenco, já que o Vasco chega para esse confronto com uma série de novidades. E a ideia é justamente aproveitar esse momento para reforçar e recuperar jogadores. No mercado, o clube já confirmou a chegada do volante Santiago Sosa, que estava no Racing, mas ainda não foi anunciado, não teve um anúncio oficial, mas já anunciou o atacante argentino Facundo Colidio. Além disso, o Vasco segue trabalhando para concretizar a contratação de Nelson De Ossa, o volante colombiano que pertence ao Real Betis. São movimentos que aumentam as opções de Pedro Emanuel e dão ao treinador mais alternativas para a sequência da temporada. E aí tem uma situação curiosa no ataque, já que o Vasco contratou o Colidio com a missão de ajudar a encerrar uma sequência ruim dos últimos camisa 9 do clube. Pedro Raul, Sebastião Ferreira e Matheus França vestiram o número nos últimos anos, mas tiveram passagens curtas e números modestos. O Pedro Raul fez 9 gols em 25 jogos. O Ferreira não marcou em 13 partidas. E o Matheus França balançou as redes apenas uma vez em 27 jogos. O Colidio chega justamente para tentar mudar esse cenário. Mas depois do que aconteceu na Copa do Brasil, será que ainda existe a mesma urgência por um centroavante? O Brenner, que vinha sido bastante questionado e não marcava 14 jogos, apareceu justamente no momento mais importante. Contra o Fluminense, marcou os 2 primeiros gols da vitória por 3-1 e foi decisivo para a classificação vascaína. Então fica aí a pergunta, depois dessa resposta do Brenner, a chegada de mais um atacante muda de peso ou continua sendo necessária para aumentar a concorrência no setor? E não é só o caso do Brenner que fala sobre recuperações no Vasco. Dentro do próprio elenco, Jair é outro exemplo. Depois de quase 11 meses afastado por uma lesão grave no joelho direito, o volante voltou a ser titular e teve boas atuações justamente nos 2 jogos contra o Fluminense. Na classificação, ajudou o Vasco a apresentar uma atuação mais segura e mostrou que pode ser uma alternativa importante para Pedro Emanuel. E esse movimento de jogadores chegando, outros recuperados e peças retomando espaço acontece justamente no momento em que o Vasco começa a ganhar confiança. Foi o que o Pedro Emanuel disse na coletiva pós-jogo entre Fluminense e Vasco. Vamos ouvir.
2: Mas nós não vamos abdicar de nada, porque se podemos conquistar um título, e foi para isso que eu vim para o Vasco, foi de facto alimentado por isso, não vamos abdicar. Agora, concordo perfeitamente, e também eu disse, a importância do campeonato é fundamental para nós, e nós temos essa noção, nós temos essa consciência, mas vamos tentar não abdicar de nada, e por isso mesmo sinto que o grupo está 90% preparado para aquilo que são as 3 competições.
1: E é esse Vasco, com cada vez mais opções e cada vez mais confiante, que entra em campo hoje para tentar manter o bom momento também dentro do Campeonato Brasileiro.
0: Essa é a Lari Menegatti com as informações do Vascão, que hoje enfrenta o Bahia na Arena Fonte Nova. Michele, a Lari trouxe vários pontos para a gente debater aqui. Primeiro, mercados de transferências, né? O Vasco, que já anunciou o Colidio, tem o Sousa aí já encaminhado, ainda não fez esse anúncio oficial e ainda está naquela disputa ali para tentar trazer o De Ossa. Como é que você observa, levando em conta esse atual time do Vasco e as carências, essa movimentação da diretoria Cruz Maltino?
3: É importante, assim, porque até pensando nesse cenário que o próprio Pedro Emanuel destacou, vim para brigar em diferentes frentes, brigar por títulos e tudo mais, o Vasco é um dos poucos times que está vivo em 3 competições.
0: Sim.
3: Né? Então, você precisa de elenco para lidar com tudo isso. Eu mencionei antes a diferença para o jogo de hoje de tempo de preparação de Bahia para Vasco. Né? São aí mais de 10 dias de diferença dos dois em termos de preparação para o jogo. O Bahia, no caso, teve 10 dias e o Vasco, enfim, 3. Então é muito delicado isso. Isso vai aparecer. E ele repetiu o time. Por quê? Porque são aqueles 11 jogadores que ele sabe que está podendo contar agora. Mas ele vai precisar de mais. Ele vai precisar manter o mesmo ritmo, manter o mesmo time, uma mesma intensidade, modificando essa equipe. O Vasco tem um compromisso pela Sul-Americana no meio de semana contra o Olímpia. Qual time vai entrar em campo? Se for o mesmo time de hoje, já é uma sequência bem pesada, né, na perna de cada um dos jogadores. Então tudo isso entra na equação. Você precisa de elenco. Se o Vasco tem a possibilidade de fazer esses investimentos de uma forma responsável, sem sacrificar o futuro e colocando em campo um time mais competitivo, que pode ser modificado, que pode acionar o seu banco de reservas com mais tranquilidade, eu acho que faz muito sentido. Agora, se vai sacrificar o futuro, se vai colocar em risco alguma perspectiva para o próximo ano, pode ser um problema. Acho que o Vasco ele também tem que saber que, se precisar priorizar, é para o Campeonato Brasileiro que ele tem que olhar. De nada vai adiantar chegar numa final de Sul-Americana ou até mesmo conquistar uma Sul-Americana, uma Copa do Brasil, se no ano que vem o Vasco estiver na Série B. Então tem que ter esse olhar. O Vasco precisa ter esse olhar. E tem que colocar todos os seus esforços no Campeonato Brasileiro, na minha opinião. Agora, os movimentos feitos pelo Vasco me parecem, sim, bons movimentos. Deixa para contratar o Colídio no momento em que ele já não está mais tão valorizado assim, porque já passou a principal temporada dele, que inclusive fez com que Vasco e outras equipes tivessem olhado para ele ali por 2024 no River Plate. E contrata ele nesse momento que ele já não tem mais tanto esse hype, esse olhar. Né? E do outro lado tem o Sosa, que não é esse jogador tão técnico. Eu acho que ainda o Jair, eu prefiro o Jair em relação ao Sosa. A gente vai ver ainda o que o Sosa pode fazer aqui no futebol brasileiro, tem tempo de adaptação e tudo mais. Mas é um jogador que oferece hierarquia e, principalmente, uma sombra. Você tem que oferecer sombra para quem está no time titular, para não gerar conforto. Acho que isso é muito importante para manter o elenco competitivo e o Vasco competir com uma régua mais alta também. Não dá para ter só um 11 titular e um banco com o qual você não pode contar. Isso acaba aparecendo nos resultados e no desempenho, então.
0: E a Lari trouxe também alguns números sobre os centroavantes do Vasco, né? Ela citou alguns ex-jogadores da equipe cruzmaltina, citou inclusive aí o Pedro Raul. O Vasco também teve o Verrete, né? Que teve aí talvez a passagem de maior sucesso, se a gente falar sobre a posição. Outros que tiveram uma passagem bem frustrante, como o Matheus França, né? Foi um jogador que não contribuiu ou contribuiu de pouco a nada para a equipe cruzmaltina. E aí você tem agora um Brenner, que chegou.
3: Mas aí quando foi utilizado como centroavante, deixou muita saudade,
0: pois,
3: né?
0: É.
3: Porque de todos, sem dúvidas, foi quem mais entendeu a posição e quem mais honrou a história da posição com a camisa do Vasco.
0: E dava uma movimentação completamente diferente pro ataque cruzmaltino, né? Um jogador que tanto jogava como centroavante, um pouco mais realmente centralizado, ou como um ponta, né? Então conseguia ali dar uma opção mais versátil para quem tava no comando técnico da equipe do Vasco. E aí agora você tem um Brenner, que chega ali com uma expectativa alta da torcida cruzmaltina, mas que ainda não conseguiu engrenar. Né, o Brenner chega no início da temporada de 2026, tem ali o Spinelli como também um concorrente à posição. Hoje talvez o Spinelli seja ali o principal nome, né, nessa concorrência para a posição de centroavante, mas são duas opções que ainda não conseguiram dar um pouco de segurança para essa equipe do Vasco, né? E aí isso tem feito falta, até por conta disso que a Lari trouxe no nosso giro de destaques, uma artilharia com muitos nomes, poucos nomes que compõem o ataque da equipe cruzmaltina, né, Michele?
3: Tem muito a ver com isso, com essa instabilidade para quem ocupa ali a camisa 9, né? Não necessariamente quem veste, porque ela já foi utilizada pelo Matheus França, como você citou, e que não tinha muito a ver com essa posição, assim. Mas é uma posição que realmente, assim, o Vasco ele sai de um ano muito, muito bom em 2025, com o Verrete até a metade do ano. Depois, ali, segundo semestre, acho que ele ficou muito em cima daquele gol que ele faz contra o Fluminense nas semifinais da Copa do Brasil. Mas se a gente olhar o restante do segundo semestre do Verrete, é um segundo semestre de nível bem abaixo do que se espera. Mas ainda assim era um Verrete que, mesmo nos seus piores momentos, estava agregando mais do que Spinelli e Brenner, pelo menos até o último jogo do Vasco. É claro, é uma amostragem muito pequena que o Brenner fez contra o Fluminense, no sentido de a gente não tem uma sequência dele jogando bem. para afirmar que, olha, o que aconteceu ali não é uma exceção. Nesse momento, o que aconteceu? A partida que fez o Brenner contra o Fluminense representa uma exceção. Mas está na mão dele, está no pé dele, mais precisamente, que ele mude, que ele melhore, que ele siga nesse mesmo ritmo, nesse ritmo que fez o torcedor meio que perdoar ele, né? Meio que abraçar ele no confronto contra o Fluminense no Clássico. Então, tem muito a ver com isso, assim. É, o Vasco, ele precisa oferecer uma estabilidade enquanto time também. Porque para um jogador sustentar uma fase ruim, é muito difícil. Ele tem que ser muito fora da curva. E aqui eu vou dar um exemplo. É, no ano passado, quando o Vasco tem uma sequência positiva ali, setembro, outubro, o Vasco chega em novembro e o time cai muito de rendimento. Nem o Rayan conseguiu salvar o Vasco naquele momento.
4: Sim.
3: E era o Rayan. Era um meteoro, assim, um foguete, um negócio surreal de qualidade técnica. Então, se você não tem um time que te apoie, que te ofereça a mínima estabilidade, fica muito difícil para qualquer um que for ocupar essa posição de centroavante. Agora parece que a partir desses primeiros passos do time com o Pedro Emanuel, ele estabilizou alguns setores que são bem importantes. No sentido de repetir um time, de dar um pouco mais de qualidade pro meio campo, a entrada do Jair é fundamental para isso, estabilizar um pouco o setor defensivo. Tem vários desafios ainda a cumprir, mas a melhora dessa posição do centroavante do Vasco, ela passa muito por essa estabilidade do time todo.
4: O Pedro Emanuel falou na sonora que a Lari trouxe, né, que é uma equipe que está 90% preparada para brigar nas três competições. É um discurso que eu entendo, né, motivacional, faz parte do técnico, ele tem esse motivacional, mas ao mesmo tempo ele diz ali que, claro, vai buscar um título. O Vasco tem ali duas Copas, a Copa do Brasil e a Sul-Americana, né, tá nas duas Copas, nas quartas da Copa do Brasil, nas oitavas da Copa Sul-Americana, mas ele deixa claro que o Brasileirão é o que importa. Né, uma equipe que está dentro da zona de rebaixamento e tudo mais. Então a gente sabe que ele, ao dizer que não vai abdicar de nada, se precisar abdicar, não vai ser o Brasileirão. Ele precisa continuar vivo e principalmente fora dessa zona fantasma que ainda não aconteceu. É claro que essa amostragem do trabalho do Pedro Emanuel é muito pequena. Né? A gente tem poucos jogos para realmente conseguir dizer não, é um trabalho que é bom, é maravilhoso, não é ruim ou não tem perspectiva. É um técnico que também está conhecendo o futebol brasileiro junto com o Vasco, né? Então ele nunca teve esse trabalho aqui dentro.
3: Calendário cheio, principalmente, que é uma das principais coisas que ele vai ser apresentado agora.
4: Pois é. Agora
3: e que ele não conhece, né?
4: Exatamente. Jogou 3 dias atrás, Copa do Brasil, agora tem Campeonato Brasileiro. Na quinta-feira que vem já tem Copa Sul-Americana. Ele tem essa sorte, aspas, aí, de 3 jogos, 2 aqui no Rio de Janeiro, né? Só tem esse jogo que acontece hoje em Salvador. Mas ainda tem essa questão do desgaste das viagens. É um técnico que tem um time realmente limitado. Ele tem um time titular ali que consegue entregar algumas coisas. E você citou ainda na nossa abertura sobre os laterais. Cuiabano na lateral esquerda e o Puma Rodrigues na lateral direita. Ele ainda está tentando encontrar esse time ideal, consegue já dar um pouco mais de estabilidade a essa defesa do Vasco. A gente ainda não tem visto tantas falhas individuais do coletivo Cruz Maltino quando defende. Mas falando desses dois jogadores, que parece que nesse trabalho do Pedro Emanuel são dois jogadores muito importantes no funcionamento desse jogo que ele quer construir para o Vasco. Cuiabano pelo lado esquerdo e o Puma Rodrigues, que é um jogador que a gente fala de resiliência e é um cara que teve que ter muito isso dentro da equipe do Vasco, né, Michele?
3: É, sem dúvidas. Ele até relatou isso em entrevista, né, depois do Clássico, que tá enfrentando uma situação com o pai dele, né? Sim. Que o pai dele tá hospitalizado. A gente deseja força, que tudo ocorra da melhor maneira, que ele se recupere bem. E a gente, às vezes, acha que o jogador, ele tá... É um ser desconectado, né? Tem a vida pessoal dele, que ele desliga completamente, entra em campo, joga, depois liga de novo, e não é assim que acontece. A vida pessoal de qualquer profissional, ela pode afetar o rendimento, e pro jogador não é diferente. Então, também tem esse ponto, assim, dessa resiliência nesse sentido, da vida pessoal dele. Uhum. E, claro, de enfrentar as oscilações da profissão mesmo, né? Perde posição, ganha posição, chega um técnico, outro técnico agora aparece... Você acaba tendo que conquistar de novo a confiança de... Poxa, ele praticamente teve que conquistar a confiança de 3 treinadores na temporada. Como vários jogadores do Vasco. Isso é complicado, assim, né? Claro que é bom o jogador estar sempre brigando, mas essa instabilidade, ela incomoda. E, sem dúvidas, é um fator. Mas eu gosto muito do Puma. Eu acho ele mais equilibrado do que muitas pessoas pensam que ele é. Eu acho ele mais equilibrado que o PH, por exemplo, até do ponto de vista defensivo. Em alguns momentos o PH é muito driblado nos jogos, mas ele... Isso às vezes não aparece, assim, mas ele é muito driblado nos jogos. E hoje, Tata, é bom falar do setor defensivo do Vasco para realmente destacar isso. Hoje o Vasco ele vai ter um teste enorme do ponto de vista de bola aérea. Porque o Bahia, que marca muitos dos seus gols no fim de cada tempo, no fim do primeiro tempo ou no fim do segundo tempo, ele tem feito muitos gols através de bola parada, bola pelo alto e principalmente com o David Duarte, que é um dos melhores cabeceadores que a gente tem aqui no futebol brasileiro. Então hoje é um dos grandes testes para essa defesa vascaína.
4: É isso, Vasco e Bahia, Bahia e Vasco na Arena Fonte Nova, duelo importante da 22ª rodada. A gente pediu sua participação, 21 97 099 88. A galera mandou áudio aqui no Futebol Globo CBN.
5: Boa tarde, meus amigos da Globo CBN, Edson de Mesquita.
4: Boa.
5: Vascão hoje, 2-1 hoje em cima do Bahia. Pra cima deles, meu Vasco. Um abraço a todos da Globo CBN.
4: O Edson, Edson Vascão, 2-1 em cima do Bahia, hein? Apostou 2-1 em cima do Bahia. Vitória do Vascão hoje, 3:51. A gente vai pra uma rápida pausa. Em um minutinho, a gente...

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0: vai em busca de 3 pontinhos lá na Arena Fonte Nova, diante de um estádio lotado pelos torcedores de aço, os torcedores do Bahia comparecendo em peso, mas a equipe Cruz Maltina, ah, o quê? Tá com a moral lá em cima após a classificação às quartas de final da Copa do Brasil e quer manter o ótimo, o bom momento e principalmente o desempenho. E pra contar a história desse jogo, ao longo dos 90 minutos, ele, o capitão do time do Futebol Globo CBN na Copa Sérgio, nosso zagueiro, nosso zagueirão.
1: Tô na área, junto com você no Futebol Globo CBN. O papo agora é aqui, na Arena Fonte Nova, em Salvador, na Bahia, a terra de todos os santos, porque hoje é dia de presentear cada papai com um gigante da colina em campo. Complemento da 22ª rodada da Série A, com o Vascão tentando provar que a grande partida contra o Fluminense na Copa do Brasil não foi obra do acaso e que esse time tá pronto para uma retomada na Série A, para sair dessa tão temida zona de rebaixamento. Se o Vasco é o time do mata-mata, chegou a hora de provar ser também o time dos pontos corridos. Mas para isso, o adversário de hoje não promete vida fácil. O Tricolor de Aço tá na parte de cima da tabela, lutando por uma vaga na Libertadores da América e busca acabar também vem com a sequência de 3 empates seguidos. 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A vitória no meio de semana no clássico foi um espasmo ou vai Vasco tá de volta para enfrentar qualquer um de igual para igual? 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Cada jogo do Brasil tem cara de decisão. Temperatura nesse momento na casa dos 27 graus na Arena Fonte Nova, estádio de Copa do Mundo. E que a gente quer também jogo com cara de Copa do Mundo. Você vem com a gente do meu lado. Análise e a opinião com ela, craque Michele Silva, e a Lari Menegatti com todas as informações. E na Central da Bola, dando F5 em tudo, Tatá, Thalita Gildes, a mulherada dando recado nessa tarde de muito futebol aqui na Globo e na CBN. Então se liga no digital, 3:56, aumenta o volume do som pra saber como jogam Vasco e Bahia com a gigante Lari Menegatti no Futebol Globo CBN. Pode ligar, aqui tem jogo.
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Pedro Emanuel, o Vasco vem a campo com 1. Léo Jardim, na linha de defesa, 96. Paulo Henrique, 46. Cuesta, 30. Robert Renan e 66. Cuiabano. No meio-campo, 8. Jair, 3. Cheche e 23. Thiago Mendes. No ataque, com novidades, o camisa 7. David, 28. Watson e 20. Brenner. Repetindo a escalação do Vasco: Léo Jardim, Paulo Henrique, Cuesta, Robert Renan e Cuiabano, Jair, Tietê, Thiago Mendes, David, Adson e Brenner. No banco de reservas, Fusato, Pablo, Puma Rodrigues, Lucas Freitas, Saldívia, Wallace Falcão, Lucas Piton, Barros, Ramon Rick, Rojas, Marino e Spinelli.

0: técnico Rogério Ceni, escalado com 1, Ronaldo. Na linha de defesa, 31, Roman Gomes. 33, David Duarte. 21, Ramos Mingo. E 46, Luciano Juba. No meio, 5, Acevedo. 6, Jean Lucas. 11, Nestor. E 7, Ademir. No ataque, 12, William José. E o 9, Alejo Vélez. Repetindo a escalação do Bahia, o tricolor de aço, escalado com Ronaldo, Roman Gomes, David Duarte, Ramos Mingo, Luciano Juba, Acevedo, Jean Lucas, Nestor e Ademir, William José e Alejo Vélez. No banco de reservas, Guido Herrera, Canu, Marcos Vitor, Marco Moreno, Zé Guilherme, Caio Alexandre, David Martins, Michel Araújo, Cauê Furquim, Sanabria, Kike Oliveira e Everaldo.
1: A arbitragem do jogo.
0: Apita Rodrigo José Pereira de Lima, com seus assistentes Francisco Chaves Bezerra Júnior e Carla Renata Cavalcante de Santana. O VAR que fica a cargo de Gustavo Ervino Bauerman. Tá tudo pronto para a 22ª rodada na Arena Fonte Nova, o jogo entre Bahia e Vasco.
2: Junto com você nesse domingão de Dia dos Pais, vou deixar aqui, ó, um abraço super especial lá na Laje do Tião, em Bom Sucesso na Zona Norte. Couro tá comendo, churrasco tá rolando. Alô, seu Tião, forte abraço pra você. Beijo, pai, te amo, pai. E hoje, será que o Bahia vai ser o papai do Vasco ou o Vasco vai ser o papai do Bahia nesse dia especial? Boa tarde, Michele Silva.
3: Tudo bem, Renan? Boa tarde pra você, pra toda a galera que tá na nossa audiência. Feliz Dia dos Pais pra todos. Vamos ver quem vai ser pai de quem aí nessa brincadeira. Agora, o Vasco tem que tomar cuidado com alguns pontos pra esse jogo, né? Primeiro, o Bahia tá se preparando há mais de 10 dias pra essa partida. O Vasco tá com a perna mais pesada porque teve um grande jogo contra o Fluminense e precisa manter um ritmo muito alto. Então tem todos esses desafios pra um grande jogo lá na Fonte Nova.
2: Mexe na bola que agora é pra valer.
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2: Futebol é no seu rádio, saída de bola, já bola rolando pelo lado direito, bola sai pela linha lateral, arremesso manual favorecendo ao time do Bahia, pelo lado direito é a opção do Bahia, pelo lado direito chegar ao campo de ataque, já busca jogo, vem agora com Roman Gomes, rola a bola um pouco mais atrás para Jean Lucas, em jogador do Flamengo, a triangulação do Bahia pelo lado direito, já se aproximando da entrada da grande área, agora a bola chega na área perigosamente, Ademir bateu pro gol. Léo Jardim para fazer a defesa na primeira descida do Bahia, de forma perigosa com uma conclusão em cima justamente do goleirão do Vasco, fala Lari.
0: É, aproveitando a lateral, aproveitando a bola parada, o camisa 7, o Ademir, um dos artilheiros também da equipe do Bahia, principalmente no Campeonato Brasileiro, apareceu para receber a bola já dentro da grande área. Na hora de fazer o cabeceio finalizar, Léo Jardim saiu com segurança. É a equipe da casa que chega primeiro, primeiro minuto de jogo, o tricolor de aço já está em cima.
2: É arremesso manual favorecendo ao Vasco da Gama pelo lado esquerdo com Cuiabano. Abre jogada pelo lado canhoto, tenta a jogada, não consegue, novamente desarmado. Novamente arremesso manual favorecendo ao Vasco. Cuiabano se preparando para a cobrança. Lá vem ele, coloca a bola já em profundidade pelo lado esquerdo com o DVD. Entrou de surpresa no aquecimento, Andrés Gomes sentiu, teve essa alteração no time do Vasco da Gama. Daqui a pouco a Michele fala o que muda nesse time do Vasco, sob o comando do técnico Pedro Emanuel. Houve falta pelo lado direito em cima do Ademir, jogo paralisado e essa alteração, Michele, o que muda nesse esquema de jogo do técnico português sem a entrada de um jogador com talvez mais mobilidade, digamos assim, e aí a presença do DVD que vem se tornando um jogador cada vez mais de área, né?
3: Foi se tornando cada vez mais centroavante, né? Mas já fez a ponta, então não é algo estranho para ele. É, agora muda principalmente em desequilíbrio, né? O Andrés Gomes e o Cuiabano se combinam muito bem pelo lado esquerdo, né? O Vasco tem ali uma força por esse lado com os dois, então muda bastante nesse sentido. Também vai exigir que o David ele faça uma recomposição que normalmente é feita pelo Andrés Gomes. Me parece que ele já tá até posicionado ali para ajudar nessa recomposição pelo lado esquerdo. O Andrés Gomes faz isso muito bem. Então, o Bahia vai tentar explorar muito esses ataques pelo lado direito, o Ademir tá caindo por ali nesse começo de jogo e também muda em questão de desequilíbrio pelo lado, né? O Andrés Gomes é um dos principais jogadores do Vasco na temporada, mas o Vasco vai ter que lidar com essa ausência.
2: E desce de novo o time do Bahia pelo lado direito em busca agora do centroavante, que era o Alejo. A zaga do time do Vasco da Gama consegue fazer o corte, fica com a posse da bola. Tem jogador do Bahia caído lá na grande área. O árbitro pernambucano deixa o jogo seguir. Novamente o time do Bahia com uma posse da bola com o Gê Lucas. Rola um pouco mais atrás. Vem descendo novamente a equipe do Tricolor de Aço na entrada da grande área. Bola levantada pelo lado direito. Segue caído o jogador do Bahia. A bola passa por ele. Pelo lado direito domina agora com o Alejo. O jogo está paralisado. A bandeirinha, a Carla Cavalcante, está parando para marcar uma irregularidade. Dá para apontar aí, Lari?
0: Dá sim, só destacar que quem tá caído é o Ademir, que tá marcando ali a falta, a paralisação do jogo, e até aproveitar para ver o que aconteceu com o camisa 7, né? Passando o replay aqui, ele foi acertado pelo Cuiabano na entrada da grande área. Como o Bahia não deu sequência ali pro ataque, ele caiu, né? Sentiu para ganhar ali também um tempinho para a equipe do Bahia. Tem que ver se não foi nada sério, mas o chute pegou ali na canela, deve ter doído, hein?
2: Ah, na canela sempre dói, não tem jeito.
4: Justamente para poder ajudar ali a situação. O jogo está paralisado a favor da equipe do Vasco da Gama.
2: Jogo está paralisado a favor do Vasco da Gama pelo lado esquerdo. É uma bola levantada pelo goleirão Léo Jardim, mandando lá para a frente. A zaga do Bahia novamente faz o corte. Fica de novo com ela, com o Jean Lucas. Abre jogada um pouco mais à frente para Acevedo. Ele domina o camisa número 5 do Bahia. Dominando bola pelo lado direito com Roman Gomes. Toca um pouco mais atrás para David Duarte. Ele vem dominando, carrega a bola um pouco mais à frente. Está ali pressionado agora pelo Brenner. Tem que recomeçar lá no campo defensivo, lá na grande área. Agora com o goleirão Ronaldo, ele domina, faz o levantamento, não prefere um passe pelo lado esquerdo com Luciano Juba, domina no braço, claramente. O árbitro da partida não viu nem o carequinha lá, o Francisco Bezerra Júnior, mas nitidamente foi no braço Luciano Juba. Seria a falta a favor do time do Vasco da Gama que o árbitro não deu. 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
2: 5 minutos desse primeiro tempo. Hoje vai, Vascão. Vai conseguir essa vitória no Brasileirão para deixar essa temida zona de rebaixamento. É o Vascão das Copas hoje no Brasileirão. 5 minutos e meio do primeiro tempo. Vasco de novo com a posse da bola agora com o Watson. Canelinha fina, rola atrás. Agora para Paulo Henrique. Prefere recomeçar agora para Carlos Cuesta. Dá o passe pelo lado canhoto com Robert Renan. Ele domina, caminha, carrega. Abre jogada para Cuiabano. Devolve na linha de visão. Zona do gramado para Robert Renan. Uma inversão de passe agora para Carlos Cuesta. Da esquerda para a direita. Paulo Henrique domina na linha divisória do gramado. Faz de novo domínio. Rola novamente atrás para Carlos Cuesta. Time do Bahia pressionando com uma linha um pouco mais alta. Também pressionando essa linha de defesa do Vascão da Gama. Já consegue quebrar pelo menos a primeira linha agora com Cuiabano. Rola à frente para Thiago Mendes. Na intermediária levanta a cabeça. Rola um pouco mais atrás agora para Paulo Henrique. O lateral faz o domínio. Abre jogada agora para o ponta. Watson bota para correr Paulo Henrique. Lá vem o lateral do Vascão da Gama. Parou. Por quê? Sentiu, ouviu que houve um desvio? Fala, Lari.
0: É, parece que houve um desvio, né? Agora apenas o tiro de meta cobrado ali pela equipe do Bahia. O Vasco que estava criando, né, a sua primeira oportunidade ali no jogo pelo lado direito, mas já está paralisado a partida.
2: 6 minutos do primeiro tempo, tá lá, ó, Pedro Emanuel agachado, houve realmente um desvio, é por isso que o Paulo Henrique não foi, até estranhei. Escanteio pro Vascão, vem para a cobrança Tietê com a camisa número 3, bola levantada no primeiro pau, a zaga corta, sobrou, o Cuiabano bateu pro gol, lá onde fica o palco da Veveta, lá atrás da baliza. Que chute ruim, bom mesmo é Veveta, gosta da Veveta, Lari?
0: Ah, eu gosto, né? Até porque esse chute do Cuiabano não tem nem comparação. Pode até colocar o pior cantor aí do Brasil, que eu não quero me botar em polêmica, né? Mas pode botar o pior, que ainda vai estar melhor do que essa finalização do Cuiabano na entrada da área.
2: A Veveta é torcedora do Vitória, mas ela é baiana, acima
3: ela
2: de tudo.
3: Ela vai te caçar. Não, ela não. Ela vai te caçar.
2: Na hora que tem a música rolando e a cultura brasileira, a música brasileira não tem essa de Bahia nem Vitória. Tem só Veveta em todos os cantos do Brasil.
3: É, mas falar de Vitória, de Bahia e
6: Ivete Sangalo não combina muito, não.
2: Não combina, do time. Ah, vai
6: do
2: nessa.
6: Time, não.
2: Duvido que vai ter torcedor do Flamengo que seja contra Paulinho da Viola, seja contra a Tereza Cristina. Duvido. Tem. Não tem isso, não. Esquece.
7: 8 minutos desse primeiro tempo e tá caído, hein? Jair tá caído. Nosso 8 aos 8 minutos. Jair não tá vivendo uma grande fase, não, hein? Depois dessa volta da lesão, ainda não conseguiu ser aquele Jair que um dia já foi. A situação não tá nada fácil para o Jair. Tá lá, ó, se levantando e tentando se reerguer. Jair, cobra a falta. Abre jogada pelo lado esquerdo, vem descendo de novo o Vascão da Gama com Robert Renan. Toca para Cuiabano e o Vasco tentando encontrar o primeiro gol na partida. Por enquanto, tá tudo igual, 0-0. Dominando bola agora com Robert Renan. Aparece agora novamente com Jair, abre o toque. Agora pelo lado direito com Paulo Henrique. Aparece agora o Watson, triangulação do Vascão da Gama. Paulo Henrique de novo para o Watson. Cruzamento rasteiro, muito mal. Fica com a posse da bola o Acevedo. Por enquanto, nada de gols. O Vasco de novo com a posse da bola com o Jair, batendo pro gol, explode em cima da marcação. Bola tá quicando, tá viva na entrada da grande área, chega afastando no perigo, despacha pro campo de ataque. A defesa do Vasco perigosamente pra trás pro goleiro Léo Jardim. Tava atento de toda forma. O goleiro do Vasco conseguiu se recuperar e mandar a bola pra escanteio, uma recuada. Eu vou te falar, perigosa do Robert Renan, meu xará, direção à baliza. Isso não se faz, de jeito nenhum. Fala aí, ó, Michele.
3: Não, só quero saber se o nosso zagueiro Renan mete essa também na nossa... Na nossa pelada da imprensa.
2: Eu?
3: É.
2: Direção baliza, jamais.
8: Não.
2: Isso eu já aprendi, jamais.
3: O Robert Renan tentou salvar e quase sacrificou, né?
2: Pois é, quase que ele faz contra. Ia ser um golaço, hein? Ia ser um golaço do seu Robert Renan. É escanteio pelo lado direito. Posicionado lá, pertinho da bola. Vem cruzamento pelo lado direito. É a favor da equipe do Bahia. Se preparando para a cobrança. Jair coladinho ali no zagueirão da David Duarte. Vem bola perigosa no segundo passo. A bola passando por todo mundo, chega Paulo Henrique de cabeça, afasta no perigo, a bola tá viva, passa por dois jogadores do Bahia e vai pela linha de fundo. Ninguém conseguiu tocar nessa bola. Sorte do Vasco. Fala, Lari.
3: É o Luciano Juva que aproveitou, né, a bola mal recuada da defesa do Vasco pelo lado esquerdo, tentou, né, achar os principais atacantes ali na segunda trave, mas um passinho pra frente ele conseguia chegar na bola. Ninguém chegou, nem o William José, nem o Ademir, que estavam ali no lance. E só para deixar o Vasco em alerta também, a bola parada tem sido muito perigosa para a equipe do Bahia. Dos 27 gols que marcou nesse Brasileirão, 10 foram da bola parada.
9: É, e eu até fiquei apontando ali para ti, Renan, durante, aqui nos bastidores, né, durante a cobrança de falta do Bahia, porque a câmera já focou no David Duarte, né? Essa bola parada citada pela Lari, ela tem muito como objetivo essa bola chegar no David Duarte, que é um dos principais cabeceadores do futebol brasileiro. Então, o Vasco precisa ficar de olho no zagueiro do Bahia.
7: Na Fonte Nova, em Salvador, 4 horas e 12 minutos. 22ª rodada no Brasileirão. Uma bola no pare, você tá ligado? No tempo e no placar. Minutos do primeiro tempo, eu disse 11 da etapa inicial. E o placar do Futebol Globo CBN aponta aí, treme.
10: Vasco
7: 0.
10: Bahia
7: também 0.
11: Central.
6: 10 minutos do primeiro tempo no Nubank Park, Palmeiras Internacional 0-0.
7: Tô na área junto com você, ligado em mais uma rodada de Campeonato Brasileiro. Hoje tem mais. Hoje você vai estar com a gente nesse Dia dos Pais super especial. 7:30 da noite tem Flamengo e Vitória direto do Maracanã, com bom de bola Edson Mauro, Carlos Eduardo Emboli, também Carlos Alexandre. Você, Thalita Gil, você vai seguir junto com a gente até
2: Até 10 da noite, tá dando, ó, F5 em tudo que é resultado e transferência, mercado da bola, tudo isso e muito mais, nessa Central da Bola, nesse domingão de muito futebol, Campeonato Brasileiro, você sabe, é aqui, na Globo e também na CBN, 10 minutos, ou melhor, 12 minutos já desse primeiro tempo, time do Bahia com a posse da bola, pelo lado esquerdo domina agora com Ramos Mingo, rola um pouco mais à frente para Rodrigo Nestor, tenta um passe em profundidade, em busca do Luciano Juba, chega primeiro, Paulo Henrique fica com ela, explode em cima do marcador, bola sai pela linha lateral, saiu sim, é arremesso manual favorecendo ao time do Bahia, Futebol Globo CBN, pode ligar, aqui tem jogo.
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2: 13 minutos desse primeiro tempo, desce de novo o time do Bahia, bola em profundidade para Lerro Vélez, bola levantada, primeiro a defesa do Vasco com o goleirão Léo Jardim para sair da meta e fazer a defesa. 13 minutos desse jogo, por enquanto, quem tá melhor, Michele?
9: Por enquanto é o Bahia, né? O Vasco com muita dificuldade de atacar, né? Muita dificuldade de se conectar, o Cuiabano, que é uma das principais peças ofensivas do Vasco, principalmente na ausência do Andrés Gomes, tá precipitando demais esses passes. Né? O Bahia marca bem, o Bahia é um time que pressiona bem, o Bahia ao longo dos 90 minutos ele oscila muito, mas geralmente quando ele consegue manter um ritmo, ele consegue trocar passes. Muitas das jogadas do Bahia de posse de bola passam pelo meio campo, passam por essas jogadas mais por dentro. Então até o Rogério Ceni falou sobre isso recentemente, ele disse que diante de um aproveitamento não tão bom do um contra um dos pontas, ele priorizou o jogo dos meias, o jogo por dentro, então tem todo um cuidado com relação a isso.
2: Rapaz, é um susto lá, um susto cá, porque dessa vez foi o Ronaldo, goleirão do Bahia, tentou o domínio, a bola escapou, quase foi pro fundo da rede, é o time do Vasco de novo com a posse na bola, com o Watson, pelo lado esquerdo, rolou pra DVD, bateu pro gol, em cima da marcação, bola vai pela linha de fundo, escanteio e anima a torcida do Vasco, coladinho com a bandeirinha de corner, é escanteio pro Vascão. Fala, Lari.
8: Boa recuperação no campo de ataque, Thiago Mendes apareceu bem pra acionar o Watson um pouquinho lá na frente, o David pelo lado esquerdo, e na hora de finalizar apareceu bem a marcação do Bahia, que se embolou ali com o goleiro Ronaldo, não conseguiu sair pro ataque e cedeu o primeiro escanteio do Vasco pelo lado esquerdo.
2: Tietê se preparando para a cobrança pelo lado esquerdo, é favorável ao Vascão da Gama, quase 15 minutos já desse primeiro tempo, autoriza o árbitro, vem jogadinha ensaiada. Se foi ensaiada, me chama pra acompanhar esse ensaio, porque acho que ele não existiu. Fala, Lari!
8: Não sei que ensaio que foi, né? Faltou ali uma comunicação, não sei o que o Watson tava buscando ali na jogada, mas tava mais próximo ali pelo lado esquerdo na entrada da grande área, e na hora de buscar um atacante próximo à pequena área, ele colocou a bola pra linha de fundo, tiro de meta já cobrado pro Bahia.
2: 15 minutos desse primeiro tempo, por enquanto 0-0 aqui no Futebol Globo CBN. Aqui tem jogo.
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2: 15 minutos desse primeiro tempo, Vascão com a posse da bola, com Robert Renan, já bota pra correr, agora Cuiabano pelo lado esquerdo, já passa a linha que divide o gramado com o DVD, tentou devolver, não conseguiu, a bola saiu, se perdeu pela linha lateral, arremesso manual favorecendo ao Bahia, já cobrado com o Roman Gomes, rola agora pelo lado esquerdo, dominando bola com David Duarte, vem carregando o zagueirão e bota zagueirão nisso da equipe do Bahia, 1,97m o zagueiro David Duarte. Pelo lado esquerdo, com Luciano Juba, rola novamente atrás para Ramos Mingo. Agora recebe novamente David Duarte, o zagueirão da equipe do Bahia. Vem carregando bola, faz um lançamento em profundidade para ninguém. Bola saiu pela linha lateral. O jogo eu vou te contar, hein? 15 minutos de um nada por enquanto. Com exceção de uma defesa logo no início do jogo, que me fez acreditar que a partida seria boa, mas por enquanto, não vou mentir não, hein, Michele? Qualidade técnica tá de longe, muito distante de se assemelhar a um jogo de Copa do Mundo, hein?
9: Ah, isso sim, mas aí também a tua régua tá lá em cima, né?
2: É porque o estádio é de Copa do Mundo, entendeu?
9: É, mas é só o estádio, que nem o gramado é de Copa do Mundo mais, né?
2: Tá
9: o gramado
2: ruim também.
9: O gramado tá muito ruim da Fonte Nova e veio o Bahia.
2: Vem de novo o Bahia com o Jean Lucas pro gol. Bola longe da meta. Longe, bem longe, Michele.
9: Por que que eu parei de falar?
2: Não sei, não acho que porque. Você tá acreditando que vai ter jogo, um jogo bom. Pode agora, ser até que aconteça, mas tá difícil.
9: Tá complicado, a pontaria dos queridos tá delicada. Agora, um aspecto sobre o Bahia, né? Eu mencionei ali esse trabalho de bola, é um dos times que mais tem posse de bola no Campeonato Brasileiro. O Vasco também é uma dessas equipes. Agora, o Bahia, ele se precipita muito, né? E jogando em casa é impressionante, ele parece muito pressionado. O que é até natural, só tem o Brasileirão para jogar e o Rogério Ceni fala em pré-Libertadores. O Bahia podia sonhar um pouquinho mais alto no Brasileirão, tendo só essa competição quase que o ano inteiro, né? Já ficou fora aí, eliminado da pré-Libertadores, eliminado da Copa do Brasil, não jogaria, né, de qualquer forma, a Copa do Nordeste nessa temporada, tendo só o Brasileirão. É pouco pro Bahia pensar só em pré-Libertadores.
2: Com certeza. Tentar repetir o que pelo menos o Mirassol fez no ano passado, quando só teve o Brasileirão e fez uma baita de uma campanha pelo time que tinha também, né? A recém chegado à Série A do Campeonato Brasileiro, diferente do Bahia, que já tá há vários anos na primeira divisão. Vem o Vasco com Paulo Henrique dominando bola. Rola novamente atrás agora para Carlos Cuesta. Na cabeça do grande círculo para Robert e Renan. Tenta um passe em profundidade. Bola errada. Novamente o time do Bahia fica com ela, com Roman Gomes lá na frente para absolutamente ninguém. É passe errado de um lado e também de outro. 18 minutos já desse primeiro tempo. O Vasco de novo com uma posse da bola com o Tite. Abre jogada pelo lado direito com o Adson. Perto dele tá ali também a marcação de perto do William José. Prefere o passe um pouco mais atrás agora para Carlos Cuesta. Ele vem carregando, volta atrás agora para Jair. Tem opção do lado com Carlos Cuesta. Prefere um toque pelo lado direito, pertinho da linha marginal com Paulo Henrique. Se apresenta agora com o Tietê, tenta um passe em profundidade, não consegue a defesa do Bahia, de novo com a posse da bola com o Acevedo, marcado de perto ali pelo Tietê, sofre a falta, é puxado e é agarrado, o jogo tá paralisado. Fala, Lari.
8: O Acevedo, que tava ali na disputa de bola com o Tietê, acabou sendo agarrado e por isso a falta foi marcada bem aqui do lado esquerdo do campo de defesa do Bahia.
2: Na Fonte Nova, em Salvador, 4 horas e 20 minutos. 22ª rodada do Brasileirão, a bola não para. E você tá ligado no Tempo e no Placar. Minutos do primeiro tempo, eu disse 20 da etapa inicial. E o placar do Futebol Globo CBN. Treme pra gente aí, vai!
1: Vasco!
2: 0! Também 0! E é um arremesso manual, favorecendo o Vascão da Gama pelo lado esquerdo com o Cuiabano. Não consegue ficar de novo com a posse na bola com o Adson. Bota pra correr agora o Brenner. Quase que deu de ladrão com o goleirão Ronaldo. Numa dividida com o Brenner, conseguiu botar a bola pela linha lateral perigosamente. Quase que deu bom pro Vasco. O arremesso manual já foi cobrado. O Vasco em busca do primeiro gol na Arena Fonte Nova. Por enquanto tá tudo igual. O público é bom, mais de 40 mil torcedores na Arena Fonte Nova pra acompanhar nesse jogo das duas equipes na 22ª rodada. É o complemento nesse domingão de Dia dos Pais. Será que o Vasco vai ficar com alguma herança dessa Copa do Brasil hoje? Vamos ver o Vascão da Gama. De novo com a posse na bola pelo lado canhoto com Robert Renan. Bota pra correr agora o DVD pelo lado esquerdo na força. Ele consegue ganhar do lateral direito do Bahia. Rola atrás agora para Thiago Mendes. Dois em cima dele. Conseguiu o passe. Adson bateu pro gol. Detonou! Jogada em profundidade pelo lado esquerdo, ganhou no corpo o DVD, rolou na entrada da área para Thiago Mendes, um passe perfeito na medida para o Watson, uma conclusão com a canhota na bochecha da rede, indefensável para o goleirão Ronaldo na marca dos 21 do primeiro tempo. Eu confirmo 21 da etapa inicial. O gigante é bola e coloca o tricolor de aço na roda no Dia dos Pais, na 22ª rodada do Brasileirão. É herança de pai para filho com o verdadeiro clube do povo. Ninguém segura. número time que carrega a Cruz de Malta no peito. Vai pra cima deles, Vascão! Adição com a camisa número 28. Marco arroba dele no placar do futebol Globo CBN. Um Watson. 0. Mas o goleirão tava lá reclamando o Ronaldo. E a reclamação tá valendo, porque o gol tá anulado. Fala, Lari!
8: É, o gol tá anulado. Vamos ver, né, o que o árbitro Rodrigo José Pereira de Lima marcou neste lance. Mas foi uma belíssima jogada do Vasco pelo lado esquerdo. A bola esticada pro David ganhou do Gomes. Ganhou do zagueiro, né, o Gomes. E acionou o Thiago Mendes na entrada da área. O Adson, muito bem posicionado, conseguiu tirar da marcação. Entra na área e buscou o canto esquerdo do goleiro Ronaldo com a própria perna canhota. Estava abrindo o placar. E agora, com o impedimento semiautomático, a novidade do Campeonato Brasileiro, podemos ver que no início da jogada o Ademir estava ali em posição irregular.
2: 23 minutos, desce de novo o time do Bahia numa jogada errada no Vasco. Olha o perigo, Alejo, bola perigosa na pequena área. Léo Jardim para fazer a defesa. O próprio Léo Jardim saiu jogando errado. E esse gol, hein? Sei que você vai falar: ah, Renan, você tá errado. Mas eu sou favorável a acabar com essa tal dessa lei de impedimento do jeito que é. Que vantagem que teve ali, ó, o atacante pra cima do marcador do time do Bahia, Michele? Me diga.
9: A vantagem de um ombro meio corpo.
2: É, mas não ganhou e fez o gol de ombro?
9: Não, mas tem uma vantagem no lance.
2: Sou contra.
9: Renan.
2: Era pra ser gol do Vasco.
9: Renan, não vou dizer que você tá errado. Tá.
2: E também não tô certo.
9: Você tá incorreto, é diferente. Não, tô zoando.
2: É, por enquanto, não, tô certo. Não, tô incorreto mesmo. Não, a regra do jogo diz que não vale, impedimento.
9: Não, e tudo bem, mas eu acho que vale,
2: mas
9: o debate.
2: Mas que tem um estudo, só pra contextualizar, claro. Já diz o outro, né? Tem um estudo que tenta acabar com a atual regra do impedimento pra dar uma certa, digamos, vantagem ao atacante quando... Nessa avaliação não há uma vantagem na atual regra. O tal do ombro, o tal do pezinho. O que isso daí leva de vantagem? Na visão de alguns, como a minha visão, nada.
9: Tá, eu tenho para contrapor essa visão o seguinte: eu discordo, eu manteria o impedimento como é, por quê? O futebol já é interpretativo o suficiente. Se acabar trazendo mais interpretação, vai ficar mais discussão, mais polêmica e a gente não chega a lugar nenhum. Eu prefiro que a gente forme atacantes melhores. Entendeu? Eu prefiro que a gente forme atacantes melhores. Que a gente... Ah, não tem que... É que nem você pensar em aumentar o gol

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1: 25 minutos desse primeiro tempo. É um arremesso manual favorecendo ao Vascão da Gama. Teve um gol anulado agora há pouco do Watson. Impressionante o gol do Vasco da Gama. Um golaço anulado pela arbitragem. 25 minutos. Fala, Michele.
2: Agora sobre o gol, rapidamente. Esse é um ponto que o David precisa melhorar no jogo dele, né? Ele fica impedido muitas vezes. É o jogador do Vasco que mais fica impedido no Campeonato Brasileiro. Então, sem dúvidas, é algo que ele precisa melhorar. É, cuidar ali o posicionamento, porque a jogada do Vasco foi muito boa, e pela primeira vez em muito tempo, encontrando o Adson por dentro. Por quê? Porque ele normalmente é acionado indo pro fundo, só que ele é canhoto, ele não é destro. Então, quando ele for pro fundo, a bola vai ficar pra perna direita dele e não faz sentido. Agora, nessa jogada aí, o Vasco conseguiu acionar o Thiago Mendes com liberdade e o Adson indo pra dentro, pra aproveitar a perna canhota dele.
1: E a galera que quer mandar mensagem pro papai, manda mensagem. 21 é o código 97.9988. Aqui desce o Vasco, com o Cuiabano pelo lado esquerdo, bola na linha de fundo. Ele consegue o domínio, mesmo assim chega agora com o David, fica com ela, tenta fazer o cruzamento. Ramos Bingo, de qualquer maneira, tira do perigo, afasta da grande área. Vascão da Gama com a posse da bola. Jean Lucas por baixo, só na bola, segundo o árbitro. Só na bola, mas pra mim, acho que ele chega também um pouco atrasado. Fala, Lari.
3: É, acho que teve um jogo de corpo ali com o Jean Lucas, uma boa descida, né? Novamente do Vasco, acionando o David pelo lado esquerdo. O Brenner foi tentar correr na bola pra não ceder, né? O lateral ali pra equipe do Bahia. Ele tá reclamando ali que foi acertado no joelho. Eu não vi muito bem isso, não. Achei que foi só o jogo de corpo mesmo, mas o lateral já é da equipe vascaína.
1: 27 minutos do primeiro tempo, em arremesso manual a favor do Vascão da Gama. Cuiabano se preparando, vem colocar a bola lá na zona da confusão. Quem sabe o primeiro gol do Vasco? Bola levantada na grande área, olha o perigo. Primeiro Carlos Cuesta, com a bola sobrou pra Jair. Faz a falta na entrada da grande área. E aí trava da chuteira, acaba acertando o adversário. Isso também dói. E se dói, hein, Lari?
3: É, se a gente tava falando lá no comecinho que o chute na canela dói, com as travas da chuteira também. Eu tive a impressão que acabou pegando também na mão ali do Thiago Mendes, por isso o jogo tá paralisado. É posse de bola pra equipe do Bahia no campo de defesa.
1: É, o Jair acertou com o tornozelo dele acabou acertando também o adversário, né? Pegou por baixo o Jair e aí a falta tá marcada. 28 no primeiro tempo, Futebol Globo CBN. Aqui tem jogo.
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1: Arremesso manual favorecendo ao time do Bahia, já cobrado agora com Ramos Mingo. Abre jogada atrás agora para David Duarte. Vem carregando o time do Bahia também com certa dificuldade para sair dessa marcação sob pressão do time do Vasco. Aí, Michele, novamente tentou fazer uma bola forçada para o campo de ataque, o David Duarte, e a bola foi pela linha lateral. Dá para explicar essa movimentação tática do Pedro Emanuel para pressionar o Bahia?
2: É, eu até acho que o Vasco ele não tá pressionando tanto, né? Ele não tá subindo com muitos jogadores, mas ele tá conseguindo de alguma forma gerar um incômodo para um Bahia que me parece mais tenso do que qualquer coisa. O Bahia tá muito tenso no jogo, tá pressionado, então pressionado muito em função de pontuar mais, né? Desde a 11ª rodada ali, o Bahia mais empatou ou perdeu do que qualquer outra coisa no Campeonato Brasileiro. E um destaque rapidamente sobre esse jogo, Renan. No ano passado, se esse jogo ele começar a ficar tenso, muita falta, muita tretinha, no ano passado, vale lembrar, esse é o jogo que tem aquela expulsão do Ramos Mingo, que ele demora a sair do gramado e toma o segundo amarelo e é expulso. Então foi
1: um lance
2: que repercutiu muito no ano passado, ali em novembro. Então, no ano passado, esse encontro entre Vasco e Bahia na Fonte Nova, já deu treta, já não foi legal. Então, é bom a gente ficar de olho até pro árbitro manter a temperatura do jogo ali, né? Não perder o controle do jogo.
1: Na Fonte Nova, em Salvador, ô terra boa. 4:30. Hoje é dia de Rio Vermelho. 22ª rodada no Brasileirão. A bola não para e você tá ligado no Tempo e no Placar. Minutos do primeiro tempo, eu disse 30 da etapa inicial. E o placar do Futebol Globo CBN? Treme aí pra gente ver, vai! Vasco. Zero.

0: Também zero.
1: Central. No
2: Bank Park, 30 minutos do primeiro tempo, segue Palmeiras 0, Internacional também zero.
0: E aqui o Vasco da Gama na grande área com o DVD, rolou atrás, cuiabano, perna direita, fez o drible, tentou passar pelo segundo, não consegue. O time do Bahia vem descendo pelo lado direito, sofre a falta. Cartão vai ser aplicado, primeiro do jogo, pra quem, Lani?
3: Vamos lá, o cuiabano que acabou segurando o contra-ataque da equipe do Bahia, por isso o primeiro amarelado do jogo é o camisa 66, que estava pendurado, e desfalca o Vasco no próximo jogo do Brasileirão contra o Santos no dia 16, no Domingão.
0: Valeu, Lari Menegatti, com todas as informações, aqui no Futebol Globo CBN, aqui tem jogo.
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0: Ai, ai, ai, ai, ai, ai, ai. Ramos, Mingo ou foi o Roman Gomes? Foi o Roman. Lateral direito, meu amigo. Chegou atrasado, por baixo. Explica aí, Lari. Mas no fim eu acho que foi uma encenação que eu vou te contar, hein? Me assustou aqui, mas aparentemente nem encostou. Incrível, hein, Lari? Me enganou.
3: Tive essa mesma impressão. O Roman Gomes, o lateral direito da equipe do Bahia, foi tentar fazer o domínio ali pra cima do cuiabano. O cuiabano caiu de um jeito como se tivesse acertado o tornozelo esquerdo dele. Mas não teve esse toquinho, não. No máximo ali no pé dele, mas não era pra tudo isso. Reposição de bola já cobrada e vem o Vasco.
0: Vem o Vascão com o Paulo Henrique tentando a jogada individual, até caneta ele conseguiu dar, mas não conseguiu na sequência do lance o PH. Fala, Michele.
5: Vou ser polêmica aqui. Não,
0: seja.
5: Não deu a caneta, porque não completou, né?
0: É, tem esse detalhe. Valeu a intenção, né? Mas a intenção, aquele local lá também tá cheio, né? Tá cheio. 32 minutos desse primeiro tempo, o Vasco com a posse da bola. Thiago Mendes faz o lançamento em busca do Brenner, saiu o goleirão Ronaldo. Olha o Ronaldo aí, Lari!
3: O Thiago Mendes, que agora tentou colocar a bola esticada pro Brenner, o Ronaldo tá se atrapalhando, né? Nessas saídas pra equipe do Bahia, o Léo Jardim também já chegou a se atrapalhar, agora o Ronaldo sai novamente, pelo menos conseguiu ceder o lateral, né, pra equipe do Vasco pelo lado esquerdo.
0: 33 minutos desse primeiro tempo. Olha lá, caneta, ó. Só faltou completar, né? PH lá. Foi em direção da bola, mas não conseguiu o PH completar. E aí não vale. Nas regras do futebol, caneta só vale se completa. 33 é o Vasco com a posse da bola. Uma inversão do lado direito para o lado esquerdo, cuiabano. De qualquer maneira, deixou a bola viva. Na entrada da grande área do Bahia, parece até pelada. Acevedo agora coloca a bola no chão, controla e normaliza a jogada. Vem descendo na agora com ele. Com Nestor, pelo lado canhoto, faz o passe e tá totalmente impedido. Alejo, vale nada, completou pro fundo da rede. Essa daí, até minha avó, que nem sabe de futebol, saberia que essa daí não vale. E a Carla Cavalcante de Santana tá junto comigo nessa, hein, Lari?
3: Exato, deu pra perceber sim que o Alejo Velho estava à frente, inclusive do Robert Renan, que era o zagueiro mais próximo dele. Se ele tivesse passado essa bola um pouquinho antes, ainda dava pra ser traçado as linhas, mas o camisa 9 se colocou em posição de impedimento. Então, apesar do gol, não vale nada. Tiro de meta já cobrado pro Vasco.
0: E vem de novo o time do Vasco pelo lado esquerdo, desarmado na hora H por baixo. A defesa do Bahia coloca pela linha de fundo na hora H, na hora da conclusão do Brenner. E no lance anterior, isso é impedimento. Um metro de distância para o zagueiro levou muita vantagem. E aí, esse é o impedimento que tem que ser marcado, Michele.
5: Para mim, impedimento é impedimento. Aí não interessa se é por um ombro ou se é um corpo inteiro. Mas eu respeito a tua opinião, tudo certo.
0: Eu também respeito a sua. Aperta minha mão aqui.
5: Tamo junto, irmão.
0: Vamos ver que a galera pensa nesse chat também, nesse WhatsApp do Futebol Globo CBN.
5: Vamos ver se a galera prefere.
0: Você tá contigo ou tá contigo?
5: Atacantes melhores e eles que lutem e melhorem, porque dá pra fazer mais. Ou se eles querem abrir mão, fazer ali uma brecha pros atacantes poderem fazer gol. Porque é muito difícil pra eles.
0: Qual é o número, então, pra galera participar? 21 é o código 97099...
5: 88.
0: Isso aí, 21979988. Galera, manda mensagem pra cá. Você tá com a Michele ou tá comigo? Tá comigo ou tá com a Michele? É pra marcar impedimento ou não marcar impedimento? Fala, Lari.
3: Não, a coisa é a seguinte, se for contra o meu time é pra marcar. Por a favor, não.
0: Isso daí é o que mais vai rolar, Lari, nesse WhatsApp aí, com toda certeza. Já, já vou dar uma passada também aqui no chat do YouTube da CBN pra saber a opinião da galera. Quem tá com Vascão e quem tá com Bahia? 35 minutos é o Bahia, o Tricolor de Aço com a posse da bola. Com David Duarte, saiu jogando errado, vem o Vasco. Com Thiago Mendes, bola rolando pra trás, agora com o Brenner. Foi puxado pelo braço. Puxão clássico. Cartão, cadê? Cadê o cartão? Esqueceu, não esqueceu. Aplicou agora há pouco e aplicou mais um. Pra quem? Fala, Lari.
3: Vamos lá, o Brenner, né, que tava descendo pelo lado esquerdo. Eu tô tentando visualizar o número da camisa ali do jogador do Bahia. Eu tô com a impressão de que ele deu o cartão amarelo pro Thiago Mendes por reclamação. Mas vou esperar aqui a confirmação do nosso GC pra ter certeza.
0: 36 minutos do primeiro tempo e segue lá o Thiago Mendes reclamando uma barbaridade, o jogador do Vasco da Gama, e segue lá falando com o Rodrigo José de Lima, e pra mim ele tem razão, o Michele.
5: Você como capitão, aprova o que o Thiago Mendes está fazendo?
0: Aprovo, porque ele tem razão. Foi puxado pelo braço, Brenner, olha lá, falta clássica de cartão amarelo. Ele não deu, pipocou o pernambucano, pipocou.
5: É, mas vou te contar, a falta nem tinha acontecido ainda a falta, o Thiago Mendes já tava aqui, ó, ei, cartão. Poxa, irmão.
0: Ele é capitão.
5: Ah, tudo bem, tem que cobrar. É que o Thiago Mendes, ele curte dar uma conversada.
0: Gosta de um fight, gosta. Capitão também tá aí pra isso, melhor do que boca mole.
5: Tá certo, concordo.
0: 37 minutos desse primeiro tempo, cruzamento pra área, chega David Duarte, afasta do perigo, Brenner deixa a bola viva, era o Titi, tentou a conclusão, não consegue. Arme contra-ataque pro time do Bahia, vem descendo perigosamente com o Ademir, ele contra PH, sou mais o PH, conseguiu passar pelo primeiro, não consegue passar. Passa pelo Watson, consegue o desarme na sequência, a bola sai pela linha lateral. Que pique do PH, Lari! Eu não tenho esse pique, não.
3: Ah, nem eu. Ademir veio muito bem pelo lado direito para depois se aproximar um pouco mais pela meia esquerda e o PH conseguiu alcançar o camisa 7, tá? Não deixou ele finalizar o gol, não. Apareceu muito bem o lateral da equipe do Vasco para evitar o que poderia ser o primeiro gol da equipe do Tricolor de Aço. Só pra gente passar a informação corretamente, realmente Thiago Mendes foi quem tomou o cartão amarelo por reclamação. Romão Gomes passou limpo.
0: Vem de novo o time do Bahia pelo lado direito, conclusão pro gol. Era o Ademir, bola saiu pela linha de fundo, apenas tiro de meta a favor do time do Vascão da Gama. 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
0: 38 minutos e meio desse primeiro tempo. Tiro de meta já cobrado a favor do Vascão da Gama. Agora com o Watson, fica com a posse da bola. Vem de novo, o time do Vasco não consegue, porque o time do Bahia consegue ficar com ela na briga no meio campo. Na sequência do lance, a falta é em cima do capitão do Bahia. Jogo paralisado e acertaram por baixo. Era o Watson, um pisão. E aí, a falta foi marcada. Fala, Lari!
3: É isso, a falta marcada na entrada do campo de ataque pelo lado esquerdo, o Watson mesmo, que acabou acertando o capitão, camisa 5, o Acevedo. O jogo tá paralisado, tem bola parada, longe da grande área.
0: E a galera vai mandando mensagem, como o Douglas Dri, aqui no chat do YouTube da CBN, tá torcendo pro Bahia. A falta já foi cobrada com quase 40 minutos desse primeiro tempo, bola levantada na grande área, passa por todo mundo, se perde pela linha de fundo. Apenas tiro de meta a favor do gigante da colina. Tá aqui também, ó, nosso Miro Gonçalves, o Miro dos Queijos, tá mandando mensagem. Boa tarde, Renan, boa transmissão, forte abraço pra você. Tem também aqui o João Paulo, a galera interagindo no chat do YouTube da CBN. E você, manda mensagem pra cá, 21 é o código 97.9988. Você tá com a Michelle ou tá comigo? Impedimento tem que mudar ou não tem que mudar? Desce o Vasco da Gama com o Paulo Henrique pelo lado direito. Tenta o passe em profundidade. A zaga do Bahia faz o corte, bola sai pela linha lateral. Fala, Michele.
5: Agora há pouco a gente viu uma das poucas jogadas do Vasco no jogo, que combinou PH, Tietê e o Adson. Uma das poucas jogadas. Cara, você não existe, velho.
0: O que houve, cara? O que houve?
5: Gente, esse rapaz que tá narrando o jogo, ele é completamente maluco, assim, os neurônios dele os neurônios dele, enquanto a gente tá falando, ele tá em outro planeta.
6: Que dureza!
0: Que isso, não, cara?
5: Mas é verdade.
0: Mas contextualize isso aí. Contextualize isso aí. Pra galera entender.
5: É que tu fica brincando às vezes.
0: Ah, tem que brincar.
5: Porque tu é um cara divertido, entendeu?
0: Eu
5: tu
0: sou.
5: É um cara pra cima, energia lá em cima, você
0: a
5: chega...
0: A vida já é difícil, já, eu vou exato, ficar trazendo entendeu? Mais problema? Tá
5: e,
0: doido.
5: E isso é muito bom. Agora... Era isso que você tava fazendo. Não tem como falar sério. Boa jogada do Vasco, tá? Bem trabalhada ali pelo lado direito. Adson, Tietchan participando, hein? Participando pela primeira vez, com passes pra frente, importante pro Vasco. Já que não tem o Andrés Gomes pela esquerda e nem pela direita hoje, né? Tá fora do jogo. Precisa combinar um pouquinho mais essas jogadas, né? Precisa ter mais a participação do Tietchan pra combinar com o Adson e também pro PH avançar. Partir ali pelo corredor. Aí o Vasco fica mais equilibrado, deixa de atacar só pelo lado esquerdo com o Cuiabano. Então é uma possibilidade aí pro Vasco atacar de maneira mais equilibrada pelos dois lados do campo.
3: Renan.
0: Oi, Lari.
3: A bruxa tá solta nesses atacantes, viu? O Ademir tá pedindo substituição, camisa 7 do Bahia já tá caído ali no gramado, e o camisa 9, o Vélez, o Vélez tá em campo. Me perdi aqui em quem vai entrar na equipe do Bahia, mas já passo para vocês. O que eu ia falar é que o Brenner, o centroavante também da equipe do Vasco, sentiu. Também vai ser outro que pode sair agora nesta reta final do primeiro tempo. Agora sim vamos passar a informação correta. O camisa 57, Cauê Furquim, que vai entrar no lugar do camisa 7, Ademir.
0: Portanto, o Ademir, que estava levando um perigo danado para a defesa do Vasco da Gama, sai com a 7 para a entrada de Cauê Furquim, com a 57. E o menino Pedro Emanuel também chamou ali o Marino. Marino e Nestrosa, provavelmente o Brenner não deve seguir em campo. Mesmo assim, tá lá o Vasco da Gama com o Tietchan. Linha de fundo, faz o domínio, 2 em cima dele. Ele consegue a jogada para trás agora para Paulo Henrique. Domina, fica com o pé em cima da bola. Tenta a jogada individual. O último toque foi do jogador adversário. Bola sai pela linha lateral. 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
0: 43 minutos desse primeiro tempo, aqui é tiro de meta a favor do Bahia. Ronaldo já cobra curtinho com David Duarte. O zagueirão vem carregando, sai da grande área, agora na cabeça da meia lua. Próximo a ele tá ali o Brenner, ainda tentando permanecer em campo. Faz o lançamento de novo errado, David Duarte. Melhor pro Vasco da Gama com o Thiago Mendes no campo de ataque, pelo lado canhoto agora com o Brenner. Volta novamente para Thiago Mendes, levanta a cabeça, faz o passe na grande área, dominou bonito o Brenner. Bola não consegue ficar com ela, porque estava novamente impedido. O atacante do Vascão da Gama, na hora do domínio, não valeu nada. Mais uma vez, Lari.
3: Tá marcado impedimento. O Brenner, pelo lado esquerdo, tentou fazer o domínio com a perna direita, né? Dá continuidade na jogada do Vasco, mas o Brenner realmente tá sentindo bastante, viu? Ele reclamou da marcação do impedimento, obviamente, mas deu pra perceber ali na feição dele que tá bem desgastado. E só pra fins de informação, ele tá sentindo algo no pé esquerdo, tá? Marino Renestrosa deve entrar no segundo tempo.
0: Pois é, foi chamado já pelo Pedro Emanuel. Falta um minuto para acabar o primeiro tempo. Se tá correndo, tá dando para segurar, melhor esperar o intervalo para não queimar cartucho à toa, né, Michele?
5: Principalmente porque a gente tá falando de um centroavante, né? Não estamos falando de um volante ou de um zagueiro ali, algo que seria um pouco mais arriscado de segurar, né? Acho que o Brenner consegue segurar. E aí, entrando o Marino Inestrosa, provavelmente o David vai para essa posição de centroavante, o Marino entra na ponta, e aí acredito que ele vai entrar na ponta esquerda. Ele pode fazer as duas, mantendo ali o Adson pela ponta direita. Se ele inverter o Adson, aí fica um pouco mais propício para aquele jogo, para o Adson ir até a linha de fundo, se o Adson jogar pela ponta esquerda, já que ele é canhoto.
0: Pois é, exatamente. Esse é o detalhe com a Michele Silva. Vem carregando com ele, com o Paulo Henrique. Toca atrás agora para Jair. Camisa 8 do Vascão. Encontra o Adson, devolve para Jair. Vem dominando bola, vem trazendo na intermediária pelo lado direito. Toca pelo lado canhoto já com quase 45 minutos já dessa primeira etapa. O Iabano levantou a cabeça, tentou o passe rasteiro. Não consegue David Duarte de novo. Interceptação, consegue ficar com Canela, abre jogada já pelo lado direito, mais 4 minutos, vamos até 49, a bola se perde pela linha lateral, último toque do Cuiabano, bola favorável ao Bahia, futebol Globo CBN, aqui tem jogo.
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0: 45 minutos e meio desse primeiro tempo. É o time do Bahia com a posse da bola, com Ramos Mingo. Domina, toca para David Duarte de novo. Olha só o lançamento agora. Ele consegue para Luciano Juba. Dominou. Rolou, linda jogada. Primeiro Cuesta. Na hora H por baixo. Coloca a bola pela linha de fundo. Numa dividida corajosa com Juba na grande área. Fala lá de Menegatti.
3: É uma belíssima bola do Bahia pelo lado esquerdo. Luciano Juba ganhou muita confiança para fazer o domínio, para chegar até a entrada da grande área e na hora de finalizar, tirar do PH. Mas o Cuesta chegou muito bem para mandar essa bola para a linha de fundo, escanteio para o Bahia pelo lado esquerdo.
0: E o Cuesta está caído lá na linha de fundo. Pedro Emanuel aplaude o zagueirão do Vasco, mas essa jogada corajosa dele ocasionou essa dividida com o Luciano Juba, mas de fato foi preciso o zagueiro do Vasco, porque se não fosse ele saindo da sua posição para ajudar ali no lado direito, o gol estava muito próximo de acontecer, Michele.
5: É, ainda mais que é o Juba, né? Um jogador com muita qualidade para definição de jogada e também para assistência, então ele é uma ameaça pelo time do Bahia. E voltando, né? Nas últimas partidas voltou de lesão o Luciano Juba. Contra o Fluminense até ali não fez um grande jogo, né? Teve um pouco mais de dificuldade pelo ritmo da partida, mas hoje já parece estar muito melhor nessa parte de ritmo, de estar mais conectado com os seus companheiros. O Juba é uma peça muito importante para a construção de jogo do Bahia, né? Ele ajuda a construir por dentro e também aparece na frente para atacar, como agora aconteceu, e o Cuesta foi muito bem no lance.
0: 47 minutos já desse primeiro tempo, por enquanto 0-0 na Arena Fonte Nova, um resultado que não é bom pro Vasco, também não é bom para o Bahia. Bahia tentando entrar nessa zona de classificação direta para a Taça Libertadores da América do ano que vem, e o Vascão tentando se afastar desse Z4 da Série A. É o Vasco da Gama, cruzamento do Cuiabano pelo lado esquerdo, encontra o DVD, rolou para trás, Thiago Mendes, 3 em cima dele, devolve pro 7 do Vasco, cruzamento explode em cima do Acevedo. Na linha de fundo, o time do Bahia fica com a posse da bola, com o Acevedo, deixa agora na descida pelo lado direito com o Cauê Furquim, não consegue jogar na individual, o Vasco recupera a posse da bola, fica novamente com o Jair na intermediária, rola para Tietê, a trinca de volantes do Vascão da Gama, vem dominando o meio campo, pelo lado canhoto já chega para DVD, rola novamente para Thiago Mendes na intermediária, pelo lado esquerdo vem trocando passes o time do Vasco da Gama, na triangulação com o Tietê. Rolou à frente agora para Cuiabano de novo com o Brenner, tentou devolver para trás para o Tietê, a zaga do Bahia faz o corte, bola tá viva, tá ali no meio campo, não perde, ganha danado, o time do Bahia agora consegue ficar com a bola, tenta descer pelo lado esquerdo, não consegue com o Juba, faz a falta na sequência do lance, era o Rodrigo Nestor derrubando o PH, jogo paralisado, futebol Globo CBN, aqui tem jogo.
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0: 48 minutos, gestando 15 segundinhos já para acabar esse primeiro tempo. Já já tem Central da Bola com a Thalita Giltz. Toda análise com o Michele Silva e as informações desse intervalo com a Lari Miregatti. Por enquanto tá tudo igual, 0-0. Apita o árbitro, fim do primeiro tempo em Salvador.
6: Vasco
0: 0.
6: Bahia
0: também 0. Ajudo com você, agora é hora do nosso show do intervalo, a Central da Bola, com a Thalita Giltz, todas as informações, a análise e também a sua opinião pelo número do WhatsApp, 21 é o código 97000-9988. Manda mensagem pro seu paizão, manda mensagem para o time do Vasco conseguir também essa revirada na Série A, deixar esse Z4 aqui na Rádio que Toca Notícia e vibra com você.
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2: 4h50, intervalo de jogo na Arena Fonte Nova, empate sem gols, por enquanto, entre Bahia e Vasco. Até teve um gol do Vascão anulado, Adson marcou, mas o David, na hora do domínio, lá pelo lado esquerdo, estava impedido. Com esse resultado parcial, o Bahia segue na sexta posição e o Vasco na 18ª colocação. Luciano Juba fala em entrevista ao Premier, que a gente ouve aqui.
6: Sabia que ia ser, né? A equipe do Vasco é uma equipe que é muito intensa, tem uma marcação muito forte. Né? E infelizmente a gente não conseguiu criar tanta chance, né? Mas vamos ver o que o professor Rogério tem para falar agora no intervalo, para que a gente possa voltar ainda melhor no segundo tempo. E se Deus quiser marcar gol e sair com o triunfo.
2: Juba, falando aí sobre esse primeiro tempo, aí eu vi o que o Rogério Ceni tem pra falar lá no vestiário, pra poder mudar pra esse segundo tempo. Sempre muita criatividade, né, no intervalo de jogo, jogadores analisando a partida. Eu sempre fico muito empolgada pra ouvir a análise que eles têm pra poder falar sobre os 45 minutos iniciais. Adson, fala e a gente ouve aqui.
7: Dizendo o que o professor disse pra gente fazer, estamos propondo o nosso jogo, a gente sabe da qualidade do Bahia aqui dentro, mas agora é concentrar pro segundo tempo, a gente sai com resultado positivo.
8: Tá bom, rapaz.
2: Objetivo, curto e objetivo. Pelo menos não falou que vai ouvir o que o Pedro Emanuel tem pra dizer no vestiário pra poder mudar pro segundo tempo. É, não vai, não vai. Daqui a pouquinho, todo esse segundo tempo de Bahia e Vasco. Aproveitar pra mandar um abraço pro nosso artilheiro da emoção. Tá de folga, mas tá ouvindo, tá descendo a Serra de Petrópolis. Que isso, hein? Que isso, hein, artilheiro? Tá de folguinha, mas tá ouvindo a gente aqui no Futebol Globo CBN. Um abraço, Gulago, e geral que tá aí ouvindo a gente aqui dentro do Futebol Globo CBN. Rápida pausa e daqui a pouquinho a Michelle Silva vai analisar tudo que aconteceu de Bahia 0, tudo, e Vasco também 0.

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2: Você tá ligado aqui no Futebol Globo CBN, acompanhando o duelo entre Bahia e Vasco. Primeiro tempo encerrado, 0-0. Michele Silva, seu spoiler, que já você vai ampliar aqui dentro desse Futebol Globo CBN, Michele.
3: Um primeiro tempo muito travado, muitas faltas e coisas a melhorar dos dois lados. Os dois times têm bastante dificuldade. Começo de jogo, com mais protagonismo do Bahia, Léo Jardim sendo mais vezes acionado. Mas depois, o Vasco deu um jeito de equilibrar o jogo, mas pode melhorar bastante para a segunda etapa.
2: Daqui a pouquinho a Michele vai falar o que o Vasco pode melhorar para esse segundo tempo. A gente mandou um abraço para o artilheiro da emoção. Mandar um abraço também aqui para Nicolas Bacarin, aniversariante desse dia 9 de agosto.
4: Esse aí vai ser importante futuramente para a gente.
2: Foi nosso sonoplasta aqui no Futebol Globo CBN. Agora é nosso advogado, nosso Bacarin. Nosso advogado Bacarin. Feliz aniversário, Bacar. Você é especial demais aqui para o time da Rádio Globo e também para o time da Rádio CBN. 4h54, pode ligar, aqui tem jogo.
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2: Impressionante o que acontece nos bastidores dessa rádio aqui. Eu vou te falar um negócio, ainda mais com o Renan Moura aqui ao nosso lado, fica sempre um negócio muito complicado. Vamos falar de jogo? Vamos falar de Bahia e Vasco, 0-0. Michele, você falou um pouco sobre como o Bahia até começa conseguindo controlar, mas depois o Vasco consegue se encontrar na partida. O que foi esse primeiro tempo de Bahia 0, Vasco também 0, Michele?
3: É um primeiro tempo em que o Vasco ele teve um pouquinho mais de dificuldade de controle ali nos primeiros minutos, né? Inclusive uma bobeada ali da defesa do Vasco, aquele bate-rebate que o torcedor e a torcedora vascaínos eles estão cansados de ver, né? Que já viram algumas vezes. Teve também o Robert Renan recuando uma bola não muito interessante ali nesse primeiro tempo. O Léo Jardim teve que intervir algumas vezes, os primeiros 20 minutos, 15 minutos de jogo. Depois o Vasco ele deu um jeitinho de equilibrar. E esse jeitinho de equilibrar passa muito por algumas questões. Primeiro, da mesma forma que o Vasco ele sofre um pouco porque não tem o Andrés Gomes, o Andrés Gomes é uma peça fundamental no ataque do Vasco, pode ser muito criticado, a tomada de decisão pode melhorar e tudo mais, mas o Andrés Gomes é um cara que, no pior jogo dele, ele tá sempre ameaçando. Então ele tá sempre atraindo pelo menos dois adversários para ele. E no melhor jogo dele, ele te oferece uma assistência ou, no melhor dos melhores, um gol. Então é um jogador muito importante, pode aparecer pelos dois lados do campo e hoje está fora, né? É uma ausência, como a Lari já trouxe a informação. E por isso, o Vasco ele tem as suas dificuldades na hora de atacar. Tem um problema do Vasco que é algo assim muito significativo e vale para o Vasco pensar para os próximos jogos. Mas depois eu falo sobre esse problema. Falando sobre a dificuldade que o Bahia também tem, Se o Vasco sente falta do Andrés Gomes, o Bahia sente falta do Eric Pulga. É, porque normalmente utiliza o Eric Pulga e o Ademir pelas pontas. Nesse primeiro tempo, além de tudo, o Bahia também perdeu o Ademir, que vinha sendo a principal ameaça de ataque do Bahia. Eu mencionei durante o primeiro tempo que o Rogério Ceni, ele até mencionou isso em entrevistas recentes, que ele optou, junto com a comissão, enfim, por priorizar o jogo por dentro, o jogo do meio campo, já que o time estava com dificuldade para vencer jogadas no um contra um, né? Os pontas não estavam fazendo bons jogos e por isso ele optou por esse jogo mais por dentro. Então tem essa dificuldade, né, de fazer um jogo mais equilibrado. Nessa partida aqui, o jogo do Bahia está ainda mais por dentro, porque tem Rodrigo Nestor, que é um jogador de corredor, de parte central do campo. Tem o Acevedo, que faz a primeira saída de bola do Bahia e é quem mais toca na bola. Todas as jogadas do Bahia passam por ele, é o primeiro volante. Tem o Jean Lucas fazendo ali uma segunda, terceira função de meio campo. E tem dois centroavantes. O William José às vezes recua para o Alejo Vélez atacar o espaço. Tem sido essa a movimentação. Mas o jogo fica muito no corredor central. O Bahia não consegue atacar muito pelos lados. E por ali o Vasco está marcando muito bem. Por ali, o Vasco estabilizou o setor com os dois zagueiros mais bem posicionados, com o Jair fechando melhor esses espaços também, sendo esse primeiro volante. Começou oscilando um pouquinho nesse jogo, mas conseguiu estabilizar. E o Thiago Mendes e o Tietchan fechando muito esses corredores de dentro. Então, essa linha de passe do Bahia, que o Bahia tanto quer, que é do jogo por dentro, o Bahia não está conseguindo encontrar. Quando joga Ademir e Pulga, o Bahia, bem ou mal, tem sempre duas ameaças pelo lado do campo. Então ele abre a marcação com os pontas. E esse jogo por dentro ele consegue fluir. Nesse jogo aqui não tá rolando isso, porque o Bahia não tem ameaça pelos lados do campo. Então tem sido bom pro Vasco esse Bahia travado, com dificuldade para criar e buscando muito esse jogo por dentro. O que pode incomodar no segundo tempo? A bola aérea do Bahia, que nesse primeiro tempo não teve muitas oportunidades assim, mas pode ameaçar na segunda etapa, principalmente com o David Duarte, o zagueiro. E para o lado do Vasco, o Vasco agora que estabilizou um pouco o setor defensivo, tem que cuidar para trabalhar melhor essa bola. Não pode se livrar tão rápido da bola. Acreditamos que vai sair o Brenner para a entrada do Marino, e aí tendência de David como centroavante, ele vai ter que continuar cuidando do posicionamento dele, porque está ficando impedido com frequência. Adson pela ponta direita e Marino pela ponta esquerda. Por que que eu falei do Adson antes? O Adson é um jogador que atua pela ponta direita, mas ele é canhoto. Logo, para ele, é muito melhor que o jogo se desenrole para ele puxar para dentro e bater. Ou ele ser acionado por dentro. Porque aí ele puxa para a perna boa dele, que é a canhota. Só que tem acontecido muito do corredor se oferecer para ele. Mas ele não vai ir. Porque senão ele tem que cruzar com a direita e ele não vai conseguir. Então o Vasco precisa resolver esse problema de desequilíbrio. Um dos caminhos é: vai entrar o Marino? Inverte eles. Durante o segundo tempo, vai invertendo eles. Porque aí você consegue oferecer diferentes formas de atacar. Uma mais pro fundo, uma mais por dentro, e você vai variando um pouco esse ataque do Vasco, que no primeiro tempo não conseguiu produzir tanto em função da marcação do Bahia, mas muito em função do quanto esse time do Vasco sente falta do Andrés Gomes.
2: Essa é Michele Silva e a análise desse primeiro tempo de Bahia 0, Vasco também 0. Daqui a pouquinho você vai acompanhar todo o segundo tempo com a narração de Renan Moura, os comentários da Michele Silva e as reportagens de Lari Menegatti. Outro confronto importante que está acontecendo neste momento e que é confronto importante tanto na parte de cima como na parte de baixo da tabela: Palmeiras e Internacional. Intervalo de jogo e também segue 0-0. 5 horas. Rápida pausa e já já todo o segundo tempo. 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
5: Intervalo de jogo, você tá acompanhando o duelo entre Bahia e Vasco. Só passar aqui o G4 do Campeonato Brasileiro, que tem Palmeiras liderando de forma bem absoluta com 48 pontos. O Flamengo vem na segunda posição com 39, o Atlético Paranaense na terceira com 37 pontos e o Fluminense fecha o G4 com 35 pontos. Lari, você tá ligada aí, né? O Vasco parece que vai ter alterações para esse segundo tempo, né, Lari?
6: É, exato. O que a gente já pode confirmar é que o Marino Hernestrosa de fato entrará no lugar do camisa 20, o Brenner. Me parece que tem mais um junto ali do camisa 18. Não consigo ver porque tá muito longe, mas tem dois nomezinhos ali prontos para entrar em campo. Duas substituições do lado da equipe do Vasco.
5: É isso, é o Marino e o Saldívia, né?
6: Isso.
5: Alguém sentiu, né, Michele, na zaga?
7: Não, talvez o Cuesta, naquele lance com o Juba, né?
5: Tava funcionando bem, assim, a dupla de zaga,
7: sim,
5: né?
7: Sim, não, é realmente uma questão de necessidade.
5: Necessidade.
7: Mas o Pedro Emanuel já até falou, né, que para contar com todo mundo, ele precisa que todo mundo jogue.
5: Isso.
7: E aí, pode cometer alguns riscos aí.
5: É.
7: Pode se arriscar um pouquinho nesse tipo de situação. Agora, acredito que a entrada do Saldívia tem muito a ver com possível lesão, ou desconforto, sim, ou preocupação pro setor de defesa do Vasco, porque por necessidade não precisava, não.
5: É, até pensando porque o Vasco tem um confronto importante também semana que vem na Sul-Americana, então se ou o Robert Renan ou o Cuesta, enfim, sentiram algum desconforto aí, também já tem esse pensamento visando a Sul-Americana, né, Lari?
6: É, o Carlos Cuesta mesmo quem vai deixar o campo, tá? Então já passando o 20, Brenner e o 46, Cuesta, não voltam para a segunda etapa.
5: É isso, Brenner, Cuesta, os dois com problemas físicos, saem, né? Jogadores que começaram aí como titulares nesse primeiro tempo entre Bahia e Vasco não voltam para o segundo tempo. Entra o Saldívia na zaga e entra o Marino e Nestrosa no ataque, Cruz Maltino. Os dois jogadores que também estão precisando mostrar um pouquinho mais de serviço pelas equipes Cruz Maltina, né? Marino ainda tá num processo de adaptação, isso a gente entende, mas o Saldívia já tá um tempinho já nessa equipe do Vasco, né, Michele?
7: É, o Saldívia também precisa desse período, né? E ele teve aqueles momentos com o Fusato na Sul-Americana, de falhas individuais. E isso desestabiliza muito, né? Aliás, o setor defensivo do Vasco, acho que não tem um jogador de defesa do Vasco que não tenha protagonizado um lance de falha individual, né? No último ano, se a gente parar pra pensar. Mas é aquilo, o jogador tem que passar por cima, o contrato dele ainda tá vigente, ele tem que dar a volta por cima. Assim, não tem outro caminho se não pensar que erros acontecem e que você precisa dar a volta nisso. Se ficar pensando no erro que você já cometeu, você vai cometer outros, né? Isso é meio que básico do futebol. É, então tem muito a ver com isso.
5: É, o Saldívia que chegou a dar uma entrevista dizendo que ele vai permanecer na equipe do Vasco, né? Então é um atleta aí que tá tentando buscar um pouco mais de espaço. É. Intervalo de jogo, a gente tem muitas fotos, né?
7: É, registros galera aqui, né? Foto aqui, é
5: impressionante
7: doido.
5: Aqui, gente. Negócio de louco.
7: E conversa, e troca ideia.
5: Pois é.
7: Esse negócio de Copa Sérgio movimenta, hein?
5: Movimenta. Não sei se você já acompanhou, mas movimenta bastante. Os ânimos, principalmente dos envolvidos, é sempre um negócio um pouco fora da curva até mesmo. Bahia de volta, Vasco também de volta. Então também tá de volta ele, o nosso capitão, nosso zagueiro do time do Futebol Globo CBN na Copa Sérgio. Ele que tá sempre na área.
8: Junto com você, ligado aqui no Futebol Globo CBN. Teve alteração no Vascão da Gama e do lado do Bahia, se eu não me engano. Tem também uma alteração a ser processada já já. Zé Guilherme tá no trabalho de aquecimento. É o que parece, vai ser uma alteração também do técnico Rogério Ceni, caso seja necessária. Mexe na bola, que agora é pra valer. Bahia. Brasileirão é no seu rádio, saída de bola do time do Bahia, trabalhando no campo de defesa agora com David Duarte. Ele levanta a cabeça, faz o lançamento para o campo de ataque. Teve alteração também no time do Bahia? Confirma aí, Lari.
9: É isso mesmo, tivemos alteração no tricolor de aço. Camisa 46, Luciano Juba deixou o campo para a entrada do 66, Zé Guilherme.
8: Ou seja, que ela dividida, os dois se machucaram.
7: É. O Juba mostrou agora uma imagem, né, que ele fez ali o gesto com a mão no posterior da coxa esquerda. Tá voltando, né, de um período fora, né, o Bahia conta muito com ele, precisa dele. E o Zé Guilherme é um lateral mais jovem, ofensivo, base do Grêmio, mas que tem feito boas partidas pelo Bahia.
8: E aqui desce o Vasco da Gama com o PH, não consegue ficar com a bola, porque primeiro deu de ladrão, Jean Lucas fica com ela, já bota pra correr pelo lado canhoto na descida agora do Acevedo, apresenta-se agora com o Zé Guilherme na frente, time do Bahia não consegue ficar com ela, volta o Vascão com o Marino e Nestrosa deu o passe em busca do DVD, nas costas, o companheiro, aí complica, né, Lari?
9: É, aí fica difícil, se ele não tá vendo pra onde vai a bola, não adianta o Marino buscar o David pelo lado esquerdo, mas o Marino aproveitou o erro de passe da equipe do Bahia pra tentar se aproximar da grande área, falhando a comunicação, já deu a posse de bola pro Bahia.
8: Um minuto e meio, e você mandando mensagem pra cá, 21 é o código 97.9988. Você que tá de boca cheia, ó, querendo falar, não, eu tô com a Michelle, não, eu tô é com você, Renan, esse negócio de impedimento, não tá com nada desse jeito, tem que mudar a regra, não, tem que manter a regra, 21 é o código 97.9988, manda mensagem pra cá, o Vasco já teve um gol anulado no primeiro tempo, aos 25 com o Adson, e aqui desce o Bahia pelo lado esquerdo, vem descendo com o Zé Guilherme, rolou, Rodrigo Nestor bateu pro gol, rasteiro e na mão do goleirão Léo Jardim pra catar e fazer a defesa. Fala, Lari.
9: É uma bola rasteira que acabou facilitando a defesa do goleiro Léo Jardim. O camisa 11, Rodrigo Nestor, tava livre ali próximo à entrada da grande área, viu que tinha liberdade pra bater, mas não muito forte, já posse de bola pra equipe do Vasco.
8: Mandar um abraço super especial para o Ari, lá em Brasília, da CBN, tá curtindo a nossa transmissão, falou que adora o Futebol Globo CBN, morre de rir com a gente, porque futebol também é irreverência, é alegria, é entretenimento. E o Ari tá sempre com a gente aqui também nas transmissões lá na CBN Brasília. Valeu, Ari! Tamo junto, meu irmão. 3 minutos desse segundo tempo. É o Bahia descendo pelo lado esquerdo agora com o Zé Guilherme. Levantou a cabeça, cruzamento pra área. De soco, goleirão Léo Jardim. Tira na grande área, coloca ela pela linha lateral. E a galera manda mensagem. 21 é o código 97.9988. Fala comigo, torcedor.
10: Demerval aqui ligado na
8: Globo, meu amigo.
10: Meu Vascão. Olha, esse de impedimento, esse negócio de orelha, 1 centímetro, milímetro,
8: aí, ó.
10: Tem que acabar.
8: Oh.
10: Tem que ser o corpo inteiro.
8: Tô dizendo.
10: Tem que ter alguma vantagem. Isso aí não tem, não. Tinha que acabar. Isso tá estragando o futebol. Vascão vai sair vitorioso hoje. 3 pontos. Abraço.
8: Valeu, Demerval. Tamo junto, meu amigo, tá comigo, esse é do meu time, tem que acabar com esse negócio desse impedimento de uma orelha, a pontinha da chuteira, não tá ganhando vantagem nenhuma. Manda mensagem pra cá, 21 é o código 97.9988. Daqui a pouco a gente vai colocar mais gente, pra saber se tá contigo ou tá comigo. Michele, aqui desce o Vasco da Gama pelo lado esquerdo, tentativa de passe em busca do DVD, primeiro goleirão Ronaldo pra fazer a defesa. 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
8: 4 minutos desse segundo tempo. É o time do Bahia com uma posse da bola pelo lado direito, vem dominando com David Duarte, carrega na cabeça do grande círculo, aparece agora o lateral, justamente é o Roman Gomes, ele domina, abre jogada um pouco mais à frente para Rodrigo Nestor, 2 em cima dele, tem que recomeçar novamente com camisa número 31 do Bahia, toca lá atrás, pressionado pelo Marino e Nestrosa, o goleirão Ronaldo domina no grande círculo, já vem a bola de novo com o time do Bahia, começa tudo lá atrás, com David Duarte novamente até o goleirão Ronaldo, na entrada da grande área, ele levanta a cabeça, faz o passe em profundidade em busca do campo de ataque, consegue se virar do jeito que deu com o Alejo Vélez, a bola pelo lado direito, agora em busca justamente do camisa número 57, que é o Cauê Furquim, ele consegue a jogada, fica no chão, o árbitro para para marcar uma falta, é em cima do atacante, o ponta do Bahia. Fala, Lari Miregatti.
9: Cuiabano segurou Cauê Furquim pela meia direita, por isso o jogo está paralisado, por isso o árbitro Rodrigo José Pereira de Lima já apitou e o Bahia tem uma falta interessante.
8: 5 minutos do segundo tempo e o jogo até aqui, hein, Michele?
7: É, agora há pouco a gente viu, né, o Vasco mais posicionado justamente para roubar a bola e partir para a transição, né, para o contra-ataque. Inclusive, muitos dos passes do Vasco para conectar com os atacantes são esses passes mais verticais, né, esses passes para quebrar a linha, para atacar o espaço. Para isso, o Vasco precisa fazer o Bahia sair do lugar. Mas é o Bahia quem tem mais a bola, é o Bahia quem mais ataca.
8: E é falta a favor do Bahia, cruzamento pra área do Rodrigo Nestor, a zaga do Vasco, afasta do perigo, tira ali da grande área, o Vasco fica com ela, vem descendo, agora com Robert Renan, virou agora um ponta, encontra Adson pelo lado direito, melhor pelo lado esquerdo, bota pra correr, Marino e Nestrosa, tentou o cruzamento, explode em cima do capitão do Bahia, o Acevedo, é escanteio pro gigante da colina, que tenta o primeiro gol, Lani.
9: Uma belíssima troca de passes, o Robert Renan aparecendo com muita velocidade para achar o Adson pelo lado esquerdo, depois o Marino Renestrosa escapando da marcação, servindo ali como alternativa para tentar finalizar. A bola muito forte, não cruzou, né? Pegou de primeira, tentou cruzar para dentro da área, pegou no zagueiro, escanteio pelo lado esquerdo.
8: 6 minutos e meio do segundo tempo, é escanteio para o time do Vascão da Gama, cruzamento do primeiro pau, a zaga do Bahia faz o corte, volta novamente com Marinho Menestrosa na entrada da grande área, todo enrolado, mesmo assim consegue o passe para o Watson, pela direita, cruzamento para a área, David Duarte, afasta do perigo, voltou para Tietê pro gol, e o goleirão Ronaldo, de qualquer maneira, de soco, afasta da direção da meta do Bahia. Fala, Lari!
9: Tietê, que hoje está completando 80 jogos com a camisa vascaína. Seria muito bom premiá-lo com um golzinho, recebeu uma bela bola, conseguiu dominar e com a perna esquerda arriscou direto pro gol. Ronaldo também estava esperto no lance e descolou um escanteio para a equipe, ou melhor, um lateral para a equipe do Vasco.
8: Rojas secou a bola, tá lá no trabalho de aquecimento. Deu agora para Cuiabano, vai colocar a bola lá na grande área. Olha o perigo, vem o Vascão da Gama. Bola alçada na grande área, Robert Renan. Tentou um sem pulo. Acertou a bola, mas mandou pra fora. Pra mim, houve um desvio. O árbitro não viu. E você, Lari?
9: É, tive a impressão de ter desviado sim no Ramos Mingo, tá? Tanto que o Robert Renan reclama bastante ali com a arbitragem. Não vai voltar atrás não, um tiro de meta já cobrado pro Bahia.
8: E a galera segue mandando mensagem através do chat do YouTube da CBN. A galera vai interagindo. 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Tá lá o Miro Gonçalves mandando mensagem, trocando aquela ideia com a galera e dizendo que hoje vai dar Vascão. É o Vasco em busca dessa vitória para sair por enquanto dessa zona de rebaixamento que teima em acompanhar o Vasco também nesse retorno do brasileiro. Vasco com 22 pontos nesse momento, é o 18º colocado, situação delicada pro Vasco, passa no mata-mata da Copa do Brasil, passa em mata-mata da Sul-Americana, só não passa essa zona de rebaixamento na vida do torcedor do Vasco, hein, ô Michele?
7: É, uma situação delicada, o Vasco tem um jogo mais decisivo, depois eu falo.
8: Fala agora.
7: Puxa vida, o PH, hein? Caramba. Vou puxar o contra-ataque.
8: O Mita não é melhor do que ele, não?
7: Claro que é.
8: E por que ele não é titular?
7: Não sei. Honestamente, não sei. É, mas o PH é escolhido pelo técnico, né? Ele tem umas... Ele tem boas jogadas ofensivas, mas frequentemente é driblado. Agora há pouco esqueceu da bola.
8: Não poderia ser ponta ao invés de lateral?
7: A bola é um artefato importante, né?
8: É, pra alguns...
7: Então não dá pra esquecer da bola, né? Quando você vai partir pro contra-ataque. Depois eu completo.
8: Porque desce o time do Bahia pelo lado direito com o Rodrigo Nestor, marcado de perto pelo Robert Renan. Toca um pouco mais atrás agora para Cauê Furquim, vem na tabela, na intermediária, se aproximando da grande área do Vasco da Gama. Agora para Acevedo, camisa 5 do Bahia, marcado de perto ali pelo Tietê. Foi desarmado agora com Marinho Nestrosa. Ele tenta ficar com a bola, também não consegue, é desarmado por baixo. Cauê vem trazendo, vem passando o pé em cima da bola, dois em cima dele, agora só o Tietê. Ele bota para Sambaio. O volante do Vasco passa também pelo Cuiabano do jeito que deu na sequência. Houve falta. O árbitro não deu melhor pro Vasco. Fica com a posse da bola. Marinho Nestrosa é desarmado. Volta de novo o time do Bahia com o Roman Gomes. Sofre a falta do Cuiabano e o jogo tá parado, Lari.
9: É, depois de um bate-rebate do Cauê Furquim pelo lado direito, segurar bastante a bola. Tivemos divididas entre os jogadores do Vasco e do Bahia. Agora sim a falta tá marcada. Falta do Cuiabano. Tem que tomar cuidado porque já está amarelado, tá? Tomou o cartão amarelo lá no primeiro tempo. Acabou acertando o camisa 31, o camisa 33, o David Duarte pelo lado direito. E por isso o jogo está paralisado.
8: Na Fonte Nova em Salvador, são 5 horas e 19 minutos. 22ª rodada do Brasileirão, uma bola não pare. Você tá ligado no Tempo e no Placar. 10 do segundo tempo, eu disse 10 da etapa complementar. Aqui é falta pro Bahia, cruzamento para a área, desvio e a bola vai pela linha de fundo. E eu confirmo no Futebol Globo CBN. Aponta o placar e treme.
12: Vasco
8: 0.
12: Bahia
8: também 0.
13: Central.
5: Em São Paulo, 12 minutos do segundo tempo, Palmeiras Internacional 0-0.
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8: E você vai acompanhar, daqui a pouco tem jogão no Maraca. Esse Dia dos Pais tem Mengão em campo, Flamengo e Vitória com ele. O paizão do Futebol Globo CBN, é mais que um pai, ele já é um avô. Ele, o bom de bola, Edson Mauro. Nosso bom de bola, esse tá vivendo grande fase. Ele ao lado dele, de Carlos Eduardo Éboli, um gigante, e bota gigante nisso. E também ele, Carlos Alexandre. Esse tá sempre com a gente aqui no Futebol Globo CBN. E a Tatazinha até as 10 da noite. Aqui desce o Vasco com o Paulo Henrique. Bola toca nele. Sai pela linha de fundo. Apenas tiro de meta. Não gostou nada o lateral esquerdo Zé Guilherme, hein? Porque PH deu um chute nas costas dele, já caído no gramado. É assim que começa a treta, hein, Lari?
9: É, será que tá na hora de ouvir a Michelle? Será que é hora de Puma? Não sei, mas o PH novamente se atrapalhando pelo lado direito. Realmente o Zé Guilherme ficou cobrando ele ali. Mas só o tiro de meta já cobrado e o Bahia tá com a posse.
8: Meu Deus do céu, DVD! Ô DVD! Ô DVD! Presta atenção, DVD! Na entrada da área, ou chuta ou toca pro companheiro. Tocar pro vazio onde não vai ninguém. Não adianta nada, né, Michele?
12: Desculpa, cara.
7: E é só falta de concentração, né? Porque o David...
8: E qualidade também, né?
7: Não, qualidade, mas assim, eu acredito...
8: Tá no Vasco há 700 anos, não. Nunca foi protagonista.
7: Beleza.
8: Falei logo.
7: Não, show, show.
8: Torcedor do Vasco tá comigo, com certeza. Não, não é possível.
7: Com certeza. Algo mais, querido?
8: Não, complete.
7: Não, mas é isso, assim, eu concordo, o Vasco precisa do David. E nem é como titular, poxa, ele tá sendo acionado num momento em que o Vasco precisa dele, algo circunstancial, e ele não consegue ajudar, com o mínimo. E esse lance, desculpa, Renan, esse lance é muito de concentração. Por quê? Porque um jogador de Série A, ele não tem tanta qualidade como outros, não tem, mas... Aquele passe, ele é simples. Você só precisa estar ligado no jogo. Olha antes de passar. Pensa o jogo. Ele tinha espaço, ele tinha tempo. Se concentra no que você está fazendo. Mas está difícil para o David hoje.
8: E aqui é escanteio, hein? A favor do Bahia.
7: Corrigindo. Hoje, contra o Fluminense, em outros jogos também, tá difícil pro David.
8: Tá difícil pro DVD. Escanteio pro Bahia. Bola levantada no primeiro pau, a casquinha, a bola tá viva, perigosamente. Deixa ela, vem descaindo, olha na entrada da grande área. Robert Renan tira de qualquer maneira, agora com o Thiago Mendes. Da grande área pra fora. É o time do Bahia tentando pressionar o Vasco da Gama pelo lado esquerdo. De qualquer maneira, chega a defesa. Um salto. Dive afastando do perigo, tirando da grande área, bota pela linha lateral. 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
8: 14 minutos do segundo tempo. O tricolor da Boa Terra de novo com uma posse na bola com o Acevedo. A torcida do Bahia aumenta o coro na Arena Fonte Nova. Desce de novo pelo lado esquerdo, bola forte. Não consegue alcançar o Rodrigo Nestor. Arremesso manual a favor do Vascão. Fala, Lari.
9: Por falar em pressão do Bahia, daqui a pouco, camisa 15, Michel Araújo. Já está ali do lado do Rogério Ceni recebendo algumas instruções. Então será a próxima alteração do tricolor de aço.
8: Ex-São Paulo, ex-Fluminense, aquele Michel Araújo.
7: Exatamente, e Caio Alexandre também ali com ele. Tendência de, acredito que vai sair um dos dois centroavantes, né? Talvez o William José ali, ou até mesmo o Alejo Vélez, para dar um pouquinho mais de preenchimento ao meio campo do Bahia e possivelmente a saída de um dos meias. O Azevedo normalmente não sai, então acho que fica muito entre Nestor e o Gianlucas. O Gianlucas hoje está fazendo um jogo bem discreto, participou pouco do jogo, então acredito que seja mais cotado aí para deixar o time do Bahia. O Bahia que vai tentar encorpar esse meio, né? No momento que tem mais posse de bola, que consegue levar mais vezes essa bola até o ataque do Vasco. O Vasco tá bobeando no jogo.
8: É, Vascão, tem que acordar 15 minutos já desse segundo tempo. Vasco com a posse na bola com o Jair, bota pra correr, agora o Titi domina, fez um passe em profundidade em busca de Marinho e Nestrosa, ele vem carregando pelo lado esquerdo, invadiu a grande área, desarmado por baixo. É escanteio a favor do Vasco, na descida pelo lado canhoto, Roman tava atento pra fazer o corte, Lari.
9: Tietchan esticou uma bela bola pelo lado esquerdo pro camisa 18, pro Marino Rinestrosa, mas o Roman Gomes esperto ali no lance conseguiu tirar e descolar o escanteio, então tem bola parada pro Vasco pelo lado esquerdo.
8: Escanteio a favor do Vasco, Cuiabano se prepara para a cobrança, o árbitro da partida já autorizou, quem sabe o primeiro gol do Vasco na Arena Fonte Nova, o gol para tirar o Vasco da zona de rebaixamento. Cuiabano autorizado, cruzamento, bola no segundo pau, tentativa de cabeçada sobrou para Tietchan, explode em cima da marcação, arma contra-ataque para o time do Bahia, não consegue primeiro Saldívia, por baixo fica com a bola, é o Vasco de novo com uma posse na bola, vem carregando com o Watson, meio sumido nessa etapa complementar, ele domina, tem opção de passe pertinho dele com o Thiago Mendes, prefere recomeçar tudo atrás com o PH. 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
8: E a galera vai mandando mensagem pra cá. 21 é o código 97.9988. É a galera no nosso WhatsApp, nossa patota do WhatsApp. Fala comigo, torcedor.
14: Fala, Globo CBN. Alexandre, motorista aplicativo.
8: Alexandinho.
14: Cara, eu sou a favor, sou contra a Michelle, eu sou a favor aí de acabar com o impedimento. A gente precisa, a gente vai pro estádio pra ver gol, não pra ver impedimento. Isso aí, uma boa tarde aí, feliz dia dos pais pra todos.
8: Valeu, Xande, e aqui, Xande, mais um impedimento. Dessa vez do DVD pelo lado direito. Esse impedimento tem que ser marcado, porque é um impedimento que ele ganha vantagem. Tá com o corpo todo à frente do defensor. Todo mundo corre, a bandeirinha corre, o goleiro fica assustado.

0: ter sido marcado impedimento. Você narrou muito.
1: Então muda de opinião.
0: Não.
1: Não, então tá bom.
2: Não.
1: Ele tá conferindo, ele tá conferindo, tá?
0: Não, pelo amor de Deus.
1: Rendimento semiautomático. Tá lá o iPhone Pro Max 17, né, Lari? Tem um desse, Lari? É caro, né, Lari?
3: Não dá, né?
1: Não dá. Ainda não, Lari. Um dia vai dar.
3: Exato, né? A lei da atração. A gente vai jogando energia positiva, mas agora, nesse momento, difícil.
1: 18 minutos e meio, vai ter a substituição e o gol realmente está anulado. Gol anulado, olha lá, ó, o tal do ombro, ó. Ombro pra cá, ombro pra lá. Rapaz, não, corpo inteiro. Assustando também esse impedimento também, esse semiautomático, eu vou
0: não,
1: te contar,
0: é que assim, ó,
1: hein?
0: É
1: não, porque
0: que...
1: aponta pra não. cá um negocinho, depois aponta pra lá, depois amplia a imagem. Aí é um negócio totalmente diferente do início da imagem.
0: Assim.
1: Não, me explica aí.
0: É que você tá considerando onde ele tá marcando ali um pontinho vermelho. O que, que você tem que considerar? A parte que fica fosca, a parte que fica sem cor,
1: isso eu já entendi,
0: entendeu?
1: Amor, mostrou um negocinho aqui, aí mostrou um negocinho lá. Entendi. Aí depois um campo gigantesco entre um e outro.
0: É que aquele pontinho ali é só a última parte do corpo que tá à frente, entendeu? Dos dois,
1: entendeu?
0: Aí você tem que considerar o que tá aparecendo com a cor do uniforme e o que não tá. Tá aparecendo com a cor do uniforme é o tanto que ele tá à frente, entendeu?
1: Entendi. Espero que a galera também tenha entendido aqui no Futebol Globo CBN.
0: Eu espero também.
1: Na Arena Fonte Nova em Salvador, são 5 horas e 28 minutos. 22ª rodada no Brasileirão. A bola não para em você. Tá ligado no tempo e no placar. 20 minutos do segundo tempo, eu disse vintão da etapa complementar. E o placar do Futebol Globo CBN, Marco Aurélio, apelidado de treme não à toa. Bota o placar aí.
4: Vasco.
1: 0.
4: Bahia.
1: Também 0. Junto com você, aqui é falta a favor do Vasco. Cuiabano com a perna esquerda, Tietê com a perna direita. Dois jogadores na barreira, preocupação pro Ronaldo. Quem sabe o gol do Vasco, gol pra tirar o time do Z4 do Brasileiro. É falta, todo mundo na grande área. Cuiabano levanta o braço, cruzamento, bola aberta no segundo pau, cabeçada, Robert Renan, sobrou, Jair bateu pro gol, em cima da marcação. Recomeça o Vasco da Gama, ainda na intermediária, campo de ataque, com Paulo Henrique, rolou para Adson, agora para Titi, pertinho da linha marginal do gramado, toca novamente atrás, agora para Paulo Henrique Ganso, ou melhor, para Paulo Henrique. O Ganso não tem no Vasco.
0: Rapaz,
1: só no Fluminense.
0: Seria um passe inovador, que ele conseguiria passar a bola da Fonte Nova para o Paulo Henrique Ganso, onde quer que esteja.
1: Estava ontem no Engenhão.
0: Sim, mas agora a gente não sabe.
1: É, ou agora eu não sei. É, verdade.
0: É,
1: porque eu tava ontem no jogo, é por isso que eu tô com o Paulo Henrique Ganso
0: perfeito.
1: Na cabeça.
0: E PH,
1: são muitos jogos.
0: PH, né?
1: É, todo mundo é PH. Fala, Lari!
3: Tivemos alteração no Bahia.
1: Ah, é?
3: Não,
1: diga aí.
3: Nada de Paulo Henrique Ganso, né? Quem deve. A gente poderia, né? Mas só no fusão. Vamos lá. Alterações aqui na equipe do Bahia, entrando camisa 15, Michel Araújo, e o 8, Caio Alexandre. Saídas do camisa 6, Jean Lucas, e 12, William José.
1: Duas alterações, portanto, no time do Bahia, Michel Araújo e também o Caio Alexandre. Ex dois jogadores do futebol carioca, um do Botafogo e outro sim do Fluminense, o Michel Araújo. Descendo Bahia, já a Michele vai analisar essas duas alterações do técnico Rogério Ceni. Descendo novamente pelo lado canhoto, é justamente com o Araújo, não consegue o domínio, bola vai pela linha de fundo, encara agora Thiago Mendes com o jogador do Bahia. O Alejo Vélez também chega para afastar o Nestor na briga ali, na discussão com o Thiago Mendes, encara de um lado, encara de outro, cartão que é bom nada, né, Lari?
3: Não, acho que o Rodrigo José Pereira de Lima já gastou o que tinha que gastar no primeiro tempo, amarelou Thiago Mendes, amarelou Cuiabano, agora no segundo tempo ficou só na discussão, né, se desentenderam tanto o Thiago Mendes quanto o Rodrigo Nestor, agora, né, se cumprimentam, dá aquele abraço pra fingir que tá tudo certo, tiro de meta pra equipe do Vasco.
1: 40.175 torcedores hoje na Arena Fonte Nova. E as duas alterações do Ceni. Fala, Michele.
0: É, o Caio Alexandre já entra

0: ali posicionado como esse primeiro volante, né? O Bahia nesse segundo tempo, com a entrada do Zé Guilherme, ele tem utilizado o Zé Guilherme como um ponta pela esquerda, né? Agora o Bahia com essas trocas passa a ter mais preenchimento no meio campo para tentar atacar com um pouquinho mais de solidez, né? Essa é a tentativa do Bahia. William José e Alejo Vélez foi uma dupla que não funcionou nesse jogo aí contra o Vasco, né? Os dois não conseguiram se combinar bem e por isso o Bahia teve muita dificuldade de atacar. A gente já percebe, vai ser o Bahia que vai tentar utilizar mais o meio campo e já percebemos também o Rodrigo Nestor já mais posicionado pela meia esquerda, mas o Vasco pressiona alto.
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1: Acevedo vem descendo pelo lado esquerdo, toca agora para Caio Alexandre, vem carregando o meio campo do Bahia, acabou de entrar, volta novamente para o capitão, já abre jogada pelo lado esquerdo, agora para Rodrigo Nestor, na descida agora do Zé Guilherme, lateral esquerdo também se apresenta no campo de ataque, toca novamente atrás para o Acevedo, devolve para o lateral esquerdo, Zé Guilherme, toca curtinho novamente para Acevedo, se apresenta agora com Caio Alexandre, linda bola, linha de fundo, vai pintar o cruzamento, bola explode em cima no Saldívia, se perde pela linha de fundo, escanteio a favor do Bahia. Fala, Lari.
3: É, do Caio Alexandre, que acabou de entrar neste segundo tempo para buscar o Nestor pelo lado esquerdo. Saldívia apareceu muito bem na proteção para evitar o cruzamento do camisa 11 e cede escanteio também pelo lado esquerdo.
1: É escanteio a favor do Bahia, se preparando para a cobrança. Agora Rodrigo Nestor vem bola na grande área, é perigosa a favor do Bahia. Pelo lado esquerdo, cruzamento, bola levantada, olha o perigo, chega a zaga do Vasco. Consegue fazer o corte, vem na descida na base do contra-ataque, agora com Paulo Henrique, já passa a linha divisória do gramado, bota pra correr, Marini Nestrosa correu mais que a bola, e a zaga do Bahia na hora H, um toquezinho pra evitar o que poderia ser o primeiro gol do jogo. Explica aí, Lari.
3: É, o PH tinha um bom domínio pelo lado esquerdo e o camisa 18, Marino Nestrosa, vem em velocidade, desceu muito bem pra passar da marcação, só que aí passou da bola. Então facilitou ali para a marcação do Bahia, para o zagueirão do Bahia devolver para o Ronaldo. E a posse de bola é do Tricolor de Aço no campo de ataque.
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1: Vai entrar aí o He-Man. Vem aí, ó. Cláudio Spinelli. Agora vai. Não, agora vai, alguém tem que sair do banco para resolver. É. Por enquanto, 5 jogadores saíram do banco. Nada mudou.
0: É, vamos ver com o Spinelli, né? De repente, até nessa bola pelo alto, né? O Vasco, de repente, apostando no cruzamento.
1: Vem aqui o time do Bahia com o Furquim, cruzamento pra área, mal demais. Chega Adson cortando de qualquer maneira, ajudando, segue em campo de pé. É quase menos um nesse momento pela condição física dele.
0: E não pode ser, tá? Porque ele tá ajudando na marcação pelo lado direito. E por ali agora o Zé Guilherme virou quase que um ponta pela esquerda do Bahia. Então o Bahia tá atacando muito por aquele lado. Também tem o Rodrigo Nestor ali pela meia esquerda. Então não dá pra ter um jogador que tá descontado. Agora, saindo o Adson, entrando o Spinelli, é até meio estranho. Mas a Lari tem informação.
3: É, isso mesmo. Camisa 28, o Adson, quem tá saindo pra entrada do camisa 77, o Spinelli. O Adson já tava sentindo bastante em campo. E vem o nosso He-Man pra tentar salvar o Vasco.
0: E agora o David passa a fazer essa recomposição pelo lado direito. E o Spinelli é o centroavante. O Vasco fica um pouco mais fragilizado para marcar um setor que o Bahia tá atacando bastante com o Zé Guilherme lá pela esquerda.
1: E vem de novo o time do Bahia com o Furquim, linha de fundo, cruzamento pra área, na pequena área. Tira o Thiago Mendes, afasta da grande área. Tem que recomeçar novamente o time do Bahia pelo lado direito, agora com o Furquim, encara a marcação do Cuiabano, tá pertinho dele, também chega na proteção, DVD fica com a posse da bola, rola errado para o Spinelli, o time do Bahia de novo com ela, vem trabalhando agora pelo lado direito, sofre a falta o Roman Gomes, o árbitro manda ele levantar, não deu absolutamente nada, malandramente o Rogério Ceni joga uma segunda bola também pro campo, e agora o jogo tá paralisado, mas apenas arremesso manual, Michele.
0: E só o detalhe que o David veio para a ponta esquerda, então ele tá fazendo a recomposição e ajudando a marcação ali com a dobra ali junto com o Cuiabano, né? Ele que vai fazer essa dobra de marcação. tem errado muito no jogo, o David tá muito mal no jogo. É, e pelo lado direito, quem faz essa recomposição é o Marino Inestrosa. É ele que tá tentando fazer a recomposição agora pela direita. Direita de defesa do Vasco, esquerda de ataque do Bahia, um setor que o Bahia tá explorando bastante. Mas acho que daqui a pouquinho vai ter outra alteração, viu, Renan?
1: É, não vai dar também para o David, hein? Chega lá o Tietê, passa a mão na cabeça do atacante do Vasco da Gama. Vai sair pra entrada de um jovem, Lari.
3: É, me pareceu o Ramon Rique, me corrijam se eu estiver errada, mas o camisa 83, Ramon Rique quem tá ali à beira do gramado, o David agora caído no chão. Preocupação, viu, para esses atacantes do Vasco. Tivemos o Andrés Gomes que foi poupado para a partida de hoje, o David veio no lugar e agora o David parado, sentindo, chega a ser preocupante, né, pro Vasco, para suprir, né, essa necessidade no ataque.
1: Pois é, os três atacantes do Vasco, incluindo também o Andrés Gomes, né, que foi cortado ainda no aquecimento, tiveram problemas médicos na partida de hoje na Arena Fonte Nova. E o Rick está entrando em campo na vaga do DVD. É isso, o Rick já no gramado, já está em campo. Ramon Rick na vaga do DVD, Michele.
0: É, e aí muda bastante a característica, né? Mas o Ramon Rick tem sido esse jogador que é um volante, mas meia, né? Se oferece bastante ao ataque, já até está posicionado ali na área.
1: E o Vasco da Gama, cruzamento em busca do Spinelli, a defesa do Bahia. No alto, bola tá na mão do goleiro Ronaldo. Ué, não tô entendendo nada. Cláudio Spinelli tá reclamando absurdamente. Bola teria saído, é isso. O árbitro faz aquele gesto com a mão, como se ele apontasse a linha de fundo, como se a bola tivesse ultrapassado. Então é escanteio a favor do Vascão da Gama. Quem sabe agora, Lari?
3: É, por isso é tanta reclamação ali do Spinelli, né? Além dele ter sido acertado, ele tava querendo arrumar uma faltinha ali dentro da área, a bola saiu. Então descolou também o escanteio pelo lado esquerdo.
1: Cuiabano se preparando para a cobrança com quase 30, cruzamento, bola aberta, vai passando por todo mundo, não passa pelo Marino e Inestrosa, ele domina, consegue ficar com ela na sequência do lance, derruba o adversário, o árbitro não deu uma falta, cruzamento para a área, chega de qualquer maneira o Ramon, consegue o Roman, consegue fazer o corte, tira da grande área na sequência, o árbitro para marcar uma falta em cima do Tietê, jogo paralisado, jogo mais catimbado nesse momento, e é uma falta a favor do Vasco, em cima do Tietê do 7, ou melhor, 57, o Cauê Furquim em cima do jogador do Vasco da Gama. Foi falta ou não foi? Fala, Michele.
0: Foi nada. E aí é que a arbitragem aqui no futebol brasileiro começa, né? Porque já tem se complicado há bastante tempo, mas começa a se complicar nesse jogo especificamente. Porque antes, uma jogada que talvez seria até mais falta, um braço do Marino no rosto do Rodrigo Nestor, ele não deu nada, ele deixou seguir. Eu acho que tinha que deixar seguir mesmo. Aí agora ele dá uma falta no Tietchan, uma falta que não houve. E para um contra-ataque do Bahia. Então, num intervalo de um minuto, ele jogou o critério dele fora. Ele mudou completamente o critério que ele tinha no jogo.
1: Pintou um cartão amarelo aí. Me parece para o Ademir pela reclamação no banco de reserva. Já a Lari confirma. Aqui é falta a favor do Vasco. Cuiabano, cruzamento para a área em busca do Spinelli. Ronaldo tira da grande área. Volta o Vasco com o Marino Inestrosa. Thiago Mendes devolveu para Marino. Cruzamento para a área. Bola vai pela linha de fundo. É escanteio. Mais um a favor do Vasco. De grão em grão, a galinha o papo, hein, Lari?
3: É, uma boa troca de passes entre Thiago Mendes e Marino Inestrosa pelo lado direito, tentando acionar melhor, né, o ataque da equipe Cruz Maltina. De fato, o cartão amarelo foi para o Ademir, viu, Renan? No banco de reservas, também era um dos jogadores pendurados e desfalcará o Bahia no próximo domingo contra a Chapecoense.
1: Esse ditado popular é novo, novíssimo. Quem sabe agora, Mascão, para somar 3 pontos para deixar a zona de rebaixamento. Tietê, cruzamento para a área, rasteiro. Muito mal cobrado esse escanteio do Tietê. Olha lá, passa a mão no bico da chuteira. Sabe que foi ruim, né, Michele?
0: Aquele miguezinho, né?
1: Migué. Cobrou muito mal. Horroroso.
0: É, essa bola aí, essa bola que não sobe no escanteio, sendo que ninguém tá ali no primeiro pau, cara. É muito errado, assim, muito errado. Vasco tá ficando um pouquinho mais com a bola, hein? Tá, de repente, daqui a pouco, de repente o Vasco consegue um cruzamento, acertar mais esse cruzamento, né? Não dá pra ficar cruzando de qualquer maneira. O Vasco é um dos times que mais cruza a bola no Campeonato Brasileiro, o Bahia também é um dos que mais cruza, mas o Vasco precisa calibrar esse cruzamento. Tem presença diária, tem Ramon Rick, tem Spinelli, tem Thiago Mendes, mas precisa calibrar esse cruzamento.
1: 32 minutos já desse segundo tempo, Futebol Globo CBN, aqui tem jogo.
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1: 33 minutos do segundo tempo, bola sai pela linha lateral, arremesso manual, já foi cobrado pelo Bahia, Caio Alexandre fica com ela, toca para Acevedo, agora Spinelli chega para também fazer ali a proteção e a marcação, ganha no corpo, jogador do Vasco da Gama, chega bem aos pés de Marinho e Nestroso, ele vem carregando, sofre a falta, na linha divisória do gramado, jogo paralisado, cartão, esquece, vai dar não, né, Michel, ô Lari?
3: Não, não vai dar o cartão amarelo não. Renestrosa tá reclamando bastante ali de ter sido puxado pelo Acevedo, capitão da equipe do Bahia. Queria o cartãozinho. Tô achando que o Rodrigo José Pereira de Lima esqueceu em casa mesmo.
1: É, tá difícil pra sair esse cartão. Dois apenas, pelo menos eu anotei aqui, Thiago Mendes e também Cuiabano, além do Ademir. Se eu não me engano é isso, né? Três cartões no jogo. Três cartões. Tá bem tranquilo por enquanto. É, no banco, exatamente. Tá bem tranquilo por enquanto o seu Rodrigo José Pereira de Lima. Só controlando na base do diálogo, da conversa, até o caldo entornar. Aí é um abraço. Era pra cartão, hein, Michele?
0: Era porque parou um contra-ataque, né? Então, pra mim, era pra cartão, sim.
1: 34 minutos, fala.
0: E aí, mais uma vez, a falta de critério. Porque o Cuiabano tomou o cartão no primeiro tempo por parar um contra-ataque. E agora ele não deu.
1: Quero ver a notinha do seu José Pereira de Lima ao fim desse jogo. Por enquanto, 0-0. 34. Bola sai pela linha lateral, que o Cuiabano não conseguiu domínio.
0: Cadê tua animação, cara?
1: Tá difícil. 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
1: Na Arena Fonte Nova em Salvador, 5 horas e 44 minutos. 22ª rodada no Brasileirão, a bola não para. E você tá ligado no Tempo e no Placar. 35 minutos do segundo tempo, eu disse 35 da etapa complementar. E o placar do Futebol Globo CBN, Marco Aurélio, aponta aí, vai meu filho.
4: Vasco.
1: 0.
4: Bahia.
1: Também 0.
5: Central.
6: O Palmeiras pressiona, 37 minutos do segundo tempo, mas segue Palmeiras 0, Internacional também 0.
1: E hoje tem mais, hoje tem Flamengo e Vitória em campo nesse Dia dos Pais. 19h30 a bola rola com Bom de Bola, Edson Mauro, Carlos Eduardo Éboli, Carlos Alexandre e também Thalita Giltze, dando aquele F5 em tudo que está acontecendo nessa rodada de Brasileirão. Fala, Michele.
0: É, um aspecto a respeito do Bahia, né? Porque eu até entendo, o Vasco não tá com ritmo bom, né? O Vasco tá com um pouco mais de dificuldade para jogar, porque querendo ou não, tem uma diferença muito clara entre os dois times, né? Enquanto o Bahia passou os últimos 10 dias se preparando pro jogo, o Vasco jogou duas partidas eliminatórias contra o Fluminense, um time de Série A que tá oscilando, mas é um confronto, um clássico, um confronto difícil e que exige muito dos jogadores mental e fisicamente. Agora, nada explica o Bahia apresentar um futebol tão pequenininho. O torcedor e a torcedora do Bahia esperaram 10 dias para ver o time jogar de novo. Tinha jogado a última vez dia 29 de maio. E o futebol, olha, ausente por enquanto.
1: Total, e aqui desce o Vasco da Gama, Ramon Rick, rolou para Thiago Mendes. mas a conclusão foi em cima do Ronaldo. Perde mais uma grande chance o Vasco. Mesmo assim, segue o Vasco pressionando o time do Bahia na entrada da grande área. Com o Marinho Nestrosa, ficou no chão, perdeu o controle da bola. Arma contra-ataque para o Bahia, cai o Alexandre. Sofre a falta, o árbitro manda ele levantar. Quer jogo o árbitro pernambucano. O Vasco de novo com a posse da bola com o Thiago Mendes. Bota para correr, cuiabano invadiu a grande área. Perna canhota, cruzamento para a área. Espalma o goleiro Ronaldo! Bola em direção ao gol. E o goleirão do Bahia fez uma defesaça. Volta de novo o Vasco. Quase 40 minutos já desse segundo tempo. Bola curta demais do Marinho Nestrosa. Arma contra-ataque para o time do Bahia. São 3 contra 3. Vem descendo perigosamente pelo lado direito. Com o Furquim, tentou o cruzamento. Explode em cima do Robert Renan. Bola vai saindo pela linha lateral. Não chega a sair. Cauê novamente domina. Ele quer o Furquim. Domina. Vem trabalhando bola pelo lado direito agora com o Acevedo. Rola para Caio Alexandre pelo lado canhoto. Já aparece agora com o Rodrigo Nestor. Novamente o time do Bahia tentando descer para o campo de ataque pelo lado direito. Já serve agora para Cauê Furquim. Linha de fundo, encara a marcação. Cruzamento no primeiro pau. Cabeçada pro gol. E a bola vai à direita da meta do goleirão Léo Jardim. Com a testada do Michel Araújo. Houve escanteio, tiro de meta. Fala, Lari.
3: É, o Cauê Furquim muito bem pelo lado direito, sendo muito participativo nessas jogadas da equipe do Bahia para buscar o camisa 15. Michel Araújo, que também entrou neste segundo tempo. Último toque foi do camisa 15. Ou melhor, teve desvio, tá? Melhor dizendo. Eu tive a impressão de que o último toque foi do Michel Araújo, mas não. É escanteio para o Bahia pelo lado direito, Nestor, na bola.
1: Escanteio já cobrado, bola no segundo pau. David Duarte, soco do Léo Jardim. Tira ali da pequena área. Time do Vasco afasta o perigo, tira da grande área e começa tudo o time do Bahia no campo ofensivo com o Caio Alexandre. Devolve agora para Acevedo até recomeçar lá atrás com o goleirão Ronaldo. Tenta despachar para o campo de ataque. Bola vai pela linha lateral. Fala, Lari.
3: O Juan Rodrigues estava pronto para entrar em campo, viu? Seria a última alteração do Pedro Emanuel, ainda não foi autorizado, mas o Juan Rodrigues será provavelmente a próxima mudança da equipe cruzmaltina.
1: Daqui a pouco vem Sanabria também no time do Bahia. As últimas alterações de Pedro Emanuel e Rogério Ceni. E o tabuleiro, por enquanto? Quem tá levando melhor? Ninguém, né?
0: É, eu acho que a gente que tá recebendo aqui para poder assistir e tal. Quem tá assistindo que não tá recebendo, tá difícil. Olha, que jogo ruim. Meu Deus do céu. Que jogo.
3: E quem pagou pra ir, né, Michele?
0: Nossa.
1: Ah, chama o Procon agora.
0: Sabe que já rolou no futebol brasileiro? Eu lembro que o Grêmio já fez isso. De o time se apresentar de uma maneira tão ruim, fazer um jogo tão ruim, que o Grêmio ele liberou ingressos de graça para os torcedores para o jogo seguinte. Justamente pelo time não ter apresentado quase que nada em campo, assim. Eu acho que para esse jogo aí vale, tá? Para torcedores do Bahia, principalmente.
1: Voltar no próximo?
0: É, de graça.
1: De graça.
0: Isso.
1: Depois de ver isso.
0: Exato. Olha, o que a gente apresentou aqui tá tão abaixo do esperado para um jogo de Série A que você tem direito a ir de graça no próximo jogo. E aí a gente vai tentar apresentar algo melhor. Que, assim, ó, o Bahia tem muitas dificuldades. Muitas dificuldades. Primeiro que o jogo foi todo marcado por muitos erros, né? Muitos erros das duas equipes. Mas o Vasco eu consigo dar um desconto, porque o Vasco não tem um elenco tão vasto assim. O Vasco teve esses jogos muito desgastantes, né? No meio de semana e último fim de semana também. Agora o Bahia, que ficou 10 dias se preparando para apresentar esse futebol, é bem decepcionante.
1: Total, Michele, total. Fala, Lari.
3: 3 informações para a gente passar aqui. Vamos lá. A primeira, do público na Arena Fonte Nova. 40.175 torcedores. Agora, alterações. Alteração primeiro na equipe vascaína, porque quem deixou o campo foi o 8 Jair para a entrada do 88 Barros. Puma colocou o colete de novo e o 88 Barros quem veio para campo. No Bahia, Nestor saiu para a entrada do 23 Sanabria.
1: Portanto, Sanabria em campo com a 23 na vaga do Rodrigo Nestor com a camisa número 11. E só confirmando, Pumita Rodrigues por enquanto nada. Segue no trabalho de aquecimento, mas ainda não entrou o lateral direito da equipe do Vasco da Gama. O arremesso aqui já foi cobrado para o Gigante da Colina com o Paulo Henrique, não consegue. Bola sai pela linha lateral, dominou mal. 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
1: Manda um alô super especial pra galera sintonizada aqui na Rádio Globo. O Antônio Malbento tá ligado lá na Ilha do Governador. Rogério Siciliano, nosso repórter cinematográfico, voltando de Jacarepaguá e acompanhando também a nossa transmissão. Parabéns pra você, Rogério, papai também, nesse domingão. E também a família Faro, todo mundo acompanhando nossa transmissão na Zona Norte do Rio de Janeiro, lá em Gianópolis. Todo mundo tá ligado aqui. 42 minutos, vem o Vasco, Paulo Henrique, rolou, Marini Nestrosa, cruzamento pra área, chega a defesa do Bahia, faz o corte, volta de novo, Marini Nestrosa entrou bem nesse segundo tempo, embalado pela torcida, linha de fundo, cruzamento pra área, bola vai passando, tentou de cabeça deixar vivo o Thiago Mendes, a zaga chega cortando, o Roman tira da grande área, o Vasco ainda insiste com o Saldívia, mas alguém pisou ali no pé dele. No alto, na descida, sobrou um pezinho e acabou acertando Barros. O jogador do Vasco da Gama é que entrou agora há pouco. Fala, Lari.
3: É isso, me pareceu o Sanabria, que também entrou agora há pouco, que acertou o camisa 88, o Barros. Por isso está caído, ganhando um tempinho ali, está sentindo o tornozelo esquerdo.
1: Barros, portanto, entrou agora há pouco no time do Vasco da Gama, na vaga do Jair. Jair foi embora. Tá na hora, né, Jair? Tava cansado, precisou sair pra entrada de alguém mais jovem. Barros, portanto, tá em campo com a camisa número 88 do Vascão da Gama. 43 minutos já desse segundo tempo, por enquanto, nada de gol, segue 0-0. O Vasco insiste com o Tietê, deu o passe errado, arma contra-ataque pro Bahia, cai o Alexandre, pelo lado canhoto, vem descendo perigosamente com o Sanabria, encara a marcação agora de Robert Renan, toca atrás para Acevedo, fez o domínio, na entrada da grande área, rolou novamente, olha o time do Bahia, matou pro gol, detonou! Sanabria! Gol! Do Bahia! Sanabria! Mas a arbitragem está marcando impedimento. Dessa vez eu parei. Parece que está um pouco à frente. E aí é aquilo que eu falava com a Michelle no início da partida. Um pouco à frente, tem que marcar ou não tem que marcar? Nessa situação, atual regra, tem que marcar. E o impedimento está marcado. A princípio sim, linha sendo traçada do impedimento semiautomático, me parece um pouco à frente, pelo menos metade do corpo. E aí é vantagem, Michelle. Metade do corpo é vantagem.
0: É. De todo modo, se o semiautomático apontar impedimento, é vantagem e tem que ser anulado o gol. E nesse caso, me parece bem claro que tá à frente, tá?
1: Com quase bem 45. Claro. Agora tá tendo aquela confusão lá na área técnica.
0: Não surpreende, tá? Porque o Bahia marca a maioria dos seus gols nos finais dos tempos, do primeiro e do segundo tempo. É, vamos ver como é que o Vasco vai se comportar agora. O Vasco, Renan, parece estar muito mais no ritmo de, olha, vamos segurar esse empate aqui, o quanto que der para tomar tempo, vamos tomar tempo, do que propriamente para atacar, né? Tem cruzado muita bola na área, David Duarte está muito bem, tirando quase todas. O Vasco parece estar muito mais querendo controlar e sustentar esse 1-1, esse 0-0, esse empate, do que propriamente atacar e buscar os 3 pontos.
1: E é um risco segurar um resultado como esse de 0-0. Ninguém aprendeu nada na Copa, não é possível. Vem o Vasco. Pelo lado esquerdo, mais 6 minutos, confirma Lari Menegatti. Mais 6 minutos, vamos até 51. Fala aí. Fala, Michele.
0: Depois eu completo.
1: Primeiro vem o Vasco com ele, Marini Nestrosa, linha de fundo, não deixa a bola sair, consegue o domínio, pertinho da bandeirinha de córner, tá ali marcado de perto pelo Caio Alexandre, não consegue passar pelo volante do Bahia. Fala, Michele.
0: Depois desse jogo, o Vasco tem o Olímpia no meio de semana, né? Mas ele tem também o que é um confronto direto, super importante contra o Santos. Então precisa tomar cuidado também o Vasco, porque depois é Palmeiras e Cruzeiro. Aí fica bem mais difícil.
1: E volta o time do Bahia, cruzamento do Furquim, bola passa por todo mundo. Sai da grande área. O time do Bahia mesmo assim insiste, vem descendo pelo lado esquerdo, primeiro Paulo Henrique, fica com a posse da bola o PH, vem o Vasco trabalhando, vai gastando o tempo do jeito que dá, agora com o Marino e Nestrosa atrás para a Saldívia. Time do Vasco demonstra muito cansaço, sai jogando errado, Furquinho na entrada da área, tem opção de passe, de qualquer maneira explode em cima da marcação. Vasco parou. O Vasco parou de jogar, Michele.
0: É, agora sim, eu consigo entender, o Tietê tá cansado, o PH tá cansado, agora o Marino entrou no segundo tempo.
1: Pois é.
0: E ele foi segurar a bola pra trabalhar a posse, pra segurar o relógio no campo de defesa, com o Bahia todo posicionado pra marcar. Isso é esse tipo de falta de concentração que o torcedor não aguenta mais ver com a camisa do Vasco.
1: Volta o Bahia com o Sanabria, cruzamento explode em cima do PH, voltou pra ele, perna direita pro gol, longe da meta do Vasco. 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
1: 48 já. 48 desse segundo tempo. O Vasco vai se segurando. O Vasco até poucos minutos atrás ainda chegava ao campo de ataque. Agora só se defende. Vai tentando sustentar esse um ponto. Um ponto que nesse momento ajuda, mas não resolve o problema. O Vasco segue na zona de rebaixamento. Tata pode me corrigir, mas nesse momento é o 18º, com 22 pontos, né, Thalita?
6: É exatamente isso. 22 pontos na 18ª colocação, mesma pontuação do Santos, que é o primeiro dentro do Z4.
1: Ou seja, uma vitória hoje poderia tirar o Vasco da zona de rebaixamento. Mas não é isso que vai acontecendo. E o Vasco vai amargando mais um resultado ruim nessa luta para deixar o Z4 da Série A. O arremesso manual já foi cobrado. É o time do Bahia tentando, ainda insistindo em busca de um gol para tentar também ajudar nessa crescente no Campeonato Brasileiro. Vem de uma sequência também de empates. Vai empatando mais uma vez. Vai sendo o quarto empate seguido do Bahia, que busca se aproximar ali de Fluminense, de Flamengo, Palmeiras, mas por enquanto também tá difícil, tá enrolado. Fala, Lari.
3: O empate não é bom pro Vasco, mas vai igualar a melhor sequência de invencibilidade do ano, tá? A sequência de 6 jogos que tinha de invencibilidade aconteceu do dia 1º de março ao dia 1º de abril, onde completou exatos 6 jogos de invencibilidade, depois perdeu de virada. Então, com esse jogo, o empate ou a vitória já traria essa marca importante pro time em 2026.
1: Valeu, Lari Menegatti, com a informação dessa sequência, digamos, positiva, né? Para quem vivia uma fase de muitas derrotas, quando você não perde, já começa a melhorar alguma coisa, pelo menos demonstra parte desse trabalho do Pedro Emanuel, né?
0: Vou falar bem baixinho aqui, tá?
6: Fala. Pelo menos não tomou gol.
1: Pois é. Mais um jogo com o Pedro Emanuel. E aqui a falta pro Vasco da Gama, com o Cuiabano, tentou jogar na grande área, não consegue, PH lá no grande círculo, despacha de qualquer maneira, na intermediária do campo de ataque, a defesa do Bahia também faz o corte, um perde e ganha, jogo fica feio, parece pelada, na intermediária de cabeça, Roman também afasta do perigo, na linha divisória do gramado, volta pro campo de ataque do Vasco, 3 jogadores se chocam, 2 ficam no chão e cabeça de cabeça, cabeça com cabeça. Rapaz, que coisa louca que acontece nesse estádio. 3 se chocaram. De cabeça em cabeça o jogo vai acabando. E vai ficando feio o jogo, Michele.
0: Vai ficando. Você está sendo generoso, né? Eu acho que ele poderia ter ficado bonito em algum momento. É, agora um dado que traduz o quanto que o jogo tá ruim e feio. É, tivemos só 5 finalizações certas no jogo inteiro. 5 finalizações certas no jogo inteiro. Ah, do Bahia, ah, do Vasco. Não, somadas. Os dois times só conseguiram finalizar certo 5 vezes em mais de 90 minutos.
1: Só posso falar uma coisa agora. Sabe o quê?
0: Não vai embora, que teu narrador tem que ficar.
1: Não. Só uma coisa. 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
1: 51, chegamos ao minuto final. Daqui a pouco tem Central da Bola com Thalita Giltz e tudo desse jogo envolvendo Bahia e Vasco. E na sequência tem mais, tem Flamengo e Vitória. O árbitro pede a bola, vai encerrar o jogo ou vai colocar a bola ao chão? A princípio, bola ao chão. A favor de quem, Juizão? A favor do Vasco. Pelo lado esquerdo de ataque, o árbitro pede para os jogadores se afastarem, bota a bola ao chão. Bola já está em jogo de novo com o Cuiabano. Vem trazendo aos trancos e barrancos, consegue passar, tenta chegar no Claudio Spinelli, não consegue. Mas o domínio, a bola saiu. Na linha de fundo, o árbitro não deu. Deixou o lance seguir, volta o Vasco, a bola não chega até o Spinelli. Chega nas mãos agora do Ronaldo, não consegue ficar com a bola, tenta lançar. O árbitro da partida para. Novamente o quê? Para marcar uma falta? Não, para apontar o centro de campo. Fim de jogo na Arena Fonte Nova.
4: Vasco
1: 0.
4: Bahia
1: também 0. Valeu pela moral, valeu pela audiência, mas você não sai daqui não. Jamais. Vamos juntos até às 10 da noite no Futebol Globo CBN. Mas aqui, fim de papo, 0-0 Vasco e Bahia na sequência. Tem Central da Bola com ela, Thalita Giltz, com a mulherada, com a Michele Silva na opinião e também com Lari Menegatti. E depois é Maraca, tem Flamengo e Vitória. Sequência 22ª rodada no Brasileirão, com bom de bola Edson Mauro, Carlos Eduardo Éboli, Carlos Alexandre e ela, Thalita Giltz, que tá chegando aqui na rádio que toca notícia e vibra com você.
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6: 6-2, fim de papo na Arena Fonte Nova, empate sem gols entre Bahia e Vasco, resultado ruim para as duas equipes. Para o Vasco, que está buscando sair da zona de rebaixamento, e também para o Bahia, que estava tentando colar ainda mais no G4. Outro resultado importante para os dois times. Para os dois times não, né? Para o Vasco nesse caso. Porque o Internacional empatou também sem gols com o Palmeiras. O Inter tem 23 pontos, é o primeiro time fora do Z4. Com o empate de hoje, o Vasco fica com 22 pontos, mas segue ali na 18ª colocação atrás do Santos, que pelos critérios de desempate, apesar de ter a mesma pontuação que o Vasco, tá ali, é o primeiro dentro do Z4. Já o resultado que importa, mas nesse caso pro Flamengo, é o empate do Palmeiras. A equipe Alviverde segue na primeira colocação com 48 pontos, 9 pontos à frente do Flamengo, que tá na segunda posição com 39 pontos. Você vai acompanhar esse duelo aqui entre Flamengo e Vitória daqui a pouquinho, às 19h30, direto do Maracanã. Edson Mauro, Carlos Eduardo Éboli, Carlos Alexandre vão contar tudinho desse duelo da 22ª rodada do Campeonato Brasileiro. A gente destaca, Brasileirão encerra hoje com esse duelo entre Flamengo e Vitória, 22ª rodada, porque na próxima semana é semana de Copas. Teremos Sul-Americana, teremos Libertadores da América, Vasco e Botafogo jogando Sul-Americana, Flamengo e Fluminense jogando a Libertadores. Rápida pausa, daqui a pouquinho a Michele Silva vai comentar tudinho do que foi esse confronto. Bahia 0, Vasco também 0. 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

0: Central.
1: Você acompanhou aqui no Futebol Globo CBN com a narração de Renan Moura, o empate sem gols entre Bahia e Vasco, 22ª rodada do Campeonato Brasileiro. Em entrevista ao Premier, Caio Alexandre fala e a gente ouve aqui.
2: Boa noite, queremos muito o triunfo no dia de hoje, trabalhamos muito forte durante a semana, a gente sabia que os 3 pontos seriam fundamentais para a gente buscar o G4 do campeonato. Só que infelizmente não aconteceu. Agora a gente tem um confronto fora de casa contra a Chape, que enfrentamos tem pouco tempo, e precisamos ir lá com muita humildade conquistar os 3 pontos para a gente manter sonhando na parte de cima da tabela. E uma outra coisa que eu queria também é primeiro agradecer a Deus pelo retorno, agradecer a minha esposa que sempre me apoia nesse momento difícil de lesão que eu venho tendo, e hoje pude retornar. Ela tem me ajudado muito, minha família também. E é o pessoal do clube, né? O departamento médico, preparação física. O Thiago, que é o fisioterapeuta que lá no clube trata comigo, trata na minha casa, além de todos os profissionais que lá estão. Então, valorizar esse trabalho do clube e poder estar em campo hoje é de uma imensa felicidade para mim. Retomar a vestir a camisa do Bahia é sempre uma felicidade enorme estar aqui.
3: Obrigada, Caio.
1: E o Caio Alexandre agradecendo todo mundo. Tá agradecendo todo mundo aí que ajudou na recuperação dele.
4: Você também, Thalita, Michelle, né?
1: Tá grato a todo mundo aí que ajudou nessa recuperação. Jair, fala em entrevista e a gente ouve aqui.
5: Tá muito bem nas Copas, mas tá ligado o alerta no brasileiro. Esse empate, qual o gosto que tem pra você?
6: Claro que a gente queria ter ganho o jogo, mas tem que valorizar o jogo que a gente fez. É importante a gente somar pontos. É claro que a gente queria ganhar, mas esse ponto é válido. A gente não pode deixar mais escapar ponto. Mas acho que a gente tem que valorizar a evolução que nós estamos tendo. Agora é descansar, porque a gente tem um jogo importante de Sul-Americana no meio da semana.
5: A gente percebeu vocês muito estafados. A maratona está grande, Copas e o Brasil.
6: Muito jogo. É um jogo a cada 3 dias. E eu, principalmente, né, voltando de lesão, há muito tempo sem ter essa sequência, tive três jogos que eu saí jogando. Agora, como eu falei, a gente tem que valorizar o que a gente vem fazendo, a evolução é nítida, a gente tem que manter isso.
5: Muito obrigado, Jair. Volto com você.
1: Jair, falando aí sobre esse momento do Vasco, né? Falando também se está cansado nessa sequência de confrontos. A gente destaca, né? O Jair é um jogador que ficou muito tempo fora do Vasco. Ele chegou a jogar bastante. Era um jogador que estava sendo muito importante para a equipe cusmaltina. Volta na temporada passada. E aí, quando estava ganhando sequência, ele volta a sofrer uma lesão gravíssima. Lesão de LCA, uma das lesões mais graves quando a gente fala de esporte. E aí, fica mais um longo período parado. E aí, retorna nessa temporada de 2026 e está sendo uma peça muito importante aí nesse momento do Vasco também, de buscar sair dessa zona de rebaixamento, mas também de avançar nas Copas. Ele até fala sobre essa questão. Vamos por partes, Michele. Primeiro vamos falar sobre esse confronto entre Bahia e Vasco. Vasco e Bahia terminou sem gols. Você chegou a falar no intervalo, né, sobre a questão do Andrés Gomes, jogador importante que o Vasco não teve hoje, sentiu ainda no aquecimento. O David foi titular, mas eu gostei que você citou que o Andrés é importante porque ele puxa muita marcação, né? E não só levando em consideração as participações diretas que ele consegue, ou aquelas pré-assistências, né? Vamos assim dizer, mas isso, desse desconforto que ele consegue trazer para a defesa do Vasco. Primeiro nesse ponto, assim, ofensivo, que faltou para essa equipe do Vasco, já que não teve esse jogador tão importante e acabou que o David acabou sendo titular, falando sobre esses 90 minutos do jogo de hoje, Michele?
4: Primeiro sobre essa parte ofensiva, o Vasco ele precisa de alguma forma, e aí é um desafio enorme para qualquer técnico, e aí o Pedro Emanuel é o técnico atual do Vasco, então o desafio tá na mão dele, essa missão, de transformar o banco de reservas em uma arma ou algo com o qual o Vasco possa contar. Eu acho que esse é um dos principais pontos agora, porque o Vasco vai precisar, né? Ele tem aí uma maratona de jogos, está enfrentando essa maratona porque são 3 competições, Copa do Brasil, Sul-Americana, compromisso agora no meio de semana, depois tem Santos pelo Brasileirão, que é uma final pro Vasco, porque é um confronto direto, o Vasco precisa vencer, né? O Vasco que já não venceu o Mirassol, que era também uma final que o Vasco precisava vencer, sairia da zona do rebaixamento naquele momento. Então, esse jogo contra o Santos, ele ocorre entre as duas partidas, né, contra o Olímpia. Mas, assim, falando especificamente sobre hoje, o Vasco teve muita dificuldade porque teve que lidar com muitos problemas, né? Só a saída do Andrés Gomes já é um problemão. Que ele pode jogar pelas duas pontas e quando joga pela ponta esquerda se combina muito bem com o Cuiabano. Aí não tem como contar com ele. Hoje o Nuno Moreira também não era uma opção. Ele que pode aparecer ali por um dos lados do campo e tende a ajudar mais do que o Marino, mais do que o David. O Adson é um jogador que às vezes aparece, mas é extremamente discreto, principalmente com a bola. Eu acho que o Vasco ainda não encontrou lugar para o Adson. Eu tenho muita convicção nisso, porque ele precisa ser acionado indo para dentro, porque senão ele vai para o fundo pela direita com o pé trocado. Então o time fica muito desequilibrado. Acaba que os ataques do Vasco, eles estão muito concentrados no Cuiabano, no corredor esquerdo. E se tivesse um equilíbrio maior entre os lados do campo, o Vasco conseguiria construir melhor os seus ataques, né? O Thiago Mendes se apresentou mais uma vez muito bem no campo de ataque. O Tietchan é outro jogador que eu acho que sentiu um pouco o peso físico da soma dos jogos, né? Acredito que ele sentiu um pouquinho hoje.
1: Ele é um jogador que tem essa questão, né? Sim, falando
4: de mais tempo,
1: futebol,
4: né?
1: Carioca, né? É. Falando só de futebol carioca, é um atleta que também não jogava, assim, 90 minutos com muita sequência no Botafogo, no Vasco também vem sentindo um pouco essa questão de, ainda mais nesses jogos mais intensos, né? De uma trocação maior, então é um atleta que acaba sentindo bastante fisicamente.
4: É, e ele tentou se oferecer muito como opção, né? No jogo contra o Fluminense, pra mim, um dos melhores jogos dele com a camisa do Vasco. Só que cobrou um preço físico, né? E ao mesmo tempo, quando você não tem tanta variação assim, você não tem um outro time com o qual você possa contar, você acaba sofrendo um pouco pra quando você precisa mexer. E hoje o Vasco precisou mexer, né? Além de não ter o Andrés Gomes, não tinha o Nuno Moreira, o time tava cansado em relação aos dois últimos jogos. Tem o preço físico e o preço mental também, de você, poxa, é um clássico, você tem que dar resposta, é a classificação, o dinheiro é muito importante pro Vasco, e o Vasco conseguiu a classificação na Copa do Brasil. Então hoje eu meio que dou um desconto pro Vasco e pro Pedro Emanuel, acho que era um jogo que sim, o Vasco poderia vencer, mas talvez se o Vasco estivesse mais inteiro, sabe? Em termos de peças e também inteiro fisicamente, porque a reta final, assim, eu percebi os jogadores esgotados. E aí foi muito mais sobre resistir do que propriamente sobre criar. Ainda mais no cenário em que o Vasco não consegue contar com alguns jogadores do banco de reservas. Ainda não é um cenário confortável para Marino e Nestrosa, que até entrou bem, mas a reta final dele foi ruim. Ele perdeu pelo menos duas bolas no campo de defesa, e isso num jogo de Brasileirão pode custar muito caro. E o David é um caso sério. O David, ele não consegue participar de uma maneira ativa no jogo, ele sofre muito para participar. Quando ele não tá impedido, ele não tá conseguindo se oferecer como opção. Ele ficou no meio do caminho entre o centroavante e o jogador de lado de campo. Então, ele não conseguiu oferecer pro Vasco uma linha de passe. E isso deixou o Vasco quase com um buraco no ataque. Então, para mim, por conta de tudo isso, é que o Vasco sofreu tanto nesse jogo. Mas eu consigo entender. Se não fosse o cenário, o contexto de estar no Z4, esse pontinho ele poderia ser celebrado.
1: O Vasco é o 18º colocado nesse momento com 22 pontos. E você citou o David e há pouco você falou sobre o Adson, de talvez ainda não ter encontrado ali a forma exata dele jogar no Vasco. Não é o caso do David, né, Michele? Porque assim, ele já foi testado em todas as posições possíveis ali na parte ofensiva, né? É um jogador que ainda não conseguiu entregar.
4: Nessa temporada, acho que ele teve um mini bom momento com o Renato.
1: Sim.
4: Mas assim, na minha opinião, é pouco em relação ao que o Vasco precisa. Assim, agregou pouco em relação ao que o Vasco necessita. Agora, chegando o Colídio, né? É um outro nome pro setor. O Brenner hoje, eu não sei se ele já não chegou pro jogo meio descontado. Porque ele já tava mais lento, ele já tava com mais dificuldade. Eu acho que hoje o Brenner já chegou sentindo alguma coisa, sabe? Então, acredito que isso acabou pesando também para ele não conseguir dar o mesmo ritmo que ele deu contra o Fluminense. Hoje o Brenner não conseguiu ser aquele Brenner que ele foi contra o Fluminense. Mas eu consigo entender.
1: Sim.
4: Acho que tinha algo machucando ele, porque ele sente quase que do nada ali no primeiro tempo, na reta final. Depois ele não consegue nem descer as escadas, né, da Fonte Nova, a gente conseguiu ver as imagens. E aquele jogo contra o Fluminense, ele se desgastou muito.
1: Muito.
4: Né? Nossa, ele correu demais.
1: Tudo que ele não fez com o Vasco em 27 jogos, ele conseguiu fazer naquela partida das oitavas com o Fluminense, né, contra o Fluminense.
4: Não, ele jogou muito, assim. E então o Vasco tem esse desafio. Vai precisar contar com o banco de reservas. Não existe time... Ah, mas eu não quero priorizar nenhuma competição. Cara, não existe time no futebol brasileiro, exceto Palmeiras e Flamengo, e mesmo assim eles ainda variam um pouco, mas não existe time capaz de suportar três competições sem contar com o banco. Então o banco do Vasco precisa dar uma resposta melhor.
1: Você falou sobre o Brenner, né? Uma reportagem do GE.Globo, e aí uma informação dos repórteres que estavam em campo lá na Arena Fonte Nova, né? O André Galindo, da TV Globo, o Brenner disse pra ele, na hora que ele sai de campo, que ele acha que quebrou o dedão do pé direito. E aí, Michele, é um grande problema. Se você fala que é um time que ainda não consegue contar com banco, perder um jogador que faz parte desse time titular, por mais que seja um jogador que constantemente vai e volta para esse time titular, projetando não só Sula, mas especialmente esse Campeonato Brasileiro, né? A gente citou, tem o jogo contra o Santos e a próxima partida pelo Campeonato Brasileiro, antes tem a partida contra o Olímpia, e aí o Vasco tem uma sequência contra o Santos, Palmeiras, Cruzeiro, Fluminense, Grêmio. Então é uma sequência difícil que o Vasco tem pela frente visando o Campeonato Brasileiro, que é hoje a situação mais delicada da equipe cruzmaltina.
4: É, o Vasco tem o jogo atrasado contra a Chape, né? O que, vamos lá, que acredito que 3 pontos quase que garantidos, mas o Vasco tem que lutar, obviamente, né? Até porque o jogo pelo primeiro turno foi bem traumático. O Vasco criou muito e não conseguiu ficar com os 3 pontos em São Januário, nesse jogo contra a Chape lá na primeira parte do campeonato. É, assim, eu vejo muito... Eu via esse jogo contra o Mirassol como uma final. E o Vasco empatou. Pra mim foi o grande pecado dessa sequência. Assim, eu acho que... Eu, pensando assim, ah, vou tentar pensar com a cabeça do torcedor vascaíno, com a cabeça da torcedora vascaína. Eu, se fosse torcedora do Vasco, eu sacrificaria a classificação na Sul-Americana pelos 3 pontos contra o Mirassol.
1: Até porque a Sul, o Vasco nem queria, né?
4: Nem queria muito. Nem queria e muito. Assim, cara, esse jogo contra o Mirassol, ele era fundamental. São dois times que estão brigando ali. O Mirassol não dá sinais de que vai mudar tão cedo assim a sua disputa. Tem times, e depois a gente pode falar sobre eles, tem times que estão mudando a sua disputa.
1: Sim.
4: Pra cima ou pra baixo. O Santos é outro time que vai brigar lá embaixo. Então, se não deu contra o Mirassol, os 3 pontos contra o Santos são inegociáveis para o Vasco. E aí, tiver que poupar contra o Olímpia, se tiver que fazer o que tiver que fazer nessa sequência, mas não dá pra abrir mão de força ultra massa, ultra super máxima nesse jogo contra o Santos. Porque é um confronto direto importantíssimo pro Vasco. E depois, a chance dos times adversários do Vasco na tabela pontuarem e o Vasco não, ela é grande.
1: Sim.
4: Contra Palmeiras, contra Cruzeiro, a sequência que você citou. E até contra o Fluminense, que a gente não sabe qual é o Fluminense que vai chegar lá no começo de setembro. Então o Vasco precisa planejar isso também. Tá, não tá dando pra contar com o banco? O que, que eu posso fazer aqui pra manter o meu time titular jogando o que mais importa pra mim nesse momento? Que é o Brasileirão, né?
1: Então,
4: exato. É algo que o Vasco precisa pensar.
1: É, e falando até do Santos, né? O Santos joga hoje, 6:30 PM, contra o Atlético Paranaense. Equipe do Santos, que é a primeira dentro do Z4, com 22 pontos. E se o Santos vencer hoje, esse jogo acontece na Vila Belmiro, então o Santos joga em casa. Se o Santos vencer, o Santos sai do Z4 e empurra o Internacional pro Z4. O Inter, que empatou hoje com o Palmeiras, conseguiu um baita resultado dentro da casa do Palmeiras, né? Dentro do Nubank Park. Então, se o Santos vencer hoje, o Santos sai do Z4, empurra o Internacional, empurra o Mirassol também um pouco mais para baixo da tabela e fica ali colado com o Grêmio. Talvez até passando, aí teria que ver aqui as questões dos critérios de desempate. Mas cola em pontuação com a equipe do Grêmio, que venceu o Mirassol por 2-1. Então, assim, é uma disputa agora cada vez mais acirrada, né? Nessa reta final, aspas, né? Nesse semestre final do Campeonato Brasileiro, onde todo ponto conquistado é importante. É o que você disse, assim. O ponto de hoje seria comemorado se não fosse o cenário, né? O contexto que o Vasco se encontra hoje.
4: Vamos pensar, se o Vasco tivesse vencido o Mirassol em casa, o Vasco hoje estaria com 24.
1: Sim.
4: Aí seria um ponto comemorado. Fora de casa, contra o Bahia, o time cansado, esgotado pelo jogo que fez no meio de semana. Contexto, né? Acho que tem que sempre inserir contexto. Senão o futebol, ele é muito fácil de explicar. Perdeu, ganhou, empatou, fechou. Mas o contexto importa muito. né? E considerando tudo que o Vasco correu nos últimos dois jogos, o contexto para hoje indicava que o empate não seria ruim. Só que a posição na tabela é tão ruim que o empate acaba sendo algo a não ser celebrado, né? E essa, assim, a parte boa pro Vasco é que essa briga tá muito embolada. Por exemplo, o Vasco, ele tem dois jogos a menos do que o seu adversário ali de tabela mais próximo, né? Que é o Remo. E um ponto de diferença. Um desses jogos que o Vasco tem atrasado é contra a Chapecoense. Então já sinaliza aí possivelmente 3 pontos.
1: Sim.
4: Né? Então, claro, não dá pra ficar pensando isso, né? O Vasco, lá dentro do Vasco, não deve pensar assim. Mas tentando tranquilizar também a torcida vascaína que nos escuta, é isso. O Vasco tem um jogo a menos do que o Inter. O Inter tem um pontinho de diferença pro Vasco. O Vasco tá ali igual em jogos com o Santos, mas o Santos ainda vai jogar, então o Vasco vai ter esse jogo de diferença pro Santos também, e a diferença hoje é de 1 ponto. Então tá tudo muito embolado. Ainda dá para o Vasco resgatar, só que não dá para ficar adiando isso. Se deixar para as últimas rodadas, aí fica realmente muito mais complicado, né? A gente tem visto equipes bem equilibradas, a gente tem visto, inclusive no Campeonato Brasileiro passado, um exemplo que eu sempre cito, eu sei que ele é raro, mas eu gosto de citar, o Ceará. O Ceará, ele não passou uma rodada no Z4 do Brasileirão. Ele passou 45 minutos no Z4.
1: Foi rebaixado.
4: Que foram os últimos 45 minutos do campeonato. Então, assim, é preciso tomar muito cuidado. E pra mim, um dos pontos que eu acho que o Vasco teria que conversar com o Pedro Emanuel é esse. O Pedro Emanuel fala muito sobre brigar em todas as competições, contar com todo mundo.
1: Não abdicar de nada.
4: Mas eu não sei se esse discurso, na prática, ele não pode ser um pouquinho ruim pro Vasco, não.
1: É um discurso que a gente entende internamente, né? Tem toda aquela gestão de grupo e tudo mais. Eu acredito que o torcedor não curta muito isso, de que, ah, não, meu time tá em 3 competições, tem que brigar por tudo, sim. Mas é isso, assim, não é uma equipe que tem condições de elenco para disputar 3 competições... 3 competições que te exigem não só a parte técnica, tática, mas fisicamente falando, né? Uma sul-americana que te exige viagens. Então é todo um contexto complexo para um time que tem um elenco limitado. O Vasco hoje tem um time titular e ainda um time titular com muitas carências, né?
4: É, eu utilizaria a sul-americana ainda para dar ritmo para esses outros jogadores. David, Marino, para usar a força máxima no Campeonato Brasileiro. E aí quando o time principal titular precisar contar com esses jogadores, ele já tem pelo menos o ritmo da Sul-Americana.
1: Sim.
4: Ah, mas o Vasco pode ser eliminado? Pode ser eliminado, mas vamos combinar que o Vasco batalhou para ser eliminado ainda na fase de grupos, né? Então é algo assim que o Vasco precisa pensar. E eu até acho, Tata, que esse discurso de explicar pro torcedor o que é prioridade, ele não deveria nem ser do técnico.
1: Sim.
4: Isso deveria vir da direção. E a gente tem exemplos, inclusive o Inter é um exemplo no Campeonato Brasileiro de... Não foi algo que a direção falou. Lá também isso ficou pro técnico, né? Porque dirigente só aparece na hora boa.
1: Só.
4: Mas o técnico do Inter, o Paulo Pezzolano, tem falado desde o começo do Brasileirão. Vai ser duro, o time vai brigar, vai ser complicado, vamos enfrentar dificuldades. E o Inter só tem Brasileirão e Copa do Brasil.
1: Sim.
4: O elenco do Inter é bem mais frágil do que do Vasco. Bem mais frágil. Mas passar isso pro torcedor é importante. Pro torcedor entender qual é o cenário dele. Ok, aqui qual que é a prioridade aqui? A gente vai com qual força aqui? Ah, é a camisa do Vasco, é a camisa do Vasco. Mas tem níveis diferentes de diferença. O David não é igual ao Andrés Gomes. Eles não oferecem a mesma coisa pro Vasco. E não dá pra... No discurso até pode ser tratado igual pra não ter diferenciação ali pro técnico e tudo mais. Mas na prática, a gente sabe que tem uma diferença enorme entre os dois.
1: É isso, assim, e é isso que você falou, assim, é muito difícil a gente ter dirigentes, presidentes, enfim, diretores de futebol, na teoria deveria ser o diretor de futebol ali, né, que seria aquela pessoa ali um pouco abaixo do dirigente em si, do presidente ou do dono, se for um caso de SAF, mas não falam, né, é difícil isso acontecer, é muito difícil assumir esse tipo de perfil de que não, ó, nosso objetivo esse ano é ficar na Série A. Não, nosso objetivo esse ano é conquistar a Copa do Brasil. A não ser que você tenha ali um time como é o Palmeiras, caso do Flamengo, que tem um elenco, né? Um time titular, um time reserva, que consegue te proporcionar isso E até mesmo essas equipes a gente vê tendo dificuldades, né? Quando você precisa ali fazer um, preservar um jogador, preservar um atleta visando uma competição específica. O Palmeiras hoje com o Abel Ferreira diante do Internacional, Flaco e o Vitor Roque começaram ali no banco de reservas. Dos jogadores, o Vitor Roque voltando de lesão, o Flaco voltando aí da disputa da Copa do Mundo. Então ainda tem esse processo aí de readaptação a essa dinâmica do Campeonato Brasileiro. Mas começaram no banco e ainda assim o Palmeiras conseguiu controlar bem o jogo contra o Internacional. Então, assim,
4: é um duelo
1: difícil,
4: de
1: né?
4: forças que... Nossa, a distância é impressionante,
1: exato.
4: Né? Ainda mais considerando que o Palmeiras pôde preservar praticamente contra o Fortaleza. O Inter fez o jogo da vida contra o Corinthians no meio de semana, né?
1: Na Copa do Brasil, né?
4: É por isso que eu digo que tudo é contexto. Não adianta, tudo é contexto, né? A história do Inter, a história do Vasco é uma coisa. O que os dois times... fazem hoje, o que os dois times têm hoje, o cenário de cada um é completamente diferente. E até isso o Vasco tem que tomar cuidado. Porque os seus adversários de tabela não têm as mesmas três competições.
1: É.
4: Né? Então, precisa estar atento a isso também,
1: talvez,
4: né?
1: Talvez só o Santos, né? Só o Santos.
4: Sim,
1: tá
4: o Santos.
1: Em três. É. Copa do Brasil, Copa Sul-Americana.
4: Mirassol foi eliminado.
1: É.
4: O Grêmio foi eliminado da Sul-Americana. O Vitória, que tá ali na briga, mas não tá, tinha só a Copa do Nordeste, né, pra disputar, e agora classificou na Copa do Brasil, então ganhou a Copa do Nordeste, já não tem mais isso, tem Brasileirão e Copa do Brasil, então é algo assim pro Vasco pensar também, né, precisa considerar isso também. No caso do Santos, tem a Sul-Americana e também tem
1: a Copa do Brasil. É o único
4: que tem três.
1: Que briga contra o rebaixamento, que tem três competições ainda na temporada de 2026, né? De resto, ninguém mais tem três competições. São Paulo também só tá em duas, né? Sul-Americana.
4: O Mirassol foi eliminado agora, o Inter tá em duas, né? O Inter tá em Copa do Brasil e Brasileiro. O Remo é um time que luta muito, até conquistou um pontinho aí contra o Galo, mas...
1: É difícil.
4: Nossa, tem muita dificuldade. Muita dificuldade. E jogando em casa, né? Mesmo jogando em casa, assim, é um time muito limitado, tem muita dificuldade mesmo. Pode ser que consiga se valer disso, assim. Nos jogos em casa, de repente, conquistar ponto, de ponto em ponto, vai somando. Mas o Vasco, ele ainda tem um cenário que o favorece pra recuperar. Principalmente considerando que esse jogo a menos é contra a Chapecoense. Uma disputa tão embolada, isso pode fazer a diferença. Outro ponto que eu ia citar antes dessa disputa ali na parte de baixo da tabela, na rodada o Coritiba voltou a vencer. Mas tem um time que

0: também.
1: Horrível.
0: Tecnicamente, um jogo muito, muito, muito fraco, assim.
1: E tem sido assim pro São Paulo. Tem sido assim pro São Paulo. E ontem, o jogo do Grêmio contra o São Paulo, ele é muito doido, assim, porque ele reflete muito das duas equipes, sim, né? Os dois times muito, muito fracos. Só que no caso do Grêmio ainda, o Grêmio investiu, né? O Grêmio ainda investiu, mas o trabalho é muito ruim.
0: Investiu não só em elenco, mas investiu numa comissão técnica, né? Que se esperava que também conseguisse fazer ali um trabalho mais bem feito com a equipe do Grêmio, né? E não
1: o Grêmio
0: conseguiu.
1: Classificou na Copa do Brasil, mas muito em função de uma lesão do adversário, né? Porque o Mirassol fazia um bom jogo contra o Grêmio, o Walter, goleiro, se machuca, o Muralha entra, sofre um gol que dá pra gente questionar.
0: Sim.
1: E no jogo da volta, que aí tava tudo igual, né? Porque foi empate na ida, o Muralha arruma mal a barreira e o Grêmio faz o gol e depois se fecha.
0: Sim, não faz mais nada.
1: Não faz mais
0: só
1: nada.
0: Faz o gol,
1: é. Assim, nada, nada, nada. Então, o Grêmio também é um time muito frágil. Eu acho que dessas equipes que estão lá embaixo, o Mirassol eu não julgo tanto porque tem mais competições. E era um cenário desafiador pro Mirassol, sim, né? Mas das maiores decepções dessa segunda página, para mim, o Grêmio está entre as maiores. Pelo investimento que fez, contratou e não foi pouco. Tem pelo menos um bom centroavante, um bom goleiro, o que já é boa parte do caminho. E não consegue competir. Não à altura do que o investimento sugere, né?
0: E aí, em cima dessa questão, né, de comissão técnica, em cima dessa questão de contratações e elenco, né, falando de Vasco, é lógico, não vou perguntar pra você sobre o trabalho do Pedro Emanuel, que é um recorte muito pequeno.
1: Muito,
0: né,
1: bom trabalho, não, tô brincando.
0: É um recorte muito pequeno pra fazer uma análise realmente de, não, ó, tá indo no caminho certo, não, ainda tá no caminho é negativo. Mas o Vasco já faz essa movimentação de contratação aí do Sousa, tem também essa busca pelo Deossa e tem a contratação do Colídio, né? Três jogadores aí se chegando para essa segunda parte da temporada de 2026. Mas falando de diretoria, né? Voltando para o assunto diretoria e movimentação de mercado do Vasco, do Pedrinho, esquecendo a 777. Falando de movimentação da direção do Pedrinho dentro dessa gestão do Vasco e levando em consideração principalmente esses últimos dois anos, né? Um ano, de 2025 para agora, 2026. Essas duas movimentações de mercado da equipe Cruz Maltina, Michele, você acha que o Vasco, né, que principalmente na temporada passada de 25, isso se repetiu na segunda janela, olhou muito para a parte defensiva e mesmo assim fez uma movimentação ali um tanto quanto contestável para esse ponto específico, né, que é um problema de longo tempo da equipe do Vasco? Mas qual é a nota, assim, a análise que você faz da movimentação do Pedrinho, que tinha muitas críticas a 777 quando ele estava do lado do associativo e agora é o cara que contrata?
1: É, eu estava até procurando aqui porque eu vi recentemente uma matéria, recentemente não, faz até um tempo já, mas uma matéria dos nossos colegas do GE.Globo, uhum, né, o Tébaro Schmidt, o João Guerra e o Bruno Murito, em que eles falavam a respeito de cada um dos reforços, né? Porque eu tava tentando me lembrar da janela do ano passado, né? Nuno Moreira, Coutinho, né? Que também incluiu aí esse retorno dele. Lucas Freitas, que hoje é reserva no Vasco. Tietê, o Fusato. E aí o Fusato é uma lamentação, né? Porque, meu Deus do céu. Inclusive, eu sou muito contra contratar segundo ou terceiro goleiro. Muito contra.
0: Como assim?
1: Ah, você tem um goleiro titular. Pra essa posição de titular, você contrata. Contrata uma segurança, algo assim que você tem certeza.
0: E o reserva imediato?
1: O reserva imediato pode ser alguém da base. Inclusive, pode até desenvolver, de repente, pro cara ficar um pouco mais, tá, sabe? Ter um sub-23 ali. Um goleiro da base que já passou do sub-20, já não joga mais competição de base, mas tá ali treinando junto.
0: Eu entendi, mas acho,
1: entendeu,
0: que é uma opinião... Okay.
1: Meio impopular.
0: Impopular, né?
1: É que eu acho um desperdício, assim, de grana, sabe? Você tem tantas necessidades e aí...
0: O terceiro goleiro quase sempre é um moleque da base.
1: Sim, sim.
0: Quase sempre é o garoto da base que nunca vai ser utilizado, né?
1: É que, assim, goleiro... Se bem que nessa temporada a gente já teve, né? O Bahia, por exemplo, sofreu com lesões de goleiros, sim, né? A Chape também teve. O Coritiba começou com o Pedro Morisco, depois o Pedro Rangel teve que assumir, o Morisco voltou. Por esse ponto da lesão, acho que dá pra repensar. Mas assim, eu não consigo concordar muito com esse movimento do Vasco pelo Fusato aí. Não acho que essa entre nas decisões.

0: ruins.
1: Um goleiro que quando foi acionado, não, vamos preservar o time titular, Léo Jardim preservado. Uhum. Fusato titular, o Fusato não conseguiu fazer nenhum bom jogo.
0: Nenhum, inclusive comprometeu.
1: Exato, com falhas individuais, com falhas que a falha é só a responsabilidade dele, de ninguém mais. E ele comprometeu bastante os resultados do Vasco, né?
0: É, e aí tem Maurício Lemos, que aí, Tata, assim como o Fusato e outros nomes, aparece aqui até valor gasto, de graça. É importante contextualizar. Sim. Que esse de graça é porque ele não tinha vínculo com nenhum clube naquele momento. Isso. Mas, não se enganem, salário? geralmente esse valor que seria da transferência, ou da rescisão, enfim, da multa rescisória, esse valor que seria da compra, ele é diluído de outra forma. E podem ser várias formas. Mas esse de graça quase nunca é de graça mesmo, assim. Maurício Lemos, uma contratação que foi ruim. É, Lucas Oliveira, bem questionável também. É, Benjamin Garré.
1: Nossa,
0: complicado. É, assim, tem alguns bons movimentos. Acho que Nuno Moreira foi um bom movimento. Coutinho também foi interessante, enquanto ele esteve no Vasco. Aí entra numa questão do Coutinho, né? Pra mim, o que ele fez é praticamente inaceitável, né? Sendo capitão do time, abandonar o time numa disputa por pênaltis.
1: Sim.
0: Não ficar no banco pra acompanhar, porque foi substituído. Isso não existe. E aí pode ser quem for, não existe fazer isso.
1: Não, né? Assim, não houve respeito
0: nenhum
1: pela camisa do Vasco, que ele diz tanto amar, né?
0: Exato. Não houve. Ali não existe. Alex Teixeira, uma grande decepção. Grande decepção.
1: Souza, que veio junto com o Coutinho e com o Teixeira, né?
0: E que eu acho um problema enorme isso aí. Poxa, como assim? Ah, eu vou chegar aqui e eu trago mais duas pessoas. Isso não é uma família. Gente, é um clube. É profissional, ou deveria ser profissional a coisa. Tem sentimento? Tem, e que bom, mas poxa, sentimento pra você trazer mais dois? Não, sabe? Então assim, esses movimentos eu questiono muito. Agora, é inegável que o Pedrinho teve muita coragem em vários movimentos que ele fez, né? E até nessa transparência com o torcedor.
1: Sim.
0: A gente já viu ele falando e deixando muito claro o momento que vivia o Vasco, as dificuldades e tudo mais. Isso é fundamental, isso é muito importante. E a gente falando ali, que o dirigente nem sempre fala e tal. O Pedrinho é um cara que falou. Falou das dificuldades que o Vasco passaria, de todas as questões. E aí é aquilo, muita gente usa, quando ele era comentarista, aquilo, não sei o quê. Gente, falar é uma delícia. Na hora de fazer é complexo pra caramba. Então, no fim, eu acho que as últimas janelas, o Vasco conseguiu recolher um pouquinho, sabe? Ele conseguiu reduzir um pouco os investimentos. E acho que aí também tem um pouco do Diniz, porque o Diniz é um cara que geralmente não pede reforços, né? Quando ele chega. Claro, pediu agora o Brenner e tal, mas assim, se parar pra pensar no quase um ano que ele tava, ele não fez grandes pedidos, né?
1: Sim. Se dá pra contratar, beleza.
0: É uma característica dele, assim, ele faz isso. Podem gostar ou não gostar, mas ele faz isso. Ele tenta valorizar quem tem ali junto com ele.
1: Recorre à base, né? Sabe usar a base, sabe potencializar. Ryan. A gente não tem como falar do Fernando Diniz sem falar do que ele transformou, assim, o Ryan, né? Sim. Do que ele potencializou o Ryan. Óbvio, o Ryan é um grande jogador, tecnicamente falando, mas foi potencializado pelo Diniz.
0: E o ponto é, o Ryan esteve disposto a evoluir.
1: Sim.
0: Porque isso também é fundamental.
1: Fundamental.
0: Às vezes o jogador, ele não tá aberto a isso, né? E assim, agora nas últimas janelas, eu acho que o Vasco, ele conseguiu fazer mais movimentos pontuais, assim. Acho que alguns ainda podem dar certo. Saldívia, por exemplo, é um cara que eu acho que pode dar certo ainda. Acho que pra ser um reserva ali, pra de repente quando ele é acionado ele conseguir ajudar, fazer um jogo um pouco mais básico. Sim. E depois evoluir, acho que ele pode funcionar. Brenner, pelo que ele fez contra o Fluminense, me deixou uma expectativa boa. E é esse jogador um pouco diferente em relação ao Spinelli, né? Porque ele sai mais da área pra se combinar. Se o Vasco fizer um jogo que faça mais sentido pra isso, que combine melhor com esse jeito do Brenner de sair da área pra se combinar, pode ser que dê certo. Spinelli, um centroavante mais de área, esse cruzamento precisa ser melhor também pra ele. Acho que pode funcionar. Marino, tenho dúvidas. Às vezes muito desconectado no jogo, mas é inegável que tem bola no pé, no sentido de drible. Dá pra ver que tem. Só que sem confiança o jogador não faz nada.
1: Sim.
0: Então são alguns movimentos aí que tem que... O Rojas, eu acho que ele tem potencial. Mas eu não sei se ele não é aquele jogador que poderia ser emprestado, ganhar rodagem, entender melhor o que é o futebol brasileiro e aí ele estar à disposição. Um movimento que para mim foi dos melhores que o Vasco fez na era Pedrinho,
1: uhum.
0: Andrés Gomes. Aliás, três movimentos. Andrés Gomes, Carlos Cuesta, Robert Renan. Três bons movimentos. Para mim, hoje, pilares do time. Podem oscilar, como qualquer um oscila. Mas hoje, assim, considerando que foi o ano do Vasco, mais acertaram do que erraram.
1: Robert Renan, que também foi um pedido do Diniz, né? Foi uma indicação do Fernando Diniz para essa movimentação de mercado da equipe cruz-maltina na primeira janela de 2025, se não tiver
0: meio
1: errado.
0: Do ano.
1: Meio do ano, né?
0: Isso. Os três, eu acho, até
1: os
0: que foram meio
1: três chegam
0: do ano.
1: No meio do ano, né?
0: Isso.
1: Então, assim, o Robert Renan também entrou nessa lista aí do Fernando Diniz de pedidos, visando essa parte final da temporada. O Vasco, que na ocasião estava bem na Copa do Brasil, Vasco que inclusive é vice-campeão da Copa do Brasil com o Fernando Diniz, né? Com esses jogadores que também chegam ali nesse meio de temporada e que acabam potencializando esse elenco cruz-maltino e acabam dando ali mais opções para o treinador, né? A gente chega a discutir muito sobre isso, né? Que a movimentação no Vasco, ela permite o Diniz olhar para o banco de reservas com um pouco mais de segurança naquela segunda parte de 2025 e, de certa forma, isso segue um pouco agora para 2026, né? Apesar dessa
0: perdeu o Rayan, que é uma perda significativa e, estranhamente, o Vasco esperava resolver essa perda em 2 meses. não ia nunca. Mas, assim, agora, do ponto de vista de opções, vale lembrar. Quando o Diniz assumiu, ele usava... ele tinha que usar o Hugo Moura como zagueiro.
1: Sim.
0: Pouca gente lembra disso. Era um time que precisava usar o Hugo Moura como zagueiro. E não tinha o Barros ainda, tá? O Barros retorna de empréstimo e aí começa a ser mais aproveitado. Porque também não tinha o Barros.
1: É um jogador que volta também, se eu não tiver errado, a pedido do Diniz... Ele volta pro Vasco num pedido do Diniz para reforçar esse meio campo, porque era um jogador que o Diniz já tinha trabalhado na primeira passagem dele na equipe cruz-maltina. Ele já sabia como o Barros funcionava e ele pede esse retorno do Barros. Ele volta, inclusive, antes do contrato de empréstimo com o clube que ele estava encerrar, volta pro Vasco e aí se torna um titular incontestável com o Diniz no Vasco, né? É interessante isso, né? Se a gente falar de clubes do Rio, né? Fazer uma coisa mais fechada. Diga.
0: Thiago Mendes também. Outro baita reforço, assim.
1: Que é um titular também absoluto hoje na temporada do Vasco, assim. Se a gente falar, assim, só de Rio de Janeiro. Botafogo, Flamengo, Fluminense e Vasco. É uma equipe que, levando em consideração o contexto, que nos últimos anos esse contexto quase nunca é favorável, tem conseguido utilizar bem dessa base a seu favor, né, Michele?
0: É, sim. Sim, dá pra dizer que sim. É, inclusive agora tá nas fases decisivas, né, de competições sub-20. Sim. É um time que, inclusive, chegou também aqui em termos de Rio de Janeiro, de solo carioca, que conseguiu também protagonismo no começo do ano no estadual, no sub-20 também. É, considerando o cenário, o quanto que foi caótico, o quanto que teve... troca e troca de técnico e uma SAF que deu muito errado. Cara, o Vasco até que fez um bom trabalho nesse sentido.
1: Sim.
0: No cenário mais caótico ainda conseguiu revelar e a venda do Rayan. Olha o tamanho da venda do Rayan pro Vasco, super importante. Então, sim, conseguiu fazer uma boa caminhada nesse sentido. Tem alguém trabalhando muito bem na base do Vasco.
1: É. Tá funcionando.
0: Tá funcionando, exato. E até sobre isso, Tata, rapidinho. Eu lembro que durante a Copa do Mundo, alguns jornalistas, né, ficaram impressionados que o Rayan foi dar entrevista e ele chegou de boné, tirou o boné e sentou, né, pra dar entrevista e tal. E aí falaram, poxa, né, a educação do cara, né, todo tem uma postura ali e tal pra dar entrevista e tudo mais. E eu lembro que... Eu não lembro quem foi que mencionou isso. Mas alguém ligado assim, ao Vasco mencionou que isso estava diretamente conectado a alguns valores da base do Vasco, né? De educacionais, de postura, de educação mesmo, né? Que vai muito além de você formar o jogador. Base hoje é muito além de formar o jogador. Você está formando um cidadão ali, você está formando uma pessoa. E o que eu mais escuto assim, de quem... está no futebol de base há bastante tempo e fala com profundidade sobre isso, a maioria ali não vai funcionar pro futebol. E você tem que estar formando essa pessoa para algum lugar da sociedade. Então tem muito a ver com isso, assim, também. Eu percebo que isso é algo muito forte no Vasco, assim. Tem muito esse olhar pra isso também.
1: É de uma identidade muito forte em relação à formação de pessoas mesmo, né? De ter todos esses valores de convivência numa sociedade. E isso é importante demais, né? A gente fala de futebol e às vezes a gente esquece disso. No contexto geral e principalmente quando você fala desses meninos que estão começando, né, a se inserirem nesse espaço do futebol, que é um espaço de muita exigência, é um espaço de muita competitividade, é um espaço também de muita crítica e nem sempre crítica construtiva, aliás, acho que cobrança, quase nunca, né? Exato, assim, é uma cobrança às vezes desproporcional. Então, assim, se você não conseguir dar uma base, e aí não falo só de base técnica falando de futebol, mas uma base mental para esses jogadores, de formação, de tudo mais, fica muito difícil de você conseguir sustentar isso, né? E levar isso adiante, né?
0: E muitas vezes o jogador vai buscar no técnico ou num companheiro de time uma base familiar que ele não tem.
1: Exato.
0: Também tem isso, né? Jogadores que saem muito cedo de casa, que não tem ninguém onde eles estão morando, que aprendem a confiar em quem aparece. E aí, quem é que aparece, sabe? Então tem muito a ver com isso, sabe? As lideranças que você cultiva no elenco. É um caminho assim, né? Não é simples, né? A gente olha muito pra Palmeiras, que nesse sentido eu acho que é uma referência, assim, em termos aqui de futebol de base e do quanto que consegue revelar jogadores, né? O Abel mesmo, se a gente pegar, vamos pegar o Giai, né? O lateral direito, que hoje até nem tá jogando, mas tá jogando o Alan pela ala direita. Mas é um jogador que foi contestado, assim, muito tempo. Até o ano passado ainda era muito contestado. E depois ele conseguiu se estabelecer. Flaco Lopes, da mesma forma. Não é tanto futebol de base, mas também envolve adaptação. Também envolve você sair de um lugar e ir para outro. O Arthur, lateral esquerdo, que cumpriu muito bem o papel na lateral esquerda durante o primeiro semestre, quando o Piquerez estava machucado. Arthur é da base do Palmeiras. É um jogador assim, nossa, ele tem um nível para ser o grande astro da lateral esquerda da seleção brasileira. Hoje não. Mas a base também é pra isso. Também é pra te dar esse jogador que não é top, mas ele vai te garantir ali uma nota 7, 8 e vai estabilizar um setor quando precisa. Pra você não ter que buscar no mercado. Então, também tem a ver com isso, assim. Também tem a ver com isso.
1: A gente, às vezes, fala tanto de valores, né? De dinheiro, e às vezes a gente esquece que, na teoria, o princípio da base é servir o time principal. Né? Não é você fazer vendas estratosféricas. É lógico que o contexto atual é esse, mas...
0: Aí a gente vai entrar num campo que envolve até a seleção brasileira. Porque é muito melhor você formar rápido um ponta driblador e vender rápido para pagar as contas do ano do que você desenvolver um camisa 10 que possa vestir a camisa da seleção.
1: É isso. É um debate extenso, profundo... E que nós levaríamos aqui 2 horas e ainda estaríamos no início desse debate, né? Porque realmente não é nada simples, não é nada fácil, principalmente ninguém quer. Essa é a verdade, né? 6h45? Tá na hora da gente saber quem é que mandou bem hoje na Arena Fonte Nova.
2: O craque do jogo.
1: Quem mandou bemzinho? Quem foi ali?
0: Tá, achei que você ia perguntar, mandou bem. Eu ia fazer a vinheta aqui.
1: Ninguém.
0: Olha, vou considerar ali desempenho defensivo, né? Muito em função da quantidade de cruzamentos pelo alto que ele conseguiu tirar. Pelo lado do Bahia, para mim, o David Duarte, inclusive um grande zagueiro, assim, não só pela estatura, né? Mais de 1,90, mas é um jogador que apareceu bem no jogo, assim, acho que conseguiu contribuir nesse sentido, né? Afastando muito essa bola lá do campo de ataque. Pelo lado do Vasco, vou valorizar a partida do Cuiabano. Acho que ele se dedicou muito, ele tentou muito, teve pelo menos uma finalização defendida ali já no segundo tempo, subiu bastante ao ataque, também fechou bem esse lado esquerdo. Tomou um calor do Ademir nos primeiros minutos, sim, mas acho que dá pra fazer uma menção aí honrosa pro Cuiabano pela partida que fez. Ele que jogou também contra o Fluminense.
1: Jogou. E foi exigido, né? Foi muito exigido. Foi bastante exigido, Cuiabano, lateral esquerdo aí da equipe Cruz Maltina. Então agora tá na hora da gente saber quem é que mandou mal.
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1: Só pra atualizar um resultado que é importante pro Vasco, o Atlético Paranaense vai vencendo o Santos 1-0. Viveiros marcou o gol do Furacão.
0: Novidade, né?
1: Tá.
0: Marca pouco
1: demais. Nossa senhora. Acho que ele assumiu a artilharia do Campeonato Brasileiro.
0: Acho que chegou
1: momento.
0: A 13 14. Gols.
1: 14.
0: Acho que foi 14.
1: Eu acho que é isso mesmo. Enfim, daqui a pouco eu confirmo. Quem mandou mal? Bem mal.
0: Bem mal.
1: Bem mal, enquanto eu descubro aqui quantos gols o Viveiros tem.
0: Olha, pelo Bahia, na minha opinião, Alejo Vélez, né? Teve uma oportunidade ali de finalização, não conseguiu aproveitar. Pra mim, não funcionou essa dupla de ataque pensada pelo Rogério Ceni com o William José e o Alejo Vélez, né? O time só melhorou depois quando entrou Zé Guilherme, quando o time passou a soltar um pouco o Rodrigo Nestor já na reta final do segundo tempo, soltar mais ele pro ataque. E pelo lado do Vasco, David. Muito, muito abaixo do que se espera de um jogador do Vasco. Ah, é reserva. Ah, ele não é titular. Ah, uma série de questões. Ah, tava deslocado. Ele já fez a ponta. É. E ele jogou também como centroavante, porque depois que o Brenner sai, ele assume. E ele foi mal no jogo nas duas posições. Então, pra mim, David, o pior em campo.
1: David! Ai, David, tá difícil, hein, David? A gente tenta ali te dar uma força, mas você também não colabora nada em campo. E olha que já teve chance com todo mundo, com tudo que é técnico que já passou no Vasco. E ainda assim não conseguiu dar uma melhorada, né, Michel?
0: Gostei desse diálogo com o David.
1: É, gostou, né?
0: Muito bom.
1: Vou mandar o WhatsApp pra ele pra poder dar a cornetinha do Futebol Globo CBN. E a nota da arbitragem, Michele?
0: Seu Rodrigo José Pereira de Lima gosta de travar o jogo. E perde critério no meio do jogo, né?
1: É, pois então, é.
0: Deu cartão pro Cuiabano no primeiro tempo porque o Cuiabano parou o contra-ataque. No segundo tempo, aconteceu a mesma coisa em dois lances diferentes envolvendo jogadores do Bahia. Ele não deu cartão. Também marcou faltas favoráveis ao Vasco que em alguns momentos não existiram. Pra mim, uma arbitragem ruim. Não teve nenhum erro, assim, que gerou um lance de polêmica. Ainda bem, porque eu não aguentaria falar mais sobre esse jogo durante a semana inteira, falar de polêmica de arbitragem. Mas, pra mim, uma nota 4 aí pro nosso Rodrigo José Pereira de Lima.
1: Nota 4. Tá reprovado, Rodrigo. Não passa. É pra recuperação.
0: Tenta melhor aí. Tenta melhorar aí pro ano que vem.
1: É, não vai, não vai, não. Não vai, não. Não vai passar esse ano, não.
0: Sabe o que eu doido? Eu sei de cor o nome dele.
1: Negativamente você
0: pelos
1: gravou
0: jogos, pelos jogos ruins que ele fez. É. Eu sei alguns de cor, assim. Rodrigo José Pereira de Lima, Paulo César Zanovelli. Tem alguns. É, Felipe Fernandes de Oliveira. Não tô olhando nada aqui, tô lembrando.
1: Só técnico com carimbo negativo. Péssimo! Arbitragem horrorosa. E aí a Michelle já gravou o nome da galera todinha.
0: Mas tem alguns bons também, sendo justo.
1: Aí tem que citar.
0: David Oliveira Lacerda.
1: É um bom árbitro. O Davi, ele consegue controlar o jogo sem cartões. Eu acho isso espetacular. Que é difícil no futebol brasileiro, né?
0: E uma coisa que eu gosto muito nele. Tá falando muito com ele, ele só para e fica olhando assim. E ele continua tomando a decisão dele.
1: É espetacular.
0: Ai, não fica.
1: Quer brigar, briga.
0: Exato. Briga aí.
1: Quer se estapear, se estapeia.
0: Porque senão o jogo não acontece no Brasil, gente. Não acontece. Isso é insuportável.
1: É um negócio.
0: Mas tem reunião amanhã.
1: É verdade. Amanhã a CBF vai se reunir com os clubes da Série A e com os clubes da Série B pra poder conversar sobre mudanças na regra de arbitragem. Para saber se deve ou não deve aplicar as regras que foram utilizadas na Copa do Mundo. Michele, não vou perguntar se você concorda que elas precisam, porque eu acho que você concorda. Mas eu quero saber de você se você acha que todas as regras que a gente viu, ou pelo menos as mais urgentes e necessárias que a gente viu na Copa do Mundo, serão aprovadas pelos clubes da Série A e da Série B amanhã, Michele.
0: Eu acredito que, assim, que se elas serão ou não aprovadas, eu tenho um pouco de dúvida. Eu acho que o futebol brasileiro não vai estar tão disposto assim a jogar futebol. Mas eu não gostei da regra de revisão de cartão por simulação. Ir até o VAR, revisar. E eu já não gostei lá na primeira rodada, Estados Unidos e Paraguai. Não é por causa da Argentina, não. Eu já não tinha gostado. Acho que é uma pausa excessiva para algo simples. Ah, o árbitro de campo tem que saber se é simulação ou se não é. Sim, senão daqui a pouco não precisa mais do árbitro de campo.
1: Sim.
0: Então essa é a regra que até foi debatida depois, né, que não foi tão bem utilizada. A FIFA disse que tinha ali uma diretriz que permitia o uso da forma que foi, enfim. Essa regra de revisar cartão de simulação, né, que foi usada como uma desculpa por identificação, né, o que não é o real da regra, né. É, a regra de identificação é você aplicar um amarelo para um jogador que nem estava envolvido na jogada, por exemplo. Mas foi usada diferente na Copa do Mundo. Essa é a única que eu não aplicaria. O resto, tô fechadaço.
1: Pô, eu tô louca pelo pacote anti-cera.
0: É, esse, pra mim é urgente esse aí. É urgente.
1: O pacote anti-cera pra mim, assim, não tinha nem que ter discussão.
0: E uma coisa que eu queria muito é aquela que está sendo, inclusive, vista pra Premier League, né? Que é do goleiro caiu, um jogador de linha fica tem que sair. Fora. Cara, essa aí seria uma delícia.
1: Ai, meu Deus do céu, ansiosa. Ansiosa por essa votação amanhã.
0: Vamos jogar bola, gente. É mais fácil.
1: Vamos fazer o que era pra ser feito já naturalmente, sem precisar de tanta regra assim do futebol brasileiro. 6h53, Michele Silva, muito obrigada por a sua transmissão hoje aqui com a gente no Futebol Globo CBN. A gente vai estar juntas, na terça-feira. Fluminense e Rivadavia. Fluminense e Rivadavia.
0: Oh, jogaço, hein?
1: É.
0: Estaremos lá.
1: Estaremos lá. Mas eu estarei nas reportagens desse confronto. E Renan Moura, que narrou hoje, vai estar na apresentação da Central da Bola. Estaremos ao lado do artilheiro da emoção, Hugo Lago. Michele, valeu e até a próxima.
0: Valeu, Tatá. Valeu, ouvintes. Até a próxima e feliz dia dos papais para todo mundo.
1: É isso. 6h53. A gente vai para uma rápida pausa e na volta, chavinha virada. Palmeiras empatou hoje, hein, Megão? Perdeu 2 pontinhos pro Internacional. É a chance de diminuir a diferença pro líder do campeonato. A gente vai virar a chavinha pra esse duelo entre Flamengo e Vitória. Segue ligado aqui com a gente. 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

0: Daqui a pouquinho, às 7:30 da noite, rola a bola lá no estádio do Maracanã para Flamengo e Vitória. Equipe rubro-negra que tá, ó, de olho no título brasileiro. Quer colar ali no Palmeiras, que lidera o campeonato, empatou hoje com o Internacional e com isso o Palmeiras segue na liderança com 48 pontos. O Mengão tem 39 pontos e enfrenta hoje o Vitória pela 22ª rodada do Campeonato Brasileiro. Você vai acompanhar esse confronto aqui no Futebol Globo CBN com a narração de Edson Mauro, os comentários de Carlos Eduardo Éboli e as reportagens dele. Nosso pai de pet, nosso professor, que chega agora com todas as informações. Muito boa noite, Carlos Alexandre.
1: Muito boa noite, Thalita Júdice, para você, para todo mundo conectado nessa central da bola. Hoje no grupo eu deixei claro que pai de pet também é pet, ou melhor, também é pai.
0: Aí errou, viu? É. Fazer brincadeira errou, viu?
1: É, pai de pet também é pai. Tem até pai de planta, por que não? É. Mais feliz dias dos papais, para aqueles papais que foram presentes, para aqueles papais que foram ali sempre próximos aos filhos, o que não foi o caso do meu. Mas vamos lá, vamos falar de coisa boa, vamos falar desse Flamengo e Vitória, dessa 22ª rodada do Campeonato Brasileiro. Flamengo que, como você muito bem disse, o Palmeiras tropeçou na rodada, ou seja, o Flamengo, se vencer, vai diminuir a diferença para o líder Palmeiras para 6 pontos, lembrando que o Flamengo tem um jogo a menos, o jogo contra a equipe do Mirassol. Como o Mirassol foi eliminado da Copa do Brasil, a tendência é que em uma das datas reservadas para a Copa do Brasil esse jogo aconteça. O Flamengo ainda tem também o jogo direto contra a equipe do Palmeiras, portanto, Flamengo precisa vencer hoje para seguir vivo na briga pelo Campeonato Brasileiro. Flamengo que na próxima quarta-feira tem a equipe do Cruzeiro em jogo pela Libertadores da América, jogo de ida das oitavas de final, e o Flamengo não vai poupar titulares, não, vai com aquilo que considera ter de melhor para essa partida diante do Vitória. Vitória que eliminou, foi o algoz do Flamengo na Copa do Brasil, avançou numa acachapante goleada para cima do Atlético Paranaense no meio de semana. O time baiano segue vivo na Copa do Brasil e chega hoje precisando somar pontos. O Vitória não sabe o que é vencer como visitante no Campeonato Brasileiro. Apenas 4 empates e o restante dos jogos acabou perdendo, atuando fora do Barradão. Flamengo que vem para esse jogo com alguns reforços. Mas nenhum desses reforços, Tata, contratados na janela de transferências. Léo Ortiz, Plata e Lucas Paquetá estão de volta à lista de relacionados. O Léo Ortiz vai para o jogo, formando a dupla de zaga campeã da Libertadores com o Léo Pereira, enquanto Paquetá e Plata estão à disposição no banco de reservas. E o que mais cerca o Flamengo nessa volta da Copa do Mundo, Tata, sem dúvida nenhuma, é a questão que envolve a janela de transferências. O Flamengo, né, que vociferou por ali, que estava com dinheiro no bolso, não contratou ninguém, não comprou nem 2 balas Juquinha nessa janela de transferência. Então, pro torcedor do Flamengo, pro ouvinte do Futebol Globo CBN entender o que aconteceu com o Flamengo nessa janela de transferências, eu vou dividir essa dramaturgia que virou o Flamengo nessa janela de transferências em 7 atos. O primeiro ato, a gente volta lá para dezembro do ano passado, quando o Flamengo apresentou os resultados financeiros e o presidente Luiz Eduardo Batista afirmou que, se fosse necessário, poderia gastar R$1 bilhão em contratações, subindo o sarrafo do Flamengo no mercado de transferências. O segundo ato, ainda no primeiro semestre, foi quando o Flamengo mostrou que realmente o sarrafo estava lá no alto, quando repatriou Lucas Paquetá pela bagatela, pela módica quantia de R$315 milhões. Ou seja, para o Flamengo, o céu era o limite. O ano passou, o Flamengo teve uma campanha muito boa na primeira fase da Libertadores da América, foi campeão carioca, foi eliminado na Copa do Brasil, é verdade, e estava ali brigando ponto a ponto com o Palmeiras pelo título brasileiro. Perdeu aquele jogo por 3-0 para o Palmeiras no Maracanã, é verdade, mas na sequência ganhou no último jogo contra o Curitiba, coisa e tal, antes da Copa do Mundo, da parada para a Copa do Mundo. E nesse jogo foi a primeira vez em que o técnico Leonardo Jardim fez algumas cobranças públicas por reforços. É o terceiro ato dessa dramaturgia por reforços do Flamengo. O técnico Leonardo Jardim fez cobranças públicas, pedindo um ponta pela direita, um meia criativo e um centroavante. Ele fez essa primeira cobrança após o jogo contra o Curitiba pelo Campeonato Brasileiro, antes da pausa para a Copa do Mundo. Fez de novo essa cobrança durante a intertemporada em Portugal e depois repetiu essa cobrança no jogo diante do Olímpia em Brasília, no amistoso, ainda antes da volta para a parada para a Copa do Mundo. O quarto ato, Tata, seria o saldão da Copa. O presidente do Flamengo disse em entrevista ao Charla Podcast que os jogadores que estavam jogando a Copa estavam esperando uma valorização e que isso estava inflacionando os preços e que estavam esperando um saldão pós-Copa para ali ver as melhores oportunidades de negócio. E aí o quinto ato foi a primeira tentativa de contratação, a contratação do meia Thiago Almada. O Flamengo acertou tudo com o Atlético de Madrid. O clube, no entanto, esperou por mais duas semanas o sim definitivo do meia argentino e tinha a convicção de que não entraria em leilões. José Boto foi até a Argentina afirmando que iria falar também sobre outros negócios para além de Almada e que seria estúpido da parte do Almada se ele, Boto, tivesse que ir lá na Argentina convencer o jogador a atuar no Flamengo. O staff do atleta não gostou, o River subiu a proposta e o jogador vai jogar pela equipe de Buenos Aires. O sexto ato, Tata, sem Almada e com o tempo se esgotando para escrever reforços na Libertadores, Boto concentrou suas forças na contratação de Luiz Henrique. E aí o Flamengo foi ali para tentar a contratação do Luiz Henrique. Deixa eu só sair aqui, que o rapaz aqui que trabalha com Vitória falou que eles estão treinando finalização e pelo visto não confia muito na finalização do time do Vitória. Pediu para eu sair aqui de perto do gol, tô saindo aqui para não levar uma bolada, enfim. E aí o Flamengo voltou às suas forças para a contratação do Luiz Henrique. O Flamengo chegou a um entendimento rápido com o atacante, que gostou do projeto apresentado pelo clube. Porém, o Zenit, que comprou o jogador por 35 milhões de euros, queria recuperar o investimento. Nas conversas entre Boto, staff e dirigentes russos, as partes chegaram ao entendimento de 30 milhões de euros, com mais 5 milhões de euros em bônus. Internamente, havia confiança de que o negócio seria fechado. Tudo já estava certinho. Só que o valor era bem acima do teto que o clube reservou para essa janela, de 25 milhões de euros. BAP deixou claro que não iria quebrar o caixa. Nos bastidores, os empresários do Luiz Henrique ajudaram no convencimento no Zenit, inclusive a aceitar a parcelar esse valor, e ficaram irritados por saber que se esforçaram à toa, porque o Flamengo não tinha esse poder de fogo para oferecer. E aí, ô Tata, o sétimo ato, melhor dizendo. A ausência de um plano B. Sem fechar com medalhões sonhados, o Flamengo, que esbanjou o dinheiro em algum momento, não teve criatividade para buscar nomes menos badalados. O scout do clube não achou nomes que pudessem ser apostas. Soma-se tudo a isso, a irritação e o desgaste no dia a dia do Boto no Ninho do Urubu. A pressão para o dirigente também, uma pressão para o técnico Leonardo Jardim, que se perder hoje, vai sim balançar no cargo do Flamengo, que vai ter aí a perseguição contra o Palmeiras e também o jogo contra o Cruzeiro pela Libertadores da América. Ou seja, esse mês de agosto é extremamente decisivo para as pretensões do Flamengo no ano, que pode ver o ano ficar restrito somente ao Campeonato Brasileiro nesse mês de agosto. Rapidamente a escalação do Flamengo: Rossi, Varela, Léo Ortiz, Léo Pereira, Ayrton Lucas, Eric Pulgar, Jorginho, Arrascaeta, Carrascal, Samuelino e Pedro. Ou seja, nenhuma novidade no banco de reservas, nem no time titular, Tata.
0: Esse Carlos Alexandre com todas as informações do Flamengo, que às 7:30 da noite joga com o Vitória. Bolê, vamos dividir aqui, porque o Carlos trouxe vários pontos pra gente discutir sobre esse momento da equipe rubro-negra. E aí, começando pelo time, né? Hoje aí com o retorno do Paquetá, as opções no banco de reservas, o Gonzalo Plata também, e tem o retorno do Léo Ortiz ao time titular da equipe rubro-negra, formando ali a dupla de zaga com o Léo Pereira. Pra você, assim, esses três retornos, especialmente o Ortiz hoje titular, O que, que você avalia aí da importância dessa volta desses três jogadores para a partida não só de hoje contra o Vitória, mas já avisando essa sequência do Mengão? Muito boa noite, gigante. Feliz Dia dos Pais, Éboli.
2: Tudo bem, Tatá? Boa noite. Obrigado. Feliz Dia dos Pais, né, nesse domingão tão especial. Tatá, que noticiário do Flamengo, hein? Confuso, hein? Que noticiário confuso. Mas vamos lá, como você falou, vamos por partes, né? Ponto a ponto. Você me perguntou agora sobre os jogadores que estão voltando, né? O Léo Ortiz é mais jogador que o Vitão. Então acho que é uma, né? Você ter agora da rodagem ao Léo Ortiz, eu acho importante pro Leonardo Jardim. A zaga titular do Flamengo, na minha opinião, na melhor forma, é a zaga do Léo Ortiz com o Léo Pereira, que é a zaga que vai jogar hoje. Então, eu considero uma boa notícia. O Léo Ortiz teve até uma queda de rendimento antes da lesão, mas a gente sabe da capacidade desse jogador. Cheguei a falar algumas vezes que o Léo Ortiz é um meia que joga na zaga devido à facilidade que ele tem com o passe, né? E o Flamengo se acostumou muito a jogar com a sua primeira linha defensiva, começando as jogadas com excelência, com muita capacidade. Isso passa muito pela categoria do Léo Ortiz. Os outros dois jogadores se apontou, Plata, é isso? Plata e Paquetá?
0: Isso, Gonzalo Plata e Lucas Paquetá, que voltam as opções também hoje da equipe rubro-negra.
2: Dois jogadores que já tiveram ótimo rendimento, também precisam de uma retomada. O Paquetá muito numa questão de ritmo de jogo, mas quando o Paquetá teve a lesão, ele estava bem, estava numa linha de crescimento, o que inclusive facilitou ou confirmou a convocação dele para a seleção brasileira para a Copa do Mundo. Então, retorno do Paquetá é uma ótima notícia. O Paquetá é um meia de criação. O Flamengo tem dois meias com capacidade de criação: o Arrascaeta e o Paquetá. Podem jogar separados, um pode ser reserva do outro, mas podem jogar juntos, num esquema bem armado pelo treinador, como já aconteceu. Então eu acho que é um retorno importantíssimo para o Flamengo. Plata também. O Plata é aquele jogador que, taticamente, todo técnico elogia. Ele tem lá suas oscilações técnicas. Às vezes é um jogador que não consegue ser tão decisivo assim na questão da finalização. Mas no que diz respeito à parte tática, é um jogador que muitas vezes apresenta uma solução interessante. Foi assim com o Felipe Luiz e também é assim com o Leonardo Jardim. Então são três boas notícias para o elenco do Flamengo, que não ficou fraco de uma hora para outra, né? E a gente vai passear pelos outros pontos, porque tem essa questão da janela que é importante a gente falar, Tatá.
0: Exatamente. E aí, entrando, né, nessa questão envolvendo a movimentação de mercado da equipe rubro-negra, Carlos dividiu em 7 atos esse momento do Flamengo, que começa, claro, no início da temporada, com os discursos do BAP, dizendo que o Flamengo não ficaria atrás de absolutamente ninguém na movimentação de mercado e tudo mais, aquela coisa toda, é claro, traz o Lucas Paquetá, é um grande investimento que o Flamengo faz, uma contratação que supera ali os 40 milhões, né? Um investimento muito alto que a equipe rubro-negra fez para repatriar esse jogador. Só que aí você tem agora o meio de temporada. Um Flamengo que está disputando Libertadores da América, está disputando o Campeonato Brasileiro com um grande adversário também, que é o Palmeiras, é o principal concorrente ali da equipe rubro-negra para o título do campeonato. E aí você tem um trabalho do José Boto, e aí eu acho que essa é a primeira pergunta que eu faço para você: como é que você avalia esse trabalho do Boto no Flamengo, desde o princípio da temporada de 2026, e principalmente avaliando essa movimentação que o Flamengo está fazendo nesse momento no mercado? E aí depois, essas movimentações, realmente o Flamengo buscou esses dois jogadores, o Almada e o Luiz Henrique? Realmente são essas as posições que o Flamengo precisa atacar nesse segundo semestre, visando essa segunda parte do ano, Éboli?
2: Eu acho que a posição mais importante para o Flamengo atacar no mercado é uma reserva para o Pedro. E eu não vejo nenhuma movimentação nesse sentido. E com 25 milhões de euros, gente, dá para você ir no mercado buscar uma alternativa. E vamos deixar claro, né? A janela não fechou. O que fechou agora foi inscrição para as oitavas de final da Libertadores. Se o Flamengo passar pelo Cruzeiro, ele pode inscrever novos jogadores para as quartas de final.
0: Sim.
2: A janela vai até o dia 11 de setembro. Então tem mais um mês ainda de janela. O que o Flamengo não conseguiu foi contratar um jogador a tempo de inscrevê-lo para o confronto contra o Cruzeiro pela Libertadores da América. Aí eu digo, isso é fundamental, é por causa desse não reforço que o Flamengo vai ser eliminado pelo Cruzeiro? Não! O Flamengo tem mais time que o Cruzeiro, o Flamengo tem um elenco melhor que o Cruzeiro. Então a chance do Flamengo se classificar contra o Cruzeiro, ela existe. O que precisa acontecer é tratar uma retomada do trabalho. A avaliação mais importante, na minha opinião, nesse momento, é o que está acontecendo com o trabalho do Leonardo Jardim. E aí passa também pelo trabalho do Boto, que você me perguntou. Não me parece que o ambiente do futebol do Flamengo está em sintonia com o José Boto. Não me parece que o José Boto é um cara que tenha domínio total de tudo que acontece no futebol do Flamengo. Que seja uma pessoa assim, que inspire confiança. Então, para mim, não há essa conexão entre vestiário e José Boto. Isso é um problema. É um problema para ser administrado por quem está acima do José Boto, que é o presidente Papi, que também, nesse momento, mostra uma falta de sintonia com o próprio Boto. Então, nós temos uma crise aí hierárquica. Eu estou achando essa história do Luiz Henrique muito mal contada. Como pode um empregado que acaba sendo... Ele foi enviado para uma missão profissional pelo seu superior e ele apresenta uma proposta acima daquilo que o clube quer pagar?
1: Ô Éboli, só um detalhe que isso irritou bastante o presidente do Flamengo, o Luiz Eduardo Batista.
2: É que eu acho estranho, Fernando.
1: Ficou a sensação do Boto, quando o Boto vaza essa informação de que a negociação foi travada pelo presidente por uma questão de valor, como se o Boto estivesse pulando fora do barco. Titanic tá afundando, bateu no iceberg, eu tô metendo o pé do barco. Ficou essa sensação e gerou um ruído ainda maior entre o José Boto e o presidente do Flamengo, Bap.
2: O que eu acho um absurdo, Carlão, é que assim, não houve uma conversa, não foi estabelecido um plano de negociação antes do Boto partir para conversar com os russos, gente. Isso aí não é problema. Isso é amadorismo.
0: Não faz sentido, né?
2: Se não houve essa conversa, é amadorismo. É amadorismo de uma gestão que prega tanto profissionalismo. Como é que pode, né? Como é que eu vou negociar em nome de uma instituição que envolve credibilidade? Qualquer negociação envolve credibilidade das partes envolvidas. Como é que o Boto, que é empregado do BAP, ele vai para uma negociação sabendo que ele não pode passar de 25 milhões e oferece 30 com bônus de 5 milhões? Como é que ele faz isso sem o chefe dele saber? Não, cara, isso é um cúmulo do amadorismo. Isso é um absurdo. Então, o BAP realmente não sabia. O BAP realmente foi pegar o Boto pegou o BAP na curva. Cara, isso é para demissão. Isso é para demissão. É para o Boto voltar, né, da negociação já demitido. Mas não, ele continua. Isso que eu tô achando estranho.
0: Pois é, são narrativas que não... As narrativas não fecham, né?
2: Não fecham, Tatá.
0: As narrativas não fecham.
2: As contas não estão se ligando, essa equação não tá fechando.
0: Porque você tem um Flamengo que primeiro tenta o Thiago Almada demora muito pra responder e tudo mais, não
1: duas
0: vem.
1: Duas semanas pra ser mais
2: Eu acho que a questão do Thiago Almada...
0: Passou.
2: Beleza. Eu acredito na versão de que ele desistiu do negócio.
0: Ele não quis, ele não quis.
2: Aí não tem o que fazer. Aí o Flamengo não
0: tá
2: tem
0: tudo
2: que fazer.
0: Bem, exatamente, tá tudo bem. E aí você tenta o Luiz Henrique como uma resposta para a contratação que você não conseguiu do Thiago Almada. E aí entra nessa narrativa de que o BAP não estava em comum acordo com esses valores que o Boto apresentou pro Zenit, pro staff do Luiz Henrique, numa negociação que não está contratando uma promessa. Você está contratando um jogador que no futebol brasileiro e recentemente fez uma história muito importante e que teria holofotes em cima dessa negociação. Para você ter uma movimentação de gestão assim, muito amadora mesmo, assim, né? De uma conversa que não existiu entre o seu diretor de futebol, que é o cara responsável por essa contratação, e o presidente do clube, né? Uma narrativa que não fecha no momento em que o Flamengo vive uma crise. Eu não gosto da palavra crise, mas que vive um momento muito conturbado quando a gente fala dessa parte da gestão e em campo, que as coisas não estão funcionando muito bem. Então, tudo que você conseguir para evitar esse tipo de turbulência, é melhor. E parece que o BAP e o Boto caminharam por algo completamente contrário. Foram ao encontro da turbulência, assim, de forma super gratuita, né? É um negócio
2: outra,
0: que não fecha.
2: Outra coisa que não casa. O Boto, quando a Almada estava naquela dúvida, o Boto falou: não vamos fazer leilão, o que a gente combinou está combinado, o Flamengo não vai além disso. Aí é o discurso equilibrado.
0: Sim.
2: Né? A gente tem grana, mas também tem um limite. Aí, aí na hora de negociar com o Luiz Henrique, talvez movido por um desespero, pela recusa do Thiago Almada, você dá o passo maior que a perna e não fala isso para o seu superior. Eu repito, isso é para demissão. Isso é para demissão. Mas ele não foi demitido.
0: Pois é.
2: Então, o BAP tem que falar. O BAP tem que se expor nesse momento. Precisa colocar publicamente, né, o que foi combinado para essa negociação com o Luiz Henrique. Eu acho assim, Luiz Henrique seria mais negócio para o Flamengo. Temos de necessidade para o time. Acho que a negociação do Almada estava girando num valor muito alto para 50% dos direitos econômicos de um jogador que oscila muito ainda. Oscila muito. É jovem, tem muita coisa para frente, mas tem a mesma idade do Luiz Henrique e, para mim, o Luiz Henrique está mais consolidado como jogador. Eu acho que o Luiz Henrique é um jogador mais consolidado que o Almada. Ok, o Almada já está no River. Vida que segue. Agora o Flamengo tem que ter a cabeça para usar esses 25 milhões para, de fato, atacar a principal carência, que, na minha opinião, é um reserva para o Pedro.
1: A janela fica aberta até o próximo dia 11.
2: Até dia 11.
1: Do mês que vem.
2: Exatamente, tem mais um mês de janela. Tem mais um mês de janela. E o que a gente tá conversando sobre uma crise de rico, né?
0: É.
2: Porque acho legal ter responsabilidade, eu prego aqui sempre a responsabilidade. O Flamengo tem muito dinheiro para ir ao mercado, se acostumou a ir ao mercado internacional de ponta, né? Negociando e contratando jogadores que estão no mercado europeu em camisas pesadas. Assim foram as últimas contratações. Mas você não precisa ficar sempre nesse patamar de negociação. Aí exige trabalho,
0: scout,
2: trabalho,
0: né?
2: De scout, exatamente. Fazer um mapeamento e por 25 milhões de euros você consegue ter dois, três jogadores de um nível a compor o seu elenco. Porque o Flamengo tem um bom elenco. Eu não acho que o Flamengo tem dois times fantásticos, como muita gente prega. Não acho. Não acho. O Flamengo tem problemas sim nas laterais. Né? O Flamengo tem um titular na lateral direita. Tem um titular na lateral esquerda que já está, né, mais ou menos. Os reservas são fracos, na minha opinião, o Emerson Royal e o Ayrton Lucas. Então, não há esse negócio de dois times. O Flamengo não tem quatro zagueiros excepcionais? Não tem. Mas tem dois grandes zagueiros e outros zagueiros ok. Ah, não tem um reserva para o Arrascaeta. A maioria não tem nem Arrascaeta.
0: Exatamente.
2: A maioria não tem meia de criação no futebol brasileiro. A seleção não tem meia de criação. Mas o Flamengo tem o Arrascaeta e tem o Paquetá, falei há pouco. Então, assim, não tem desespero. Com o elenco que o Flamengo tem, ele tem condição de continuar brigando pelos títulos. Agora, o trabalho do Leonardo Jardim precisa melhorar. É um trabalho fraco. É um trabalho que não criou identidade. E isso é que tem que ser discutido no ambiente do Flamengo. Não é se contratou Luiz Henrique ou deixou de contratar o Almada. Não é isso que vai fazer o Flamengo conquistar título nesse ano. O Flamengo precisa se reaprumar, recuperar o seu norte e sentar na mesa para conversar sobre o trabalho do atual treinador. Isso, para mim, é o mais importante.
0: É isso, reaprumar, Mengão. Tem que buscar hoje 3 pontos dentro do Maracanã. Flamengo, que a gente lembra, depois da Copa do Mundo, depois do retorno do calendário brasileiro, venceu a Chapecoense fora de casa por 4-0, empatou no Maracanã com o São Paulo em 1-1 e na última partida pelo Campeonato Brasileiro, né? Contabilizando apenas Brasileirão, empatou com o Internacional no Beira-Rio. 7-20. Mas agora tá na hora do Mengão buscar 3 pontos jogando dentro do Maraca, até porque, Flamengo. Ai, Mengão, o Palmeiras empatou hoje. É pra poder diminuir a diferença. Flamengo, que ainda tem um jogo a menos no Campeonato Brasileiro contra o Mirassol, ou seja, faça as contas, torcedor. Vencer hoje é importante contra o Vitória. Tem também ali um pouquinho de revanche pela eliminação na Copa do Brasil. Então, Mengão, tem tudo tudo para ter todo tipo de sentimento e vontade em campo hoje dentro do Maraca para buscar três pontinhos muito, muito, muito importantes. E quem vai contar a história desse confronto é ele, que é mais uma fera do nosso timaço.
3: Hoje tem Mengão no Maraca. Vem aí, Flamengo e Vitória, mais um jogo entre cariocas e baianos nesse domingo, no dia do papai rubro-negro, do papai brasileiro. Hoje mais cedo, no primeiro confronto entre baianos e cariocas, em Salvador, Vasco 0, Bahia 0, com a transmissão do Renan Moura. E agora é Flamengo correndo atrás do Palmeiras para tentar diminuir os 9 pontos de diferença. Mas tem que caprichar, tem que ganhar. Ganhar, Negão, e vai pegar o Vitória da Bahia, que vem com moral na Copa do Brasil, ganhou no meio de semana por 4-0 do Atlético Paranaense e vai em frente na Copa do Brasil. Flamengo e Vitória no Futebol Globo CBN. Vamos contar tudo para você em movimento, no carro, no aplicativo, no celular e também quem tá de olho na telinha e o áudio do Futebol Globo CBN. E neste domingo, Dia dos Pais, o carinho, o reconhecimento do Futebol Globo CBN. E agora vem aí o Carlão atacando espaço com os artistas do jogo. 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

definido e escalado pelo técnico Leonardo Jardim. Com no gol, um Rossi. Lateral direito, número 2, Varela. Na zaga, 3, Léo Ortiz. 4, Léo Pereira. Na lateral esquerda, número meia dúzia, Ayrton Lucas. No meio de campo, meia dúzia, Eric Pulgar. 21, Jorginho. E 10, o uruguaio mais amado do Brasil, Jorginho de Arrascaeta. Na frente, 15, Carrascal. 16, Samuel Lino. E 9, o artilheiro Pedro. Leonardo Jardim tem à disposição no banco de reservas. 42, Andrew. 49, Diego Alves. 22, Emerson Royal. 13, Danilo. 17, Johnny. 52, Everton Araújo. 8, Saul. 20, Lucas Paquetá. 99, Lohan. 19, Gonzalo Plata. 27, Bruno Henrique. E 64, o Alacian.

0: vitória da Bahia, definido escalado pelo técnico Jair Ventura. Gol no gol, um Lucas Arcanjo, lateral direito número 70 Fabiano, na zaga 95 Kaique e dois Brits, o lateral esquerdo número 83 Jamerson, no meio de campo 15 o Wallace, 88 Zé Vitor e meia dúzia para Martinez, na frente 10 o motorzinho do time Mateuzinho, 33 Eric e 91 René. Jair Ventura tem a disposição do banco de reservas 71 Yuri, 35 Filteman, 98 Matheus Silva, 13 Ramon, 26 Edenilson, 41 Endel, 8 Pochettino, 7 Marinho, 11 Osvaldo, 12 Tárzia, 23 Fábria e 79 Renato Kaiser. 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
0: Campeonato Brasileiro, 22ª rodada, Maracanã, tem a responsabilidade do apito, ele que veio da Copa do Mundo, o Wilton Pereira Sampaio, de Goiás e da FIFA, auxiliado por Bruno Bosquilha e Leone Carvalho. O árbitro de vídeo é de Pernambuco, é o Gilberto Júnior.
2: Flamengo, vitória!
3: 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Vem aí um jogo importante para o Flamengo, vem aí um jogo decisivo para o Flamengo agora a 9 pontos do Palmeiras. O Palmeiras que mais cedo empatou com o Internacional por 0-0 e dá chance, mais uma chance para você aproveitar. Tá, Mengão, hoje diante do Vitória da Bahia no jogo dos rubro-negros. E hoje é um jogo também importante para o técnico Leonardo Jardim do Flamengo, hein, papai Duda?
4: É isso, papai Edson. Parabéns, Edson. Dia dos pais, papai da Juju e da Fefe. Olha, é todo mundo de olho, né? Todo mundo de olho aí nesse trabalho do Leonardo Jardim. Mais um momento aí importante para o Flamengo no campeonato. O Palmeiras mais uma vez vacilou jogando em casa, hein? Mais uma vez oferece a sua oportunidade ao Flamengo para reduzir essa vantagem, porque vencendo o jogo hoje cai para 6 pontos com o jogo a menos e o confronto direto. Então é uma vitória que passou a ser ainda mais importante para o Flamengo. O Flamengo que tem o Vitória engasgado, porque foi o algoz do time do Rio de Janeiro na Copa do Brasil. Mas o Vitória, como visitante no Campeonato Brasileiro, não vem assustando. 4 empates foi o que conseguiu de melhor como visitante até agora no Brasileirão, como há pouco informou o Carlão. Ou seja, não venceu ainda. E só uma equipe, né? E tem uma equipe que é pior que o Vitória. Só uma, que é a Chapecoense. Última colocada no Campeonato Brasileiro. Então, não costuma ser um visitante incômodo. O Flamengo hoje tem que fazer um jogo de imposição. E dá sinais de melhora. Precisa dar uma resposta diferente para que diminua essa pressão

0: inclusive esse mesmo trio e esse mesmo chefe do VAR, vamos chamar assim, a partida entre Vasco e Fluminense na última quarta-feira pela Copa do Brasil. Então, é um trio repetido, é um VAR repetido pela Copa do Brasil. Na quarta-feira, Fluminense e Vasco, e hoje no jogo entre Flamengo e Vitória. Ontem já tivemos o jogo o jogo entre Fluminense e Botafogo, e tivemos então o placar de 1-1. A bola vai voltar a rolar, a bola vai seguir, a saída será dada pelo Flamengo. Tá lá Pedro, Dom Pedro, ele que tá lá, entrou em campo com as suas gêmeas, e hoje no dia do papai, todo mundo de forma muito orgulhosa apresentando os seus rebentos, os seus filhos aqui no Maracanã. Estamos exatamente às 7:29, a saída será dada pelo Flamengo. Tá lá o Pedro aguardando a ordem do árbitro Wilson Pereira Sampaio, árbitro de Copa do Mundo, que apitou a partida de abertura da Copa do Mundo entre Bélgica e México no Azteca, abrindo a Copa do Mundo México, Estados Unidos e Canadá. O juiz ainda demora um pouquinho, finalmente o Wilton dá uma olhada no relógio da direita, no relojão também da esquerda, e mais uma vez faz um suspense aqui no Maracanã. Finalmente vai apitar o Wilton, e finalmente apita, e rolou a bola, começa o jogo.
1: Flamengo, Vitória.
0: A saída foi dada pelo Flamengo, pelo Pedro. Flamengo já avança com Ayrton, levantou, botou na grande área, tentou a testada. E tava lá o goleiro Lucas Arcanjo para pegar a testada do Flamengo com Carrascal, logo no comecinho, hein, Carlão?
2: Jogada pelo lado esquerdo, em profundidade pro Ayrton Lucas. Ele ganhou no pé de ferro, cruzou a bola na medida pro Carrascal, atrás do zagueiro, mas cabeçou em cima do Lucas Arcanjo. 0-0.
0: 25 segundos de partida, o Flamengo já pressionou, o goleiro Lucas Arcanjo fez a primeira boa defesa no jogo. 0-0, segue o jogo. Lateral pela primeira vez, vai ser cobrado na esquerda pelo time do Vitória. Toma posição Jamerson para fazer a cobrança. Ele adianta a bola na intermediária, passa, tenta Zé Vitor, é desarmado. A defesa do Flamengo faz o corte, mas na sequência a bola saiu de novo. Vai pela linha lateral, pelo lado esquerdo, para a cobrança do Jamerson, que devolve pela intermediária. Ele volta a bola pela defesa do Vitória, passa a bola mais atrás. Traz pela defesa, volta para o Wallace. O Wallace faz uma nova tentativa, vira o jogo pela defesa para Brites. O zagueiro argentino recua para o goleiro Arcanjo. Lucas Arcanjo de pé direito bota a bola no campo do Flamengo. Ela volta na intermediária, vai lá Léo Ortiz e recua para o goleiro Rossi pela primeira vez pelo time rubro-negro no interior da grande área. Rossi imediatamente passa a bola com o pé para Léo Pereira. Léo Pereira pela intermediária para Léo Ortiz. Lá vai o zagueiro do Flamengo que está voltando hoje. Devolve a bola para Léo Pereira. Ele recompõe a jogada pela intermediária, volta novamente pela defesa para Léo Ortiz pela direita. Léo Ortiz encaminha a bola na intermediária para Jorginho, cruza a linha que divide o campo, solta o pé pela direita para Varela. A bola longa demais, saiu, vai pela linha de fundo, é tiro de meta, vai ser cobrado pelo time do Vitória. E hoje mais cedo, Renan Moura ganhando minutagem para a Copa de 2030. Contou tudo, Vasco 0, Bahia 0. E ontem, Botafogo 1, Fluminense 1, no placar do Futebol Globo CBN. O tiro de meta vai ser cobrado pelo goleiro Lucas Arcanjo, pelo Vitória. Ele toma posição, vai levantar a bola de pé direito. Ainda Lucas Arcanjo demora. A galera do Flamengo faz um zum, zum, zum, fazendo a cobrança. Finalmente, o goleiro bate forte, bota no campo do Flamengo. Ela vem pela intermediária, fazia tentativa René, a defesa cortou, a bola saiu e é lateral outra vez pro Vitória cobrar pelo lado esquerdo. Jamerson toma posição pela intermediária, devolve a bola pelo meio campo, volta pela intermediária, passa para Martínez. O argentino devolve ao goleiro Arcanjo no interior da grande área. Ele bate de pé direito, bota no campo do Flamengo. Léo Ortiz faz o corte de cabeça, mas a bola volta para Martínez pela intermediária. Trabalha mal, passa errado, retoma Samulino pelo Flamengo, combina com a Arrasca, dá para Samulino. É o Flamengo que desce pela segunda vez para o ataque. Aos 25 segundos, o Carrascal cabeceou e o goleiro Arcanjo pegou. Volta o Flamengo com a Arrasca pelo lado esquerdo, devolve a bola na ponta para Samulino, na área, para o Arrasca, Samulino, na área, vai marcar, chutou, a bola bate no goleiro, vai pela linha de fundo, com 3,5, o Flamengo letal, quase chega lá, Carlão.

0: Dalinho, Arrascaeta e o Samuel Lino vieram trazendo no meio de campo. Lino colocou, o Arrascaeta botou o Lino na cara do gol que chutou travado. Escanteio pelo lado esquerdo, Arrascaeta.
1: Arrasca toma posição para fazer a cobrança pelo Flamengo e escanteio tem alerta de gol. A bola vai lá para a grande área. Ele bate curtinho, volta a bola na esquerda para o Samuel Lino. O Arrasca vem ângulo para cruzar, levantou, botou na área. A bola foi testada, volta. É, vai para lá, vem para cá. A defesa corta e a bola sai novamente na grande área. Flamengo pressionando no comecinho desse jogo, com 4 minutos de partida. O Flamengo tem a posse na bola de novo pela direita, vai Varela. Varela volta na intermediária para Leo Ortiz, é desarmado, vem a bola na esquerda, faz a retomada pela ponta, faz a tentativa lá no lado esquerdo pela intermediária. O jogador do Vitória, o juiz da partida, para a marca, dá uma nova saída de bola pela linha lateral para o time baiano cobrar. Marque o tempo! Quinto, faltando 40 para acabar, para terminar o primeiro tempo no Maracanã. E o placar, olha ele aí:
2: Flamengo
1: 0,
2: Vitória
1: também 0. Daqui a pouco vem aí a resenha da Tatá no intervalo com o Duda, com o Carlão aqui no Futebol Globo CBN. Já passamos de 5 minutos do primeiro tempo, o Vitória tem a posse da bola de novo na intermediária, a bola vem no meio campo com o Wallace faz uma nova tentativa pelo meio para René, ele é desarmado, o Flamengo toma a bola em definitivo, vai Pulgar, adianta na intermediária, dá para Pedro, tenta fazer a parede, é desarmado pelo Zé Vitor, volta a bola pela direita para Mateuzinho, adianta pela intermediária, trabalhou, faz uma nova tentativa, a defesa do Flamengo corta parcialmente, a bola volta para Mateuzinho, Mateuzinho na intermediária para Zé Vitor, sofre a pressão, há uma nova falta, marca o juiz na intermediária contra o Flamengo, a falta já cobrada, Mateuzinho enfia a bola em profundidade, bota na área tentando René, vai lá, corta Leo Ortiz pelo Flamengo e na sequência coloca pela linha lateral para o Vitória cobrar. 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
1: 6 do primeiro tempo, 0-0 é o marcador, lateral cobrado pro Vitória, a bola vai lá para a grande área, fazia tentativas Zé Vitor, a defesa do Flamengo retoma novamente pela intermediária, a bola volta pela defesa para Pulgar, vira o jogo pela direita, encaminha na intermediária, procurava Leo Ortiz, a bola vai e volta, vem pela defesa do Flamengo, retoma Ayrton pelo lado esquerdo, acelera Ayrton, ele cruza em velocidade ali, que divide o campo, devolve a bola para Arrascaeta, para Ayrton, procura penetrar na grande área, bola longa, saiu, vai pela linha de fundo, é tiro de meta pro Vitória cobrar, com 6 minutos de jogo e o Flamengo já deu a pressão em cima do Vitória, Duda.
4: É, já teve 3 oportunidades, né? E 2 claras, inclusive com o Carrascal e com o Samuel Lino, agora sempre construindo em velocidade pela esquerda, é o caminho de momento encontrado pelo Flamengo.
1: 7 do primeiro tempo, 0 pro Flamengo, 0 pro Vitória, é o marcador aqui no Maracanã. O goleiro Arcanjo cobra o tiro de meta, bota a bola pela intermediária, procura Zé Vitor, ele é desarmado pelo meio campo, o Flamengo retoma com Pulgar, puxa a jogada pela direita para Varela, aproveita o embalo, cruza a linha que divide o campo, entrega na intermediária para Carrascal, dá para Pedro, Pedro faz a parede, Pedro e a parede, devolve pela ponta direita, bota a bola para Pulgar, entrega para Varela, devolve no meio campo para Carrascal, agora para Jorginho, o Flamengo rápido avança para o campo de ataque, o Flamengo já na intermediária do Vitória, chega a bola do Jorginho para o Samulino, para o Jorginho em profundidade, arrasca na meia lua, limpou, vai bater para o Pedro, mata no peito, limpou, chutou, a defesa corta, a bola sai da área, cortada pelo Brites, que coloca de novo pela linha lateral, faltou espaço aí para o Pedro, Carlão.
0: Na hora que ele dominou no peito, ele, em vez de colocar a bola para frente, a bola foi para trás, ele perdeu um pouco de tempo. Lateral pro Flamengo.
1: Flamengo já cobrado, lateral pela direita, a bola vem na intermediária para Jorginho, que devolve no meio campo, entrega a bola na esquerda para Léo Pereira novamente para Pulgar, fora da grande área. É o Flamengo tentando o primeiro gol, ele vira na direita, bota a bola para a ponta, ela vem para o Arrascaeta, novamente a Pulgar retomba para o Arrasca, hora da grande área. Jorginho se apresenta na frente da grande área, é o Flamengo empurrando Vitória para o campo dele, chega a bola, Pulgar tenta de calcanhar para Pedro, a defesa corta novamente pelo Vitória com Brites, ela volta pela defesa do Flamengo, vai lá Léo Ortiz, vai começar tudo de novo pelo time rubro-negro, passa a bola na intermediária para Samulino outra vez no lado esquerdo, para Jorginho, bota a bola na ponta, Ayrton Lucas retoma, ainda Ayrton, novamente para Jorginho, vai tentar o levantamento, virou pela direita para Varela, matou no peito, a bola escapou, devolveu pro Pedro, sumiu, Kaique cortou e botou pela linha de fundo, nova pressão do Mengão vai pra cima, uma pressão brutal, Carlão.
0: Jogadores do Vitória ficaram pedindo um impedimento, o Varela apareceu livre, mas perdeu o equilíbrio, cruzou fraco, escanteio pelo lado direito, arrasca nela.
1: Toma posição, papai Arrascaeta, vai botar lá no bolinho, e escanteio tem alerta de gol, quase 10 minutos do primeiro tempo, 10 minutos de pressão do Mengão, é hora de brilhar, Arrasca, partiu pra bola, levantou, botou na área, subiu pro Pulgar, não pega, a bola sai da grande área, volta para Ayrton, Ayrton de cabeça, bota na grande área, a defesa do Vitória faz o corte, o Flamengo retoma pela direita com Varela, retoma, Arrasca, põe na área, a defesa corta novamente na esquerda com Brites, o Flamengo não sai de cima, o Flamengo vai para cima de novo, é uma pressão brutal do Flamengo em cima do Vitória no comecinho do jogo, o Flamengo procurava de novo pela intermediária, finalmente o Vitória retoma a bola, vai lá o grandão Zé Vitor, é desarmado, Carrascal retoma pelo Flamengo, devolve a bola para o Pulgar, adianta para o Samulino, virou pela direita para Jorginho, trabalha a bola, Carrascal na meia lua para Ayrton, na linha de fundo vai cruzar, cruza a bola, bate na defesa, entra de novo Pedro, entra na área, sai da área, devolve a bola pela direita, busca a jogada pela ponta, ainda Varela na linha de fundo, dominou, ainda Varela é desarmado, retoma novamente, Jamerson pelo Vitória aliviando a grande pressão do Flamengo em cima do time baiano. Marque o tempo! Faltando 34 para acabar, para terminar o primeiro tempo no Maracanã, rodada 22 do Campeonato Brasileiro. E o placar, olha ele aí:
2: Flamengo
1: 0,
2: Vitória
1: também 0. Dia dos Pais, o carinho e o reconhecimento de todos nós aqui do Futebol Globo CBN. Já passamos de 11 minutos, uma pressão incrível do Flamengo e o gol não sai. O Flamengo vai tentar de novo o gol na intermediária. Jorginho entrega a bola pelo lado esquerdo, passa na intermediária para Carrascal, agora para Léo Pereira, para o Jorginho, bota na grande área, bola longa, saiu e o goleiro Arcanjo tá lá para pegar pelo time do Vitória, mas que pressão é essa, papai Duda?
4: É, e já deveria, inclusive, né? Por essa pressão, volume que o Flamengo tem, já deveria ter feito 1-0. Tudo que o Vitória quer agora é respirar, porque a pressão é muito grande e o Arrascaeta começa muito bem o jogo, papai Edson.
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1: 12 minutos do primeiro tempo, 0 para o Flamengo, 0 para o Vitória hoje mais cedo, Vasco da Gama 0 também para o Bahia, hoje é dia de quadrangular Rio Bahia, Vasco 0, Bahia 0, e aqui no Maraca, Flamengo 0, Vitória também 0, ontem no Newton, Botafogo 1, Fluminense 1, abrindo a rodada 22 para os cariocas, o Flamengo é apertado, a bola vai lá na área, vai lá o goleiro Rossi, pega no interior da grande área. Ele adianta com as mãos na frente da grande área para Pulgar. Eric devolve para Jorginho, volta a bola para Pulgar, vira o jogo pela lateral direita para Varela. Varela ainda com ela dominada, procura fazer a jogada pelo meio da intermediária para Pulgar. Pulgar devolve no meio campo, volta a bola na intermediária, passa pelo lado esquerdo, ela chega na intermediária para Léo Pereira, cruza a linha, aquele vídeo campo já na intermediária do Vitória, volta a bola, novamente Ayrton, trabalha, tenta, Arrascaeta perto da área, a defesa corta a bola, sai da grande área, cortada pelo Kaique, mas ela volta pelo lado esquerdo para o ataque do Flamengo. Uma nova tentativa pela ponta, vai Ayrton, dá uma paradinha, prende a bola fora da área, trabalha, vai tentar bater, devolveu pelo meio campo, trabalha a bola pela direita para Léo Ortiz. Léo Ortiz fora da grande área, mais atrás no meio campo, outra vez para Léo Pereira, lá vai o Carolino, devolve para Jorginho, na ponta para Ayrton, vai cruzar a grande área, a jogada é boa, o Flamengo continua pressionando e cercando a grande área do Vitória, vai Pulgar fora da área, chutar!

0: Eric Pulgar é o papai da criança. Se toca dali, toca daqui, não resolve, uma bomba de longe resolve pro Flamengo. Aos 13 do meio da rua, Pulgar bota a bola no fundo da rede. E bola no fundo da rede tem aquele barulhinho bom, aquele barulhinho bom, Pulgar. Boa, boa, boa, Pulgar. Meteu essa em Pulgar. E ele foi lá e deu recado pro goleiro. Tem que respeitar. E agora tá lá.
1: Flamengo.
0: Ô, Pulgar.
1: Vitória.
0: 0. Isso não foi o gol. Isso é um acontecimento, hein, Carlão?
2: E que golaço! Bom de bola, o Flamengo trocava passes, não achava muito espaço, a bola tocada pelo Jorginho para o Pulgar na intermediária, ajeitou para a perna direita e chutou, um chute de rara felicidade, a bola no ângulo direito do goleiro Lucas Arcanjo, que se esticou o máximo que poderia, mas a bola foi morrer no fundo da rede, um golaço para lavar a alma rubro-negra no Maracanã.
0: O Eric vai pra Jandinha, Tatá.
3: É o segundo dele no Campeonato Brasileiro, 38 tem o Flamengo.
0: Volta o Flamengo ataca de novo, o Flamengo não para de atacar, a bola vem no meio campo, o Pulgar devolve a Arrascaeta, tenta Jorginho, a defesa corta parcialmente com o Zé Vitor, ela volta para Pulgar, mas que bomba, mais que gol, mais que maravilha, que espetáculo, Pulgar, isso é mais que um gol, é um acontecimento. A bola vem de novo na intermediária pro Flamengo, retoma pelo meio campo Jorginho, passa na esquerda para Samulino, novamente Jorginho pela intermediária, trabalha a bola na esquerda pro Samulino, trabalhou, botou na área, volta ainda, Pedro limpou, vai bater, devolveu, Samulino na marca do pênalti, é desarmado, a defesa corta e o Flamengo retoma de novo a bola com Jorginho, Jorginho na esquerda para Ayrton Lucas, ele domina, hora da grande área, na linha de fundo, trabalhou, cruza e não aparece nenhum pezinho na pequena área, um pezinho rubro-negro do Flamengo, retoma Varela, põe na área, a defesa corta, o Flamengo implacável, vem a bola, Léo Pereira e o goleiro brilha, Arcanjo bota pela linha de fundo, ia repetir o golaço do Pulgar, Carlão.
2: Seria até mais bonito, porque ele dominou, a bola ficou no alto, ele bateu de muito longe com a perna canhota, agora no ângulo esquerdo, o Lucas Arcanjo foi de mão trocada, uma linda defesa, botando a bola pela linha de fundo, escanteio, lá pelo lado direito, Arrasca nela.
0: Arrasca toma posição para fazer a cobrança, escanteio, tem alerta de gol, é a pressão do Flamengo, Arrasca faz a colherada, põe na área, salta, o goleiro Arcanjo retira a bola na grande área, e o Flamengo não dá tempo nem de respirar, a bola vai lá na grande área, tentou Jorginho, é desarmado, a defesa corta na esquerda com Jamerson, ela vai pela linha lateral, mas o árbitro diz que tocou ainda no Arrascaeta. Marque o tempo! 17 no primeiro tempo no Maracanã, é a rodada 22 do Campeonato Brasileiro. E o placar, olha ele aí:
1: Flamengo!
0: Um golaço do Pulgar!
1: Vitória!
0: 0!
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0: 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Deixa com a gente. A bola volta na intermediária pro ataque do Vitória. Um raro ataque do Vitória. Tenta Zé Vitor, bota pra frente. A bola volta na esquerda para Mateuzinho. Deixa na esquerda para Martínez. O argentino é desarmado. Corta Pulgar e a bola vai pela linha lateral. Mas que pressão é essa, hein, Duda?
5: Ah, o Vitória tá atordoado em campo, né? Agora tá usando essa bola aqui na lateral para respirar um pouquinho. É um início eletrizante do Flamengo. O Flamengo faz uma partidaça. O gol do Pulgar, uma pintura. Depois, quase que Léo Pereira repetiu a dose, o que mostra como é difícil vencer o goleiro Lucas Arcanjo em chutes de fora da área. Golaço do Pulgar. É um Flamengo eletrizante.
0: Volta o Flamengo. O Flamengo tem a posse da bola na intermediária com Samulino. Samulino conduz a bola pelo lado esquerdo, passa pelo lado esquerdo, passa pela ponta, retoma ainda, Arrasca, hora da grande área. Papai Arrasca com ela dominada, bota a bola no meio campo para Jorginho, agora para Ayrton Lucas, novamente para Jorginho. Jorginho dá um toque sutil na esquerda para o Samulino. Samulino devolve para Léo Pereira, outra vez para Jorginho, adianta a bola para Pulgar. Eric vira o jogo pela defesa ainda para Léo Ortiz, já avança para o campo de ataque, adianta para Pulgar, hora da grande área, virou na direita, Carrascal levantou, Pedro subiu, não pega, a defesa corta pela direita com Kaique, a bola sai da grande área, volta ainda para Jorginho, perto da grande área pelo lado esquerdo, levanta, dá uma balançada, bota na área para o Varela, a defesa corta com Brites, volta no meio campo, retoma Pulgar, vira pela direita para Carrascal, é o Flamengo implacável outra vez, é o Flamengo tentando o segundo gol, vai Pulgar no meio, ali na chegada na grande área, na meia lua, é desarmado, vai no chão ali o jogador do Flamengo, tá caído um jogador na área aí, hein, Carlão?
2: O Carrascal tá caído nesse momento, olha o Flamengo.
0: Volta o Flamengo outra vez, a bola vem com o Ayrton, levanta, a defesa corta, a bola vai pela linha lateral pro Vitória cobrar. 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
0: Marque o tempo. Faltando 25 para acabar, para terminar o primeiro tempo no Maracanã. Rodada 22 do Campeonato Brasileiro. É o Flamengo caçando Palmeiras. É o Flamengo novamente caçador de Palmeiras. Caçador de porco. É o Flamengo atrás do porco. E agora diminui no momento a diferença para 9 pontos entre Flamengo e o líder Palmeiras. E o placar, olha ele aí.
1: Flamengo
0: 1, Pulgar.
1: Vitória
0: 0.
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0: Na verdade, a diferença é de 6 pontos nesse momento. Flamengo começou a rodada diante do Palmeiras com o Palmeiras aí, na verdade, com 9 pontos à frente do Flamengo. E agora, parcialmente, o Flamengo diminui para 6 pontos a diferença. A bola volta na intermediária para a defesa do Flamengo. Domina Léo Ortiz, vira o jogo na esquerda para Léo Pereira. Léo Pereira transfere a bola pela ponta direita, procura Varela. Varela vai lá decidido, retoma a bola, perde, volta na esquerda para Jamerson, que domina de novo na intermediária, bota a bola na frente para Mateuzinho, o baixinho, 1,65m, é dominado, a defesa do Flamengo retoma, vai lá ainda Carrascal, é desarmado, a bola quicou, volta o argentino Brites, corta pela defesa do Vitória, adianta a bola pela intermediária, procura René, René é desarmado na defesa do Flamengo, vem a bola para Léo Pereira outra vez na intermediária, na defesa para Léo Ortiz encaminha a bola para Jorginho, ele cruza a linha e entra na intermediária do time baiano, ainda Jorginho no embalo do Flamengo, passa para Pulgar, o autor do golaço de fora da grande área, 1-0 vai ganhando o Flamengo, Jorginho bota a bola na esquerda para Léo Pereira, devolve para Jorginho, agora para Ayrton na grande área, vai tentar a balançada na grande área, devolve a bola para Jorginho, ainda Jorginho, mais atrás a Léo Ortiz, é o Flamengo no comando do jogo, é o Flamengo pressionando novamente o Vitória contra a área dele, vai empurrando, vai amassando o Vitória contra a grande área dele, o Flamengo tem a posse da bola na esquerda, na tentativa com Ayrton Lucas, ele correu, a bola longa saiu, vai pela linha lateral pro Vitória cobrar. 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
0: E olha aí a galera no chat ao vivo chegando, daqui a pouco a gente manda pro ar, atualiza as mensagens no Futebol Globo CBN, aqui no nosso chat ao vivo do Futebol Globo CBN. A bola vai voltando na intermediária pro ataque do Flamengo, ele retomada pelo Eric Pulgar pela defesa rubro-negra, cruza a linha que divide o campo, entra de novo no campo do Vitória, é o Flamengo pressionando Vitória pela intermediária, a bola chega pelo lado direito para Léo Ortiz devolve a bola de novo no meio para o Jorginho, retoma a bola, volta pela intermediária, passa mais atrás a Léo Pereira, o Carolino inverte a jogada para Pulgar pelo lado esquerdo, passa para Jorginho na parte central da intermediária, devolve a bola para Pulgar na direita para Léo Ortiz, bota na ponta para Varela, vai tentar a balançada, vira o jogo para Carrascal, levantou, tentou, pé 4, ele armou a bicicleta, mas a bola foi mais rápida do que a armação da bicicleta do Pedro, e a bola volta pela lateral direita para Fabiano. Ele domina pelo Vitória, vai pro chão lá o jogador Martínez, o juiz para marca, dá uma nova falta na intermediária contra o Flamengo. São 23 e não há nenhum reparo. Hoje todo mundo joga bem, né, Duda?
5: Todo mundo, atuações individuais muito positivas, porque o jogo coletivo, Edson, está encaixado. O Flamengo não faz força para construir suas jogadas, faz um perde e pressiona com uma precisão incrível, não permite que o Vitória use as suas válvulas de escape. O Vitória joga nesse momento para evitar que a partida acabe no primeiro tempo.
0: Volta o Vitória, tem novamente a posse da bola na intermediária, domina, tenta ainda o jogador Wallace, volta pela defesa, entrega para o argentino Brits, que devolve na frente da grande área para Kaique. Kaique fica meio atrapalhado, Pedro faz lá uma pressão em cima dele, vem a bola na esquerda com Jamerson, devolve, dá para o Wallace, que devolve ao goleiro Lucas Arcanjo no interior da grande área do time baiano. E olha aí, tem bolinha na rede, Tata.
3: Tem no estádio Cícero de Souza Marques. O Corinthians abre o placar, Rodrigo Garro faz o primeiro do timão contra o Bragantino.
0: Marque o tempo. Faltando 20 para acabar, para terminar o primeiro tempo, ataca o Vitória pela direita, vai Eric, domina, devolve, dá para Zé Vitor da intermediária, vira o jogo para Jamerson, fora da grande área, é o Vitória num raro ataque, domina, chuta, levanta, vem a bola, Mateuzinho, volta pela direita, a bola sobra para Eric, na área, ele coloca, mas coloca muito mal, a bola vai pela linha de fundo, é tiro de meta pro Flamengo cobrar, aos 25 agora. E o placar, eu confirmo. Olha ele aí.
1: Flamengo.
0: Com Eric Pulgar.
1: Vitória.
0: 0. E aí, beleza? Ligado no Futebol Globo CBN. Hoje, mais cedo, Renan, Michele e Lari contaram tudo na Bahia. Flamengo, Vasco 2, Bahia 0. Agora sim, Flamengo 1, Vitória 0. Nesse torneio, nesse quadrangular Rio-Bahia. E ontem, Botafogo 1, Fluminense também 1. 0-0, 0-0 lá em Salvador. E aqui, 1-0 vai ganhando o Flamengo. Será que a mandinga da Bahia para cima de mim, Duda?
5: Olha, lá em Salvador saíram 4 gols, mas nenhum valeu, foi tudo marcado em impedimento. E acho que houve lá um jogo mais equilibrado, um jogo envolvendo duas equipes. Aqui não, até agora é um jogo com 26 minutos em que apenas um time joga, um time manda, controla a partida. Acho até que 1-0 é um placar curto para o que o Flamengo já produziu em termos de volume. O Vitória está se defendendo cada vez mais, tenta amarrar esse jogo para evitar algo pior. É como eu disse, o Vitória joga nesse primeiro tempo pela sobrevivência na partida, para carregar para o intervalo e tentar arrumar a casa, porque a casa está bem desarrumada, muito em função da intensidade do Flamengo.
0: O jogo ficou paralisado para atendimento ao argentino Martínez, o jogador da camisa número 6 do Vitória, que caiu, e o Flamengo tem a posse da bola com Rossi para cobrança do tiro de meta. Ele volta a bola na esquerda para Ayrton Lucas. Ayrton domina pela defesa do Flamengo, adianta a bola para Jorginho na parte central da intermediária, ainda pelo campo do Flamengo. Ele tenta cruzar a linha que divide o campo, volta pela defesa para Léo Ortiz devolve para Léo Pereira. Léo Pereira outra vez para Léo Ortiz. Bota pela direita para Pulgar. Adianta para Jorginho. Triangula para Carrascal. Retoma a bola e lá vem o Flamengo de novo. Na pressão, na meia-lua. Devolve a bola. Samulino na área. Limpou, vai bater. Mais um drible. Chuta a bola. Bate na defesa. Vai pela linha de fundo. E é tiro de meta, não. É escanteio para o Flamengo cobrar. O Samulino brilhou, hein, Garlão?
2: A jogada do Carrascal. Ele ficou na dúvida para quem tocar, deu no Lino. Lino driblou para um lado, driblou para o outro, foi travado. Escanteio pelo lado esquerdo, arrasca nela.
0: Arrasca novamente, toma posição para fazer a cobrança, vai botar lá no bolinho. E escanteio, tem alerta de gol. Arrasca, toma posição para fazer a cobrança pelo Flamengo. Partiu para a bola, levantou, tenta Pedro, tenta Léo Ortiz, não pega. A bola vem fora da área para o Samulino. O Arrasca tem chance de cruzar de novo. Devolve a Samulino na área, vai bater já pelo lado esquerdo, no interior da grande área. Cruza, põe na área. Área, tenta Pedro, a bola passa ao volta, volta pela direita para Carrascal. O colombiano dá uma nova paradinha, tenta resolver a jogada individual, armou, se deu bem, devolve outra vez para o Varela, Varela na intermediária, bota a bola para Ayrton Lucas, outra vez para Samulino, levantou, a bola passa por todo mundo, vai pela linha de fundo, é tiro de meta para o Vitória cobrar. 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
5: Agora, Edson, nesse jogo de muito volume do Flamengo, tá faltando o Samuelino calibrar um pouquinho mais, né? Ali no acabamento da jogada. O Flamengo consegue girar a marcação do Vitória e deixa espaço pro Samuelino finalizar pela esquerda, mas a finalização não tá saindo limpa, o cruzamento também não tá saindo acertado. Ele aparece muito, tá sendo importante nessa movimentação, mas não tá calibrado.
0: Marque o tempo! Faltando 15 para acabar, para terminar o primeiro tempo no Maracanã, rodada 22 do Campeonato Brasileiro. Flamengo diminuindo nesse momento a vantagem no Palmeiras para 6 pontos do Brasileirão. E volta o Flamengo com Samulino. Samulino domina pela intermediária. Pedro pede a bola na área, voltou a Arrasca, devolveu. Pedro passa da bola por 1 milímetro. E ela vai do outro lado pela linha lateral. Ele mandou um carrinho, mas não engrenou, hein, Garlão?
2: Ele deve calçar ali um 43. Se ele calçasse 44, essa bola estava dentro do gol. Linda jogada do Samuelino, ultrapassagem da Rasquete dentro da área. Cruzou pro atacante, que fez o movimento certo. Deu o carrinho, mas não alcançou. Passa bola pro Vitória, 1-0, Mengão.
0: E o placar confirma, olha ele aí.
1: Flamengo!
0: O Pulgar!
1: Vitória!
0: 0! Para quem tá de olho na telinha, o áudio é melhor deixar com a gente. Daqui a pouco vem aí a resenha da Tatá do intervalo no Futebol Globo CBN, dando um balanção geral com o Duda, com o Carlão, deste Flamengo. Um golaço do Pulgar aos 13, 0 pro Vitória, é o marcador do Maracanã. A bola volta pro Flamengo na intermediária com Léo Ortiz, ele de cabeça vira o jogo na esquerda, dá para Jorginho, adianta para Samulino. Samulino tenta na intermediária com Pedro, desarmado na defesa pelo Brites, volta novamente o Vitória a retomar a bola, vem agora Mateuzinho pela intermediária, vai encaminhar na área, chuta e o goleiro Rossi está lá para pegar sem problemas pelo time do Flamengo. 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
0: 32, 1-0, vai ganhando o Flamengo, a bola vem de novo na intermediária do Vitória, não ainda no campo do Flamengo. A Rascaeta tentava cruzar a linha, sofre lá uma pressão cometida pelo Eric, ele mesmo cobra na intermediária do Flamengo, adianta a bola no meio campo, dá para Pulgar, o autor do golaço do jogo, volta pela intermediária, adianta a bola para Jorginho, dá uma paradinha, vira pela direita para Pulgar, novamente para Jorginho, Jorginho mais atrás da defesa para Léo Ortiz, vai começar tudo de novo no meio campo do Flamengo. Volta a bola na esquerda para Léo Pereira, o Carolino com ela dominada, trabalha a bola para Jorginho, dá mais atrás a Léo Pereira, o Léo Ortiz, Léo Ortiz na defesa ainda, volta a bola, cruza já a linha, que divide o campo, adianta pela direita para Carrascal, Carrascal devolve para Pulgar, a Samulino infiltrado pela direita para Rascaeta, tentou com Samulino, é desarmado, a defesa corta de novo do lado esquerdo, um jogador é ele, Martínez, vai lá no carrinho e coloca novamente pela linha lateral pro Flamengo cobrar pela ponta direita. Toma posição Varela, já no campo de ataque, devolve a bola para Jorginho, volta pro Varela. Varela novamente devolve a bola para Léo Ortiz, que recomeça a jogada com Jorginho. Jorginho bota a bola para frente pela intermediária, adianta pro Samulino, entrou na área, olha o perigo, adiantou, a defesa corta, mas a bola vai pela linha de fundo e é mais um escanteio pro Flamengo cobrar. Flamengo arrastou a bola com Samulino, mas faltou o que aí, hein, Carlão?
2: Faltou combinar com o Kaique, o zagueiro é rápido, ganhou dele na corrida e botou a bola pela linha de fundo. Escanteio lá pelo lado direito, quem vai pra bola agora é o Carrascal.
0: Carrascal toma posição para fazer a cobrança pela ponta direita e escanteio tem, alerta de gol, é hora de brilhar, Carrascal. Partiu pra bola, levantou, botou na área. área, bola testada lá pelo Léo, saiu, vai pela linha de fundo, Carlão.
2: Belo cruzamento do Carrascal, a bola vem na altura da marca do pênalti, próximo ali à risca da pequena área, subiu bonito o Léo Ortiz no meio dos dois zagueiros do Vitória, mas a bola foi por cima da meta do goleiro Arcanjo. Um detalhe, Edson,
0: sim,
2: toda posse de bola do Vitória, mesmo o Vitória perdendo, o Vitória está acalmando o jogo, como o Éboli disse, tentando botar a casa em ordem, os próprios jogadores estão falando uns para os outros para não ter pressa para repor a bola.
0: 34-34, faltando 11 para acabar, para terminar o primeiro tempo no Maracanã, é a rodada 22 do Campeonato Brasileiro. O Palmeiras empatou por 0-0 com o Internacional, deixou aí uma diferença de 9 pontos quando começou o jogo, e o Flamengo vai ganhando por 1-0 e diminui a diferença para 6 pontos o rubro-negro, e o Flamengo vai à luta de novo na intermediária com Samulino, ele retoma fora da grande área, vai tentar o levantamento, volta a bola para Arrasca, Arrasca na ponta para Ayrton Lucas, driblou fora da área, dá mais atrás a Pulgar, lá vai o Eric, vira o jogo na esquerda pro Jorginho, bota a bola na ponta para Arrascaeta, devolve Samulino, tudo rapidinho, bota na área, tentava Pedro, a defesa quarta com Brites, coloca de novo pela linha lateral pro Flamengo. Flamengo já bate rapidinho com Ayrton, devolve, tenta na esquerda, Samulino é desarmado, a defesa corta pela direita com Fabiano, Fabiano passa a bola de novo pela intermediária, ele tenta tranquilizar pela direita, bota para correr agora René, a bola vem na defesa do Flamengo, vai lá como se fosse um zagueiraço, o goleiro Rossi domina a bola e volta na intermediária para Léo Pereira, Léo Pereira com categoria domina a bola, passa para Pulgar já no grande círculo, pelo lado do ataque do Flamengo, ele já cruzou a linha aquele vídeo campo, volta na intermediária, passa a bola pela metade do campo, trabalha no meio para Pulgar, Pulgar devolve para Carrascal, Carrascal infiltrado lá pelo lado esquerdo, vira a bola na ponta para Ayrton Lucas, Ayrton Lucas hoje pressiona, volta, devolve a bola para Jorginho na área, faz a tentativa, Pedro de calcanhar, e o goleiro tá lá, Arcanjo para pegar, marque o tempo. 6, faltando 9 para acabar, para terminar o primeiro tempo no Maraca. E o placar, Mengão vence. Olha ele aí.
1: Flamengo.
0: O Pulgar.
1: Vitória.
0: 0. 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Hoje, mais cedo, Renan Moura, lá em Salvador, contou tudo: Vasco 0, Bahia 0. Ontem, Botafogo 1, Fluminense 1. E agora o Flamengo vai ganhando e tá querendo mais. Lá vai Pedro na meia-lua, domina, volta a bola para Arrasca, devolve no lado esquerdo, vem a bola, Carrascal limpou, chutou pela linha de fundo. E olha que ficou muita gente na área reclamando, hein, Carlão?
2: A jogada começou com um balão lá pelo lado direito, sensacional do Samuel Lino, serviu o Pedro, que serviu o Arrascaeta, que serviu o Carrascal pedalou para um lado, pedalou para o outro, o Pedro até se colocou, mas ele preferiu chutar, mandou à esquerda da meta, defendida pelo Lucas Arcanjo, no momento que o Hilton Pereira chega ali no Lucas Arcanjo e falou: da próxima eu vou te dar amarelo.
0: E olha aí, a galera tá presente aqui no chat ao vivo, o Almiro José Ferreira Gonçalves, salve, o nosso presidente no chat, ao vivo no Futebol Globo CBN, a Sara Evelyn Craveiro Lorena também aqui, manda o recado, a gente manda pro ar. O que tá também aqui, o Vando Santa Cruz, o Giancarlo Alves, enfim, a galera vai chegando e a gente manda pro ar no Futebol Globo CBN. A bola é do Flamengo com o goleiro Rossi, Rossi vira pela intermediária, bota para Varela, adianta pela direita, busca a jogada com o Léo Ortiz, leva lá uma ombrada na defesa, vai lá, retoma a bola, o Wallace devolve na zaga para Brites, vira o jogo para Kaique e devolve novamente ao goleiro Lucas Arcanjo no interior da grande área. Lucas Arcanjo devolve a bola pelo meio campo, o Flamengo retoma com Varela, Varela dá para Jorginho, mais atrás da defesa para Léo Pereira, Léo Pereira vai começar tudo de novo no meio campo do Flamengo, ele entrega a bola de novo para Jorginho, cruza a linha, aquele vídeo campo, passa pela intermediária, volta para pela defesa do Flamengo para Léo Pereira. Inicia a jogada pela direita, ainda com Léo Ortiz. Léo Ortiz bota na ponta para Varela, busca a jogada fora da grande área. Ainda Varela, ele se livra lá da marcação do argentino Martínez, passa por ele, devolve a bola para Pulgar, o chileno que fez um golaço, o gol do jogo, 1-0 para o Flamengo, o golaço do Pulgar. Ele devolve na intermediária para Jorginho, volta a bola para Samulino, Samulino na intermediária para Léo Pereira, cruza a linha que divide o campo, é o Flamengo, amassa de novo, vitória contra a área dele, vem a bola com Jorginho, adianta, empurrado por trás, vai pro chão, e o Wilton não tinha outra opção senão marcar uma falta na intermediária do Vitória aos 39, e o Arrasca vai lá, bate curtinho, passa a bola na intermediária, o Wilton não havia autorizado, agora sim autoriza o juiz brasileiro na Copa do Mundo, um dos árbitros brasileiros da Copa do Mundo, o Wilton finalmente autoriza e a falta é cobrada pelo Flamengo. Jorginho devolve na intermediária para Arrascaeta, já no campo de ataque, passa para Pulgar, vira o jogo pela direita para Léo Ortiz, Léo Ortiz encaminha na intermediária, volta a bola para o Jorginho, bate forte demais, a bola vai longa na intermediária do Flamengo para Pulgar, ele retoma, refaz a jogada com Léo Pereira, bota na ponta, tenta Samulino, Samulino para Ayrton, acelera Ayrton, Ayrton procura entrar na grande área, entra na área, devolve, Arrascaeta, Samulino chuta à esquerda do goleiro Lucas Arcanjo, Carrão.
2: Jogadaça em profundidade do Ayrton Lucas, esperou a ultrapassagem do Arrasca, que deu de primeira pro Lino, que tentou também bater de primeira, a bola saiu à esquerda, um pouco longe da meta defendida pelo Lucas Arcanjo, 1-0 Mengão.
0: Marque o tempo. 40, faltando 5 para acabar, para terminar o primeiro tempo no Maracanã, rodada 22 do Campeonato Brasileiro, e o placar, olha ele aí,
1: Flamengo
0: 1, Pulgar
1: Vitória
0: 0. E aí, beleza? Ligado no Futebol Globo CBN. Mais cedo, Palmeiras 0, Inter 0. Flamengo, nesse momento, tem 6 pontos em relação ao Palmeiras, em relação ao líder. A pontuação tá diminuindo. Tem que aproveitar, Mengão. E o Flamengo vai à luta com Samulino. Samulino bota a bola na ponta direita para Varela. Devolve na intermediária para Carrascal. Outra vez para Varela. O Varela hoje tá elétrico, minha gente. Devolve a bola pela defesa para Pulgar, entrega para Jorginho, vira o jogo para o Samulino, tenta a jogada com Varela, vai empurrado, vai pro chão, o juiz não dá nada, deixa seguir, era o Arrasca que também está de cabelinho branco, ele vai pro chão, mas a jogada segue, volta na defesa do Flamengo com Carrascal, mas há uma nova falta e vai lá o Arrascaeta reclamar com o quarto árbitro, Carlão.
2: Foi aquele, empurra de um lado, empurra de outro, aí o árbitro escolheu marcar a falta a favor do Vitória. 1-0 Flamengo.
0: 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Quase 42, o Duda tá aqui quietinho, papai Duda, pai da Carolzinha e do Lucas e filho do meu amigo João Carlos. Tá muito quietinho você, hein, Duda?
5: Eu tô observando essa belíssima atuação do Flamengo agora. Tem um detalhe, né, Edson? O Arrascaeta hoje tá brincando de faz me abraça. Já botou todo mundo nessa condição. E a turma não tá fazendo. 1-0 é muito curto pro volume e domínio que o Flamengo apresenta nesse primeiro tempo.
0: 42, 1-0 vai ganhando o Flamengo. Gol marcado pelo Eric Pulgar aos 13. 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Chaco. Volta o Flamengo, Pedro virou na ponta direita para Varela, bola longa demais, vai pela linha de fundo, é tiro de meta pro Vitória cobrar, a bola já rola de novo por conta do Vitória no campo do Flamengo, vai na Pulgar, estica o pernão direito e coloca a bola pela linha lateral pro Vitória cobrar, já chegamos a 43 do primeiro tempo, 1-0 vai ganhando o Flamengo, um golaço do Pulgar, uma bola longa de fora da grande área, no ângulo do goleiro Lucas Arcanjo, aos 13, e o Duda Ébori já falou aqui, pelo volume do Flamengo, é pouco, hein? Já merece mais o Flamengo. E o Flamengo vai na intermediária, vai Arrasca, Arrasca na direita, devolve a bola para Pedro, outra vez para Arrascaeta, dá uma paradinha, correu na linha de fundo, levanta, tenta Samulino, a bola sai da grande área, volta Pulgar pelo meio campo, ele domina a bola de novo, vai pela parte central da intermediária do Vitória, devolve a bola para Jorginho, vira o jogo pela defesa para Léo Ortiz, adianta na ponta, faz a tentativa, Samulino correu, retoma a bola, vai pro chão e ferrou, hein, Carlão?
2: Cartão amarelo pro Zé Vitor. O Wilton entendeu que ele pisou no tornozelo ali do Samuel Lino. Na hora que o Samuel Lino girou para cima da marcação, o Zé Vitor errou o bote, pisou no tornozelo do jogador do Flamengo. O Wilton estava em cima do lance, deu cartão amarelo, não teve muita reclamação, não.
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0: 44, faltando um minuto para acabar, para terminar o jogo. O Flamengo tem uma nova oportunidade, um tiro livre na intermediária. Tá lá Arrascaeta, tá lá Jorginho também. Fica o Arrasca, dá uma mirada lá para a grande área, vai botar lá no bolinho. Essa aí é para raspadinha, Arrasca. Ele toma posição para fazer a cobrança. O Flamengo na empolgação desde o primeiro minuto do jogo. É pouco, 1-0 é pouco. O Flamengo, Arrasca partiu para a bola, levantou. Bota na área, tenta Pedro, a defesa corta e a bola sai da grande área, ele é retomada pelo René, é desarmado na defesa, Carrascal coloca outra vez a bola pela linha lateral para o Vitória cobrar. 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
0: São 45. Mais 3. São 45, vamos até 48. No primeiro tempo, o Flamengo vai ganhando 1-0. Um golaço do Eric Pulgar. A bola é do Flamengo com Jorginho. Ainda pela defesa do Flamengo, mata a bola no peito, bota pela direita para Varela. Varela ultrapassa a linha que divide o campo, entra no território baiano. Volta a bola para o Jorginho, dá para Arrascaeta. Arrasta a bola pela direita com Varela. Devolve para Jorginho. Novamente pela direita para Varela. Retoma a bola, dá para Jorginho. Ele devolve na parte central da intermediária para Léo Ortiz, que devolve por segurança para o goleiro Rossi. Rossi, altura da marca no pênalti, de pé direito, bota a bola fora da grande área para Léo Pereira. Léo Pereira de novo para Léo Ortiz. Léo Ortiz pela intermediária do Flamengo, dá para Jorginho. Jorginho encaminha a bola em linha reta para Samulino. Samulino vira o jogo para Arrascaeta, fora da grande área, dá uma colherada para o Pedro, pode ser o segundo, adiantou, ele perdeu e o Pedro reclama. Reclama que houve um toque. E o Carlão tá de olho, hein, Carlão?
2: E ele deu toque do Pedro. O Pedro tá dizendo que o toque foi do Brits. O árbitro deu toque do jogador do Vitória, do Flamengo. Na minha opinião, a bola bateu primeiro na mão do jogador do Vitória e depois na mão do Pedro. A bola bateu na mão dos dois. A questão é, se foi falta do Pedro, antes foi falta do Brits.
5: É, mas aí, Carlão, com o lance aqui em detalhe, quem toca primeiro com a mão na bola, aliás, foi só o Pedro que tocou com a mão na bola. Ele primeiro ajeita a bola, depois ele dá um tapa na bola. Foi só o Pedro com a mão na bola.
2: E ele tá achando até agora, tá falando até agora que não foi ele que
5: botou. Não, foi sim, foi sim.
0: Quase 47 no primeiro tempo, vamos até 48. Segue o jogo, a bola volta na intermediária. Corta pela direita, Kaique pelo Vitória. Entrega a bola pela meia direita, volta pela intermediária. Dá para o Wallace. O Wallace devolve pelo meio campo, vira o jogo na esquerda. Ela chega na intermediária, volta a bola pela ponta para Jamerson. Jamerson mais atrás na defesa, abriu. Volta na intermediária para o argentino Martínez. Martínez devolve para Zé Vitor, passa a bola novamente na intermediária, volta pela direita para o Wallace. Wallace na ponta para Fabiano. Fabiano na direita para Eric, passa a bola novamente para Fabiano. É o Vitória que vai avançando. Já são 47,5. Estamos no último minuto no primeiro tempo. 1-0 vai ganhando o Flamengo. O Vitória outra vez aperta pela intermediária, a bola recuperada pela ponta direita. Vai Zé Vitor, o grandão, 1,94m. Devolve a bola fora da grande área para Mateuzinho, trabalha na ponta, olha o levantamento na área do Flamengo, sobe, corta Léo Ortiz de cabeça, retira da área, vai lá, acaba com o problema. Carrascal pelo Flamengo, devolvendo para Léo Ortiz. Léo Ortiz puxa a jogada pela direita, procura Arrasca, a defesa corta com Brits, coloca de novo pela linha lateral. e o juiz apita e termina o primeiro tempo no Maraca.
1: Flamengo!
0: O Pulgar aos 13, 0. E agora vem aí
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3: Intervalo de jogo no Maracanã. Pulgar, o responsável por colocar o Flamengo na frente nesse primeiro tempo, num golaço de longa distância, um golaço do Eric Pulgar. Inclusive é ele que fala em entrevista ao Sport TV. E a gente ouve aqui dentro do Futebol Globo CBN o jogador que abriu o placar dentro do Maracanã.

0: com o resultado do Flamengo, né? O resultado parcial da equipe rubro-negra, né? Três pontinhos importantes, até porque a gente destaca, né? Atlético Paranaense vai vencendo o Santos por 2-0 e tá ali, ó, na briga, tá? 40 pontos, assumiu a terceira colocação. Então, resultado importante pra equipe do Flamengo, que chega a 42 pontos e fica a 6 pontinhos atrás da equipe do Palmeiras, que hoje empatou sem gols com a equipe do Internacional. Flamengo que hoje duela contra o Vitória no Maracanã e na próxima semana, na próxima quarta-feira, vai enfrentar o Cruzeiro, mas pela Libertadores da América. Daqui a pouquinho, Carlos Eduardo Éboli vai analisar o que foi esse primeiro tempo de Flamengo 1, Vitória 0. 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
1: Carlos Eduardo Évoli, seu spoiler desse primeiro tempo de Flamengo 1, Vitória 0, que já já você vai ampliar aqui, Évoli.
2: Domínio total do Flamengo, mas o placar é 1-0. Eu diria uma ótima derrota pro Vitória.
1: É, daqui a pouquinho o Évoli vai ampliar o que foi esse primeiro tempo. O Mengão que vai conquistando 3 pontos, diminui a diferença pro Palmeiras, cai para 6 pontos, começou com 9 pontos, cai para 6 pontinhos. Flamengo, que eu lembro, ainda tem um jogo a menos do Campeonato Brasileiro, partida adiada da quarta rodada do campeonato contra o Mirassol. Você fica ligado aqui com a gente, participa 21 97 1099 88. E aí, o que você achou desse primeiro tempo do Mengão? Quarta partida após a Copa do Mundo, terceiro confronto aí pelo Campeonato Brasileiro. Qual é a nota aí que você dá pro duelo de hoje? Esse primeiro tempo de Flamengo 1, Vitória 0. Tô esperando a sua participação aqui no 21 97 1099 88. Já já a gente te coloca no ar. 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
1: Flamengo 1, golaço de Eric Pulgar de longa distância, de fora da área. Vitória 0. Que foi esse primeiro com ele, primeiro tempo com ele, que conta e manda aqui no Futebol Globo CBN.
5: Carlos Eduardo é bonito.
2: Olha, Tata, foi um ataque contra a defesa que há muito tempo eu não via, né? O Flamengo impor a um adversário aqui no Maracanã. Domínio total, e é curioso que aqui a gente tem a imagem total, né? E aí eu fico observando muito a reação dos treinadores, as movimentações nos bancos, e a quantidade de vezes que o Jair Ventura jogou prancheta no chão, levantou o braço, porque é um técnico vendo o seu time sem alternativas para sair desse sufoco. O Flamengo acertou muito nas movimentações, na marcação muito bem encaixada, aquela marcação alta que faz bem, o perde, pressiona. O Vitória esbarrou numa barreira e não conseguia passar do meio de campo, não consegue usar a sua válvula de escape principal de bola longa, que é o René. O Mateuzinho e o Eric, que se aproximam do René, não estão conseguindo se aproximar, estão sendo também empurrados para trás para ajudar na marcação do meio de campo, e não consegue. O Flamengo supera essa marcação no meio do Vitória, Tata, com muita movimentação, e uma movimentação bem encaixada, bem feita. Começou o jogo explorando mais o setor esquerdo, depois passou a usar mais o setor direito, e isso vai mexendo com os pensamentos de quem está marcando. Você joga a linha defensiva do seu adversário para um lado, para o outro, vai construindo os espaços. Então há uma troca constante de posições. Individualmente, todos os jogadores estão muito bem nessa movimentação. Agora tem uma questão, né, que a gente tem que apontar, sem querer ser chato. Diante de todo esse volume, de 12 finalizações do Flamengo, 77% de posse de bola, o placar está 1-0 com chute de fora da área. Chutaço, um golaço do Pulgar, uma pintura do Pulgar, que aconteceu aos 13 minutos. Depois quase que Léo Pereira fez uma pintura ainda mais bonita. mas o Lucas Arcanjo foi pegar um chute no ângulo e jogou para escanteio. E o Flamengo teve outras, muitas oportunidades dentro da área. Mas o que está faltando? Efetividade dentro da área. Capricho. Pouco mais de clareza. Parece que o time acelera muito. E nessa aceleração envolve o Vitória. Mas quando você chega na área, você tem que desacelerar. Porque é a hora que você tem que raciocinar. É a hora da frieza. E eu acho que está faltando essa frieza aos atacantes do Flamengo, que não estão conseguindo resolver quando a bola chega dentro da área. Pelo volume que o Flamengo teve, um 3-0 estaria totalmente dentro do contexto. Carrascal, voltando à efetividade, ou a baixa efetividade, ou nenhuma até, vamos dizer, né? Nenhuma efetividade dos atacantes do Flamengo. O Carrascal teve duas oportunidades claras. O Samuelino, duas oportunidades claras. E o Pedro, uma outra oportunidade. E dessas cinco chances, quatro com assistências do Arrascaeta, que está fazendo uma partidaça, Tata. O Arrascaeta está se multiplicando em campo e, como eu disse durante a transmissão, está brincando de faz-me abraça. Toma aqui, Samuelino, faz-me abraça. Toma aqui, Carrascal, faz-me abraça. O mesmo com o Pedro. E os atacantes não estão fazendo.
1: Ninguém faz.
2: Ninguém faz. É muito domínio. É muito volume para o placar estar apenas 1-0. Por isso que disse, é uma ótima derrota para o Vitória. Agora, o Jair Ventura vai tentar arrumar a casa. Tem que, principalmente, quebrar essa posse de bola do Flamengo. É dificílimo, porque o Flamengo está com o jogo muito bem encaixado. Agora, o que cabe ao Flamengo? Não diminuir o ritmo, porque eu até acho, Tata, que o Flamengo não se cansou tanto assim nesse primeiro tempo.
1: Sim.
2: Porque foi um jogo muito bem encaixado. Os jogadores se aproximaram muito bem, fizeram várias associações dentro de campo. Ou seja, tudo muito bem calculado, você não corre à toa. Não corre à toa. Os espaços foram bem construídos, bem ocupados. O que faltou? A eficiência lá na frente. Os atacantes do Flamengo ficaram na dívida nesse primeiro tempo. Se eles recuperarem essa dívida ou pagarem essa dívida com esse volume que o Flamengo está mostrando no segundo tempo, vai virar goleada naturalmente. E o Vitória vai ter que quebrar a cabeça agora no vestiário para tentar conter essa imposição que foi gigantesca do Flamengo. Mas repito, é futebol e está apenas 1-0.
1: Esse é Carlos Eduardo Éboli, análise desse primeiro tempo de Flamengo. Um golaço de Eric Pulgar. Vitória 0. E eu tô esperando a sua participação em 21 97 1099 88. Fala aqui pra gente o que você achou desse primeiro tempo do Mengão. Daqui a pouquinho, todo o segundo tempo aqui no Futebol Globo CBN, com a narração de Edson Mauro, os comentários de Carlos Eduardo Éboli e as reportagens de Carlos Alexandre. A gente vai pra uma rápida pausa e na volta a gente passa um pouquinho na tabela do Brasileirão e também ouve o gol marcado pelo Pulgar, que vai dando a vitória pro Flamengo. 1-0.

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7: 21.979.88. Eu quero saber de você, o que você achou desse primeiro tempo entre Flamengo e Vitória, mas antes, vai ter mexida no Mengão ou no Vitória, Carlão?
8: No Vitória, dois jogadores já aqui aquecendo na beira do campo, o Tarza, número 12, e também o Marinho. O Marinho, cuidado com a lei do ex.
7: Sempre perigosa dentro do futebol brasileiro. Daqui a pouquinho, então, duas alterações na equipe do Vitória. A equipe já se preparando para esse segundo tempo, mas dá pra gente ouvir. Coloca aí no ar, Regi.
9: Flamengo!
10: Léo Assis fora da grande área, mais atrás no meio campo, outra vez para Léo Pereira, lá vai o Carolino, devolve para Jorginho, na ponta para Ayrton, vai cruzar a grande área, a jogada é boa, o Flamengo continua pressionando e cercando a grande área do Vitória, vai pular fora da área, chuta!

0: Eric Pulgar é o papai da criança. Se toca dali, toca daqui, não resolve, uma bomba de longe resolve pro Flamengo. Aos 13 do meio da rua, Pulgar bota a bola no fundo da rede. E bola no fundo da rede tem aquele barulhinho bom, aquele barulhinho bom, Pulgar. Boa, boa, boa, Pulgar. Meteu essa em Pulgar. E ele foi lá e deu recado pro goleiro. Tem que respeitar. E agora tá lá.
1: Flamengo.
0: Ô, Pulgar.
1: Vitória.
0: Zero.
1: Flamengo. Vitória.
2: Equipes prontas para esse segundo tempo. O Mengão vai vencendo por 1-0 com o gol de Eric Pulgar. Então também tá de volta ele. Mais uma fera do nosso timaço.
0: O juiz apita e rolou. A bola começa o segundo tempo.
1: Flamengo, vitória.

0: 1-0 vai ganhando o Flamengo, gol marcado pelo Pulgar aos 13 e o Vitória mexeu, Carlão.
1: Saíram 10 Mateuzinho e 33 Eric para entrada do 12 Tárzia e o 7 Marinho, saindo Mateuzinho 10, Eric 33, entrando Tárzia 12 e Marinho número 7.
2: Ele mexeu nos dois jogadores abertos, né? O Tárzia joga pela esquerda, o Marinho joga pela direita. O Mateuzinho e o Eric, como a gente falou aqui, eles não conseguiram jogar. Como atacantes, não conseguiram. Tiveram que recuar o tempo todo para marcar. Agora o Vitória tem que jogar de uma maneira para acionar também o Marinho, o Tárzia e principalmente o René lá na frente, que o Flamengo não deixou.
0: Um minuto no segundo tempo, 1-0 vai ganhando o Flamengo, gol marcado pelo Pulgar aos 13, um golaço, e o Flamengo tá devendo, hein? Apesar do 1-0, o Flamengo merecia mais, falou Duda, cravou Duda aqui no Futebol Globo CBN. A bola chega pro goleiro Rossi, vira pela direita para Leo Ortiz, adianta pela intermediária, bota a bola pela ponta. A tentativa feita pela direita, procurava Varela, na sequência a defesa do Vitória toca com Jamerson, ele coloca pela linha lateral para o Flamengo cobrar. Hoje mais cedo em Salvador, Vasco 0, Bahia 0, ontem Botafogo 1, Fluminense 1 e o Palmeiras empatou mais cedo por 0-0 com o Internacional, e o Flamengo vai à luta com o Ayrton. Ayrton acelera fora da área, devolveu a Arrascaeta, deixa a bola passar, mas ninguém completa pelo Flamengo, ela sai da grande área, volta de novo pelo meio campo, recupera Jorginho, entrega para Pulgar, busca a jogada pela intermediária do Vitória, adianta para Samulino, dá um tapa na bola para Pedro de calcanhar, faz a tabelinha Samulino, ele passa pela bola, defesa corta, a bola volta na intermediária para Zé Vitor dominar pelo Vitória, vira o jogo pelo lado esquerdo, tenta uma jogada, passa pelo o lateral direito Varela, mas vai pro chão, há uma falta, o juiz para, marca, dá uma nova falta na intermediária para o time do Vitória cobrar. 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Já chegamos a 2 minutos e meio do segundo tempo, 1-0 vai ganhando o Flamengo, gol do Eric Pulgar, domina outra vez na intermediária, o Vitória com Martínez, Martínez volta pela direita, bota a bola para Kaique, Kaique é desarmado lá pelo Arrascaeta, Arrasca vai lá na dividida, retoma a bola, bate ainda no jogador do Flamengo e sai, vai pela linha lateral para o Vitória cobrar. Flamengo obviamente fez bem em não mexer, não é isso, Duda?
2: Eu acho que não havia motivo para mexer. Agora os atacantes precisam ser mais eficientes nesse segundo tempo.
0: Vamos ver se funciona. Pedro, Samulino, o Duda chamou bem a atenção do Samulino e o Pedro tá lá fazendo o papel dele, tentando ver o que é que sobra para botar a bola no fundo da rede, mas até agora não deu, hein, Pedro? A bola volta para a defesa do Flamengo com o Jorginho, ele reinicia a jogada com o Ayrton, devolve na intermediária, passa a bola para Carrascal, devolve na esquerda para Arrascaeta, dá uma travadinha na bola, dá uma paradinha, ainda rasca fora da área, procura levantar, devolve para o Samulino para Ayrton Lucas, hora da grande área, novamente a Samulino, vai cruzar na grande área, retoma a bola, tenta o drible, se abre um espaço, ele chuta a bola, bate na defesa, volta a bola para Marinho, acrobático Marinho, que já faz o primeiro mergulho acrobático, hein, Carlão?
1: E agora a camisa dele, que era para ser branca, tá completamente verde. Marinho, que é campeão da Libertadores da América e da Copa do Brasil pelo Flamengo em 2022.
0: É verdade, campeão mundial em acrobacia, saltos acrobáticos, o nosso Marinho, é cada salto que vou te contar. Olho nele, que ele é um perigo, minha gente. Marque o tempo! Faltando 40 para acabar, para terminar o jogo no Maracanã, rodada 22 do Campeonato Brasileiro. Flamengo encurtando a diferença para o Palmeiras, o líder Palmeiras. Agora a diferença de 6 pontos entre o Flamengo e o líder Palmeiras. E o placar, olha ele aí:
3: Flamengo
0: 1, Pulgar
3: Vitória
0: 0.
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0: 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Volta o Flamengo na esquerda, a bola chega para Ayrton, combina, dá para Samulino pela intermediária, perde a bola, perde, em definitiva a bola roubada pelo Zé Vitor. Samulino já perdeu a segunda bola, hein? Vai lá Jorginho, retoma, bota Arrascaeta na área, a bola sobrou, subiu o goleiro Arcanjo e pegou pelo Vitória. Ele imediatamente passa a bola pelo lado esquerdo, entrega na intermediária, passa a bola na ponta para Jamerson. Jamerson tenta pelo meio campo para o Wallace vira o jogo pela direita, busca a jogada na intermediária para Fabiano, é desarmado pelo Samulino, o Flamengo incrementa, vira pela direita, busca a jogada, Carrascal domina, volta, outra vez para Jorginho, Jorginho distribui a bola para Arrascaeta, para o Samulino, para o Arrasca, perto da meia lua, caiu, vai pro chão, e a falta tá marcada, e a falta leva perigo, Carlão.
1: É a esquerda da meia lua na grande área, lá jogada pelo lado esquerdo, a tabelinha entre Samuel Lino e Arrascaeta. Quando Arrascaeta girou para devolver pro Lino, caçar o pé de apoio do uruguaio, falta marcada. Sabe quem tá ali para bater? Ah. Tá o Arrasca e também tá o Carolino, também tá o Léo Pereira. Será que tem gol do Carolino, bom de bola?
0: Olha, o Carolino gostou, e o Carolino agora tomou gosto aí em cobrança de falta, já fez um golaço de falta e tá lá do lado do Arrascaeta. Arrasca e Léo Pereira, os dois jogadores do Flamengo posicionados para a cobrança. Marinho tá lá também, conversando com jogadores do Flamengo, ex-companheiros de Flamengo. Tá lá Marinho, o camisa número 7 no Vitória, que entrou há pouco no intervalo. A barreira do Vitória protegendo o lado direito do goleiro Lucas Arcanjo. O Flamengo tem a bola colocada pelo Arrascaeta. Léo Pereira não se afasta, continua lá o Léo Pereira, mas Arrascaeta é o dono dessa bola, hein, Léo Pereira? Vamos ver se fica Léo Pereira ou Arrascaeta. Arrasca tá lá, de pé direito é pro Arrasca, de canhota é pro Carolino. Carolino continua posicionado, a bola colocada pela meia esquerda. Arrasca ou Léo Pereira? Arrasca, chuta e o goleiro Arcanjo tá lá pra pegar pelo Vitória. 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É lubrificante com o T de Texaco. 7 do segundo tempo, Vitória retém a posse da bola pelo lado esquerdo com Martínez, cruza a linha, que divide o campo, ele chuta, bate no pulgar, a bola é desviada, mesmo assim retoma novamente pelo meio campo o Martínez. Martínez bota pela intermediária, bota pela ponta direita para Marinho. Marinho passa na ponta para Zé Vitor, levantou, botou na área, a bola passa pelo ataque, a defesa corta pela direita com Varela pelo Flamengo, arma jogada com Carrascal. Carrascal puxa a bola do seu campo, ele é arrancado ali pela gola da camisa, vai pro chão, a bola volta pro Samulino, que perde a terceira bola de ataque, Duda.
2: É, será que tá acabando a bateria do Samulino? Correu tanto, se deslocou tanto no primeiro tempo, mas desperdiçou oportunidades, e agora ele tá matando os ataques do Flamengo.
0: Pois é, Samulino, daqui a pouco o professor olha lá pro banco, o Leonardo Jardim, e bota o BH, hein? BH já deve estar no banco esfregando as mãos o Bruno Henrique. Já são 8 minutos do segundo tempo, o Flamengo é pressionado, a bola volta na intermediária na esquerda pelo Wallace. Wallace na ponta para Jamerson, mais atrás da defesa, Brites, o argentino no meio campo de novo para Kaique, volta a bola na lateral direita para Fabiano pelo Vitória, ele estende o passe pela direita para Marinho. Marinho já no campo do Flamengo, dá uma cambalhota lá o Marinho, na presença do Ayrton Lucas. Marinho não perde a oportunidade de fazer aquela cinematografia. Marinho realmente é um artista, hein, Marinho? 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para Arrascaeta, Arrasca tenta Samulino, desarmado na defesa, Fabiano corta pelo Vitória, adianta a bola pela intermediária, passa pelo meio campo para o Wallace, o Flamengo retoma com o pulgar no grande círculo, adianta pro Samuel Lino, Samuel Lino na intermediária, na esquerda pro Pedro, levantou, tenta na área, Arrasca, a defesa corta, a bola sai da grande área, volta pela defesa ainda para o argentino Martínez. Martínez retém de novo a posse da bola, chuta, bate no Samulino e vai pela linha linha lateral pro Vitória cobrar. Marque o tempo. 35 para acabar, para terminar o jogo do Maracanã, rodada 22 do Brasileirão. E o placar é dele aí:
3: Flamengo
0: 1, Pulgar
3: Vitória
0: 0.
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0: no Dia dos Pais, o carinho, o reconhecimento de todos nós do Futebol Globo CBN. Um grande beijo, papai. A bola volta no meio-campo do Flamengo com o Pulgar. Pulgar passa na intermediária para Carrascal, puxa o contra-ataque e vira o jogo na esquerda. A bola chega na ponta para De Arrascaeta. Ele evita a saída dela pela lateral, vai até a bandeirinha, retoma a bola, tenta o drible, chuta a bola, bate no Kaique, vai pela linha de fundo e o Flamengo ganha um novo escanteio. E o Arrasca, ele tentou fazer ali um elástico, é isso mesmo, Carlão?
1: Ele tentou um elástico, uma caneta pra cima do Kaique, que fechou a perna, colocando a bola pela linha de fundo. Escanteio do lado esquerdo, Carrascal nela.
0: Vai o Carrasca pra fazer a cobrança do escanteio pela esquerda, e escanteio tem alerta de gol, vai botar lá no bolinho, é um bom momento pro Flamengo. Lá vai Carrascal pelo lado esquerdo, vai levantar a bola na grande área, vai partir pra bola, dá uma mirada, levantou, botou na área, a bola passa por todo mundo, vai lá do outro lado pela defesa no Vitória. Ele é retomado na esquerda pelo Jamerson. E o Flamengo não voltou no segundo tempo com aquela eletricidade, aquela velocidade, hein, Duda?
2: É, olha, vai você.
0: Volta o Flamengo pela direita, a bola levantada, Pedro põe na área, tenta a defesa do Vitória, corta com Brites, retira da área, retoma de novo o Jorginho, vira na esquerda, passa Molino, novamente a Jorginho, na frente da grande área, volta a bola para Pulgar, pela meia esquerda, para Ayrton Lucas, é o Flamengo se posicionando perto da grande área. Ayrton retoma a bola, fora da área, trabalha para o Jorginho, mais atrás na defesa para Léo Pereira, o Carolina inverte a jogada, dá para o Ayrton, que devolve ao goleiro Rossi, novamente pelo Flamengo. São 12 minutos do segundo tempo. Duda, completa aí, Duda.
2: É, o Flamengo não tem a mesma intensidade, continua com o controle do jogo, porque tem a bola, mas a intensidade é diferente, e a prova disso é que só teve uma chance até agora criada nesse segundo tempo.
0: Volta o Flamengo com Samuel Lino. Samuel Lino domina, vira o jogo para Pulgar pela intermediária, pela parte central da intermediária do Vitória. Volta a bola, Samuel Lino. Samuel Lino outra vez na esquerda para Jorginho. É o Flamengo encaminhando, mais um ataque. Tenta Pedro, faz a tabelinha, bota Samuel Lino pro Pedro. A defesa corta e a bola volta cortada na intermediária da direita pelo Fabiano. Fabiano tenta a jogada com René. René retoma da intermediária do Flamengo, adianta, a bola vem na área e o goleiro Rossi tá lá para pegar. 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
0: E se o Flamengo tá frio em campo, a galera na arquibancada já esquenta, hein, Carlão?
1: Setor norte pulsando, olha o Mengão.
0: Volta o Flamengo, a bola pela direita, Lino para Varela na área, defesa corta, a bola vai pela linha de fundo, é mais uma chance desperdiçada pelo Flamengo. Carlão.
1: Agora o Samuel Lino achou um lindo passe pro Varela, que tentou chutar na saída do goleiro, mas foi travado pelo Jamerson. É escanteio pelo lado direito, Carrascal.
0: Aí o Carrasca toma posição para cobrança do escanteio pela direita. O Flamengo procurando o segundo gol. Flamengo pressiona, toma posição. Carrasca tem alerta de gol. Partiu para a bola, levantou. A defesa corta com Brites de cabeça. Retira da grande área. Volta para o Varela. Varela vira o jogo pela ponta. Tenta ainda. Carrascal é desarmado no chute da defesa do Vitória. A bola sai e é lateral outra vez para o Flamengo cobrar. Já chegamos a 14 minutos. Já chegamos a 14, faltando 30. Agora, para acabar, para terminar o jogo, 1-0 vai ganhando o Flamengo, mas é um placar que ainda não passa segurança pro Flamengo. Flamengo já merece mais, o Duda já falou, Flamengo já merece mais e o segundo gol não sai. E o Flamengo volta novamente a atacar na intermediária com Léo Pereira. Léo Pereira passa a bola pelo meio-campo para Jorginho, ele cruza a linha, que divide o campo, entra na intermediária do Vitória, bota a bola pela direita para Pulgar. É o Flamengo que pressiona pela direita. Pulgar dá uma paradinha na direita para Varela, volta a bola para o Jorginho, para o Pulgar, Pulgar na esquerda para Léo Pereira, outra vez para Jorginho, ele no grande círculo, já pelo campo de ataque, bota na ponta direita, procura pela ponta, Carrascal é desarmado, a defesa corta e a bola volta novamente para Jamerson pela defesa do Vitória, vira o jogo na esquerda, entrega a bola, tenta ainda Tarsia, desarmado, corta pela direita, Carrascal, e bota a bola pela linha lateral pro Vitória cobrar. Marque o tempo. Faltando meia hora para acabar, para terminar o jogo no Maracanã, rodada 22 do Campeonato Brasileiro. E o placar é dele aí:
3: Flamengo
0: 1, Pulga
3: Vitória
0: 0. E aí, beleza? Ligado no Futebol Globo, CBN. O Vitória ataca o Flamengo no campo rubro-negro. A defesa faz o corte parcial, retira Jorginho, mas ela volta pela defesa do Vitória. Retoma Kaique, bota pela ponta direita, adianta para Fabiano, devolve a bola para Marinho, o ex-jogador do Flamengo. Passa outra vez na intermediária para o Wallace. Ele cruza a linha, aquele vídeo campo, deixa pelo lado esquerdo para Zé Vitor. Lá vem um grandão com a bola dominada. Ainda Zé Vitor dominando pelo time do Vitória. Adianta em profundidade, vira o jogo para Tarja, chuta, a bola bate na defesa e chega limpa pro goleiro Rossi pegar pelo Flamengo. 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
2: É, enquanto tiver 1-0, o Flamengo não pode se dar o luxo de perder a intensidade. E precisa voltar a ter capricho na troca de passes, porque os espaços
1: Paquetá
2: estão, olha aí. Paquetá é um jogador que tem essa capacidade do passe. Os espaços continuam surgindo e o Flamengo não está sendo ameaçado pelo Vitória.
0: Volta o Flamengo. O Flamengo tem de novo a posse na bola da intermediária. Vai Jorginho, devolve para Pulgar pela parte central da intermediária do Vitória. Em profundidade, manda a bola para Samulino. Pô, arrasca, devolve para Pulgar. O Flamengo cerca novamente a grande área do time baiano. É o Vitória que recua, é o Flamengo que avança. Chega na esquerda, Ayrton, devolve a Jorginho no meio para Pulgar, na intermediária do Vitória. Volta a bola pela defesa para Léo Pereira. Inicia a jogada com Pulgar, ainda Pulgar pelo grande círculo. Adianta em linha reta para Samulino. Samulino retoma pelo Flamengo, volta pela direita para Arrascaeta, novamente para Léo Ortiz. Léo Ortiz na defesa, volta a bola para Léo Pereira. Léo Pereira pela intermediária, prende a bola. É o Flamengo outra vez pelo meio campo. Léo Pereira deixa para Jorginho. Jorginho outra vez cruza a linha, que ele vira o campo. Volta para Léo Pereira. Avança já pelo campo de ataque. Bota na ponta para Ayrton Lucas. Pela esquerda escorregou. Mesmo assim vai lá, refaz a jogada. É desarmado pelo Martínez, que corta pelo Vitória. Bota a bola na ponta para Marinho. Vai lá, retoma de novo Ayrton Lucas. Adianta a bola para Jorginho. Flamengo volta a ter intensidade no jogo. E o Flamengo avança de novo pela direita com o Pulgar pela intermediária do Vitória. Ainda Pulgar com ela dominada. O autor do gol único do jogo, devolve para Arrascaeta, retoma a bola na parte central da intermediária do Vitória, dá para Jorginho, novamente para Pulgar na direita, para Carrascal, volta a bola pela extrema direita, faz uma nova tentativa. É o Flamengo pressionando com Jorginho na ponta direita para Samulino. Samulino deslocado pela extrema direita, volta a bola para Jorginho na parte central da intermediária. Flamengo outra vez troca passes, vai para lá, vem para cá, agora pelo meio com Jorginho. Jorginho pela intermediária, prende a bola, vai tentar uma balançada, vai passar pela direita, novamente para Pulgar. Eric retoma, passa na ponta, dá para Varela, volta a bola para Pulgar, retoma outra vez, passou errado, dá no pé do argentino Martínez, que domina e puxa o contra-ataque no Vitória. Adianta a bola para René, René marcado pelo Léo Ortiz, tenta, passa por ele, adianta na área, corta Léo Ortiz e bota a bola pela linha de fundo. Escanteio agora pro Vitória cobrar. Vitória assustou, hein, Carlão?
1: Jogada pelo lado esquerdo, uma linda jogada do René, que passou por dois jogadores, cruzou na tentativa do Tarzan, mas o Léo Ortiz se esticou, colocou a bola pela linha de fundo. O escanteio é pelo lado esquerdo, Tarzan na bola.
0: Vem aí Paquetá, vem aí Paquetá com a camisa 20 pelo time do Flamengo, vem aí Lucas Paquetá. O escanteio vai ser cobrado na ponta pelo argentino Tarzan, vai partir pra bola, vai levantar, vai botar lá no bolinho. Escanteio é sempre perigo de gol, é sempre alerta de gol. Quando vai saindo Arrasca para a entrada do Lucas Paquetá, Carlão.
1: É isso, saindo 10, Jorginho de Arrascaeta para a entrada do 20, Lucas Paquetá.
0: Escanteio vai ser cobrado pro Vitória, vai lá Tárcia para fazer a cobrança, vai partir para a bola. O juiz da partida já ordenou, já está autorizado, vai lá, partiu para a bola, o argentino levantou, botou na área, bola cortada pela defesa do Flamengo, volta para Marinho. Marinho já pela meia lua, ele é perigoso, devolveu, a bola chega pela ponta direita, retoma na intermediária, vai Zé Vitor, dominou, vai pro chão e o juiz manda levantar e segue o jogo pro Flamengo. Jorginho retoma pela parte central da intermediária, adianta, isola a bola, vai pela linha lateral pro Vitória cobrar. Marquinhos o tempo. Faltando 25 para acabar, para terminar o jogo. E o placar, olha ele aí.
3: Flamengo
0: 1, Pulgar 0. Olho na telinha e o áudio. É melhor deixar com a gente aqui no Futebol Globo CBN. A saída do Arrasca e a entrada do Paquetá, Duda.
2: Então, Edson, assim, tecnicamente eu acho injustificável a saída do Arrascaeta. Só foi uma questão física. Só entendo se for uma questão física. Ah, cansou, não tá aguentando, pediu para sair. Porque tecnicamente vinha sendo um dos melhores jogadores do Flamengo.
0: Pois é, e a galera aqui no chat ao vivo manda o recado, a gente manda pro ar, o Almiro Fernandes, o Miro, ele manda o recado, o Ademilson Santos também tá com a gente aqui participando, o Heraldo Quino, o Ricardo também aqui, o Ismael Alves em Poço Redondo, ele é professor de educação física em Sergipe, na cidade de Poço Redondo. Alô, Ismael Alves, acompanhando o Futebol Globo CBN. E também o Adrian Santos, ele tá aqui pedindo pro Flamengo marcar mais um, e o Vitória que vai botar mais um daqui a pouco, hein, Carlão?
1: Daqui a pouquinho mais uma alteração, já confirmo.
0: Bom, vem aí o 8 Pochettino, vem aí mais um argentino, Pochettino, com a camisa número 8, pelo time do Vitória. A bola vem de novo na intermediária para a defesa do Flamengo, o Flamengo passa pro campo do Vitória, mas a bola é recuperada pelo Brites, o argentino adianta, vira o jogo pelo lado esquerdo, trabalha na intermediária, bota a bola no meio para René, é desarmado, vai lá a defesa do Flamengo, corta com Léo Pereira, dá um chutão, bota para frente, ela vai e volta. O Flamengo a essa altura já começa a sofrer uma certa pressão do Vitória, Duda.
2: É, tem um desgaste natural, né? Não é uma pressão do Vitória, mas é um Vitória que respira mais no jogo. É uma Vitória que consegue ter mais a posse de bola. Eu entendo a entrada do Pochettino, porque é um jogador que trabalha justamente melhor essa posse de bola. É uma Vitória que consegue se sentir mais confortável nesse momento na partida.
0: 22, faltando 23 para acabar, para terminar o jogo. Vitória vai à luta de novo para o campo do Flamengo. O Vitória retoma com Tárcia pelo lado esquerdo, domina. O jogador argentino com ela dominada, busca a jogada pelo meio campo, volta pela intermediária, dá para o Wallace, ele vira pela direita para Fabiano, avança na ponta agora com o Marinho. É o Vitória que vai para o campo do Flamengo, é o Vitória que está mais confortável. A bola passada na intermediária, tenta Marinho, ele retoma, sempre perigoso, botou pela ponta direita, busca a jogada, levanta pela ponta, completa o jogador do Vitória, René, e ela vai para fora. É tiro de meta para o Flamengo cobrar. Vem aí então o Pochettino, ex-jogador do Fortaleza, hein, Carlão?
1: Saindo o Wallace 15 deixando o campo nesse momento para a entrada do olho 8, Pochettino, terceira alteração do Vitória.
2: É, isso mostra que o Jair Ventura também está sentindo mais confortável, mais confiante para fazer o time dele ganhar espaço, ganhar campo e incomodar mais o Flamengo. Ele tira um volante, um jogador mais voltado para a marcação, e bota o Pochettino, que é um jogador que tem mais a chegada à frente.
0: Pois é, e a essa altura o time do Vitória tem aí 3 argentinos, o Brits, o Martínez, 4, o Tárcia e o Pochettino. É uma seleção argentina, minha gente. A bola volta para a defesa do Flamengo, volta para o goleiro Rossi, que de pé esquerdo bota na chegada na grande área para Léo Pereira. Léo Pereira adianta a bola pelo meio campo, trabalha, dá para Carrascal. Carrascal tenta cruzar a linha que divide o campo, procura adiantar a bola pela metade da intermediária, vira o jogo pela meia direita, entrega no meio, dá para o Paquetá. Paquetá tenta a jogada, é desarmado, passou para Carrascal. Carrascal tá meio zonzo no jogo, Carrascal. A bola recuperada pelo Paquetá fora da área, já na meia lua, vai bater, chutou, a defesa corta, a bola volta na esquerda para Jamerson e o Paquetá se acerta, e é lá, hein, Carlão?
1: Ele acertou o Pedro. O Paquetá recuperou a bola, chutou pro gol, mas acertou a bola no bumbum do Pedro, passe bola pro Vitória.
0: Marque o tempo. 5, faltando 20 para acabar, para terminar o jogo no Maraca, rodada 22 do Campeonato Brasileiro. E o placar, olha ele aí:
3: Flamengo
0: 1, Pulgar
3: Vitória
0: 0.
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0: 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Já passamos de 25 minutos do segundo tempo. O Vitória agora avança, a bola vem no meio campo, retoma Tárcia, bota pelo lado esquerdo para Jamerson, vai tentar cruzar a grande área. É um bom momento do Vitória, correu lateral, passou, levantou, botou na área, a bola passa, volta pela direita para Fabiano na área, chuta e ela vai alta, vai pela linha de fundo. E o Flamengo parou em campo, Duda?
2: É, o Flamengo agora tá deixando o Vitória jogar também, né? E o Vitória tá chegando, o Vitória fez alterações para avançar uma linha e ocupar mais também o campo do Flamengo, porque também tem mais a bola. Vitória está quebrando com mais facilidade a posse de bola do Flamengo. E aí eu entendo também, a água está subindo de maneira desnecessária. O Rossi não fez nenhuma grande defesa até agora, mas o Vitória já chegou mais vezes nesse segundo tempo próximo à área do Flamengo. E tem que renovar os lados do campo. Carrascal e Samolino estão saindo do jogo.
0: Volta o Flamengo com Paquetá, domina a bola já no campo de ataque, vira pela direita para Carrascal, domina a bola fora da área, devolve a Paquetá, já na meia lua, vai bater, adiantou Samolino na área, saiu o goleiro Arcanjo e pegou antes que a bola fosse tocada pelo Samolino. E o Flamengo já tem dois ali na área técnica para entrar, Carlão.
1: Minha miopia não permite ver todo mundo, mas um deles é o Bruno Henrique.
0: Bola. É verdade, vem aí então o Bruno Henrique, o outro é o Plata. Plata e Bruno Henrique, vem aí.
2: Isso, Bruno Henrique e Plata, né? Jogadores de velocidade, jogadores que vão dá novamente amplitude ao Flamengo. O jogo está ficando mais aberto, o campo está ficando maior.
1: O Everton Araújo também.
2: Ainda tem o Everton Araújo. Aí tem que ver a questão do cansaço ali, Everton Araújo, Pulgar, que correu muito, está correndo muito, está fazendo uma belíssima partida, o Pulgar, Jorginho. O Vitória está com mais poder ofensivo, então é importante também renovar essa marcação do Flamengo para não ficar exposto.
0: 27 minutos do segundo tempo, o Flamengo ganha por 1-0, mas a galera já fica grilada com esse placar de 1-0. É muito pouco para o que o Flamengo produziu até agora. E o Flamengo vai à luta de novo, a bola vem na intermediária, retoma Paquetá, bota na ponta para Ayrton. Ayrton acelera, devolve a Pedro na frente da grande área, arma jogada para Carrascal pela direita, devolveu, lá vai de novo Paquetá, devolve a bola, Carrascal, fora da área, trabalha, tenta a jogada, Samolino, ainda Paquetá fora da área, cruza, bota na direita para Carrascal, devolveu na área, a bola bate na trave e não entrou aos 27, quase gol, uma bola na trave, não altera o placar, Carlão.
1: Já diria o Skank, a jogada do Carrascal pelo lado direito, ele veio aqui, quase abraçou a galera da imprensa, porque perdeu o freio, deu pro Samuel Lino, que acabou mandando a bola na trave. O Lino vai saindo o Lino com a número 16 para entrada do Plata, com a número 19, saindo o Lino com a 16 para entrada do Plata com a 19. Quem vai deixando o campo também é o Pedro, com a número 9. Pedro, número 9, para a entrada do 27, Bruno Henrique. Pedro deixando o campo com a número 9, para a entrada do Bruno Henrique. Quem também deixa o campo é o Jorginho, com a número 21, para a entrada do 52, Everton Araújo.
2: É, ele vai centralizar, né, o Bruno Henrique com essa saída do Pedro. É, o Pedro é uma atuação assim, que eu acho que faltou alguma coisa também ao Pedro hoje, diante do domínio do Flamengo. Eu acho que rolou um pouquinho de displicência em alguns momentos do Pedro, ele não teve aquela segurança para fazer jogadas de ataque, uma atuação um pouco abaixo daquilo que a gente está acostumado a ver no Pedro. Agora, essa última jogada a gente tem que elogiar, Samuel Lino, Carrascal fizeram tudo certinho, mas o mentor de toda essa movimentação foi o Paquetá, que entrou bem no jogo.
0: 29, o Flamengo ataca de novo, procura jogada pela direita, busca Plata desarmado, a defesa corta e a bola volta para Jamerson. Ele adianta no meio campo do Flamengo, há uma falta antes cometida pelo Paquetá, o juiz para, marca, dá uma nova falta do Paquetá, do argentino Martínez. 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
0: Marque o tempo! Faltando 15 para acabar, para terminar o jogo. E o placar, olha ele aí:
3: Flamengo
0: 1, Pulgar
3: Vitória
0: 0. E aí, beleza? Daqui a pouco vem aí a resenha final, a resenha da Tatá com Duda, com Carlão, ao final de Flamengo 1, Vitória 0. Hoje mais cedo Palmeiras empatou com o Internacional por 0-0, e mais cedo Vasco empatou por 0-0 com o Bahia. Renan, Michele, Lari contaram tudo no Futebol Globo CBN. Volta o Vitória da intermediária com o Renê. Renê bota a bola no campo do Flamengo.